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1: 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Vamos nessa aí.

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0: 2:36.
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0: 4:27.
1: Iniciamos este novo dia com as bênçãos de Deus e proteção de Nossa Senhora, Virgem Maria. Em nome do Pai, do Filho e do Espírito Santo. Amém. Creio
2: em Deus Pai Todo-Poderoso, Criador do céu e da terra, em Jesus Cristo, seu único Filho, nosso Senhor, que foi concebido pelo poder do Espírito Santo, nasceu da Virgem Maria, padeceu sobre Pôncio Pilatos, foi crucificado, morto e sepultado, desceu à mansão dos mortos, ressuscitou o terceiro dia, subiu ao céu, está sentada à direita de Deus Pai Todo-Poderoso, onde há de vir julgar os vivos e os mortos. Creio no Espírito Santo, na Santa Igreja Católica, na comunhão dos santos, na remissão dos pecados, na ressurreição da carne, na vida eterna. Amém.
1: Pai nosso que estais no céu, santificado seja vosso nome. Venha a nós o vosso reino, seja feita a vossa vontade, assim na terra como no céu.
2: O pão nosso de cada dia nos dai hoje, perdoai as nossas ofensas, assim como nós perdoamos a quem nos tem ofendido. E não nos deixeis cair em tentação, mas livrai-nos do mal. Amém.
1: O anjo do Senhor anunciou a Maria,
2: e ela concebeu do Espírito Santo.
1: Ave Maria, cheia de graça, o Senhor é convosco. Bendita sois vós entre as mulheres, e bendito o fruto do vosso ventre, Jesus.
2: Santa Maria, Mãe de Deus, rogai por nós, pecadores, agora e na hora de nossa morte. Amém.
1: Eis aqui a serva do Senhor.
2: Faça-se em mim segundo a vossa palavra.
1: Ave Maria, cheia de graça, o Senhor é convosco. Bendita sois vós entre as mulheres, e bendito o fruto do vosso ventre, Jesus.
2: Santa Maria, Mãe de Deus, rogai por nós, pecadores, agora e na hora de nossa morte. Amém.
1: O Verbo Divino se fez carne
2: e habitou entre nós.
1: Ave Maria, cheia de graça, o Senhor é convosco. Bendita sois vós entre as mulheres, e bendito o fruto do vosso ventre, Jesus.
2: Santa Maria, Mãe de Deus, rogai por nós, pecadores, agora e na hora de nossa morte. Amém.
1: Glória ao Pai, ao Filho e ao Espírito Santo.
2: Como era no princípio, agora e sempre. Amém.
1: Ó meu bom Jesus,
2: perdoai-nos, livrai-nos do fogo do inferno, e levai as almas todas para o céu, e socorrei principalmente as que mais precisarem.
1: Nossa Senhora de Fátima e São Francisco,
2: rogai por nós.
1: E nesta terça-feira, contemplamos os mistérios dolorosos. E neste primeiro mistério doloroso, contemplamos
2: a oração e agonia de Jesus no Getsêmani. Pai nosso que estais no céu, santificado seja o vosso nome. Venha a nós o vosso reino, seja feita a vossa vontade, assim na terra como no céu.
1: O pão nosso de cada dia nos dai hoje, perdoai as nossas ofensas, assim como nós perdoamos a quem nos tem ofendido. E não nos deixeis cair em tentação, mas livrai-nos do mal. Amém.
2: Ave Maria, cheia de graça, o Senhor é convosco. Bendita sois vós entre as mulheres, e bendito é o fruto do vosso ventre, Jesus.
1: Santa Maria, Mãe de Deus, rogai por nós, pecadores, agora e na hora da nossa morte. Amém.
2: Ave Maria, cheia de graça, o Senhor é convosco. Bendita sois vós entre as mulheres, e bendito é o fruto do vosso ventre, Jesus.
1: Santa Maria, Mãe de Deus, rogai por nós, pecadores, agora e na hora da nossa morte. Amém.
2: Ave Maria, cheia de graça, o Senhor é convosco. Bendita sois vós entre as mulheres, e bendito é o fruto do vosso ventre, Jesus.
1: Santa Maria, Mãe de Deus, rogai por nós, pecadores, agora e na hora da nossa morte. Amém.
2: Ave Maria, cheia de graça, o Senhor é convosco. Bendita sois vós entre as mulheres, e bendito é o fruto do vosso ventre, Jesus.
1: Santa Maria, Mãe de Deus, rogai por nós, pecadores, agora e na hora da nossa morte. Amém.
2: Ave Maria, cheia de graça, o Senhor é convosco. Bendita sois vós entre as mulheres, e bendito é o fruto do vosso ventre, Jesus.
1: Santa Maria, Mãe de Deus, rogai por nós, pecadores, agora e na hora da nossa morte. Amém.
2: Ave Maria, cheia de graça, o Senhor é convosco. Bendita sois vós entre as mulheres, e bendito é o fruto do vosso ventre, Jesus.
1: Santa Maria, Mãe de Deus, rogai por nós, pecadores, agora e na hora de nossa morte. Amém.
2: Ave Maria, cheia de graça, o Senhor é convosco. Bendita sois vós entre as mulheres e bendito é o fruto do vosso ventre, Jesus.
1: Santa Maria, Mãe de Deus, rogai por nós, pecadores, agora e na hora da nossa morte. Amém.
2: Ave Maria, cheia de graça, o Senhor é convosco. Bendita sois vós entre as mulheres e bendito é o fruto do vosso ventre, Jesus.
1: Santa Maria, Mãe de Deus, rogai por nós, pecadores, agora e na hora da nossa morte. Amém.
2: Ave Maria, cheia de graça, o Senhor é convosco. Bendita sois vós entre as mulheres e bendito é o fruto do vosso ventre, Jesus.
1: Santa Maria, Mãe de Deus, rogai por nós, pecadores, agora e na hora da nossa morte. Amém.
2: Ave Maria, cheia de graça, o Senhor é convosco. Bendita sois vós entre as mulheres e bendito é o fruto do vosso ventre, Jesus.
1: Santa Maria, Mãe de Deus, rogai por nós, pecadores, agora e na hora da nossa morte. Amém.
2: Glória ao Pai, ao Filho e ao Espírito Santo.
1: Como era no princípio, agora e sempre. Amém.
2: Ó meu bom Jesus, perdoai-nos, livrai-nos do fogo do inferno, e levai as almas todas para o céu, e socorrei principalmente as que mais precisarem. Nossa Senhora de Fátima e São Francisco,
1: rogai por nós. Segundo mistério doloroso, contemplamos
2: a flagelação de Jesus.
1: Pai nosso que estais no céu, santificado seja vosso nome. Venha a nós o vosso reino. Seja feita a vossa vontade, assim na terra como no céu.
2: O pão nosso de cada dia nos dai hoje. Perdoai as nossas ofensas, assim como nós perdoamos a quem nos tem ofendido. E não nos deixeis cair em tentação, mas livrai-nos do mal. Amém.
1: Ave Maria, cheia de graça, o Senhor é convosco. Bendita sois vós entre as mulheres e bendito o fruto do vosso ventre, Jesus.
2: Santa Maria, Mãe de Deus, rogai por nós, pecadores, agora e na hora de nossa morte. Amém.
1: Ave Maria, cheia de graça, o Senhor é convosco. Bendita sois vós entre as mulheres e bendito o fruto do vosso ventre, Jesus.
2: Santa Maria, Mãe de Deus, rogai por nós, pecadores, agora e na hora de nossa morte. Amém.
1: Ave Maria, cheia de graça, o Senhor é convosco. Bendita sois vós entre as mulheres e bendito o fruto do vosso ventre, Jesus.
2: Santa Maria, Mãe de Deus, rogai por nós, pecadores, agora e na hora de nossa morte. Amém.
1: Ave Maria, cheia de graça, o Senhor é convosco. Bendita sois vós entre as mulheres e bendito o fruto do vosso ventre, Jesus.
2: Santa Maria, Mãe de Deus, rogai por nós, pecadores, agora e na hora de nossa morte. Amém.
1: Ave Maria, cheia de graça, o Senhor é convosco. Bendita sois vós entre as mulheres e bendito o fruto do vosso ventre, Jesus.
2: Santa Maria, Mãe de Deus, rogai por nós, pecadores, agora e na hora de nossa morte. Amém.
1: Ave Maria, cheia de graça, o Senhor é convosco. Bendita sois vós entre as mulheres e bendito o fruto do vosso ventre, Jesus.
2: Santa Maria, Mãe de Deus, rogai por nós, pecadores, agora e na hora de nossa morte. Amém.
1: Ave Maria, cheia de graça, o Senhor é convosco. Bendita sois vós entre as mulheres e bendito o fruto do vosso ventre, Jesus.
2: Santa Maria, Mãe de Deus, rogai por nós, pecadores, agora e na hora de nossa morte. Amém.
1: Ave Maria, cheia de graça, o Senhor é convosco. Bendita sois vós entre as mulheres e bendito o fruto do vosso ventre, Jesus.
2: Santa Maria, Mãe de Deus, rogai por nós, pecadores, agora e na hora de nossa morte. Amém.
1: Ave Maria, cheia de graça, o Senhor é convosco. Bendita sois vós entre as mulheres e bendito o fruto do vosso ventre, Jesus.
2: Santa Maria, Mãe de Deus, rogai por nós, pecadores, agora e na hora de nossa morte. Amém.
1: Ave Maria, cheia de graça, o Senhor é convosco. Bendita sois vós entre as mulheres e bendito o fruto do vosso ventre, Jesus.
2: Santa Maria, Mãe de Deus, rogai por nós, pecadores, agora e na hora de nossa morte. Amém.
1: Glória ao Pai, ao Filho e ao Espírito Santo.
2: Como era no princípio, agora e sempre. Amém.
1: Ó meu bom Jesus,
2: perdoai-nos, livrai-nos do fogo do inferno, e levai as almas todas para o céu, e socorrei principalmente as que mais precisarem.
1: Nossa Senhora de Fátima e São Francisco,
2: rogai por nós.
1: E no terceiro mistério doloroso, contemplamos
2: Jesus, coroado de espinhos. Pai nosso, que estais no céu, santificado seja o vosso nome. Venha a nós o vosso reino, seja feita a vossa vontade, assim na terra como no céu.
1: O pão nosso de cada dia nos dai hoje. Perdoai as nossas ofensas, assim como nós perdoamos a quem nos tem ofendido. E não nos deixeis cair em tentação, mas livrai-nos do mal. Amém.
2: Ave Maria, cheia de graça, o Senhor é convosco. Bendita sois vós entre as mulheres, e bendito é o fruto do vosso ventre, Jesus.
1: Santa Maria, Mãe de Deus, rogai por nós, pecadores, agora e na hora da nossa morte. Amém.
2: Ave Maria, cheia de graça, o Senhor é convosco. Bendita sois vós entre as mulheres, e bendito é o fruto do vosso ventre, Jesus.
1: Santa Maria, Mãe de Deus, rogai por nós, pecadores, agora e na hora da nossa morte. Amém.
2: Ave Maria, cheia de graça, o Senhor é convosco. Bendita sois vós entre as mulheres, e bendito é o fruto do vosso ventre, Jesus.
1: Santa Maria, Mãe de Deus, rogai por nós, pecadores, agora e na hora da nossa morte. Amém.
2: Ave Maria, cheia de graça, o Senhor é convosco. Bendita sois vós entre as mulheres, e bendito é o fruto do vosso ventre, Jesus.
1: Santa Maria, Mãe de Deus, rogai por nós, pecadores, agora e na hora da nossa morte. Amém.
2: Ave Maria, cheia de graça, o Senhor é convosco. Bendita sois vós entre as mulheres, e bendito é o fruto do vosso ventre, Jesus.
1: Santa Maria, Mãe de Deus, rogai por nós, pecadores, agora e na hora da nossa morte. Amém.
2: Ave Maria, cheia de graça, o Senhor é convosco. Bendita sois vós entre as mulheres, e bendito é o fruto do vosso ventre, Jesus.
1: Santa Maria, Mãe de Deus, rogai por nós, pecadores, agora e na hora de nossa morte. Amém.
2: Ave Maria, cheia de graça, o Senhor é convosco. Bendita sois vós entre as mulheres, e bendito é o fruto do vosso ventre, Jesus.
1: Santa Maria, Mãe de Deus, rogai por nós, pecadores, agora e na hora da nossa morte. Amém.
2: Ave Maria, cheia de graça, o Senhor é convosco. Bendita sois vós entre as mulheres, e bendito é o fruto do vosso ventre, Jesus.
1: Santa Maria, Mãe de Deus, rogai por nós, pecadores, agora e na hora da nossa morte. Amém.
2: Ave Maria, cheia de graça, o Senhor é convosco. Bendita sois vós entre as mulheres, e bendito é o fruto do vosso ventre, Jesus.
1: Santa Maria, Mãe de Deus, rogai por nós, pecadores, agora e na hora da nossa morte. Amém.
2: Ave Maria, cheia de graça, o Senhor é convosco. Bendita sois vós entre as mulheres, e bendito é o fruto do vosso ventre, Jesus.
1: Santa Maria, Mãe de Deus, rogai por nós, pecadores, agora e na hora da nossa morte. Amém.
2: Glória ao Pai, ao Filho e ao Espírito Santo.
1: Como era no princípio, agora e sempre. Amém.
2: Ó meu bom Jesus, perdoai-nos, livrai-nos do fogo do inferno, e levai as almas todas para o céu, e socorrei principalmente as que mais precisarem. Nossa Senhora de Fátima e São Francisco,
1: rogai por nós. E no quarto mistério doloroso, contemplamos
2: a subida de Jesus ao Calvário.
1: Pai nosso que estais no céu, santificado seja vosso nome. Venha a nós o vosso reino. Seja feita a vossa vontade, assim na terra como no céu.
2: O pão nosso de cada dia nos dai hoje. Perdoai as nossas ofensas, assim como nós perdoamos a quem nos tem ofendido. E não nos deixeis cair em tentação, mas livrai-nos do mal. Amém.
1: Ave Maria, cheia de graça, o Senhor é convosco. Bendita sois vós entre as mulheres, e bendito o fruto do vosso ventre, Jesus.
2: Santa Maria, Mãe de Deus, rogai por nós, pecadores, agora e na hora de nossa morte. Amém.
1: Ave Maria, cheia de graça, o Senhor é convosco. Bendita sois vós entre as mulheres, e bendito o fruto do vosso ventre, Jesus.
2: Santa Maria, Mãe de Deus, rogai por nós, pecadores, agora e na hora de nossa morte. Amém.
1: Ave Maria, cheia de graça, o Senhor é convosco. Bendita sois vós entre as mulheres, e bendito o fruto do vosso ventre, Jesus.
2: Santa Maria, Mãe de Deus, rogai por nós, pecadores, agora e na hora de nossa morte. Amém.
1: Ave Maria, cheia de graça, o Senhor é convosco. Bendita sois vós entre as mulheres, e bendito o fruto do vosso ventre, Jesus.
2: Santa Maria, Mãe de Deus, rogai por nós, pecadores, agora e na hora de nossa morte. Amém.
1: Ave Maria, cheia de graça, o Senhor é convosco. Bendita sois vós entre as mulheres, e bendito o fruto do vosso ventre, Jesus.
2: Santa Maria, Mãe de Deus, rogai por nós, pecadores, agora e na hora de nossa morte. Amém.
1: Ave Maria, cheia de graça, o Senhor é convosco. Bendita sois vós entre as mulheres, e bendito o fruto do vosso ventre, Jesus.
2: Santa Maria, Mãe de Deus, rogai por nós, pecadores, agora e na hora de nossa morte. Amém.
1: Ave Maria, cheia de graça, o Senhor é convosco. Bendita sois vós entre as mulheres, e bendito o fruto do vosso ventre, Jesus.
2: Santa Maria, Mãe de Deus, rogai por nós, pecadores, agora e na hora de nossa morte. Amém.
1: Ave Maria, cheia de graça, o Senhor é convosco. Bendita sois vós entre as mulheres, e bendito o fruto do vosso ventre, Jesus.
2: Santa Maria, Mãe de Deus, rogai por nós, pecadores, agora e na hora de nossa morte. Amém.
1: Ave Maria, cheia de graça, o Senhor é convosco. Bendita sois vós entre as mulheres, e bendito o fruto do vosso ventre, Jesus.
2: Santa Maria, Mãe de Deus, rogai por nós, pecadores, agora e na hora de nossa morte. Amém.
1: Ave Maria, cheia de graça, o Senhor é convosco. Bendita sois vós entre as mulheres, e bendito o fruto do vosso ventre, Jesus.
2: Santa Maria, Mãe de Deus, rogai por nós, pecadores, agora e na hora de nossa morte. Amém.
1: Glória ao Pai, o Filho e ao Espírito Santo.
2: Como era no princípio, agora e sempre. Amém.
1: Ó meu bom Jesus,
2: perdoai-nos, livrai-nos do fogo do inferno, elevai as almas todas para o céu, e socorrei principalmente as que mais precisarem.
1: Nossa Senhora de Fátima e São Francisco,
2: rogai por nós.
1: Neste quinto mistério doloroso, contemplamos:
2: Jesus morre na cruz. Pai nosso que estais no céu, santificado seja o vosso nome. Venha a nós o vosso reino, seja feita a vossa vontade, assim na terra como no céu.
1: O pão nosso de cada dia nos dai hoje. Perdoai as nossas ofensas, assim como nós perdoamos a quem nos tem ofendido. E não nos deixeis cair em tentação, mas livrai-nos do mal. Amém.
2: Ave Maria, cheia de graça, o Senhor é convosco. Bendita sois vós entre as mulheres, e bendito é o fruto do vosso ventre, Jesus.
1: Santa Maria, Mãe de Deus, rogai por nós, pecadores, agora e na hora da nossa morte. Amém.
2: Ave Maria, cheia de graça, o Senhor é convosco. Bendita sois vós entre as mulheres, e bendito é o fruto do vosso ventre, Jesus.
1: Santa Maria, Mãe de Deus, rogai por nós, pecadores, agora e na hora da nossa morte. Amém.
2: Ave Maria, cheia de graça, o Senhor é convosco. Bendita sois vós entre as mulheres, e bendito é o fruto do vosso ventre, Jesus.
1: Santa Maria, Mãe de Deus, rogai por nós, pecadores, agora e na hora da nossa morte. Amém.
2: Ave Maria, cheia de graça, o Senhor é convosco. Bendita sois vós entre as mulheres, e bendito é o fruto do vosso ventre, Jesus.
1: Santa Maria, Mãe de Deus, rogai por nós, pecadores, agora e na hora da nossa morte. Amém.
2: Ave Maria, cheia de graça, o Senhor é convosco. Sois vós entre as mulheres, e bendito é o fruto do vosso ventre, Jesus.
1: Santa Maria, Mãe de Deus, rogai por nós, pecadores, agora e na hora da nossa morte. Amém.
2: Ave Maria, cheia de graça, o Senhor é convosco. Bendita sois vós entre as mulheres, e bendito é o fruto do vosso ventre, Jesus.
1: Santa Maria, Mãe de Deus, rogai por nós, pecadores, agora e na hora de nossa morte. Amém.
2: Ave Maria, cheia de graça, o Senhor é convosco. Bendita sois vós entre as mulheres, e bendito é o fruto do vosso ventre, Jesus.
1: Santa Maria, Mãe de Deus, rogai por nós, pecadores, agora e na hora da nossa morte. Amém.
2: Ave Maria, cheia de graça, o Senhor é convosco. Bendita sois vós entre as mulheres, e bendito é o fruto do vosso ventre, Jesus.
1: Santa Maria, Mãe de Deus, rogai por nós, pecadores, agora e na hora da nossa morte. Amém.
2: Ave Maria, cheia de graça, o Senhor é convosco. Bendita sois vós entre as mulheres, e bendito é o fruto do vosso ventre, Jesus.
1: Santa Maria, Mãe de Deus, rogai por nós, pecadores, agora e na hora da nossa morte. Amém.
2: Ave Maria, cheia de graça, o Senhor é convosco. Bendita sois vós entre as mulheres e bendito é o fruto do vosso ventre, Jesus.
1: Santa Maria, Mãe de Deus, rogai por nós, pecadores, agora e na hora da nossa morte. Amém.
2: Glória ao Pai, ao Filho e ao Espírito Santo.
1: Como era no princípio, agora e sempre. Amém.
2: Ó meu bom Jesus, perdoai-nos, livrai-nos do fogo do inferno. Elevai as almas todas para o céu. E socorrei principalmente as que mais precisarem. Nossa Senhora de Fátima e São Francisco,
1: rogai por nós. Infinitas graças vos damos, soberana rainha, pelos benefícios que todos os dias recebemos de vossas mãos liberais. Dignai-vos agora e para sempre tomar-nos debaixo de vosso poderoso amparo, e para mais nos obrigar-nos, vos saudamos com uma salve rainha.
2: Salve rainha, mãe de misericórdia, vida, doçura, esperança nossa, salve. A vós bradamos, degredados filhos de Eva, a vós suspirando, gemendo e chorando neste vale de lágrimas. Eia, pois, advogada nossa, esses vossos olhos misericordiosos a nós volveis. E depois deste desterro, mostrai-nos Jesus, bendito o fruto do vosso ventre. Ó clemente, ó piedosa, ó doce sempre Virgem Maria,
1: rogai por nós, Santa Mãe de Deus,
2: para que sejamos dignos das promessas de Cristo.
1: Juntos rezamos o Santo Terço, que possamos ficar com as bênçãos de Deus e proteção de Nossa Senhora. Em nome do Pai, do Filho e do Espírito Santo. Amém. Paz e bem.
2: Santa alegria.
1: Louvado seja o nosso Senhor Jesus Cristo.
2: Para sempre seja louvado.

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3: 4 horas 59 minutos. Temperatura 2.

Concedei-nos, Senhor, a serenidade necessária para aceitar as coisas que não podemos modificar. Coragem para modificar aquelas que podemos. E sabedoria para distinguir.

0: 5 horas.
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0: 5 horas e 21 minutos. Temperatura 3 graus.

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5: 5:43. Temperatura 2 graus.

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A todos o meu bom dia, amanhã de 24 de agosto, amanhã de segunda-feira. Temperatura 3 graus. É o momento da espiritualidade, Rádio Garibaldi. Uma das passagens mais impressionantes da Bíblia Sagrada aparece com o profeta Jeremias. É a visão dos ossos. Uma imensa planície coberta de ossos humanos. É o símbolo da desesperança final. Tudo está acabado. Deus manda e o profeta obedece, sopra sobre eles. Os ossos se movimentam e formam esqueletos. Novo sopro divino e os ossos se revestem de nervos e carne e formam um grande e invencível exército. É a imagem do povo de Israel. É a imagem de cada um de nós quando enfrentamos dificuldades aparentemente insuperáveis. Deixemos que o sopro divino reanime todos os nossos sonhos. Manhã de 24 de agosto, manhã de segunda-feira. O evangelho de hoje, festa de São Bartolomeu, é João 1:45. Filipe encontrou-se com Natanael e lhe disse: encontramos aquele a quem os Moisés escreveu na lei e também os profetas, Jesus de Nazaré, o filho de José. Natanael disse: de Nazaré pode ser coisa boa. Filipe respondeu: vem ver. Jesus viu Natanael que vinha para ele e comentou: aí vem um israelita de verdade, um homem sem falsidade. Natanael perguntou: de onde me conheces? Jesus respondeu: antes que Filipe te chamasse, enquanto estavas debaixo da figueira, eu te vi. Natanael respondeu: Rabi, tu és o filho de Deus, tu és o rei de Israel. Jesus disse: tu crês porque eu te disse, eu te vi debaixo da figueira? Coisas maiores que estas você verás. E Jesus continuou: em verdade, eu vos digo, vereis o céu aberto e os anjos de Deus subindo e descendo sobre o Filho do Homem. Essa é a palavra da salvação, o evangelho dessa segunda-feira, 24 de agosto.

6:10, manhã de 24 de agosto, manhã de segunda-feira. Já passaram 236 dias desse ano. Pela frente, restam 129 dias. Hoje nós lembramos um dos apóstolos, Bartolomeu, natural de Caná de Galileia, filho de agricultores. É também conhecido como Bartolomeu e Natanael. Natanael ou Bartolomeu, a mesma pessoa. Pouco se sabe da vida dele, apenas o diálogo inicial com Cristo, um diálogo muito bom. E a tradição diz que ele morreu mártir na Pérsia. São Bartolomeu, apóstolo. Bartolomeu ou Natanael. A frase de hoje: as crianças necessitam mais de modelos do que de conselhos. É a frase simples, mas de profunda sabedoria. As crianças precisam de mais modelos do que conselhos. A criança tem a tendência de imitar tudo o que os pais fazem. Nem sempre escuta o que os pais dizem. Porque a boa palavra, com mau exemplo, é um péssimo início de vida. Vale para todas as famílias. A melhor educação é o exemplo. O dia de hoje na história. O que aconteceu ao longo do tempo nessa data 24 de agosto? O ano 410. Depois de várias tentativas, Alarico, rei dos godos, saqueia Roma. Por 15 dias, os bárbaros fizeram altos e baixos. 1572, noite de São Bartolomeu, a festa de hoje. Os reis e o povo unidos assassinam cerca de 2.000 huguenotes protestantes. 1943, aviação aliada destrói a cidade alemã de Frankfurt. 1954, é uma data marcante para a vida política brasileira. Às 8:00 AM, o presidente Getúlio Vargas suicida-se. Deixa uma carta de testamento dizendo que forças ocultas tramaram a sua queda. E terminou dizendo: deixo a vida para entrar na história.

6:15, manhã de 24 de agosto, manhã de segunda-feira, 3 graus a temperatura nesse momento. Aprender. As novas gerações são potencialmente mais felizes que as anteriores, uma vez que aprendem com as experiências alegres e dolorosas das gerações passadas. Costuma-se dizer, a história é a mestra da vida. Das gerações anteriores, os jovens têm duas alternativas, duas formas de aprender, com amor ou com a dor. Aprende-se com amor quando acatamos o conselho dos mais velhos, pais ou não, que têm experiência de vida e sabem quanto um pode escolher e o que escolher. Aprenda-se com a dor quando rejeitamos a sabedoria dos mais velhos, queremos fazer nossa própria experiência, um direito que nos cabe, mas nos damos mal. Aprendemos com nossas próprias cabeçadas. Seria muito mais lógico seguir o aprendizado do amor, mas o que se vê é a rejeição da sabedoria dos mais velhos. Mais tarde, os que hoje são jovens tentarão passar sua sabedoria aos mais, às novas gerações, em vão, como se diz a palavra iniciada, a frase, no meu tempo, ela cai no vazio.

A natureza é sábia, nos deu dois ouvidos e uma só boca. Mas normalmente nós gostamos mais de falar do que ouvir. É bom lembrar que antes de nós, pessoas tiveram os mesmos problemas e souberam vencer. É bom escutar a sabedoria dos mais idosos. Não abramos mão do nosso modo de pensar, mas abramos uma janela, quem sabe ele ou eles podem ter razão. Que Maria, nossa mãe, Nossa Senhora de Fátima, olhe para nós, acompanhe a nossa caminhada no dia de hoje. Em nome do Pai, do Filho, do Espírito Santo. Amém. A todos um bom dia.

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4: 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E até a próxima segunda-feira, que vocês tenham uma ótima semana, com muita paz e proteção, e fiquem todos com Deus.
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0: 6:38. Bom dia, gente. Segundou. Praticamente a última semana do mês de agosto que nós estamos entrando no dia de hoje. Logo aí, nós teremos setembro. Na próxima terça-feira da semana que vem, já teremos o mês de setembro. E como foi seu final de semana? Foi bom, foi de frio, né, gente? Muito frio, João Paulo. Bom dia.
1: Bom dia, Denise. Bom dia aos amigos ouvintes. Uma excelente semana a todos, excelente segunda. De frio e de geada, né, Denise?
0: Nossa.
1: E olha, tivemos uma branquinha ontem. Hoje, a princípio, devemos ter também, mas estou vendo um pouquinho de nuvens agora aqui. Não sei se elas não vão inibir um pouquinho, mas temos temperatura para dar uma geadona, né? 2 graus nesse momento, né?
0: É, mas tem sim, eu saí de casa, eu vi pelo menos 2 carros totalmente encobertos de geada hoje pela manhã. Mas ontem foi assim uma geada intensa. Estava verificando nos portais, a Vacaria, Soledade, fizeram menos 3 graus.
1: Menos 3.
0: Foram as cidades mais frias, né? E os Campos e Soledade totalmente congelados, Vacaria também, uma região muito fria, Vacaria é muito frio.
1: Sim, aquele vento que sopra lá em Vacaria é terrível, né?
0: É, que também mostrou uma friaca, o que não é muito bom para a uva, né? Que já está em tempo de do pessoal começar a fazer a amarração da uva, os brotos começam a aparecer aos poucos, não é muito bom esta geada.
1: É, já tem, em tese, se o tempo tivesse se comportado melhor, Denise, até as últimas semanas, não tivéssemos tido aquelas ondas de calor, ok para uma geada agora, mas a gente já percebe um pouco de brotação, claro que não em todas as variedades, mas as variedades mais precoces, né, as variedades brancas principalmente, elas já estão com um pouco de brotos e, por consequência, essa geada aí acaba queimando. Então, essa oscilação que nós tivemos foi o que prejudicou bastante o nosso clima, né? A gente já observa, falando com alguns produtores, que as variedades, como eu disse, do cedo, estão brotadas, e aí deveremos ter alguma questão de prejuízo já para essas variedades como Chardonnay, como Riesling, como Prosecco, que já estão começando a sentir os efeitos do calor das últimas semanas, né? E agora com esse frio, né? Vem uma geada. Será que é a última geada, Denise, do ano, hein?
0: Essa? Olha, falam que não.
1: Falam que não.
0: Ontem o Vitor Baldasso conversando comigo, ele que apresentou anteriormente o comentário a respeito da vinha e também situando no tempo, no seu prognóstico, acha que aí por setembro ainda pode ter alguma geada.
1: É, setembro já é mais complicado, né? Se a gente fala de geada em setembro, aí estamos falando de tudo que está brotado, né? E agora a gente já tem pessegueiro, já tem muita coisa brotada, né? De outras variedades também, né? Mas enfim, né? Não dá para regrar a natureza, né? Mas também a gente observa essa oscilação muito em função do El Niño, que está apenas começando, né? Pelo que os meteorologistas falam, e o que chama atenção é que o alerta que a meteorologia nos traz é de que o El Niño recém começou, foi aquilo que nós vimos aí nas últimas semanas, foi uma pequena amostra do El Niño, que cada vez mais se desenha como um El Niño dos mais potentes da história, né? E a gente pôde sentir através dos temporais, através do granizo, através das chuvas, né? Os nossos irmãos da região dos vales sentiram através das chuvas a força do El Niño, e essa oscilação do clima, né? De calor de 30 graus para frio de geada em uma semana, a gente também acaba vendo como reflexo desse clima maluco desse ano de 2026. Faz parte, nós não temos muito o que fazer a não ser encarar, Denise, e tentar se prevenir dentro do possível, né? Dentro daquilo que a natureza nos oferece como condições para prevenir.
0: E após essa janela de tempo bom, de tempo seco, nós vamos voltar a ter um novo período de chuvas. Isso deve acontecer ainda nesta semana. lá pela metade da semana o tempo começa a estabilizar e volta a chuva para todo o estado do Rio Grande do Sul, e fala-se novamente em algumas regiões com chuva volumosa atingindo o Rio Grande do Sul. É o que você disse, é o Ninho fazendo essa gangorra, né? Uhum. É frio, é um pouco de calor, é chuva, e vai se alternando esta condição do tempo aqui em função deste fenômeno. Mas vamos lá, né? Vamos lá, enfrentando com cabeça erguida essas temperaturas, todas essas oscilações. Final de semana, eu com o João fiz uma caminhada, uma indiada buena. Foi muito legal passar por locais que geralmente a gente não passa, por trilhas, por ruazinhas, por picadas, por locais do nosso interior. E a gente verifica como o nosso interior é rico, né? Interior de Bento Gonçalves, Tuiuti, aquela área do Saltão, que é fantástica, né?
1: Exatamente, né? Tivemos essa possibilidade, né? Com muita alegria de fazer mais uma das trilhas que a gente gosta tanto de fazer, essa região de Tuiuti, que fica aí quase às margens do Vale do Rio das Antas, né? E que ali também a gente pode conferir um pouquinho dessa brotação das parreiras, né, Denise?
0: E gente trabalhando.
1: É, o pessoal trabalhando a mil por hora na
0: fazendo
1: poda, né?
0: Amarração, poda.
1: Correndo contra o tempo, né? Para podar os parreirais, que é uma região com muitos vinhedos, né? Muita parreira, essa região do distrito de Tuiuti, lá em Bento Gonçalves, e o pessoal tava nessa correria, né? E no sábado à tarde, foi quando nós fizemos essa caminhada, tinha turmas lá que estavam em 7, 8 pessoas, né? No mesmo vinhedo, né? Para dar conta, porque por mais que agora a gente tenha esses dias de frio, até poucos dias atrás nós estávamos com quase 30 graus de temperatura, né? E 2, 3 dias de temperatura alta nesse patamar de 25 a 30 graus desperta as parreiras de um jeito que elas brotam muito rápido, né? Então o pessoal está correndo contra o tempo para fazer essa poda, e até porque, como tu disse, né? Vem chuva por aí, né? Não hoje, não amanhã, mas a partir de quinta-feira, o próximo final de semana, Denise, muito provavelmente vai ser bem diferente desse último que nós tivemos, né? Se ontem, se sábado, o pessoal aproveitou para sair, para caminhar, para passear, para visitar toda a nossa região, o próximo deverá ser de guarda-chuva, né? O pessoal deve ficar em casa no próximo, porque a previsão é de uma bela quantidade de chuva para o próximo final de semana.
0: Estou recebendo a fotografia do Paulinho Romil, de São Miguel. Nossa,
1: ah, lá,
0: que
1: com certeza,
0: intensa geada. Muito, muito, muito, muito intensa essa geada. E um céu lindo na fotografia, né? Um céu avermelhado. E a gente verifica toda esta friaca também nesta manhã de segunda-feira. Obrigada, Paulinho Romil, por nos enviar essas fotografias indicando esta condição de tempo, esta friaca que estamos observando. Muito bem, vamos para os destaques do final de semana. Nós tivemos, além do frio, né? Muito, muito frio. Nós vamos falar também dos acidentes, das ocorrências por nossa região. Umas ocorrências nada agradáveis.
1: Não, mas é de boas notícias o início da semana, né, Denise?
0: Verdade, né? Como a gente vinha observando na última semana de notícias ruins, nós temos também este final de semana de ocorrências semelhantes. Nós tivemos ontem à noite um grave acidente aqui na BR-470, em Bento Gonçalves, em que um Chevette colidiu contra um caminhão e um casal acabou morrendo nesse acidente. Foi por volta das 9 horas da noite. Paulo Marcelo da Silva e Valquíria Freita dos Santos, ambos de 40 anos de idade, acabaram morrendo com um forte impacto do Chevette contra o caminhão. Eles estavam nesse Chevette, somente os dois, então acabaram morrendo, porque o Chevette ficou totalmente destruído. SAMU, bombeiros militares, PRF atenderam a ocorrência, e que acabou então tirando toda a condição de trânsito aí ontem à noite e essas duas vítimas fatais. Mas tivemos outras circunstâncias, outros acidentes, como em Passo Fundo, né? Aí é uma circunstância de que a gente vem observando do feminicídio. Muito triste toda esta situação. Se você não tem João aí, eu posso falar por aí.
1: Nova Prata, o feminicídio, né?
0: Isso, Nova Prata, Passo Fundo, desculpa. Nova Prata.
1: Exatamente. Não, eu tenho sim, Denise, sobre esse feminicídio em Nova Prata, em que um homem acabou matando a sua companheira a facadas e depois cometendo suicídio. Isso foi ontem, no início da tarde, por volta da 1h, na rua Tancredo Neves, bairro Basalto. Um homem de 67 anos matou sua companheira de 47. De acordo com a delegada Liliane Kram, que é titular da delegacia de Nova Prata, o casal convivia há 1 ano e meio e teria muitos conflitos devido a ciúmes. A vítima, cujo nome ainda não foi divulgado oficialmente, não possuía medidas protetivas em vigor, mas havia registrado uma ocorrência policial em agosto de 2025 por violência doméstica, por agressão. Município de Nova Prata, que já tinha registrado um feminicídio daquela ex-vereadora, né? Foi também nesse ano, então tem o seu segundo feminicídio do ano, Nova Prata, devido a esse homem de 67 anos que acabou matando a sua companheira.
0: Ela havia registrado essa ocorrência policial por violência psicológica e ameaça e depois voltou a morar junto, né? E agora teve essa situação toda essa circunstância. Ainda de acidente de trânsito, nós tivemos a morte de um homem de pouco mais de 50 anos em Vila Flores, também na BR-470, e ele foi identificado como Jair Minosso, de 53 anos, a vítima que morreu no local após colisão frontal entre dois veículos na madrugada deste domingo. Ele estava em um Gol e que colidiu contra um Chevrolet Spin. O condutor, então, do Gol, esse, o Jair Minosso, é que não resistiu aos ferimentos e morreu no local do acidente.
1: Ainda de acidente, Denise, você mencionou agora há pouco Passo Fundo, né? Foi um fato triste que aconteceu em Passo Fundo, em que um homem que estava sendo transportado pela ambulância do SAMU acabou morrendo num acidente de trânsito. A ambulância do SAMU foi atingida no sábado, numa colisão, no cruzamento da Avenida Presidente Vargas com a Rua Padre Valentim. E um homem de 65 anos que estava sendo transportado pela ambulância do SAMU acabou falecendo. Ele estava sendo transportado após sofrer uma parada cardíaca. A ambulância do SAMU foi atingida por um Citroën que estava atravessando o cruzamento e a ambulância acabou capotando. O condutor do Citroën foi levado também ao hospital, mas todos os demais envolvidos no acidente não correm risco de morte. Acidente inusitado com a ambulância do SAMU de Passo Fundo, que infelizmente acabou resultando na morte desse homem.
0: E em Veranópolis nós tivemos um homicídio, um homem de 25 anos, um jovem de 25 anos, identificado como Bruno da Silva, foi morto a tiros em Veranópolis na tarde deste domingo, no bairro Santo Antônio, uma área conhecida como Segundinha. Dois homens de roupas pretas passaram de moto pela vítima e atiraram contra ele. E a polícia, de acordo com a polícia, a vítima tinha antecedentes policiais por homicídio, tráfico de drogas e porte ilegal de arma de fogo. Agora, a delegacia de polícia de Veranópolis, por meio do delegado Tiago Baldin, irá investigar este homicídio.
1: Este que é o quarto caso de, se não me falha a memória, de homicídio em Veranópolis. Os outros três foram num intervalo de pouco tempo, aí em menos de uma semana, houve três homicídios, uma onda de casos em Veranópolis. E agora, esse novo fato, mais uma vez no bairro Santo Antônio, que foi onde ocorreu os outros casos. Geralmente, né, são casos relacionados ao tráfico de drogas. Esse a gente não tem a informação oficial ainda, mas pelas circunstâncias, né, tudo indica que tenha alguma relação nesse sentido.
0: E aí a gente teve a movimentação dos bombeiros no domingo pela manhã, os bombeiros aqui de Garibaldi, que acabaram atuando no incêndio de uma estufa de armazenamento de adubo, né? Aí na Beifur, que eles têm diversas estufas e uma delas acabou pegando fogo nesse armazenamento de adubo, mas que os bombeiros conseguiram controlar as chamas, evitando que outras estufas também fossem atingidas pelo fogo. Em outras notícias, nós temos na semana passada, final da semana passada, que saiu o edital de vestibular da URCS. Geralmente, todos os anos, nós teríamos as provas sendo realizadas para os moradores da região em Bento Gonçalves, mas neste ano vai sair de Bento e vai para Caxias, né? Em função de que Caxias do Sul agora passa a abrigar um campus da URCS.
1: Exatamente. Embora o campus da URCS de Caxias ainda não esteja já com as aulas, né? Mas já tem algumas situações bem encaminhadas, definição do prédio que foi adquirido, né? Que está sendo adquirido, na verdade está dentro do processo ainda de aquisição por parte da URCS. Então, a partir disso, se consegue ter um norte, né? Mais concreto a respeito da Universidade Federal em Caxias do Sul. Por causa disso também, a URCS nesse ano já optou pela mudança, né? Pela migração, digamos assim, do seu vestibular aqui da região para o principal município, o município de Caxias do Sul, né? E quem sabe muito em breve a gente esteja falando aí de aulas mesmo, né? No campus da URCS em Caxias, né? Alguns cursos eles já mencionaram, né? A questão de psicologia, sistemas de informação, enfim, tem alguns cursos já encaminhados para serem o início, né, da universidade na Serra Gaúcha.
0: 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Vamos para os destaques de jornais que estão circulando por aqui. Pioneiro. Empréstimo poderá elevar o déficit de Caxias para 1,5 bilhões. Gastronomia, pratos além da massa para fugir dos rodízios. Restaurantes inovam, como o Cantinho do Norte, do casal Jackson e Érica Alves, que oferecerá tacacá. Temos ainda o Kikito de melhor filme, vai para Nosso Segredo, que se consagrou o grande campeão da edição de 2026 em Gramado. Longa de Gracê passou, levou 3 troféus. Temos também o Correio do Povo, que destaca hoje: Lula diz que filho deve se defender e que ninguém está acima da lei. Entrevista exclusiva à Record, transmitida ontem. O presidente da República afirmou tratar com muita seriedade a situação de Luninha, que é investigado em 3 inquéritos, e enfatizou que não interfere no andamento das apurações. Candidatos ao Piratini investem em gravações para propaganda eleitoral. Enquanto que a Record transmitia a entrevista com Lula, a Band fazia o primeiro debate entre os candidatos a presidente. mas somente 3 compareceram. Uhum. Os 3 primeiros da lista não compareceram, que foram Lula, Bolsonaro e o Zema. Trancados após acidente, nascemos de novo, diz casal de idosos que ficou preso por 30 horas. Pesquisas em envelhecimento da população modifica mercado de trabalho. Feira ecológica completa 35 anos a redenção. Safra de tabaco começa sob apreensão no Rio Grande do Sul. Jornal do Comércio, tecnologia ajuda a elevar a produção de leite no Rio Grande do Sul. Produtividade cresce e amplia volume no estado, apesar de queda no rebanho. Certificados de recebíveis imobiliários são alternativa a juros elevados para construtor.

0: milhões de eleitores. Para atrair os chapas, lançam propostas específicas e apostam na presença física. INSS libera empréstimo consignado sem biometria facial para aposentados. Casal de idosos passa 34 horas preso em carro tombado em córrego de rodovia. Acidente aconteceu na BR-293 entre Dom Pedrito e Bagé. Eva Leite, de 80 anos, relata os momentos de desespero vividos ao lado do marido, Vercidino Xavier, 87 anos, até o resgate. E os dois estão bem, né? Foram resgatados, deram entrevista. Que bom, né?
1: Essa história é sensacional, né? De uma história de sobrevivência e de muita força de vontade desse casal, né? De aguentar tanto tempo, né? Por mais de 24 horas, aguentar tanto tempo assim resistindo. Imagina o frio também que eles devem ter passado, né, Denise? Mas casal de guerreiros.
0: Sobreviveram.
1: Dois, né? Isso aí.
0: Golpe usa nome da Defensoria Pública e voz clonada para enganar vítimas. Criminosos exigem pagamentos de taxas inexistentes sob a justificativa de liberar indenizações, links fraudulentos e até a reprodução da voz de agentes públicos feitas por IA são usados. Vamos lá, tomar cuidado. E nos destaque ainda local, lembrando que nós estamos na Semana da APAE. Ontem, na Igreja Matriz, nós tivemos a missa de ação de graças da Semana da APAE, uma missa com a participação de muitas pessoas. Teve até entrada de alunos e professores na igreja, cantando a música Bem Me Quer, né? E a semana que continua com muitas atividades, amanhã nós vamos ter uma palestra na APAE de Garibaldi, bem interessante também, que as pessoas podem participar nesse dia de amanhã, terça-feira, aqui na APAE de Garibaldi. A palestra será com o Tiago Link, às 19h30. O Tiago Link, que não tem os braços, né? E ele vem falar sobre autoestima e dando o seu recado de motivação. E a população está convidada a participar, desde que se faça a inscrição aí na escola da APAE. Também hoje acontece oficina de música, apresentação do coral em espaço público da cidade e feira do Clube de Mães na casa da APAE, que tem toda semana as atividades especiais celebrando a Semana Nacional da Pessoa com Deficiência Intelectual e Múltipla. E quais os destaques do esporte, João?
1: Final de semana, Denise, teve a abertura do Municipal de Futebol Amador de Garibaldi, né? A competição que reúne 9 equipes, e já trago de imediato os resultados do Municipal. Tivemos lá em São Jorge a vitória do Internacional sobre o Juventude de São Pantaleão pelo placar de 2-0. Internacional de Marcorama, 2-0 no Juventude de São Pantaleão. O Cesta Livre fez 1-0 no Sentinela, o Cesta Livre que jogava em casa lá em São Jorge. E no campo do Ginásio Municipal de Esportes, a vitória do Maiorca, atual campeão, sobre o Los Parça por 1-0, e Espartanos e Quaraí ficando no 1-1. Logo mais, dentro do espaço do esporte, vamos ampliar um pouco mais esta informação. Também vamos destacar a dupla Grenal. E aí não são boas as notícias da dupla, né? Porque o Inter ficou no empate com o Atlético Mineiro em casa, 0-0. E o Grêmio, no apagar das luzes, quando o Grêmio estava se contentando com um pontinho, com um 0-0 também, acabou sofrendo o gol do Bragantino aos 49 do segundo tempo. Requintes de crueldade para o torcedor gremista ontem com esse gol sofrido. Grêmio e Inter, então, que seguem ali estacionados na beirada da zona de rebaixamento, às vésperas também de 2 grenais decisivos pela Copa do Brasil. O quanto ajuda, o quanto prejudica esses grenais, bom, é algo que a gente vai poder discutir e falar logo mais aqui no espaço de esportes do nosso Conectado, Denise.
0: Muito bem, agora a gente vai intervalo, depois Delano se soma à nossa equipe para trazer muito mais informações nesta manhã de segunda, manhã gelada, mas que

0: logo aparece o sol e essa temperatura já vai diminuindo e os termômetros elevando-se a temperatura. Um ótimo dia, um ótimo início de semana e que seja de paz e bem.
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0: Olá, bom dia, 7h12, conectado no ar aqui na Garibaldi. Hoje um dia muito bonito e o sol já nos fazendo companhia aqui nos estúdios da Garibaldi, na Júlio de Castilhos. E seja muito bem-vindo, sol, né? Porque tá muito frio. Tava 2 graus até há pouco, agora subiu um pouquinho, tá 3. Mas o frio tomando conta nesta segunda-feira, João Paulo de Luca, aliás, um final de semana gelado, meu amigo. Bom dia.
1: Gelado, bom dia, Delano. Eu tenho uma palavra para esse sol: maravilhoso.
0: Maravilhoso. Como diria aquele treinador, né?
1: Ele apareceu bastante em podcasts ultimamente, né?
0: Parou de treinar um pouquinho.
1: Não, é por causa dos 20 anos do título da Libertadores, né?
0: Então, é verdade.
1: Nas últimas 2 semanas ele estava bastante em evidência, né?
0: É.
1: Aquele treinador, né?
0: É, maravilhoso.
1: Sol maravilhoso, Delano, e vamos aproveitar esses próximos dias de sol, porque a chuva vem por aí da segunda metade em diante, né? Da semana. Provavelmente.
0: Quarta-feira?
1: Né? Quinta, principalmente, mas mais acentuado final de semana, sexta, sábado e domingo. Né?
0: Ah, vai chover final de semana.
1: Tudo de maravilhoso que tivemos nesse final de semana, no próximo vai ser chuvoso, né?
0: Que coisa.
1: Se alguém tem atividade ao ar livre no próximo final de semana.
0: Desmarque.
1: É, repensa aí. Se alguém vai casar ao ar livre aí nesse final de semana.
0: Alô, Rafa Lume.
1: É,
0: tem que proteger esse pessoal, né?
1: Se bem que no inverno, geralmente, diminuem os casamentos ao ar livre, principalmente.
0: É, o pessoal, né, vai pra dentro dos locais, né? Vai pra local fechado. Uma pelo frio, né?
1: Isso,
0: que mesmo, imagina um casamento, por exemplo, hoje, mesmo com o sol,
1: exato,
0: né? Aguentar num local aberto.
1: Aquele ventinho, né? Batendo, aí não tem como, né? Mas final de semana que vem, previsão é realmente de termos chuva, até daqui a pouco o Cátia vai poder confirmar. Agora, esse último final de semana, por mais que tivesse o frio, né? Dias lindos, né?
0: Lindo.
1: Sábado,
0: lindo.
1: Domingo.
0: Domingo foi maravilhoso.
1: O pessoal aproveitou, né? Eu vi muita gente nas praças, muita gente caminhando, muita gente circulando por aí, né? Para aproveitar a nossa Serra Gaúcha.
0: É verdade. 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Fazer minha saudação de início de semana para você que está nos ouvindo aqui em Garibaldi, em Carlos Barbosa, você em Boa Vista do Sul, em Coronel Pilar, em Imigrante. Grandes amigos de Daltro Filho, que estão ligados aqui em 101.5 FM. Você que está em Roca Salles, em Encantado. Pessoal que está em Teutônia, em Vestfália, que está agora nos ouvindo. Você que está em Santa Teresa, você que está em Montebello do Sul, em Bento Gonçalves. Você em Pinto Bandeira, também em Farroupilha. Pessoal da Sertorina, de Vila Rica, de Linha Paese, que agora está ligado em 101.5. Você em São Pedro da Serra, você em Salvador do Sul, em Barão nos ouvindo. E você que está em qualquer lugar do planeta, do Brasil, está nos ouvindo aqui pelo aplicativo, está nos ouvindo pela internet. Que bom ter a companhia de vocês em mais uma semana aqui na Garibaldi. Vamos com ela, Kátia Valente, a previsão do tempo.
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3: Olá pessoal, a semana começa sob a influência de uma forte massa de ar de origem polar que durante o final de semana derrubou as temperaturas em todo o estado, trazendo, né, as condições típicas do inverno gaúcho de volta. E esta segunda-feira amanheceu novamente gelada por todo o estado. Aqui na nossa região da Serra, Campos de Cima da Serra, temperaturas negativas e geadas generalizadas são registradas neste início de manhã. Depois, ao longo das próximas horas, os termômetros vão subindo, mas também não é muito não. Vamos continuar com o frio predominando. Ao longo da tarde, as máximas previstas vão oscilar entre 14 e 16 graus em média por aqui. A tendência é de que, embora fraco, os ventos sopram do quadrante sul e sudeste, e aquele vento mais gelado que no final do dia, quando o sol for embora, volta aquele frio mais intenso, gelado, predominando. Ao longo da terça-feira, as temperaturas já tendem a subir um pouquinho mais. mais. O amanhecer ainda será bastante frio e ainda tem condições para alguma geada muito, muito isolada, bem nos pontos mais elevados mesmo, porque em média as temperaturas vão oscilar entre 4 e 6 graus. Depois, durante a tarde, os termômetros já devem subir mais rapidamente, gerando uma grande amplitude térmica, que também é uma característica bastante comum durante o inverno. Os termômetros devem oscilar entre 17 e 18 graus, até beirando já os 19 graus em alguns pontos aqui da região. E a quarta-feira ainda será de tempo firme na maior parte do dia, mas para tarde, final de tarde, a nebulosidade começa a aumentar e à noite já não se descarta a chance de algum chuvisco devido à propagação de novas áreas de instabilidade. Mas a chuva retorna mesmo, tempo instável mesmo, a partir da quinta-feira. Com a previsão do tempo, Kátia Valente.
0: Obrigado, Kátia, pelas informações do tempo. 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
0: E o Senado debate fim de contribuição para aposentados. Repórter Yuri Hudson traz as informações.
4: O Senado Federal vai discutir o fim da contribuição previdenciária cobrada de aposentados e pensionistas do serviço público. A Comissão de Direitos Humanos aprovou a realização de uma audiência pública sobre o tema, que ainda não tem data marcada. A proposta nasceu de uma sugestão apresentada pela sociedade e recebeu mais de 20 mil apoios no portal E-Cidadania. A presidente da comissão, senadora Damaris Alves, do Republicanos do Distrito Federal, destacou a importância de discutir a cobrança e defendeu que, no futuro, aposentados possam deixar de fazer esse recolhimento.
5: A gente pagou imposto a vida inteira e aí, quando a gente se aposenta, continua pagando imposto. Ainda é uma nação que precisa arrecadar muito para poder manter todos os nossos programas sociais, mas eu sonho com uma nação milionária em que o aposentado não precise mais pagar, porque vamos estar gerando tanta renda no Brasil que nós não vamos ser nem necessários mais fazer esses recolhimentos.
4: A contribuição previdenciária dos aposentados e pensionistas do serviço público foi criada pela reforma da Previdência de 2003. Atualmente, a cobrança incide sobre a parcela dos benefícios que ultrapassa o teto do regime geral da Previdência. A audiência foi proposta pelo senador Paulo Paim e deve reunir representantes de sindicatos e associações de aposentados e pensionistas. O relator da matéria é o senador Cid Gomes, do PSB. A extinção da cobrança é uma reivindicação antiga das entidades que representam a categoria. Se a sugestão for aprovada pela comissão, ela pode ser transformada em projeto de lei e seguir para análise na Câmara. Agência Rádio Web, de Brasília, Yuri Hudson.
0: Obrigado, Yuri, pelas informações. Agora, 7h20. 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A gente vai para um breve intervalo e volta em seguida com mais Conectado.
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0: 7:27, conectado, voltando aqui na Garibaldi, 3 graus a temperatura, mas olha um lindo amanhecer nesta segunda-feira, sol já entrando aqui nos estúdios da Garibaldi, nos fazendo companhia, e a gente fica realmente muito feliz com a presença do Astro Rei.
1: Coisa boa, né?
0: Aqui conosco, né, João?
1: Convenhamos que tivemos algumas semanas aí que ele fez falta, né? Em que foi raro a gente ver a presença do sol, né? E ver uma sequência de dias assim, né?
0: Faz muita falta, né?
1: Muito, impressionante, né? E como o sol motiva as pessoas a saírem, a passear ontem...
0: Sim, até o humor muda, né?
1: Tudo, não tenha dúvida. Você acordar, já dá de cara com um dia como esse, né? Ainda mais sendo segunda-feira, né?
0: Ainda mais sendo segunda-feira.
1: Te dá um up a mais, né? E ontem muita gente saindo, circulando, andando, passeando, conhecendo a nossa região, né? Mesmo com o frio, ontem dava um convite para você sair de casa.
0: Exatamente.
1: Né? Coisa boa. Que permaneça assim, embora já alertamos que vem chuva da segunda metade em diante, né?
0: Vamos aproveitar até quarta, então.
1: Exatamente. E lembrando que semana que vem já é setembro, né? E aí...
0: O que é uma boa notícia, João Paulo. O que é uma boa notícia. Boa notícia. Setembro é o mês da primavera, é um mês que muda a velocidade do ano também, né?
1: Sim, exatamente.
0: É
1: um mês que dura uns 15 dias.
0: É, a teoria que eu tenho é até o dia 7 de setembro o ano vai num ritmo, depois do dia 7 de setembro piscou é Natal.
1: Sim.
0: De tão bom que é, né?
1: Uhum.
0: É porque é bom, porque a gente tá cheio de atividades, nós voltamos a sair de casa, a primavera chega, começa a esquentar, enfim, tem N motivos, né? Tem muita atividade.
1: Tem.
0: Né? O mês de setembro tem o mês da a Semana da Pátria, a Semana Farroupilha, tem muita coisa, né? Pra a gente realmente conseguir trabalhar off-road, como eu estava dizendo ontem.
1: E para nós tem eleições, né? O mês de outubro tem eleições, mas em outubro também, entre o primeiro e o segundo turno, aqui em Garibaldi tem o Mundial de Bocha. Aí no último final...
0: O mês do município,
1: aí depois das eleições, no final de semana seguinte das eleições aqui em Garibaldi tem a gincana, né? E aí já vamos entrar em novembro, né? Que aí tem dois feriados também, tem finados, tem programação da República. Três feriados que tem o 20 de novembro, que agora é feriado também, né?
0: É. Que ano passado os feriados eles bateram em domingos.
1: De domingo. Né? Esse ano tem o 20 de setembro e o 15 de novembro que cai de domingo. Mas em compensação, 7 de setembro, 12 de outubro e 2 de novembro, uma segunda-feira, né?
0: E assim, ó, por incrível que pareça, eu gosto do 20 de setembro no domingo.

0: Você gosta?
1: Parece que tem cara, sabe?
0: Ah, isso é verdade.
1: Como é gaúcho, como é um feriado gaúcho, né? Eu acho que cai muito bem no domingo.
0: Churrasco combina com...
1: Demais, né?
0: Com demais. Domingo, né?
1: E aquela semana lá no CTG, o que tem de comida boa, gente, né? Muita coisa boa pra gente aproveitar. 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
1: 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E vamos falar de saúde. No próximo sábado, celebra-se o Dia Nacional de Combate ao Fumo. Em Garibaldi, nos postos de saúde, funcionam grupos de apoio para quem deseja parar de fumar. Detalhes com Denise Furlaneto da Campo.
3: No próximo dia 29 de agosto, sábado, o Brasil celebra o Dia Nacional de Combate ao Fumo. A ocasião vai além da simbologia do calendário. É um convite à reflexão sobre uma das maiores ameaças evitáveis à saúde pública. Apesar da redução histórica no número de fumantes nas últimas décadas, a epidemia da nicotina persiste no país, agora impulsionada pela iniciação precoce entre jovens, pelo avanço dos dispositivos eletrônicos para fumar e pelas desigualdades sociais que perpetuam a exposição e o consumo. Garibaldi conta com grupos de apoio gratuitos para quem deseja parar de fumar. Mas sobre esse assunto, quem nos traz mais detalhes é o Dr. Matheus Reck, médico psiquiatra, que comenta sobre... O uso dos cigarros, o uso dos cigarros eletrônicos, as suas consequências e também dando mais detalhes a respeito destes grupos. Vamos ouvi-lo.
4: E o que a gente encontra, então, nesses vapes, nesses cigarros eletrônicos, são metais pesados algumas vezes, né? E que causam danos, né? Um risco de câncer, mas que existe ainda... um tempo muito curto para apresentação de câncer e tumores por conta de ser um dispositivo recente, novo. Muito novo.
5: Mas, doutor, o tabaco em si, daí você percebe que o cheiro é diferente. Agora, até nos vapes, os cheiros se tornam agradáveis, né?
4: Isso mesmo.
5: E aí, né? É. E você está inalando algo muito perigoso.
4: Isso mesmo. Então, assim, eu sempre uso o comparativo do adoçante, né? Se eu pegar um copo, colocar veneno e colocar açúcar dentro e tomar, vai continuar tendo veneno, né? Então, assim, é a ideia, assim, de dar uma compreensão de que é algo saudável, né? Se tu coloca um cheirinho de morango, tu associa morango com fruta, né? Fruta é uma coisa que faz bem, né? E daí a pessoa acha que tá fazendo uma coisa boa, né? Uhum. Então, assim, às vezes esses mecanismos, que são mecanismos de trazer algo que é, digamos assim, conhecido como algo que não traz dano, junto com algo que traz dano, faz parte da política para que o indivíduo use a substância, né? É o disfarce, né? Então, tem que estar muito atento a isso, né? No passado existiu, então, a ideia dos cigarros lights, né? Também... que quando foram criados tinham essa ideia de redução de danos, né? E que seriam cigarros com menor quantidade de nicotina, né? O que acontecia? O indivíduo fumava mais cigarros, ou às vezes apertava um pouquinho mais o filtro para ficar mais condensado aquilo, né? A fumaça. Então, assim, o fato que é uma ilusão, e muitas vezes quem trabalha com a indústria fumageira ou com a economia que pensa na venda daquele produto, fica pensando em estratégias e que são estratégias que utilizam a mente humana. Ou seja, nós, seres humanos, nós temos mecanismos que associam informações. As informações não ficam isoladas. Então, a memória afetiva de algo, ela é usada para poder aumentar o uso de tal substância. Por isso que, sei lá, quando a gente vê um atleta usando uma roupa esportiva, a gente identifica que usar aquela roupa esportiva vai fazer a gente ser um atleta. Mas não, né? Se eu usar aquela roupa esportiva e ficar sentado no sofá, eu não vou...

0: é o corpo daquele atleta, mas a nossa mente faz uma ligação. Igualmente com essas substâncias. Então, assim, os sabores, né, trazem uma ideia de que aquilo causa menos dano. Pelo contrário, a gente está vendo que realmente esses sais de nicotina têm níveis muito maiores de nicotina e com poucos usos já causam dependência.
1: Então, tem que prestar bastante atenção e que sejamos mais inteligentes do que todas essas experiências que estão sendo trazidas, né? E que a gente escolha ser saudável mesmo, né, doutor? E se alguém escolheu e agora não está mais conseguindo sair dessa, o que que precisa fazer? Existe tratamento à disposição? O que fazer? Como buscar ajuda?
0: Existem, então, tratamentos farmacológicos e tratamentos não farmacológicos. Quando a gente fala sobre uma intervenção médica, a gente nunca deve excluir as intervenções não farmacológicas. Elas devem ser somadas às intervenções farmacológicas. Então, muitas vezes, o indivíduo, de forma mágica, entende que se vai tomar aquele remédio, está resolvido o problema dele. Exemplo: tem diabetes, eu tomo um remédio hipoglicemiante oral. Então, eu vou poder continuar comendo uma torta muito doce. Não. Vou ter que mudar minha alimentação e tomar essa medicação. Ah, sou um hipertenso, vou tomar esse antipertensivo, mas vou comer uma costela salgada. Não. Tenho que dar preferência a alimentos com menos sal, uma alimentação adequada, esportes e a medicação. No tratamento do tabagismo é igual. O indivíduo, nem todos são elegíveis para usar uma medicação. Ou usar adesivo ou usar nicotina. É necessário uma avaliação em que se existem mais benefícios do uso de uma medicação do que os riscos da própria medicação. Então, quais são os hábitos que devem ser revistos para alguém que quer deixar de fumar? Primeiro é dissociar hábitos. Da mesma forma que a gente antes falou sobre a questão de associação de sabor, né, como algo saudável, por exemplo. Né, uma memória afetiva, né? A gente pode pensar que a pessoa que fuma e toma café, toda vez que ela for tomar café, ela vai ter vontade de fumar. Então, o ideal é que ela primeiro dissocie os hábitos, que ela fume só por fumar. Então, não faça nada junto, não fique olhando no celular, assistindo vídeos curtos, né, assistindo vídeos, conversando com alguém, esteja apenas fumando. Quando se sentiu saciada, apague esse cigarro. Né? Então a pessoa fuma, se sentiu saciada, apaga o cigarro. Isso vai fazer com que a quantidade de cigarros fumados vai ser melhor. Um exemplo: a pessoa pega uma bacia, enche de salgadinho e vai na frente da televisão. A pessoa vai comer aquilo e nem vai se dar conta do que está comendo. Está assistindo e está comendo. Com o cigarro é semelhante. Então, primeiro, não se distrair com outras atividades, se concentrar no uso do tabaco. Depois, é avaliar e pensar sobre os benefícios e o risco dessa substância que está sendo exposto e que é sabido de todos que traz dano e talvez tenha até por isso encontrado esses resultados tão satisfatórios da queda do consumo, né? Então, assim, a pessoa está motivada, né? Encontra essa motivação. Ela pode buscar uma estratégia, que é a estratégia de tentar reduzir a quantidade de cigarros fumados. Algumas pessoas usam, por exemplo, há tantas horas, ficar 1 hora sem fumar. Quando der fissura, vou me distrair, né, com algo para não consumir aquele cigarro. Então, reduzir realmente a quantidade de cigarros gradualmente pode ser uma estratégia. É uma estratégia tão boa quanto interromper abruptamente? Não. Parece que interromper abruptamente é melhor do que reduzindo aos poucos, tá? Porque vai se arrastando esse padrão de consumo, né? Então, quando a pessoa interrompe abruptamente, muitas vezes ela precisa lançar mão de algum recurso, que é adesivo de nicotina ou goma, e algumas precisam, antes disso, fazer uso de uma medicação, um antidepressivo que reduz aquele prazer com o uso do tabaco e que faz a pessoa ter uma certa aversão ao uso do tabaco.
1: Porque pode entrar em abstinência, né? Pode
0: É,
1: ter.
0: pode ter mais vontade de usar, né? E assim, e esse período assim de abstinência, de falta, né, da substância, ele vem em forma de ondas. Então, assim, a intensidade fica grande e depois cai. Então, é poder reconhecer que se a pessoa não faz uso naquele momento que está muito intenso e distrai a mente com outras informações, com outras atividades, a tendência é que a fissura não fique sendo retroalimentada positivamente. A gente chama de chocar a fissura. Então, tentar se distrair. Algumas pessoas usam estratégias como, sei lá, mascar uma goma, né? Ou um cravo, né? Ou comer uma cenoura, ou caminhar, se envolver em alguma atividade. Mas se esses mecanismos, que são mecanismos não farmacológicos, não darem certo, melhor é buscar um especialista ou um grupo para poder receber esse tipo de intervenção. Existem grupos, então, de tratamento de dependência de tabaco no município, que há então, um grupo formado por psicólogos, né, por assistentes sociais, dentistas, convidados, né, que falam sobre o assunto e que vão auxiliando com técnicas e estratégias para deixar de fumar. Todos têm que passar por um grupo para deixar de fumar? Não. Muitas pessoas deixam de fumar sem sequer frequentar algum tipo de grupo e nem sem sequer usar nenhum tipo de medicação ou adesivo. Mas o ideal é que se faça o seguinte: primeiro se observe a quantidade de tabaco que é consumida e tentar reduzir gradualmente, né, com essas estratégias. Né. Existem condições em que o uso de tabaco é de mais difícil interrupção, algumas condições psiquiátricas. Então, o ideal é que o indivíduo esteja bem emocionalmente para poder interromper. Muitas vezes a pessoa está com muita ansiedade ou tem um transtorno psicótico e naquele momento talvez ela não consiga. Talvez o risco de recaída é muito maior. Então, primeiro a pessoa tem que se sentir bem para aos poucos ir reduzindo.
2: A participação do médico psiquiatra Matheus Reck. Denise Furlaneto da Campo para a tua Rádio Garibaldi.
3: Obrigado, Denise, pelas informações. Agora 7h41. 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O telefone é o 3462-1013. 3 graus ainda, João Paulo?
4: Não, subiu bem, Delano. 5 graus.
3: 5 graus?
4: 5 graus. Solzinho começou a aparecer.
3: É, o sol tá aquecendo essa manhã.
4: Tá dando uma mexida aí na temperatura.
3: Que bom, que bom. Um abraço para todos vocês que estão nos ouvindo, você que está dirigindo, você que está, né, em casa, despertando, começando a trabalhar. Um abraço a todos vocês. Fique conosco. A gente vai para o intervalo e volta em seguida com mais Conectado.
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0: E os pequenos negócios seguem impulsionando o empreendedorismo no Brasil. De janeiro a maio de 2026, mais de 2,5 milhões de pequenos negócios foram formalizados no país, crescimento de 10% em relação ao mesmo período do ano passado, segundo o levantamento do Sebrae. Desse total, 78% correspondem a microempreendedores individuais, as MEIs. Para auxiliar estes MEIs, empresas de Garibaldi lançou um aplicativo para que o empreendedor não precise mais de um contador para suas notas e controle da sua contabilidade. Ele se torna o dono da sua organização. Juliano de Castro, que é proprietário da Castro Contabilidade, fala da iniciativa.
2: O que é o aplicativo MEI, que é o nosso principal produto hoje que a gente vai estar lançando, que já está, na verdade, nas lojas, tanto na Play quanto na Apple Store, já está disponível para baixar. Uhum. Qual é a intenção do aplicativo MEI? É a substituição do contador físico por uma inteligência artificial. O MEI tem basicamente 19 regras. Essas 19 regras estão postadas no aplicativo com vídeos, né? O próprio dono do aplicativo, a gente criou nele uma figura leve, né? A gente criou o Július, que ele é o nosso mascote. Então, o empresário MEI vai conversar com o Júlio. O Júlio vai estar orientando o empresário MEI. São 19 vídeos que alertam e orientam sobre as 19 principais regras do MEI. Temos mais dois vídeos de reforço, que faz parte da biblioteca, né? E em cima desses vídeos, o empresário MEI, ele vai estudar, aprender e vai ter disponível 24 horas a instrução. 24 horas, 7 dias por semana. Mas qual é o diferencial? Ele, MEI, por isso do próprio nome dono, ele vai ser dono também da contabilidade dele. Porque ele vai abastecer o aplicativo, vai lançar as suas vendas, vai lançar as suas compras, vai lançar as suas despesas. E o próprio aplicativo, a inteligência dele, vai cumprir com todas aquelas 19 regras que estão lá dispostas através de inteligência artificial e vai fazer apontamentos para o empresário. Para o empresário MEI. Com pushes, com vídeos, dizendo, olha, nesse momento você infringiu um excesso de médio de faturamento mensal. Então você precisa ter atenção nisso. E vem um vídeo que está lá posto na biblioteca, disponível para ele assistir aquele vídeo, que vai estar explicando qual foi a regra que ele infringiu.
3: Uhum. Ele é educativo.
2: É educativo, principalmente educativo. Vai estar, a partir desse momento, ele encerra todas as informações diárias ali, semanais e mensais, e ele acaba também se transformando num além de um aplicativo educativo, interativo, que é o contador na palma da mão, ele passa a ser uma ferramenta de gestão, porque ali ele vai ter relatórios de entradas, relatórios de saídas, relatório de faturamento, ele vai conseguir identificar o lucro dele da operação, ele vai ter todas essas informações. Mas a gente, pensando dentro dessa ferramenta, dessa inteligência, a gente analisou os principais problemas, os principais dificuldades que o MEI tem. Por que o MEI é excluído? Por que o MEI tem problemas financeiros, no sentido de com o sistema de prefeituras, Estado e Receita Federal? Às vezes ele esquece de pagar a guia, o aplicativo vai entregar o caminho para ele gerar a guia dele, vai entregar um push informando, olha, a sua guia vai vencer no próximo dia. Então vai ter informação, ele não vai esquecer. Além disso, o MEI, ele compila todas essas informações, o aplicativo, lá em dezembro, ele pega as informações de janeiro a dezembro, ou do período da Constituição, compila essas informações e o próprio aplicativo vai gerar um relatório de imposto de renda, que essa é uma outra dificuldade que o empresário MEI não tem a consciência da importância disso, porque em 31 de maio ele precisa entregar essa informação, que é a declaração das MEI. Ele compila essas informações, processa essas informações, calcula, vai gerar um relatório onde que vai identificar o que é receita líquida, o que é rendimento, o que é rendimento isento e o que é rendimento tributado. E com isso ele tem um relatório pronto e ele vai comentar numa informação do próprio relatório dizendo, olha, o seu excesso de faturamento ou o seu faturamento conclui que você está obrigado a entregar a declaração de pessoa física. Que esse é um outro problema que os empresários MEIs não têm essa informação. Com isso, procure um contador, mais próximo para que você possa efetivar sua declaração de pessoa física. Aí vem então a necessidade da nossa esteira de ter também uma ferramenta para que ele possa fazer a declaração de pessoa física na própria plataforma, que isso é um produto para o ano que vem. Então, com isso, além de ser educativo, ser uma ferramenta de gestão, ele é um contador na palma da mão. Não deixa o MEI atento ao aplicativo a descumprir qualquer uma das regras que possam aí culminar em ele ser excluído do sistema, ter que pagar multa, ficar negativado, não ter acesso ao mercado, ao mercado econômico, né? Você, uma vez negativado, você não consegue comprar, você não consegue ter crediário, você, né? Fica praticamente liquidado do setor economia.
3: E é uma tendência muito grande das pessoas hoje serem as suas proprietárias dos seus negócios, né? A gente observa até por pesquisas que os jovens querem ser os donos dos seus negócios e tudo começa pelo MEI, né? E essa ferramenta, ela auxilia, pelo que eu fiquei observando o que você vem falando, né? E de pouco tempo você já tem todo o seu controle da sua empresa. Você administra em pouco tempo através do dono.
2: O dono, ele é, além de uma ferramenta que é o objetivo principal, é permitir que o dono que o MEI permaneça nos seus limites de faturamento, que tem as regras de limite de faturamento e tem as regras de excesso de compra em relação ao seu faturamento. Além de ser essa ferramenta que é o contador na palma da mão, ele traz algo que é fundamental. Ele não permite que o empresário MEI esqueça de obrigações. Obrigações simples. Né? E essas obrigações simples são responsáveis. Nós temos dados hoje, nós temos dados até 31 de maio do próprio Ministério da Economia, cerca de 5 milhões e 800 mil MEIs estão negativados. Por que estão negativados? Porque não pagaram a guia de R$70, R$80, e muitos desses empresários não pagaram porque esqueceram. Aí esquece uma guia, vai saber disso lá em maio do ano seguinte, já é tarde.
3: Daí tem multa?
2: Tem multa. Pode ser excluído do sistema MEI, excluído retroativamente, ter que buscar um novo enquadramento, se enquadrar num simples nacional ou se enquadrar num lucro presumido, que é muito mais caro. E para colocar em dia, passa de algo que seria R$50, R$60, passa lá para R$1.000, R$2.000. E aí MEI, por natureza, né? Uhum. É um pequeno empresário, é um microempreendedor, né? Então ele tem bastante dificuldade no dia a dia, como os grandes empresários já têm dificuldade, imagina os pequenos empresários, né? Ou os microempresários. Então já vai ficar mais difícil para eles colocarem em dia essas obrigações, e aí geram esse histórico negativo que a gente tem no sistema financeiro, no sistema das próprias prefeituras, dos estados e da União, que não tem o retorno da arrecadação. Por força de lei, eles são negativados, e negativados eles ficam excluídos, né? Basicamente do sistema econômico, e que é péssimo para todo mundo.
3: E como baixar esse aplicativo?
2: Esse aplicativo hoje você pode baixar, está disponível nas lojas tanto da Play Store quanto da Apple. É baixar, tem o próprio aplicativo, tem a modalidade gratuita. Você vai baixar o aplicativo, você vai cadastrar a sua empresa, você vai ter acesso você vai conhecer o aplicativo, você vai ter acesso aos 22 vídeos que estão lá dispostos, os 19 que são orientativos e mais dois vídeos que são complementares e um vídeo de encerramento, onde que o MEI vai ter todas as informações aí. Gostou do aplicativo? 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Ótimo, agora você pode entrar e contratar. 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
0: 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Intervalo, informe da rede. A gente volta em seguida com muito mais aqui no Conectado.
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0: Chegaram a semana com baixa temperatura. Conforme o INMET, nesta segunda-feira, a menor mínima foi registrada em São José dos Ausentes, na Serra, menos 3,7. Já São Francisco de Paula marcou menos 3,2. A queda na temperatura ocorre por causa do avanço de uma massa de ar frio de origem polar sobre o Rio Grande do Sul. Apesar do tempo permanecer firme aqui no estado até a metade desta semana, o frio deve ser a principal preocupação dos gaúchos. A chuva deve retornar ao Rio Grande do Sul apenas na quinta-feira. Um acidente envolvendo um ônibus e um caminhão deixou mortos e interditou totalmente a BR-040 na altura do quilômetro 491 da rodovia entre Esmeraldas e Sete Lagoas, na região metropolitana de Belo Horizonte, Minas Gerais. A colisão foi por volta de 5 horas da manhã de hoje. Segundo a Polícia Rodoviária Federal, os dois veículos pegaram fogo após a ocorrência. Equipes foram deslocadas para o local e, no momento, trabalham na sinalização e no atendimento da ocorrência. A Polícia Rodoviária Federal confirmou que há óbitos, mas até o momento confirmou uma morte e mais de 15 feridos. 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O primeiro debate entre os candidatos à presidência nas eleições de 2026, realizado neste domingo pela Band, teve a participação de 3 dos 6 candidatos convidados: Renan Santos, do Missão, Ronaldo Caiado, do PSD, e Augusto Cury, do Avante. Lula, do PT, Flávio Bolsonaro, do PL, e Romeu Zema, do Novo, não participaram. Os púlpitos reservados aos 3 candidatos ficaram vazios. Renan, Caiado e Cury debateram temas como segurança pública, situação fiscal, educação, violência contra a mulher, relações do Brasil com os Estados Unidos e o fim da escala 6x1. O evento foi organizado pelo grupo Bandeirantes, Jovem Pan, Gazeta e Estadão Online. 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

0: Voltando com o Conectado aqui na Garibaldi nesta segunda-feira. Agora são 8h07. 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
0: Unidade Móvel da Rádio Garibaldi com o repórter João Paulo De Luca, que está na Corporação de Bombeiros Voluntários de Garibaldi, fazendo um resumo do que, um balanço, né, das ocorrências do final de semana dos bombeiros. De Luca, bom dia.
2: Alô, Delano, bom dia para ti, bom dia para os amigos ouvintes que estão nos acompanhando nesta manhã de segunda-feira. Estamos chegando com as informações da nossa unidade móvel. Geralmente na segunda-feira, né, Delano, a gente conversa aqui nos bombeiros com o comandante Márcio Saldanha ou com o subcomandante Daniel Borsoi. Hoje, excepcionalmente, nós não teremos essa conversa porque tínhamos agendado esse balanço, né, com o Daniel Borsoi, mas quando estávamos chegando aqui na Corporação de Bombeiros, eles receberam um chamado e de uma ocorrência em Boa Vista do Sul. Essa ocorrência está sendo acompanhada por eles. Nós também estamos monitorando, né, de uma situação de um possível acidente de trânsito lá em Boa Vista do Sul, após, na verdade, o município de Boa Vista, e a gente vai monitorar, e caso se confirme, né, esta ocorrência, a gente vai estar informando os nossos ouvintes. Então, o subcomandante, aliás, Daniel Borsoi, teve que sair de imediato aí para acompanhar essa ocorrência, mas ele já nos passou o balanço, né, do final de semana, e o principal destaque de trabalho dos bombeiros foi aquele incêndio que nós tivemos numa estufa de armazenamento de adubo. Isso foi verificado por volta das 9h50 da manhã de ontem, em que os bombeiros foram acionados para atendimento a essa ocorrência desse incêndio nesta estufa. Na chegada da equipe, foi constatado que parte do armazenamento estava em chamas. A rápida ação da equipe fez com que as chamas não se propagassem para o material ao lado. Foram necessários 2 caminhões autobomba-tanque da corporação e 10 bombeiros que atuaram no combate, ou seja, equipe grande dos bombeiros que trabalhou no atendimento a esta ocorrência ontem pela manhã. Fora isso, Delano, foram 10 ocorrências clínicas por parte da Corporação de Bombeiros Voluntários de Garibaldi, nenhuma delas de maior gravidade, aquele trabalho clínico, aqueles atendimentos clínicos de rotina feitos por parte da corporação. E, no mais, um final de semana sem registro de acidentes de trânsito, claro, aqui no nosso município. Na região, infelizmente, não foi a mesma realidade, mas isso é assunto aí para o espaço da área de segurança pública. Tá certo, Adelano? Nosso boletim, nosso balanço das ocorrências dos bombeiros, hoje um pouquinho diferente, em função desta participação do subcomandante Daniel Borsoi no acompanhamento desta ocorrência em Boa Vista do Sul, e a gente está monitorando também esse fato e vamos atualizando os nossos ouvintes. Tá certo? Eu volto a qualquer momento na nossa programação com mais destaques e daqui a pouco aí dos estúdios para falar de esporte, Adelano. Até mais.
0: Maravilha, obrigado, De Luca. 8h11, bom trabalho. E os bombeiros, né? Bombeiros tem disso. Qualquer chamada eles saem, né? Imediato, resposta imediata dos bombeiros para atendimento a essas chamadas. 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
0: E as informações de segurança contigo, Denise. Bom dia.
3: Bom dia, Delano. Bom dia, Luiz Henrique. Tem muita notícia na área de segurança. Identificadas vítimas de acidente na BR-470 em Bento Gonçalves. Ocorreu por volta das 21 horas da noite de ontem um grave acidente de trânsito envolvendo um Chevette com placas de Bento e um caminhão de Francisco Beltrão. O acidente ocorreu entre os quilômetros 209 e 210 da BR-470 em Bento, proximidades do bairro Nossa Senhora da Saúde. As vítimas foram identificadas como Paulo Marcelo da Silva e Valquíria Freitas dos Santos, ambos de 40 anos de idade. Com o forte impacto na colisão, o Chevette ficou totalmente destruído. Atendimento móvel de urgência SAMU, bombeiros militares e PRF atenderam a ocorrência. O casal que deixou um filho menor de idade. PRF intercepta veículo suspeito na BR-470 em Garibaldi e prende dupla por furtos e embriaguez ao volante. A Polícia Rodoviária Federal realizou na manhã de sábado a prisão de dois homens suspeitos de praticar furtos na região de Garibaldi. A interceptação ocorreu no quilômetro 224 da BR-470. Por volta das 10 horas, a equipe da PRF recebeu informações sobre um veículo Fiat Uno vermelho que estaria sendo utilizado para o cometimento de delitos na área. Durante o policiamento ostensivo na rodovia, os agentes avistaram o automóvel transitando em zigue-zague e efetuaram a abordagem de segurança. Na fiscalização, constatou-se que o condutor apresentava sinais visíveis de embriaguez, como odor etílico, fala alterada, pupilas dilatadas, olhos avermelhados e vestes desalinhadas. Durante a identificação dos ocupantes, verificou-se que o passageiro possui histórico criminal por furto e cumpria a pena em regime de prisão domiciliar. Ambos foram reconhecidos por vítimas de furtos recentes registrados no município. Diante do flagrante, os dois indivíduos foram detidos e encaminhados à DP para os procedimentos legais cabíveis pelo crime de furto, respondendo o condutor também pelo crime de embriaguez ao volante. Homem de 25 anos é morto a tiros no bairro Santo Antônio, em Veranópolis. Na tarde de domingo, foi registrado um homicídio no bairro Santo Antônio, em Veranópolis. Conforme a Brigada Militar, a ocorrência envolveu disparos de arma de fogo. As guarnições deslocaram-se imediatamente ao local, onde localizaram a vítima, um homem de 25 anos já sem vida. Durante as buscas, os policiais foram informados sobre um veículo incendiado nas proximidades e constataram que se tratava do mesmo automóvel utilizado na fuga dos veículos. Os locais foram isolados para o trabalho da perícia e a Polícia Civil ficará responsável pela investigação do caso. Foi identificado como Jair Minosso, 53 anos, a vítima de acidente de trânsito registrado na madrugada deste domingo na BR-470 em Vila Flores. Segundo a Polícia Rodoviária Federal, o caso foi registrado por volta das 2 horas no quilômetro 166 da rodovia. Conforme o registro, no local um carro Gol com placas de Nova Prata e um Chevrolet Spin placado em Veranópolis colidiram frontalmente. O condutor do Gol, Minosso, não resistiu aos ferimentos e morreu no local. A motorista da Spin, de 46 anos, sofreu lesões graves. Foi socorrida pelos bombeiros de Veranópolis e encaminhada para atendimento no Hospital Comunitário São Peregrino Laziosi. Um homem de 67 anos matou a companheira, uma mulher de 47 anos, a facadas em Nova Prata ontem, segundo a Polícia Civil. A ocorrência foi registrada em uma casa na rua Tancredo Neves, no bairro Basalto, por volta das 13 horas. O autor teria cometido suicídio após o crime. Este é o 6º feminicídio na Serra e o 51º no Rio Grande do Sul. Em 2026, conforme Liliane Cran, titular da delegacia de Nova Prata, o casal convivia há 1 ano e meio e teria muitos conflitos devido a ciúmes. A vítima, que não teve identidade divulgada até o momento, assim como o suspeito, não possuía medidas protetivas em vigor, mas havia registrado ocorrência policial em agosto de 2025 por violência psicológica e ameaça. O crime passa a ser investigado como feminicídio pela DP de Nova Prata. Esse é o segundo caso em 2026 no município. Em fevereiro deste ano, Roseli Albuquerque foi morta pelo ex-companheiro em Nova Prata. Agora vamos saber da movimentação na região de Veranópolis com Mário Vivan.
4: Na região de Veranópolis, um acidente com morte foi registrado na madrugada deste domingo, na BR-470, em Vila Flores. A colisão aconteceu por volta das 2 horas, no quilômetro 166 da rodovia, envolvendo um Volkswagen Gol com placas de Nova Prata e um Chevrolet Spin de Veranópolis. O condutor do Gol, Jair Minosso, de 53 anos, não resistiu aos ferimentos e morreu no local. A motorista da Spin, de 46 anos, sofreu lesões graves e foi encaminhada pelo Corpo de Bombeiros ao Hospital Comunitário San Peregrino Laziosi, em Veranópolis. O velório de Jair Minosso está sendo realizado em Nova Prata, com translado previsto para as 10 horas da manhã de hoje para Maximiliano de Almeida. Também na manhã desse domingo, por volta das 6h30, uma saída de pista foi registrada na IRS-355, em Fagundes Varela. Uma pessoa foi encaminhada ao Hospital de Veranópolis, com ferimentos, porém sem gravidade. Da tua Rádio Veranense de Veranópolis, Mário Vivan.
3: Obrigada, Mário, pelas informações de segurança do final de semana de toda a região. Muitas, muitas ocorrências foram verificadas, infelizmente, Delano.
0: Infelizmente. 8h18, obrigado, Denise, para Ortomed Mais, onde você encontra tudo em produtos ortopédicos, hospitalares, fisioterapia, nutrição enteral e outros. 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
2: Olá pessoal, a semana começa sob a influência de uma forte massa de ar de origem polar que durante o final de semana derrubou as temperaturas em todo o estado, trazendo, né, as condições típicas do inverno gaúcho de volta. E esta segunda-feira amanheceu novamente gelada por todo o estado. Aqui na nossa região da Serra, Campos de Cima da Serra, temperaturas negativas e geadas generalizadas são registradas neste início de manhã. Depois, ao longo das próximas horas, os termômetros vão subindo, mas também não é muito não. Vamos continuar com o frio predominando. Ao longo da tarde, as máximas previstas vão oscilar entre 14 e 16 graus em média por aqui. A tendência é de que, embora fraco, os ventos sopram do quadrante sul e sudeste, e aquele vento mais gelado que no final do dia, quando o sol for embora, volta aquele frio mais intenso gelado predominando. Ao longo da terça-feira, as temperaturas já tendem a subir um pouquinho mais. O amanhecer ainda será bastante frio e ainda tem condições para alguma geada muito, muito isolada, bem nos pontos mais elevados mesmo, porque em média as temperaturas vão oscilar entre 4 e 6 graus. Depois, durante a tarde, os termômetros já devem subir mais rapidamente, gerando uma grande amplitude térmica, que também é uma característica bastante comum durante o inverno. Os termômetros devem oscilar entre 17 e 18 graus, até beirando já os 19 graus em alguns pontos aqui da região. E a quarta-feira ainda será de tempo firme na maior parte do dia, mas para tarde, final de tarde, a nebulosidade começa a aumentar e à noite já não se descarta a chance de algum chuvisco devido à propagação de novas áreas de instabilidade. Mas a chuva retorna mesmo, tempo instável mesmo, a partir da quinta-feira. Com a previsão do tempo, Kátia Valente.
0: Obrigado, Kátia, pelas informações do tempo. 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
3: Oi, oi, gente, tudo bem? Tô chegando com o Bombando nas Redes aqui na Rede Tua Rádio. E nas últimas horas deu o que falar o caso de um pai que deixou o filho de 7 anos sozinho no Monte Fuji, no Japão, pra continuar a trilha até o topo com o filho mais velho. A criança tava cansada e ficou esperando perto da sexta estação, a cerca de 2,5 metros de altitude, apenas com um lanche e um refrigerante. Os funcionários de um abrigo encontraram o menino sozinho e acionaram a polícia. O pai precisou interromper a subida e voltar para buscá-lo, sendo repreendido pelas autoridades. Nas redes sociais, a atitude provocou muitas críticas e abriu um debate sobre responsabilidade e segurança durante trilhas com crianças. E Bruna Lombardi também chamou atenção nas redes sociais ao relembrar uma decisão muito importante da vida. A atriz contou que no auge da carreira decidiu se afastar das novelas e até deixar o Brasil para criar o filho Kim, longe da exposição da fama. Ela explicou que não queria que o menino crescesse sendo reconhecido apenas como filho de famosos e que queria proporcionar a ele uma infância mais normal. Décadas depois, Bruna afirmou que fez essa escolha justamente para proteger o filho e preservar sua liberdade. Eu sou a Alice Corrêa e esse foi o Bombando nas Redes de hoje. A gente se encontra a qualquer momento aqui na Rede Tua Rádio. Forte abraço pra você, paz e bem.
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4: 24 de agosto, Dia Nacional da Infância. Os aniversariantes do dia. O instrumentista, compositor e produtor musical francês Jean-Michel Jarre. E o escritor e compositor brasileiro Paulo Coelho. Os fatos do dia. Em 79 d.C., as antigas cidades de Pompeia e Herculano foram destruídas com a explosão de um vulcão no Monte Vesúvio, na Baía de Nápoles, na Itália. Em 1474, nasceu San Bartolomeu, o primeiro sacerdote ordenado na América. Foi um religioso espanhol defensor dos direitos dos indígenas no início da colonização da América. San Bartolomeu faleceu em 1566. Em 1954, morreu aos 72 anos o advogado e político brasileiro Getúlio Vargas. Ele foi presidente do Brasil por quase 20 anos. Em 1995, foi lançado o sistema operacional Microsoft Windows 95, que revolucionou o mercado. 2021. Morreu aos 80 anos, Charlie Watts, lendário baterista dos Rolling Stones. Mário Vivan para a tua rádio.
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0: Este foi o Hoje na História, com Mário Vivanda, tua rádio veranense de Veranópolis. Agora vamos então para a Cultura Gaúcha.
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1: 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Intervalo, depois a gente volta para falar de esporte.
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3: 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João Paulo De Luca, Luiz Henrique Guarnieri aqui comigo para falar de esporte. Tem muita coisa no futebol amador, a abertura do Municipal de Futebol de Campo. Tem a gente, claro, o assunto local a gente trata, mas também temos que tratar esse momento que a dupla Grenal vive numa semana Grenal. Um Grenal importantíssimo pela Copa do Brasil e a gangorra quebrou e estão os dois com a tal da bunda no chão, é isso mesmo, João Paulo De Luca?
4: Olha, Delano, Luiz e ouvintes, até comentava com os dois colegas aqui fora do ar e compartilho com os ouvintes que eu não me lembro de ter visto um momento tão ruim da dupla Grenal, de ambos estarem...
3: Ao mesmo tempo
4: e tão para baixo. Já houve momentos em que os dois estavam aí com futebol ruim, décimo colocado, décimo primeiro, de meio de tabela, já viu os dois, sim. Agora, de estarem os dois lá na parte de baixo da tabela, de perspectivas, sem perspectivas, em que um torcedor nem tem coragem de cornetear o outro,
3: não
4: rival.
3: Tem como, né?
4: Não tem como cornetear
3: o piada, outro. Não, a piada foi semana passada, né? No sorteio da Copa do Brasil, quando todo mundo dizendo, não, a Grêmio Inter torcendo para pegar um adversário fraco e os dois conseguiram.
4: Os dois deram sorte, pegaram adversários fracos no sorteio, né? Foi por aí. Olha... Que momento. E o problema é o seguinte, tu não vê perspectiva de melhora, né? Esse que é o problema, né? Uma fase ruim e tal, mas não é, né?
3: Não.
4: Tu não vê perspectiva de melhora e aí tu vê cada vez mais os outros clubes se distanciando, né? Flamengo e Palmeiras nem se fala, né?
3: Aí eles estão distantes dos demais também, isso, né?
4: Tu vê um Cruzeiro que até pouco tempo atrás estava na Série B, quase caindo pra Série C, que conseguiu se reorganizar e que...
3: Consegue contratar,
4: tá disparando. O próprio Fluminense, que é um clube que tem menos torcida que o Inter, menos torcida que o Grêmio, está conseguindo aí dentro de uma possibilidade de se organizar, ter um time organizado. E a dupla Grenal, olha, tá complicado. Mas antes de falar da dupla, Delano, Luiz e ouvintes, vamos trazer os resultados do Municipal de Futebol Amador, porque começou, a bola rolou ontem, né? Em dois campos aqui de Garibaldi. E os resultados foram os seguintes. Lá em São Jorge, o Internacional de Marco Rama, no seu retorno, após mais de 20 anos longe do Municipal, o Internacional fez 2-0 no Juventude de São Pantaleão. Saiu bem, começou vencendo o time lá de Marco Rama. E o mandante da tarde, que é o Cesta Livre, jogava em sua casa, né? O Cesta Livre venceu o Sentinela pelo placar de 1-0. No campo do Ginásio Municipal de Esportes, o atual campeão, o Mallorca, iniciou com vitória, fez 1-0 no Los Parça e o único empate da rodada foi entre Espartanos e Quaraí, que ficaram no 1-1, resultado então do Municipal de Futebol Amador. Eu vou abrir aqui também a tabela do próximo, da próxima rodada. porque no próximo final de semana a rodada vai ser só do Grupo A. A gente lembra que o Grupo A tem 5 equipes, o Grupo B tem 4, então por consequência teremos mais jogos do Grupo A do que do Grupo B. Então vai ter dois momentos, dois finais de semana em que só teremos o Grupo A jogando. É o caso do próximo final de semana e a rodada vai ser em Marcorama. À 1:30 PM nós teremos o Bola na Rede, que serve de folga nessa primeira rodada. Bola na Rede estreando, enfrentando o Quaraí. E o segundo jogo, jogo de fundo, o time da casa, o Inter, enfrenta o Espartanos. A equipe do Juventude de São Pantaleão estará de folga na rodada. Final de semana também foi de bocha, porque, entre outras questões da bocha, nós tivemos também o lançamento do Mundial de Bocha, né, na última sexta-feira à noite. Falamos bastante disso no sábado pela manhã por aqui, mas a gente reforça, né, como no sábado a audiência é um pouco diferente, digamos assim, daquela durante a semana. O Mundial foi apresentado, 25 países diferentes estarão em Garibaldi, né? Números incríveis, e o Mundial que vai acontecer de 11 a 17. A grande final será no 12 a 17, exatamente. Dia 11 chegam as delegações, né? Mas a bocha rola a partir do dia 12, indo até o 17. 17 é um sábado em que teremos a grande final, todos os jogos acontecendo na sede da Associação dos Motoristas de Garibaldi. Tivemos também, ainda falando de bocha, o Rio Branco conquistando a terceira colocação, o bronze, no estadual de duplas masculino. Isso foi no último sábado, na cidade de Erechim, 47º campeonato estadual de duplas. O campeão foi o Piscina Clube de Erechim, com o Nazari, o Marquinhos, ex-Rio Branco, né? E o Juliano. Vice-campeão, o Planalto de Veranópolis, com o Loio e o Renan, o garibaldense Renan, né? Que joga pelo Planalto de Veranópolis. E o Rio Branco, então, foi terceiro lugar com o Diego e com o Aleph. Aleph, que será um dos atletas
3: convocado para a seleção brasileira.
4: Convocado o Aleph Chabat, garibaldense, que estará representando a seleção brasileira no Mundial em outubro. Então, o Rio Branco terceiro, mas garibaldenses, ou quase garibaldenses, no caso do Marquinhos, né? Que tem uma relação toda especial com o Rio Branco, ficando com o título através do Piscina Clube de Erechim. E agora sim, né? Vamos de dupla Grenal e o final de semana aqui, mais uma vez, né? Vira e mexe, a gente tá sendo repetitivo aqui sobre a participação da dupla. Começamos pelo Inter, então, Luiz, que jogou antes, jogou no sábado, e ficou no 0-0 com o Atlético Mineiro, e não fosse aquela bola em cima da linha que
5: o
4: Brian Aguirre afastou, prejuízo poderia ter sido maior, né?
5: Detalhe que o Alan Minda fazia aquele que seria candidatíssimo a um dos gols mais bonitos do campeonato.
4: Ele
5: limpou a defesa do Internacional dentro da área, pelo menos dois ou três jogadores ficaram para trás, incluindo o goleiro Matheus Cunha. Na hora da finalização acabou pecando. Se ele tivesse apostado em um chute mais forte, mais alto, teria feito o gol. Quis o chute rasteiro, que foi acho que o recurso que estava à altura dele naquele momento, né? Até mesmo pela posição corporal dele, e o Brian Aguirre consegue fazer o corte em cima da linha. Uma atuação fraca do Internacional, mas dentro daquilo que se esperava, suficiente para conquistar pelo menos um ponto, que acabou saindo melhor do que se fosse uma derrota. Só que pela condição que o Internacional se encontra na tabela, ainda ali beirando a zona de rebaixamento, qualquer ponto desperdiçado dentro de casa, ele é motivo de lamentação. Se o Inter tivesse conseguido segurar aquela vitória contra o Remo na segunda-feira passada, em que toma o gol de empate no último minuto, talvez a gente não estivesse olhando com uma ótica tão trágica estes pontos que o Inter perdeu contra o Atlético Mineiro. Só que um jogo acaba tecendo o enredo do outro, e no conjunto o Internacional está devendo. Agora 8 jogos sem vencer no Campeonato Brasileiro. Algo importante a ser comentado sobre esta partida para o Grenal é que o goleiro Matheus Cunha teve que ser substituído. Ele que em uma defesa acabou chocando o rosto contra a trave. Eu não sei ao certo o que aconteceu com ele, mas ele não teve condições de continuar em campo.
3: É que foi acionado o protocolo de concussão, né? Então ele foi retirado devido a isso.
5: E por conta disso está fora do clássico Grenal. Antony deve ser o goleiro do Internacional na quinta-feira.
4: Pois é, o Antony então, o goleiro no Grenal, que Olha, o Grenal vai mexer bastante com quem perde ou com quem ganha. O Lucas Alieve, que é o nosso parceiro do programa Na Torcida, né? Todas as segundas-feiras, às 7 da noite aqui na Garibaldi. Falei com ele no final de semana, ele disse, ele tem uma teoria que pode soar um pouco estranha, mas que ele sustenta ela. Ele disse que o time que sair classificado do Grenal, Delano, tem mais chance de cair. Porque vai carregar um excesso de confiança que na prática não existe, né? Ele acha que o pessoal vai dar uma relaxada ao natural e que isso pode prejudicar no Campeonato Brasileiro, que é o que realmente interessa.
5: É que tem que cuidar com esse tipo de perspectiva, porque essa narrativa coloca indiretamente a derrota no Grenal como algo positivo. Se por um lado o time que ganha o Grenal...
3: Eu acho que quem perde cai. Olha,
5: porque tem essa, exata. Tu tem que olhar o outro lado.
3: Vai lá pro chinelo.
5: Tu tem que olhar o outro lado da moeda também. Porque se por um lado quem ganha o Grenal pode ter um excesso de confiança ilusório, tu imagina o ambiente do time que perder esse Grenal.
4: E tudo depende de como vão acontecer esses Grenais também, né? Dois Grenais que terminam empatados e o time que se classifica ganha nos pênaltis. O time derrotado, ok, tá eliminado, mas perdeu nos pênaltis.
5: Não é um banho de água fria tão grande.
4: Agora, alguém aplica um 3-0 num
5: jogo. Nossa, aí sim.
4: E ganha o outro, um 3-0 e um empate, assim, aí o derrotado realmente sai
5: aí
4: sacudido.
5: Fica feio. Bom, e o Luiz Castro tem uma sequência agora pela frente que vai ser decisiva para a decisão pela permanência dele, que são 2 Grenais pela Copa do Brasil, e nesse meio tempo um jogo em casa contra o Lanterna do Campeonato, que a gente sabe que é joguinho que para derrubar treinador...
4: E aí, o pepino, hein, Luiz Delano e ouvintes do Grêmio, poupa jogadores contra a Chapecoense, pensando em Grenal, ou manda força máxima sabendo da importância desses 3 pontos?
5: Eu acho que a leitura mais precisa vai poder ser feita depois do jogo de ida.
4: Pois é, dependendo do resultado.
5: Agora é muito difícil dar um palpite certeiro, assim.
4: Eu mandaria força máxima, já de imediato, né? Porque os 3 pontos contra a Chape são tão ou mais importantes do que a classificação do Grenal.
5: Os 3 pontos contra a Chapecoense tem o mesmo peso de tabela do que uma vitória contra o Flamengo no Maracanã.
4: A matemática para o Grêmio escapar é ganhar todos os jogos em casa e ter que beliscar mais 4 ou 5 pontos fora para chegar nos 45, né?
5: Certo.
4: Então, não dá para... Se tu quer ganhar todos em casa, tu não pode perder ponto para a Chapecoense.
5: Exatamente. Né? E ontem o Grêmio, que inclusive o Internacional perdeu 2 pontos com gol aos 49 do segundo tempo. E o Grêmio perdeu 1-0. Era o pontinho que vinha conseguindo somar fora de casa e que com gol de cabeça no último minuto de partida acabou escapando.
4: E a essa altura, quando você soma ponto por ponto, perder um ponto é precioso, né? E o Grêmio não pode dar o espaço que deu para o jogador do Bragantino cabecear no último lance.
5: O Gustavo
3: Mas
5: Marques.
3: O que tem de time fazendo força para cair.
4: A lista é grande.
3: Despencando, e a gente falou, é o São Paulo, né?
4: Tanto é que ontem perdeu para a Chapecoense.
3: Né? Nossa, a Chapecoense não ganhava desde janeiro.
4: Desde a primeira rodada. A Chapecoense ganhou na primeira rodada e depois não ganhou mais.
3: Não, desde janeiro, gente. Né? São Paulo que chegou a pontear a tabela, né?
5: Foi líder.
3: Então tá despencando na tabela o São Paulo. Olha, se a gente não tiver, ele tá 2 pontos de Grêmio e Inter.
4: É isso aí, exatamente.
3: Logo mais vai estar brigando para não cair.
4: E fazia uma campanha, o São Paulo, relativamente sólida com o Crespo, né? Aí, surpreendentemente, demitiu o Crespo. Veremos, né? 8h59, Delano.
3: Fechando. Obrigado, João. Daqui a pouco, De Luca de volta no Temática. Obrigado, Luiz Henrique. Obrigado a você nos acompanhando já para abrir muito bem a semana aqui no Conectado. Fique conosco. Eu volto às 11 para falar com vocês no debate. Até mais.
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8: Dos 57 médicos nomeados pela Prefeitura de Caxias do Sul em 2026, 26 assumiram.

0: sofrendo o segundo caso de feminicídio registrado neste ano no município. A vítima não possuía medidas protetivas em vigor e havia registrado ocorrência policial em agosto do ano passado por violência psicológica e ameaça, mas voltaram a coabitar. As identidades ainda não foram divulgadas. Em Veranópolis, também na tarde de ontem, foi registrado um homicídio no bairro Santo Antônio. Conforme a Brigada Militar, essa ocorrência envolveu disparos de arma de fogo e a vítima, homem de 25 anos, identificado como Bruno da Silva, foi encontrado sem vida no local. Durante as buscas, os policiais foram informados sobre um veículo incendiado nas proximidades e constataram de que se tratava do mesmo automóvel utilizado na fuga dos suspeitos. Os locais foram isolados para o trabalho da perícia e a Polícia Civil investiga o caso. Este é o quarto homicídio registrado neste ano em Veranópolis. Da tua Rádio Veranense de Veranópolis, Daniela Afonso.
1: E na manhã deste domingo, os bombeiros voluntários de Garibaldi foram acionados para atendimento a incêndio em uma estufa de armazenamento de adubo. Na chegada da equipe ao local, foi constatado que parte do armazenamento estava em chamas. A rápida ação da equipe fez com que o fogo não se propagasse para o material ao lado. Dois caminhões autobomba-tanque e 10 bombeiros atuaram no combate. Da tua Rádio Garibaldi, Luiz Henrique Guarnieri.
2: A 28ª Zona Eleitoral, formada pelos municípios de Lagoa Vermelha, Ibiraiaras, Caseiros, Capão Bonito do Sul e Muliterno, foram atualizados e possui nesse momento 32.919 eleitores aptos a votar em outubro desse ano, conforme dados divulgados pelo Tribunal Superior Eleitoral, TSE. Do total, 31.445 eleitores, ou seja, 95,5% já possui a biometria cadastrada, enquanto mais de 1.400 eleitores ainda não contam com o registro biométrico. Os dados históricos mostram que o número de eleitores da região se mantém relativamente estável ao longo dos anos. Da tua Rádio Cacique de Lagoa Vermelha, Daniel Carvalho.
3: Em Marau, destaque para o pré-lançamento da quinta edição do Festival Degusta Marau, que será realizado nesta terça-feira, 25 de agosto, às 8:30 da manhã, na Arena Voa Hub. O encontro é direcionado aos estabelecimentos gastronômicos do município e apresentará as novidades, o formato e as oportunidades de participação na edição desse ano. A atividade antecede o lançamento oficial e a programação do festival. Da tua Rádio Alvorada de Marau, Ana Lúcia Jacomini.
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0: Temperatura começa a se elevar, mas de forma lenta. Nesse momento, 7 graus aqui nos estúdios da Rádio Garibaldi. Manhã de tempo parcialmente encoberto.
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0: Movimentação nesse momento é tranquila em todas as rodovias do entorno de Garibaldi, mas tivemos ontem em Bento Gonçalves um acidente de trânsito na altura do quilômetro 210 da BR-470, que deixou um casal morto. A colisão que ocorreu na altura do bairro Nossa Senhora da Saúde envolveu um Chevette e um caminhão.
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0: Hoje é segunda-feira e segunda-feira tem sessão da Câmara Municipal de Vereadores. Sessão inicia às 18h30.
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0: A poupança rende hoje 0,50%. A nova poupança, 0,67%. O dólar é cotado a R$ 5,16 e o euro a R$ 6,03.
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Alô, pessoal, mais uma vez o meu bom dia. É hora do programa Temática chegando na programação da Garibaldi nesta manhã de segunda-feira. Hoje é dia 24 de agosto. Desde o início do ano já se passaram exatos 236 dias. Restam 129 para o término de 2026. E a frase do dia, a frase que abre o nosso programa, fica por conta de Khalil Gibran. Vocês pouco dão quando oferecem as suas posses. É quando oferecem de si mesmos que realmente são generosos. Programa Temática tem a sua equipe de trabalho formada pelos colegas Luiz Henrique Fontanive Guarneri, Eduardo Bacon da Silva e também pelo colega Henrique da Fonseca. A coordenação de jornalismo está a cargo da jornalista Denise Furlaneto da Campo. A gerência é de Delano Brandelli Pieta. A direção é do Frei Alceu Ferronato. Em nome de toda esta equipe, eu dou o meu bom dia e digo que hoje é segunda, hoje é dia 24 de agosto e o Temática está no ar.

É impossível ser feliz ao lado de quem reclama de tudo. Existem pessoas que nunca parecem estar bem, uma vez que jamais passam um dia sem enxergar problemas pela frente. Se estão em férias, sentem-se entediadas. Se estão trabalhando, vivem cansadas. Se estão viajando, reclamam do hotel. Se estão bem de saúde, alguma preocupação perturba. Por mais que saibamos que a felicidade praticamente depende de nós mesmos, de como encaramos a nossa vida, os fatos, os dias e as atribulações, tem gente que parece ter o dom de impedir a paz de quem estiver ao seu lado. Se já é difícil mantermos certa serenidade neste mundo violento de hoje, em que crises econômicas pipocam aos quatro cantos e o trabalho nos toma muito tempo e energia, torna-se quase impossível sorrirmos perto de pessoas que só reclamam e criticam, e pior, em voz alta. Existem pessoas que nunca parecem estar bem, como se nada pudesse satisfazê-las, uma vez que jamais passam um dia sem enxergar problemas pela frente. Se estão em férias, sentem-se entediadas. Se estão trabalhando, vivem cansadas. Se estão viajando, reclamam do hotel. Se estão bem de saúde, alguma preocupação perturba. Sempre se sentem incomodadas com alguém que dizem lhes tratar mal, com o chefe que dizem ser deseducado, com o amigo que dizem ser ausente. Da mesma forma, nada do que dissermos ou fizermos por elas surtirá algum efeito positivo. Nada terá o poder de retirar-lhes do círculo vicioso das lamúrias e da infelicidade constantes. Por mais que tentemos, por mais que mostremos o lado bom das coisas e das pessoas, nada as convencerá de que muitas causas de suas queixas infinitas encontram-se nelas mesmas. Estão por demais acostumadas a olhar somente para fora de si com olhos negativistas. Portanto, voltar o olhar para si será uma tarefa impossível. Isso não quer dizer que não devamos tentar ajudar quem esteja perdendo o que a vida tem de bom. De tanto que carregam olhares ruins, tampouco nos impede de tentar compreender que aquele comportamento certamente possui um histórico pessoal difícil. Não podemos julgar as pessoas somente pelo que vemos hoje, pois elas já passaram por muita coisa até então, ou seja, conforme o grau da nossa proximidade com elas, cabe-nos orientá-las nesse sentido. Mesmo assim, caso não consigamos promover mudança alguma no comportamento do outro, caso ele mantenha uma postura pessimista, reclamando e se lamuriando além da conta, isso acabará por interferir na nossa vida, pois é praticamente impossível conseguirmos sorrir ao lado de alguém negativo demais. Daí a importância de mantermos ao nosso lado gente do bem, gente positiva, gente que luta, para que não desistamos de buscar a felicidade, para que nossos sonhos não sejam neutralizados pela negatividade de ninguém. Até amanhã!

0: 9:19, o espaço editorial, a mensagem que abre o nosso programa e o editorial que conta com o apoio sempre da Elisa Boutique. 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Nós temos agora em espaço de intervalo comercial, depois na volta tem as entrevistas do Temática desta segunda-feira e a gente vai começar com uma matéria, logo mais às 10 horas da manhã tem matéria do colega Henrique da Fonseca, que vai bater um papo com o jovem garibaldense Bruno Rossi Balbinotti. O Bruno, que já participou da nossa programação algumas vezes falando sobre o seu trabalho junto ao kickboxing, né? Ele que já participou do Pan-Americano na Guatemala no ano passado, já foi campeão brasileiro neste ano e que está embarcando em setembro para o Mundial de Kickboxing que vai acontecer na Itália. E ele vai bater um papo com a gente, com o Henrique, falar um pouquinho dessa preparação, de como ele está se organizando para o Mundial, logo mais aqui dentro do nosso Temática. Ele que é uma grande revelação, justamente do nosso esporte aqui de Garibaldi, o jovem Bruno Rossi Balbinotti, que ele que vem acompanhado do Paulo Tirlone, que é seu professor. Aliás, mais uma revelação, né? Mais uma revelação do Paulo Tirlone, o jovem Bruno, que estará com a gente hoje na nossa programação. Hoje também tem matéria especial do colega Flávio Antônio Balejo. O Balejo foi visitar o trabalho da Escola Municipal de Ensino Fundamental de Tempo Integral, Leonel de Moura Brizola, de Carlos Barbosa, que apresentou os projetos de pesquisa dentro da mostra científica da escola e que estão classificados para a etapa municipal. Alguns projetos vão representar Carlos Barbosa na mostra SEG em Caxias do Sul. E entre os temas apresentados pelos jovens alunos, segurança digital, descarte adequado de medicamentos, educação financeira e educação fiscal, entre outros temas. Olha só que temas relevantes para todos nós que essa gurizada apresentou lá na escola Leonel de Moura Brizola. E os detalhes você acompanha depois do intervalo em matéria especial de Flávio Antônio Balejo. Além disso, hoje tem Frei Aldo Colombo participando na nossa programação com o Pensando Bem, sempre com a sua mensagem positiva, mensagem para começarmos muito bem a semana. E a reportagem da Rádio Garibaldi também está acompanhando uma ocorrência em Boa Vista do Sul, por parte dos bombeiros voluntários de Garibaldi, uma situação que envolve um possível acidente de trânsito envolvendo uma motocicleta, mas os detalhes nossa equipe de jornalismo vai trazer pra gente. Já seria no limite entre Boa Vista do Sul e o município de Imigrante. Seria um acidente grave envolvendo uma motocicleta e a Denise está por lá e já ela vai nos municiar com mais informações deste fato. Então, o departamento de jornalismo também atento com as informações da manhã. Tá certo, gente? Vamos chamar intervalo rapidinho. Na sequência, a gente volta então para o espaço de entrevistas do Temática de hoje.
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0: 9:29, 9:29, a trilha sonora de hoje fica por conta de Kid Abelha, porque a líder do Kid Abelha, Paula Toller, ou Paula Toller Amora, no seu nome completo, completou ontem, acredite se quiser, 64 anos, é isso mesmo. Paula Toller completou ontem 64 anos de vida, carioca, líder do Kid Abelha, atualmente, né, seguindo a sua carreira solo, mas sempre que a gente lembra dela, né, a gente vai automaticamente relacioná-la ao Kid Abelha, uma das grandes bandas da história da música brasileira, e aqui um clássico, né, do Kid Abelha, a música Como Eu Quero. Nosso temática que está voltando e voltando na parceria por aqui da Cooperativa Vinícola Garibaldi, há 95 anos cultivando a vida em harmonia. 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E vamos de imediato movimentar o departamento de jornalismo da tua Rádio Garibaldi, porque Denise traz informações a respeito desse acidente de trânsito que, infelizmente, Denise, parece que tem notícias de vítima fatal, de óbito. É isso mesmo, Denise? Diga lá quais são as informações.
1: Muito bem, João. Estou falando aqui desde Westfália, na Rota do Sol, onde aconteceu um acidente ontem, né? Mas esse acidente só foi descoberto agora pela manhã, mas os familiares já estavam à procura de um casal que estava em uma moto, que estava retornando do município de Lajeado, de Estrela, enfim. Eu estou com um tio de uma das vítimas, o Gilberto, que ele vai nos narrar tudo o que aconteceu sobre esse acidente, a procura do casal, enfim. Não é um bom dia, né, para eu lhe dar, em função de toda essa situação, mas a sua sobrinha, né? Sua sobrinha, ela está bem, ela foi para atendimento no hospital. Mas me conte o que aconteceu aqui desde quando eles estavam desaparecidos.
2: Saíram da casa dos pais dela, eles dois de moto, era 15 para as 2 da tarde, 2:10 viram pelos vídeos na rótula de Barbosa, 3 e pouco passaram na garrafa ali da Fenachamp e vieram para Lajeado. Aí 3:40 saíram de Lajeado, que foi puxado lá, e dali para frente não soube mais nada. Aí 6 horas da tarde a mãe dela ficou preocupada, aí ligou para nós fomos lá, começamos a ir o pai dela já tinha ido na Polícia Federal, aí viram que eles passaram os dois horários em Bento e Barbosa, depois dali não viram mais nada. Aí nós começamos a procurar aí da polícia, bombeiro, polícia daqui e dali, até as 9 da noite. Aí a Polícia Civil disse que era para nós ir para casa, nós ia provocar acidente se nós continuássemos em volta de noite, que era perigoso.
1: A menina de Bento Gonçalves, idade?
2: Vai fazer 22 anos.
1: E o menino de Carlos Barbosa?
2: Carlos Barbosa, tem 24.
1: E o menino acabou falecendo nesse acidente?
2: Aqui no local.
1: E hoje pela manhã, então, ela conseguiu sair do... Porque a gente observa aí que eles caíram num barranco, né?
2: Isso. Aí nós estávamos vindo à procura, saímos 10 para 7 de Bento, eu, o primo dela. Quando nós estávamos no pedágio, o pessoal aqui viu ela desnorteada, caminhando na beira do asfalto, aí ligou para a mãe dela. Aí nós viemos aqui, socorremos ela e vim à procura, achei o rapaz aqui, no acidente.
1: Aí caído aí, sem vida já.
2: Sem vida.
1: E aí já chegou a ambulância de imigrante, ambulância da IGR, polícia, da brigada, dos bombeiros de Garibaldi para socorrer.
2: Isso. Aí, como a ambulância daqui não podia levar ela para Bento, nós carregamos o carro particular e levamos para o Taquini.
1: Isso porque ela tem plano de saúde do Taquini.
2: Plano de saúde do Taquini.
1: Mas ela, quando você chegou a conversar com ela, o que que ela disse?
2: Ela está bem desnorteada. Ela só me disse assim que ela apagou no local do acidente, de madrugada acordou com frio. Ela ficou ali porque não sabia onde estava. Ela sabia que estava no meio do mato. Aí, quando clareou, ela pegou, subiu e começou a caminhar na beira do asfalto. Aí a senhora aqui embaixo, vizinha, viu ela desnorteada e levou ela para casa.
1: Os familiares do rapaz já estão aqui, né? Também é um desespero muito grande.
2: Eles começaram às 6 horas da manhã a procura, foram até Lajeado, aí vieram de volta e eu estava aqui.
1: Uma tristeza, né?
2: Infelizmente, né? Aconteceu.
1: Mais um jovem que perde a vida e eles possivelmente estavam fazendo o sentido estrela para Garibaldi.
2: Para Bento Gonçalves.
1: Para Bento Gonçalves, que era o destino dele.
2: Garibaldi e Bento.
1: E o rapaz, então, é de Carlos Barbosa, morava, trabalhava em Carlos Barbosa.
2: Isso.
1: E fazia tempo que eles eram namorados?
2: Um ano e pouco.
1: Infelizmente, e era comum eles saírem para andar de moto?
2: Os dois adoravam a moto. Até compraram há pouco tempo essa moto aí.
1: Mas infelizmente foi esse acidente. Não se sabe, né, se alguém cruzou na frente deles. Mas o que se observa aqui foi uma saída de pista.
2: Saída de pista. Pelo rastro é saída de pista.
1: No sentido contrário, né?
2: Contrário, isso.
1: Na curva, isso, exatamente.
2: Isso, caíram fora para a esquerda.
1: Obrigado pelas informações. Infelizmente, essa notícia é triste, né? De um jovem perdendo a vida. 24 anos, você falava, né?
2: 24 anos, né? É isso aí.
1: Isso aí, João, então, é o que eu tenho a relatar aqui do tio, né? Da vítima, da moça de Bento Gonçalves, que ela foi levada para atendimento ao hospital, no Hospital Taquini de Bento Gonçalves. Ela, então, né, que sobreviveu a esse acidente, mas infelizmente o seu namorado, né, o barbosense, que a gente não vai identificar, tem os familiares já por aqui. Há um desespero muito grande, né, porque eles saíram às 6 da manhã à procura dele e infelizmente acabaram localizando ele sem vida. Denise Fulaneto da Campo falando desde Westfália, na Rota do Sol.
0: Obrigado, Denise. Nossos sentimentos aí, os familiares desse jovem, né? Mais um jovem perdendo a vida nas estradas. Poxa vida, esse final de semana, olha, quantos acidentes, né? 2 vítimas fatais, um casal que acabou falecendo aí na 470 em Bento. Tivemos um acidente em Vila Flores também, né? Aqui próximo da gente. Final de semana daqueles complicados no trânsito, e que Deus dê força também para essa menina, né? Para os familiares também desse rapaz. Vamos falar de coisas um pouco melhores, de boas notícias para começarmos essa semana. Flávio Antônio Balejo foi até a escola Leonel de Moura Brizola, em Carlos Barbosa, para conversar com uma gurizada, olha, promissora, e os trabalhos da mostra científica que foram apresentados pelos alunos têm soluções bem interessantes para o nosso dia a dia. Matéria a partir de agora de Flávio Antônio Balejo.
3: Pessoal, você que nos acompanha aqui no Facebook da tua Rádio Garibaldi, também pelas nossas plataformas informativas, pelo 101.5, a tua Rádio Garibaldi, falamos desse Carlos Barbosa, Escola Municipal de Ensino de Tempo Integral, Leonel de Moura Brizola, gente. Por que nós estamos aqui com nossa reportagem? Porque o pessoal participou de um projeto importante e vamos saber mais agora com a Ana, a Laura na sequência, a diretora também, a Fátima, falando um pouco mais pra gente aqui sobre um projeto. Aliás, são vários projetos. A gente já fez muito material aqui com a Ana, né, Ana? De outras conquistas, de outros experimentos. A mostra científica do município de Carlos Barbosa desperta muito desses alunos, especialmente os professores, né, que se debruçam em pesquisas e tudo mais. Ana, hoje aqui visitando vocês na Leonel, né, para saber um pouco mais aí, para falar de projetos. Muito bom dia.
4: Bom dia, Balejo. Bom dia aos ouvintes, então, da rádio. Nós estamos muito felizes, né, por vocês estarem aqui. Eu sou prof. Ana Carolina, prof. de Ciências, e a nossa escola é uma escola nova, é uma escola que começou em 2020, e desde 2021, mesmo no processo da pandemia, realiza trabalhos para a mostra científica escolar e também participamos, né, na mostra científica municipal. Hoje nós temos alguns trabalhos que foram selecionados, né, na nossa escola para a mostra municipal. No dia 15 de julho, nós realizamos aqui na nossa escola a mostra escolar com mais de 20 trabalhos, desde o primeiro ano até o nono. Então, é um trabalho que nós realizamos com muito empenho, está dentro do nosso projeto político-pedagógico, a parte da ciência, da pesquisa científica, dentro de cada etapa, né, desde o primeiro ano, segundo, terceiro, até os anos finais, dentro das condições de cada um, eles já realizam a pesquisa científica. Então, eu quero mostrar hoje alguns dos trabalhos da nossa escola, que foram destaque também na municipal, e alguns desses trabalhos também irão representar a nossa escola e o município na mostra SEG de Caxias do Sul, que acontece em setembro.
3: Maravilha. Vamos começar a nossa caminhada, então, né? Vamos apresentar essa equipe aqui, esse time aqui, Ana.
4: Então, nós temos aqui os alunos do oitavo ano, o Bernardo, a Emily e a Luana, e eles vão falar de um projeto que é muito importante e muito relevante na atualidade.
3: Vamos começar, então. Vamos te apresentar aqui. Bom dia.
5: Bom dia, meu nome é Bernardo Martello.
6: Bom dia, meu nome é Emily Galvani Guzato.
7: Bom dia, meu nome é Luana Bianchin Junk.
3: Aí, gente, que trabalho vocês realizaram? E o que dá para falar desse projeto aí?
6: Nosso trabalho é sobre segurança digital, as dificuldades da conscientização de crianças e adolescentes. E a justificativa dessa pesquisa... A relevância da pesquisa se evidencia diante do contexto atual, marcada pela dificuldade da responsabilidade das plataformas, o papel das famílias e a necessidade de políticas públicas voltadas nessa temática.
3: Maravilha. Vou chamar vocês aqui mais para pertinho aqui, né, para a gente ir falando e mostrando também o trabalho de vocês aqui, né? E tu, o que está para destacar desse trabalho aí?
7: Também destaca-se a implementação do ECA Digital, que busca orientar e proteger crianças e adolescentes no ambiente virtual, ajudando eles a utilizarem o ciberespaço com segurança e responsabilidade. Na metodologia, nós fizemos um estudo de caso com o sexto ano A da nossa escola, totalizando 18 alunos. Fizemos um questionário com eles e também com seus responsáveis. E uma entrevista, de forma semi-estruturada, com o advogado e professor universitário César Tiqueleiro e aluna dele, Camila Nicolodi.
3: Maravilha, o César aqui vai receber esse pessoal lá na FISU para mostrar o trabalho também. A Ana vai falar em seguidinha. Bernardo, e aí, vamos falar mais sobre esse trabalho aí. Travessia na escuridão, cara, um tema bastante interessante, né? E do momento, né?
5: Isso mesmo.
3: Chega mais aqui.
5: E com o levantamento dos dados obtidos na nossa pesquisa, nós desenvolvemos uma estratégia de conscientização para os estudantes, que seria esse jogo de tabuleiro intitulado Travessia na Escuridão. Essa é a nossa trilha, que contém 37 casinhas, e essa temática de fundo seria uma rua escura à noite. Uhum. Quando você pensa em uma rua escura à noite, logo vem na sua mente que você não está seguro, que pode ocorrer crimes, como sequestros, assaltos, e podendo fazer uma analogia com o ciberespaço, pois se nós não tivermos ferramentas para nos defendermos desses crimes, nós nunca vamos poder utilizá-lo tranquilamente. Uhum. Nós também temos as cartinhas do nosso jogo, que seriam a de cilada, decisão e de fato o fake. A decilada representa os riscos e os perigos reais que os adolescentes estão expostos a utilizar o ciberespaço. A de decisão coloca os estudantes diante de situações que eles podem vivenciar no cotidiano virtual. E a de fato ou fake testa o conhecimento dos estudantes sobre as regras do ECA Digital. E como perspectiva futura para o nosso trabalho, gostaríamos de levar esse trabalho para todas as escolas do nosso município, com a ajuda do Condica e da Secretaria de Educação.
3: Quando tu falas em escuridão, a gente já fica com o pé, né, atrás, porque não se sabe o que vai encontrar ali à frente, né, Bernardo?
5: Isso mesmo. E o ciberespaço é bem assim, porque às vezes a gente tá ali conversando com alguém, a gente não sabe o que pode acontecer. Como numa rua escura, a gente tá caminhando ali, a gente sabe que pode ter perigos, mas nós nunca saberemos exatamente o que pode acontecer com a gente, porque existem muitos tipos de crimes, né?
3: Aí, bem pensado, bem trabalhado. É coisa do momento, né, Ana?
4: Isso. É um trabalho super relevante, nós temos que falar isso. Estamos cada dia mais vendo os crimes e os perigos que as nossas crianças e adolescentes estão passando nas redes sociais, e é importante que nós possamos levar esse trabalho adiante. E eu fico muito orgulhosa por ter trabalhado com adolescentes, né? Porque eles nos trazem a experiência do dia a dia, né? Nós, como adultos, sabemos os perigos, mas eles vivenciando as redes sociais, os jogos online, eles podem nos trazer muito mais o que nós precisamos fazer para protegê-los.
3: Maravilha. Vamos para um próximo passo, então, Ana?
4: Vamos. Então, nós temos as alunas do nono ano da nossa escola, que são a Emily, a Emanuele e a Isa, que desde o ano passado elas fazem um trabalho sobre o descarte de medicamentos. Elas vão falar um pouquinho, né, da importância desse trabalho, e deram continuidade esse ano também pela relevância ambiental dessa pesquisa.
3: Maravilha. Vamos te apresentar aqui. Bom dia, tudo bem?
8: Bom dia, meu nome é Emily Zilio Bock.
3: E você?
9: Bom dia, meu nome é Emanuele Fernanda Zaghetti.
3: E você?
10: Bom dia, meu nome é Isabela Lamptuns. O nosso trabalho é sobre o descarte inadequado de medicamentos, os seus efeitos no meio ambiente e na saúde pública fase 2, desenvolvimento e aplicação de uma proposta de educação ambiental.
3: Maravilha.
11: A justificativa do nosso trabalho é que a gente conseguiu... Esqueci.
3: É só lembrar de novo.
11: O descarte inadequado de medicamentos vencidos gera um problema ambiental e de saúde pública de grande relevância, já que substâncias farmacológicas descartadas de formas inadequadas podem contaminar o solo, os rios e o meio ambiente, afetando também ecossistemas, a flora, a fauna e, consequentemente, a saúde humana.
3: Aí, esse trabalho aí. Vamos falar para o pessoal que nos acompanha aqui pelas imagens, também pelo FM.
12: Na primeira fase da nossa pesquisa, nós vimos a necessidade de ampliar os conhecimentos das crianças e dar continuidade às ações educativas relacionadas ao descarte correto de medicamentos dentro do ambiente escolar.
3: Gente, o pessoal descarta ainda muita coisa de forma irregular?
12: Com certeza. Muitas pessoas não sabem a maneira correta de descartar os medicamentos, que é no ponto de coleta das farmácias, então acaba jogando no lixo comum, na pia, na privada, muitas vezes até assim, na rua, que prejudica muito o meio ambiente e a saúde também.
3: Tem pessoas, homem, mulher, jovem, idoso, que tem mais esse sistema de não agir de maneira correta?
12: Tem muita gente.
3: Assim. É no geral?
12: É no geral. Geral. Por isso, o objetivo da nossa pesquisa foi desenvolver e avaliar o impacto de uma sequência didática juntamente com a turma do terceiro ano da escola, da nossa escola, Governador Leonel, focadas nas práticas de descarte correto de medicamentos, porque as crianças levam as informações para casa para os pais e responsáveis.
3: O exemplo está lá, as pessoas de mais idade, né?
11: Isso aí, porque geralmente é eles que ocupam mais, que usam mais, né, os medicamentos, enfim, isso.
3: Tá. Além do medicamento, gente, a questão dos blisters também é outro problema que nós temos no dia a dia aí, né?
12: Sim, sim, mas nosso trabalho foi focado mesmo na questão dos medicamentos, porque os blisters, eles têm uma conscientização maior. Já os medicamentos, inclusive nós mesmas, antes de começarmos o trabalho, a gente não sabia a maneira correta de descartar. A gente começou a pesquisar e percebeu que as farmácias do município no geral, elas não conscientizam, porque quanto mais for conscientizado, maior vai ser o custo da farmácia para contratar uma empresa para retirar os medicamentos e fazer o descarte correto. Então, por isso, elas acabam não conscientizando e não falando para as pessoas a maneira correta de descartar.
3: Mas cabe a quem vende também orientar para o descarte correto, né?
12: Exatamente. Isso a gente fez também em algumas entrevistas com o secretário do Meio Ambiente e ele nos falou também que tem uma grande parte, né, das farmácias que faz esse...
3: Orientação.
12: Essa orientação para as pessoas. Mas algumas também não são obrigadas a fazer essa orientação.
3: Que deveria ser lei, né, prof. Ana?
4: Isso aí. Existe a legislação, sim, né? Mas o município, sim, dentro do centro de saúde, né, que tem a farmácia municipal, eles fazem isso corretamente. E as demais farmácias têm os pontos de coleta, mas realmente, se você vai visitá-las, nem todas estão com esse local devidamente adequado e visto pela população, né? E eu acho que é importante fazer essa conscientização, essa mobilização relacionada aos medicamentos, porque o Brasil é um dos países, se não o maior consumidor de medicamentos do mundo.
3: Maravilha. Elas são do nono ano, né?
4: Isso, alunas do nono ano.
3: Então, encerrando a atividade aqui, vamos dar um próximo passo aí.
4: Vamos lá. Então, nós temos também, ainda no Ensino Fundamental 2, os alunos do sexto ano B, que são o Davi Luiz e o Tomás, que vão falar então sobre a pesquisa deles, que foi sobre o cubo mágico. Essa pesquisa, ela surgiu durante as aulas de matemática. O cubo mágico foi uma estratégia das profs de matemática para que todos os alunos adquirissem esse cubo mágico para ser utilizado, né, durante as aulas. E durante a amostra científica, no início dela, surgiu a ideia. Mas de onde surgiu o cubo mágico, né? Como é que aconteceu essa ideia? Então, eles fizeram uma pesquisa muito bonita, eles vão poder falar melhor para vocês.
3: Vamos apresentá-los aqui. Bom dia.
13: Bom dia. Meu nome é Davi Luiz.
3: E o teu?
14: O meu nome é Tomás.
3: Tomás. E aí, Tomás, vamos começar falando aqui contigo, né, sobre esse trabalho de vocês. O que dá para tu relatar aqui, compartilhar com quem nos acompanha aqui?
14: Bom, o nosso trabalho, ele foi focado em mostrar que objetos que consideramos fúteis ou apenas brinquedos podem ser utilizados como objetos didáticos muito importantes.
3: Levou muito tempo para você chegar a essa conclusão, essa pesquisa, e quanto tempo demorou?
14: Bom, demorou um tempo, porque o começo das pesquisas não tínhamos uma base sólida para isso, mas após a pesquisa conseguimos avançar o projeto muito bem e...
3: Isso aí é a conclusão.
14: É, e é isso.
3: Aí, maravilha. Aí você, o que dá para você relatar, né, sobre esse trabalho de vocês aí também?
13: Bem, no início do nosso trabalho, o que eu quero relatar é que durante o trabalho, a gente teve vários objetivos, tipo descobrir qual era a importância do cubo mágico, que ele contribuía para o desenvolvimento do raciocínio lógico, e também surgiu a ideia de fazer uma pesquisa. Então, fizemos um levantamento de dados.
3: Que conclusão chegaram aqui? Vamos apresentar aqui.
13: Bem, durante o levantamento dos dados fizemos 3 perguntas. A primeira, se sabiam montar o cubo mágico. Uhum. E a maioria disse não. E 4 sabiam. Uhum. Que já haviam tentado resolvê-lo. 17 sabiam e 10 não sabiam. Uhum. E a última pergunta que fazemos, que foi a mais importante, é se elas acham que ajuda no desenvolvimento do raciocínio lógico. Uhum. Todos acham que sim.
3: Aí, positivo, né? 27 total,
13: sim.
3: Né?
13: Sim, total.
3: Maravilha. Isso aí vocês levam agora para o dia a dia, né? Para vocês foi um trabalho bom, sim, que ajuda para a vida no dia a dia de vocês.
13: Sim, ajuda bastante.
3: Maravilha. Obrigado a vocês, viu?
13: Obrigado.
3: Aí, obrigado.
13: Obrigado.
3: Aí, da Ana a gente passa para a Laura agora aqui. Bom dia, prof. Bom Laura. Dia. E aí, o que, que tu tens para apresentar nessas pesquisas, né? Nessas buscas pelo conhecimento aqui?
15: Bom, dando continuidade, então, ao processo que a Ana comentou da escola, a gente tem um projeto, né? Projeto que faz parte da nossa política pedagógica da Leonel. Então, a gente tenta desenvolver nos nossos alunos o processo, que é um processo da metodologia científica. Então, lá no primeiro ano, eles começam a ser trabalhados para fala, para apresentação, para desinibir, para ter uma certa segurança. E aí, aqui a gente percebe que, no final, eles chegam a esse resultado que foi, para nós, esse ano, um resultado maravilhoso. Porque tem alguns trabalhos que já deram início no ano anterior e eles se aprofundaram nesse ano. Então, o nosso primeiro carro, assim, nosso primeiro grupo de alunos que se forma para esse tipo de apresentação é a base, é o quinto ano. No quinto ano, eles começam a aprofundar a metodologia científica deles, fazendo todas as etapas. Então, esse ano, os dois quintos anos fizeram um trabalho, porque a modalidade de avaliação da amostra científica este ano mudou. Então, a gente fez uma forma diferente. Nós utilizamos um interesse que é da sociedade geral, que faz parte de dos princípios que nós precisamos trabalhar, que é a educação financeira. Então, aproveitamos algumas curiosidades que eles tinham esse ano, que era específico, que veio da Copa, e da Copa do Mundo, então, surgiu esta ideia desse trabalho, que as meninas vão apresentar para vocês.
3: Vamos apresentá-las aqui, prof. Quem são as meninas aqui?
15: Bom, vamos começar. Aqui nós temos a Nicole, a Ana e a Pietra.
3: Aí, as meninas que vão falar agora.
15: As duas meninas do quinto A e a Pietra que representa o quinto B.
3: Olha ali. Vamos começar falando com você aqui. Bom dia, primeiro, né? Vamos falar desse trabalho, né? Que está presente também no nosso dia a dia, né? Quem não lida com finanças, sai de casa, acordou, já está pensando em finança, né? E essa educação financeira para a vida, o que dá para falar sobre isso aí?
16: Bom, a gente começou o nosso trabalho no período de Copa e a gente pesquisou as características dos países participantes da Copa do Mundo. Uhum. A gente conheceu a moeda desses países e a gente comparou com o real brasileiro e a gente percebeu que para realizar nossos sonhos, a gente precisa de um bom planejamento financeiro. E a gente começou a ter mais interesse pela educação financeira.
3: Uhum. E hoje tu carrega isso contigo, né? Em casa, como é que é? Orienta o papai, orienta a mamãe, o tio, a avó, o avô, olha, tá gastando demais, não pode gastar. Como é que é isso lá na tua casa?
16: Bom, eu já tenho um cofrinho meu e a minha mãe também, ela sempre quando vai fazer, ela faz pesquisa de preços quando vai comprar alguma coisa. Ela pesquisa numa loja, depois pesquisa em outra, e meu pai também.
3: Olha aí, é educação financeira, né? E tu, moça, pra ti, como é que foi trabalhar isso aí? Bom dia.
17: Então, eu vou explicar como a gente desenvolveu o projeto, que a gente leu livros, como esse livro, O Menino do Dinheiro, Sonho de Famílias, de Reinaldo Domingos. E através dele, nós conhecemos 4 passos importantes para cuidar do seu dinheiro.
3: Tá aí, né? Demorou muito para fazer todo esse trabalho aí?
17: Não, um pouquinho.
3: É? Mas o importante é que a gente tem disso no dia a dia, né? Quem é que não trabalha com finança, quem é que não trabalha com dinheiro, quem é que não tem no dia a dia isso, né?
17: É muito importante aprender finanças desde o começo, né?
3: Tá bem orientado, pessoal, lá em casa? Como é que tá?
17: Muito bem.
3: Minha bem orientado, que nem falou? Também faz isso? Pesquisa preço?
15: Quem sabe a Ana fala os passos que ela aprendeu com o livro que ela montou?
3: Vamos falar dos passos então, aí, Ana.
17: O D, diagnosticar, nos ensina a identificar toda a sua movimentação financeira, ganhos, gastos e dívidas. O S, sonhar, identificar seus sonhos de curto, médio e longo prazo. O, orçar, te faz enxergar o ontem, o hoje e o amanhã. Por meio dele, pode-se priorizar os propósitos, os sonhos e as necessidades. E P, poupar, diz que reservar uma parte dos ganhos, criando o hábito de poupar não apenas para emergências, mas também para a realização de sonhos.
3: Aí, esse livro você desenvolver. Vai ficar aqui na escola para o pessoal que precisar se orientar, então?
17: Uhum.
3: Aí, tu, Pietra Luiza, bom dia. O que dá para falar desse trabalho? Tu que representa a quinta série B aí, aqui da Leonel. Bom dia.
18: Bom dia. Nós também aprendemos a importância de diferenciar necessidade e desejo no momento da compra. A gente aprendeu que nem tudo o que queremos é realmente necessário e que antes de adquirir um produto, é muito importante refletir sobre a sua utilidade. Uhum. Assim percebemos que a educação financeira vai muito além do dinheiro. Nesse sentido, nosso projeto está conectado com a proposta da Estratégia Nacional de Educação Financeira, que defende de que as crianças precisam saber deste tema desde os primeiros anos escolares, fazendo com que a gente não aprenda apenas a lidar com o dinheiro, mas também desenvolva autonomia, pensamento crítico e a capacidade de conseguir fazer escolhas responsáveis para o futuro.
3: Uma organização para a vida, né, Pietra?
18: Uhum. Nós também... A partir do livro O Menino do Dinheiro, conhecemos a metodologia de SOP, que foi os quatro passos importantes que a Ana mostrou.
3: Uhum, maravilha. E tu sabe lidar com o dinheiro, sabe trabalhar com finança, Pietra Luiza?
18: Muito bem.
3: É? Faz pesquisa também?
18: Faço.
3: Aí, maravilha, né? Gente, quem é que tá aqui, Laura? Apresenta aqui.
15: Prof. Janine está desenvolvendo um projeto, a partir desse projeto da metodologia que a gente desenvolveu para a amostra científica, nasce um novo projeto que foi conjunto com esse trabalho, que é a educação fiscal. Então, a gente costurou, e eu acho que esse é o grande, grande objetivo de uma escola, né? A gente permear vários assuntos que possam ser trabalhados com eles e que levem para a vida deles. Então, a Prof. Janine faz parte também de um outro projeto que é de educação fiscal, e aí ela fala um pouquinho que ela está trabalhando com o quinto ano também.
3: Vamos lá, Prof. Então, bom dia aqui para a tua rádio.
19: Bom dia, tudo bem? A educação fiscal tem o objetivo de fazer com que a comunidade entenda a importância do valor dos tributos e dos impostos que a gente paga, porque são pagos para o governo e voltam para nós. E também conscientizando os alunos da importância de cuidar dos espaços públicos, a escola. Então, eles identificaram nas notas fiscais quanto de uma conta, quanto do valor de uma conta é tributo, é imposto, quanto que vai para o governo e quanto que volta para eles, através da escola, para sim, a ruas. E então, é importante a gente cuidar da escola, cuidar do espaço público e assim também entender que é tudo um ciclo na sociedade. Eu faço parte dessa sociedade, eu contribuo para ela e essa sociedade faz com que todos vivam de forma mais igualitária, né? Através do postinho de saúde, que é saúde para todos, das escolas públicas e assim por diante. Então, a educação fiscal é uma forma de colocar o cidadão no centro da sociedade e desenvolver a cidadania de forma plena. E eles, desde pequeno, aprendendo isso, é muito importante.
3: Maravilha. Leva para o dia a dia, né? Para a vida toda.
19: Isso é uma das coisas mais importantes para mim, que leva para o dia a dia da vida deles, a importância deles serem cidadãos, cuidarem dessa sociedade, porque é eles que fazem a sociedade, contribuindo economicamente, inclusive para ela, através dos impostos.
3: Parabéns a vocês aí por essa atividade, por esse caminho.
19: Muito obrigada e obrigado pelo espaço.
3: Aí, gente. É isso, Laura, Ana, tá aprovada a Dire aqui, né, com a Dire?
15: Vamos fechar com as Dires, né, que afinal elas é que são as...
3: A Fátima.
15: As que carregam o nome da escola e fazem com que a gente desempenhe todo esse papel.
3: Tá aqui a diretora e a vice, né, chega mais próxima aqui as duas pra gente conversar sobre isso, a Dire e a vice, para falar sobre esse trabalho de vocês, né? É uma atividade que a Leonel carrega já há um bom tempo, né, e tem surtido resultados. Bom dia pra tua Rádio Garibaldi.
20: Bom dia, tudo bem? Tem surtido muitos resultados positivos, né? É um trabalho que a gente inicia em fevereiro, não só a amostra científica, né, Valeja, mas outros trabalhos. Então, a gente tô na escola desde 2021, a escola começou em 2019. Então, é um trabalho que a gente consegue aprimorar a cada ano que passa. A gente vai pegando os detalhes, arrumando, ajeitando, que nem fosse uma casa, né? Dando pontos positivos, negativos. Mas eu acho que isso tudo... a gente conseguiu muitas medalhas na OBA, na ONC, OLITEF, OBMEP. OBMEP é a nossa escola, é a única que conseguiu duas medalhas de ouro até o momento aqui em Carlos Barbosa. Né? Então, isso nos orgulha muito. E outras medalhas, outras menções honrosas que a gente vai atrás, outras mostras, né? Não só no município, mas a gente vai para a mostra SEG em Caxias do Sul. E a gente vai procurar levar os alunos numa visão de mundo. Eles ficam aqui conosco quase 10 horas por dia. Uhum. E a gente tem essa visão, que é cansativo sim, mas a gente proporciona outras atividades, outros trabalhos que eles têm aqui nessa escola. E o nosso legado, a nossa equipe, a gente só tem esse resultado porque a gente tem uma equipe fantástica. Não é a Dire, é a Vice, é o grupo todo. Nós só somos uma coisinha à parte, mas quem trabalha mesmo são os professores.
3: E que faz a diferença, Vice. Né? Vamos falar então desse momento importante no dia a dia desses alunos, né, e da Escola Leonel, que tem essa referência. Bom dia.
2: Bom dia, Flávio. Bom dia. A Fátima colocou muito bem, né? A nossa escola, por ser de tempo integral, já diz tempo, né? Eles estão muito tempo conosco e tem que dar uma qualidade e um sentido para o tempo que eles estão aqui. Então, desde a parte humana, das artes, da educação financeira, educação fiscal que é trabalhada, a parte da mostra científica, dança, arte, teatro, a gente trabalha o individual do aluno como um todo. Como as meninas mesmo colocaram, né, da mostra do valor das escolhas, a gente tem que dar o passo, nortear, para que eles tenham vontade desse sonho que eles procuram, né? Mas sendo uma base pelos professores aqui. E a nossa escola é muito privilegiada quanto a isso, né? Nós temos alunos que buscam, alunos que cumprem regras, que isso é essencial para a vida do dia a dia do ser humano como um todo, né? Que, afinal de contas, a nossa sociedade lá fora é... precisa de cidadãos que saibam cumprir regras e que isso leva para a formação individual de cada um.
0: Tá aí, matéria bacana do colega Flávio Antônio Balejo, desde a Escola Leonardo Moura Brizola, em Carlos Barbosa. Intervalo, vem aí Notícias da Hora, depois eu volto com mais temática.
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22: Duas pessoas mortas e interditou totalmente a BR-040 no sentido Belo Horizonte, na altura do quilômetro 491, em Esmeraldas e Sete Lagoas, nessa segunda-feira. Segundo a Polícia Rodoviária Federal, uma das vítimas seria o filho do motorista do caminhão, a outra encontrada carbonizada no interior do ônibus e a batida que aconteceu por volta das 4h50 da manhã. Ao menos 22 pessoas ficaram feridas, sendo 4 em estado grave. 3 viaturas do Corpo de Bombeiros, uma da Polícia Civil e 2 da Polícia Militar foram deslocadas para o local. Segundo a Polícia Rodoviária Federal, os dois veículos pegaram fogo após a ocorrência. O caminhão invadiu a contramão e bateu de frente com o ônibus. Equipes foram deslocadas para o local e trabalham na sinalização e no atendimento à ocorrência. Segundo o Hospital de Sete Lagoas, 4 feridos graves deram entrada na unidade, sendo elas uma criança. Não há informação sobre o estado de saúde das vítimas. Tudo parece impossível até que seja feito. 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A Petrobras informou o plano de negócios 2026-2030, que prevê investimentos de mais de 2,5 bilhões de reais na perfuração de 15 poços na margem equatorial, região considerada promissora para a expansão da produção de petróleo e gás no país. Segundo a estatal, o valor corresponde a 37,5% do total destinado à exploração no período. 3 poços aguardam o licenciamento ambiental para o início das atividades. A Petrobras protocolou junto ao Instituto Brasileiro do Meio Ambiente e dos Recursos Naturais

0: proteção da fauna marinha, medidas de resposta e emergência e estudos integrados sobre os impactos cumulativos da exploração. 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

0: Pintura íntima, clássico do Kid Abelha, na trilha sonora desta segunda-feira do nosso Temática. Hoje estamos recordando o aniversário de Paula Toller, que completou ontem, domingo, 64 anos da líder do Kid Abelha. 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Gente, dois recadinhos de utilidade pública de achados e perdidos. Foi encontrado um molho de chaves com mais ou menos 5 chaves com chaveiros de Nossa Senhora Aparecida e da empresa JNE. Esse chaveiro está na loja Sebenelo. Provavelmente o pessoal perdeu aí perto da Sebenelo. Então, se você conhece alguém que perdeu esse molho de chaves, ele está na loja Sebenelo. E também foi encontrada uma carteira marrom com os documentos em nome de Ederson Luiz Valbrink. Quem conhecer o Ederson, avise que a carteira dele está aqui na portaria da Rádio Garibaldi. Tá certo? Agora eu vou chamar o colega Henrique da Fonseca, que está com o nosso convidado especial, aliás, dois convidados, né? Bruno Rossi Balbinotti e seu professor Paulo Tirlone, porque tem Mundial de Kickboxing na Itália em setembro e o Bruninho já está a todo vapor nos preparativos. É isso mesmo, Henrique? Bom dia!
1: Muito bom dia, João Paulo De Luca, todos os amigos que estão ligados na programação da tua Rádio Garibaldi. De Luca, estamos recebendo aqui nos estúdios da Rádio Garibaldi duas presenças ilustres aqui, duas figuraças do município que muita gente já conhece, mas para quem ainda não conhece também vai poder conhecer mais então hoje, que é o atleta Bruno Rossi Balbinotti, que está despontando aí como uma futura grande estrela do kickboxing brasileiro, gaúcho também. Ele já está disputando vários torneios, a gente vai estar falando um pouquinho sobre a trajetória dele. E junto dele também o seu treinador, o Paulo Sérgio Tirlone, que o Paulo tem uma carreira aí de muitos anos dedicadas à luta, né? E o Paulo, que é o treinador, né, está formando esse atleta que é o Bruno. E eles vão estar falando com a gente sobre uma competição que o Bruno vai estar disputando no mês que vem, agora de setembro. O Bruno vai viajar para a Itália disputar o Mundial de Kickboxing, que vai ser realizado entre os dias 18 e 27 de setembro, na região de Veneza, na Itália. É um torneio super tradicional, vai reunir aí atletas de vários países e o Bruno vai estar representando a seleção brasileira, hein? E a gente vai falar mais, então, sobre tudo isso. Eles também estão fazendo uma campanha de arrecadação de recursos, né, para ajudar nas despesas que o Bruno vai ter. Mas antes de mais nada, quero cumprimentar. Começar, então, contigo, Bruno. Bom dia, tudo certo?
2: Bom dia, tudo certo.
1: Obrigado por atender o nosso chamado aí para estar falando com a gente. Também o Paulo Tirlone. Paulo, seja bem-vindo novamente à Rádio Garibaldi, tudo bem?
3: Bom dia a todos os ouvintes. É sempre um prazer estar aqui divulgando nosso trabalho, divulgando as nossas metas e nossos objetivos.
1: Que bacana. Bom, Paulo, acho que tu vai poder dar um norte maior pra gente, né? Desse campeonato que vai acontecer então em setembro, e o Bruno vai representar a seleção brasileira, né? Ele já disputou alguns torneios representando o Garibaldi, né? Inclusive vou passar rapidamente antes do Paulo explicar melhor pra gente como é que vai ser esse torneio, mas recentemente o Bruno, ele foi campeão brasileiro sub-17 de kickboxing no mês de junho, Esse torneio foi realizado em Curitiba. Ele ganhou as categorias Musical Forms com Armas e Creative Forms com Armas na categoria Sub-17, né? Para atletas de 13 a 15 anos. No mês passado, julho, ele também disputou o troféu Laçador, que faz parte de uma etapa estadual do campeonato de kickboxing. No final do ano passado, ele também já teve uma bela experiência fora aqui de Garibaldi, né? Inclusive fora do Brasil, ele foi para Guatemala, né? Então, digamos, não vai ser uma primeira experiência do Bruno fora do país, mas acredito é o primeiro mundial dele, né, Paulo? Nos explica melhor.
3: É, exatamente. É o primeiro mundial, né, que o Bruno disputa, participa na Itália, né, no caso, né? E a primeira competição a nível mundial. Olha, né? É de uma organização que hoje ela é a organização que é reconhecida pelo Comitê Olímpico Internacional, né? Então é uma organização hoje do kickboxing, ela é a que está em mais evidência, no caso, né? No mundo do kickboxing, né?
1: Digamos, é o principal torneio, né?
3: Exatamente, o principal torneio da modalidade no mundo.
1: Que bacana, cara. E aí eu já quero aproveitar, Bruno, e aí também fazer a seguinte pergunta para ti. Como é que tá a tua expectativa para disputar esse Mundial? Eu acredito que a ansiedade deve estar batendo forte, né?
2: Tô bem feliz em ir competir em um campeonato fora do país. E também tô com uma expectativa alta. Não sabemos se eu vou ganhar ou não, mas eu estou preparado para ir lá, para vencer ou perdendo.
1: Certamente, que legal, cara. E assim, me conta, eu falei aí que tu já disputou, né, o Pan-Americano lá na Guatemala. Como é que foi para ti também ter já disputado esse torneio já fora do país, já ter essa experiência e agora também poder viajar para a Europa, cara, para a Itália? Como é que é tudo isso para ti?
2: Algo grande, nunca esperava sair do país principalmente para isso. E também ver novas experiências, outros estilos de outros países, conhecer novas culturas também.
1: Uhum. Que bacana, né? E Paulo, nos explica então como é que foi esse caminho do Bruno para chegar então nessa disputa do Mundial de Kickboxing para estar representando a seleção brasileira.
3: Vou fazer um breve relato aqui, né? Como eu costumo dizer, nesse final de semana que passou também, eu estive em Vitória, no Espírito Santo, participando também de um evento internacional, né? Daí então por uma outra modalidade, outra entidade, né? E eu comentava nesse evento que o esporte nos proporciona grandes coisas, né? E uma dessas coisas é conhecer lugares, conhecer pessoas, né? E no caso do Bruno não foi diferente, né? Então o Bruno, ele começou, como eu costumo dizer, como uma hipótese, como todas as pessoas, né? Quando começam a praticar uma modalidade esportiva, sempre é uma hipótese, porque a gente nunca sabe o quanto que essa pessoa vai se identificar com a modalidade, né? Então, ele começou lá em 2023, 2024, algo assim, né? Não lembro muito bem a data. Mas no ano de 2025, despertou interesse em participar de competições, né? Ao qual, no início do ano de 2025, a gente começou a dar uma ênfase maior, né? Um foco maior em competições, né? E trabalhamos com ele na qualificação técnica, né? Então, a gente fez uma boa qualificação técnica e participamos do primeiro campeonato estadual que ocorreu na cidade de Porto Alegre, né? Então ele foi para a primeira competição, ele foi muito bem nessa competição no campeonato estadual. Isso deu vaga para ele disputar o campeonato brasileiro, ao qual nós não fomos, né, naquele ano no brasileiro, mas participamos no segundo semestre da Copa do Brasil. Depois de ter participado da primeira e segunda edição do estadual aqui e ter se confirmado, ter sido muito bem, se saído muito bem na competição em si.
1: Certo.
3: Foi campeão, no caso, nas duas edições, né, do estadual. Foi disputar a Copa do Brasil, ao qual também foi campeão, né? Então foi campeão da Copa do Brasil lá na cidade de Cambé, no Paraná. Aí essa competição, 15 dias após o nosso retorno, eu recebi uma circular da Confederação Brasileira dizendo que o campeão e vice campeão da Copa Brasil teria vaga para qualificação para disputar o campeonato Pan-Americano da Guatemala.
1: Uhum.
3: ao qual ele, a gente mobilizou e tal, porque foi algo que caiu de repente para nós, né? A gente não sabia que ia ter isso, né, no início do ano.
1: Certo.
3: E não sabíamos que o salto seria tão grande, né? E aí, então, no primeiro ano de competição dele, ele já estava disputando uma competição internacional lá no centro do continente, né? E essa competição da Guatemala, né, abriu vaga para a disputa do campeonato mundial deste ano, que é o Pan-Americano, deu vaga para o mundial deste ano, que iria acontecer na Itália, nas categorias cadetes e júniores, né?
1: Certo.
3: Então, houve essa possibilidade, nós conversamos e tal, confirmamos a vaga no mês de maio deste ano, confirmamos a vaga, porque a confederação nos manda um ofício pedindo a confirmação, né? Porque tudo gera custos, né? Então, nós nos organizamos já desde o ano passado, a família se organizou, tivemos o auxílio também da Bolsa Atleta, que ajuda também o Bruno a pagar parte das despesas, né? Das competições, que são muitas competições, né? Que a gente participa. E geralmente é tudo muito longe, né? E então, essa vaga do Mundial surgiu daí. Surgiu, como eu digo, né? Como a pessoa inicia numa modalidade, ela não sabe, né? Ela mesma não sabe se vai se adaptar, né? E conforme ela vai se adaptando, vai gostando, as portas vão se abrindo, né? Então, a gente nunca imaginou que em um ano e meio a pessoa estaria disputando um campeonato mundial, né?
1: Uma evolução e tanto,
3: exatamente,
1: né?
3: Exatamente, isso aí. Exatamente. Então, é muito rápido, né? Que eu costumo dizer, né? O esporte, junto com a cultura, com a educação, ela te dá uma ascensão, né? Social, né? Então, e aí, então, no caso do Bruno, foi bem rápido, né? Em questão de um ano, em menos de um ano, nós já sabíamos que ele estaria indo para o norte da Itália representar o país, né?
1: E eu vou também aproveitar, Paulo, continuar contigo, porque como é que é a tua visão, cara, como treinador? Tu que já tem uma experiência aí de muitos anos na luta, conquistou muitos títulos, disputou muitos campeonatos, já esteve na Itália, né?
3: Já estive
1: disputando
3: na Itália.
1: Disputando campeonatos.
3: Sim,
1: também,
3: isso.
1: Né?
3: Uhum.
1: E como é que tu vê o Bruno, que é um atleta formado por ti, ele tá tendo essa evolução tão rápida nesse esporte? Acredito que o futuro do Bruno no esporte vai ser brilhante.
3: Exatamente. O que eu costumo dizer é, como eu tava comentando antes, né? Em termos de ascensão social, né? O esporte, ele é fantástico, né? Juntamente com, como digo sempre, esporte, cultura e educação, né? Então, são ferramentas muito, muito úteis, né? Para se ascender, né, na sociedade, né? E o Bruno, pela dedicação dele e a qualificação dele, né, ele tem um futuro brilhante no esporte, né? E não só no esporte, né? Porque a exigência que se tem numa competição deste nível, né, a qualificação que tem que ter, tu leva isso para a vida, né? Mesmo tudo que tu fores fazer, tu vai ser muito perspicaz, tu vai ser muito detalhista, né? Porque
1: certo.
3: Na modalidade que o Bruno está participando, que é o Forms, né, cada passo conta, né, cada detalhe, cada movimento é milimetricamente calculado, né? Então,
1: isso.
3: Tipo, a pessoa tem que estar muito concentrada na hora que vai pisar no tatame, né? Porque tu te confronta contigo mesmo, né? Então, os árbitros, eles ficam, são 5 árbitros, no caso de um campeonato mundial, podem chegar a 7 árbitros, né? Que conhecem a modalidade, né? E ficam olhando cada passo que o atleta dá.
1: Uhum.
3: E o próprio atleta sabe se cometeu ou não a falha. Então, a cada momento é muito concentrado. Então, a pessoa fica, se torna uma pessoa muito detalhista. Muitos chamam de chato, né? Então, a gente, muitos chamam de chato. Mas é o detalhista, né? Porque,
1: certamente.
3: E essa pressão, que é essa tensão que o atleta sente no momento da competição em si, ele acaba habituando a ser assim, né? E em tudo que faz. É, não vai aceitar fazer nada de errado.
1: Uhum.
3: Então, na vida, no trabalho, em qualquer segmento da sociedade, a pessoa se acostuma a ser assim.
1: Certo.
3: Perfeccionista. Né? É. Tenta buscar sempre, como nós digo o nosso lema, né? Sempre buscando a excelência.
1: Com,
3: né,
1: certeza. E, Bruno, quero saber de ti, então, como é que surgiu essa vontade, cara, de entrar para o mundo das lutas, né? Disputar kickboxing. É o quê? Mais ou menos uns 3 anos que ele
3: luta, em torno, né? Disso, em torno de 3 anos.
2: O meu pai, que competia quando ele era bem jovem, ele voltou agora, uns tempos, daí incentivou eu e meu irmão a começar.
1: Que legal, cara. E, assim, tu já pensava, né, em seguir nesse esporte ou tu tinha outras ideias? Porque, por exemplo, quando a gente é mais novo, a gente pensa em ser muita coisa, né? Eu, por exemplo, sou muito fã de futebol, então eu tinha aquele sonho de ser jogador de futebol. Você também tinha algum sonho assim no esporte, talvez não necessariamente no futebol, mas já que está no mundo das lutas, tu já sonhava em virar um lutador?
2: Não sonhava.
1: Então foi um desejo que foi surgindo aos poucos, assim, incentivado Isso. pelo pai. Olha que legal, cara. Muito, muito bacana. E agora, a tua vida é isso agora, né? Que legal. A gente fica muito feliz por estar vendo essa tua paixão, né? Pelo mundo dos esportes, pela luta e essa tua rápida evolução, como a gente já comentou, né? E, Paulo, vamos então agora falar desse Mundial que o Bruno vai disputar, né? Representando a seleção brasileira. Vai acontecer dos dias 18 a 27 de setembro. Quando é que vocês realizam a viagem para a Itália? Já tem data?
3: A princípio está marcado para dia 17, se não estou enganado, né? Nessa viagem eu não estarei junto, né? Porque como a gente está falando, né? Tudo envolve muito recurso financeiro, certo, mesmo, né? Então, nós temos durante o ano N competições e eventos para participar, né? Então, a gente meio que se organiza, né? Tipo, o atleta vai numa competição, eu acabo indo em outra e tal, para poder dar conta de participar de tudo, né?
1: Sim.
3: E aí, então, a princípio, a viagem está marcada para dia 17 de setembro, né? Porque a competição lá inicia com o credenciamento dia 18, né? Então, no dia 18 já tem que estar lá, certo, né? Então, é feito todo o credenciamento, avaliação médica, tudo lá antes da competição, né? E vai até o dia 27, então são muitos dias lá envolvidos na competição, né, em si, né? Ele vai acompanhar dessa vez da mãe, né? Na última edição da Guatemala ele foi com o pai, né? Até porque ele, por ser de menor idade e tal, né? Uma viagem internacional, assim, é importante que tenha um responsável junto, né? Então, com um certeza. Familiar, né? É exigido pela própria UACO, né? Que é a organização mundial que organiza o evento, faz parte do regramento que todo atleta tenha sempre um familiar junto, né? Quando for de menor idade, né?
1: Que legal. E aí, justamente por conta disso, né? Tu comentou dessa questão dos custos, vocês estão realizando uma campanha, então, né? Para arrecadar fundos para ajudar, né, o Bruno a poder realizar, Isso. então, essa viagem. Fala pra gente, então, Paulo, como é que tá funcionando essa campanha?
3: Exatamente. O que acontece? O Bruno, ele dispõe hoje, né, de um auxílio do município, né,
1: Bolsa
3: que
1: é Atleta,
3: o Bolsa,
1: né?
3: Atleta que ele recebeu, né, no início do ano. Então, só que essa Bolsa Atleta ajuda a pagar parte das despesas dele, né? Então, as despesas dele consegue suprir uma parte, porque neste ano só, ele já participou em 3 eventos estaduais, né? Ele participou de 2 etapas do campeonato estadual e nesse final de semana que passou ele teve Nova Prata fazendo uma apresentação, né, para um outro evento de uma outra organização, né, até que serve como preparação para o Mundial dele,
1: certo,
3: né?
1: Certo.
3: Aí teve o Campeonato Brasileiro, daqui a poucos dias estaremos embarcando para a Copa do Brasil, que vai acontecer em Maringá, no Paraná.
1: Antes de ir para a Itália.
3: Antes de ir para a Itália, que vai ser o último, vamos dizer assim, o último teste preparatório, isso, para o Mundial. Volta da Copa do Brasil, já tem aí menos de 15 dias a viagem para a Itália. Então, tudo isso tem um custo, né?
1: Certo.
3: E ele não vai sozinho, porque sempre tem um familiar junto, né? Então, tudo envolve dinheiro. E aí, então, o que está sendo feito? A família organizou uma rifa, né? Uma rifa online, no caso, né? E as pessoas que quiserem adquirir o número, entram em contato com a família, né? Através dos números que estão expostos lá, do pai, enfim, para adquirir o número e depois é feito sorteio, né? Da premiação e tal, né?
1: Que legal.
3: Que essa rifa ajuda a pagar as despesas do familiar que vai ter que acompanhar ele.
1: Uhum.
3: Porque a própria regra já pede, né? Que tem que ter esse familiar sempre o tempo todo acompanhando. E como os patrocínios são muito poucos, não temos muitos, assim, recursos, então a gente precisa ter essa organização.
1: Com certeza, né? Então já fazemos esse chamado, né, para a comunidade garibaldense, né, quem está nos acompanhando, poder auxiliar, né? Quem conseguir ajudar, qualquer valor é bem-vindo, né?
3: Exatamente.
1: Para o pessoal poder ter mais detalhes, onde que encontra então essa rifa?
3: Ela está sendo divulgada no Instagram, né? Nas redes sociais, né? Então, todo dia está sendo feita a postagem e tal, e através dos nossos telefones, via WhatsApp, enfim, né? Quem tiver interesse de colaborar, de alguma forma, sempre será bem-vindo, né?
1: Maravilha. Até se tu quiser deixar algum contato, Paulo, fica à vontade.
3: Se quiser ligar para o nosso contato, o meu particular também pode ajudar, é 549-9962-1668, né? Ou falando comigo, depois a gente entra em contato com a família, né? Porque daí a gente tá todo dia junto aí, certo, preparando o rapaz aí, né?
1: O Bruno já tem rede social, acredito que também no teu perfil tem informações sobre essa rifa, né, Bruno? Rossi Balbinotti, né?
3: Isso, Bruno Rossi Balbinotti e Gilson Balbinotti também, né? Tanto o pai quanto o Bruno tá sendo feita a divulgação, né?
1: Que maravilha, gente. Olha, quero parabenizar você, Bruno, você, Paulo, também por esse trabalho incrível que vocês estão fazendo, o Bruno nessas disputas de vários torneios, né? Tu passou pra gente um pouco desse calendário dele, são muitas competições realmente,
3: né? Bastante isso.
1: Então eu fico só pensando como é que deve ser a tua preparação também no dia a dia, deve ser uma agenda bem corrida, né, Bruno? E até por falar em preparação, pra gente finalizar, tá preparado então pra essa disputa do Mundial?
2: Eu espero que sim, tô me dedicando, me esforçando ao máximo pra tentar me superar fazendo coisas novas e tentar fazer meu melhor.
1: Que legal, é isso aí. É o principal, né, Bruno? Cara, sucesso pra ti, boa sorte nesse Mundial, que tu possa aí tá trazendo muitas alegrias pra todos nós, representando a seleção brasileira, mas claro, sempre levando o Garibaldi junto contigo. Boa sorte nesse Mundial.
2: Muito obrigado.
1: Valeu. Paulo, obrigado por estarem presentes aqui com a gente mais uma vez. Quero desejar também parabenizar pelo teu trabalho novamente e também que a gente possa ver o Bruno aí por muito e muito tempo, trazendo vários títulos pra gente, não só quando ele representa Garibaldi, mas também agora representando o nosso país, né?
3: É, exatamente, né? Então, para ter uma noção, assim, a colocação hoje do Bruno no ranking mundial, né? Nós estamos aqui com o Bruno hoje, ele tá em primeiro lugar no ranking brasileiro, né?
1: É só.
3: Segundo lugar no ranking pan-americano e em quinto lugar no ranking mundial.
1: Meu Deus, então, ele é o quinto melhor do mundo.
3: Exatamente.
1: Na sua categoria.
3: Exatamente. Na modalidade dele, ele é o quinto melhor do ranking mundial, né? Então, essa participação dele no campeonato da Copa do Brasil de agora e mais o campeonato mundial soma pontos para o ranking, né? Tanto nacional quanto internacional, né? Então, é aquilo que a gente costuma dizer, né? Então, a nossa escola, né? A escola Forciação, que é vinculada a essas organizações oficiais, né? A FRMK, a CBKB, o ACO, né? É um passaporte para o mundo, né? De certa forma, nós temos a possibilidade de oferecer para as pessoas que tiverem interesse, né? Em participar de uma possibilidade, quem sabe no futuro até mesmo de uma Olimpíada, né? Que são entidades reconhecidas pelo Comitê Olímpico Internacional.
1: Certamente. Que interessante, hein? Com quantos anos isso, Bruno, já? Com que idade tu tem, Bruno?
2: 13 anos.
1: 13 anos, cara, já é o melhor do Brasil.
3: Isso.
1: E o quinto melhor do mundo, cara, isso é muito significativo.
3: Da nossa escola, ele é o atleta mais jovem a disputar um Mundial.
1: Olha só, tá fazendo história já, Bruno, que tu siga essa tua trilha de sucesso, fazendo história, e pode contar sempre conosco da Rádio Garibaldi também, pra gente tá divulgando e apoiando todas essas suas lutas e competições que tu vai estar disputando também futuramente. Valeu, Paulo, sucesso.
3: Muito obrigado pela oportunidade e estamos aí sempre dispostos a divulgar o nosso trabalho.
1: Maravilha, gente! Olha só que visita ilustre aqui na Rádio Garibaldi, Bruno Rossi Balbinotti, o Paulo Tirlone, convidando você a ajudar, né, o Bruno, que está arrecadando recursos, então ele vai estar disputando, gente, o Mundial de Kickboxing em setembro, de 18 a 27 de setembro, lá na região de Veneza, na Itália. O Bruno, que é o melhor brasileiro na sua categoria de kickboxing, é o quinto melhor do mundo também. Então, gente, vamos fazer esse apoio, porque ele tá levando o nome de Garibaldi para muito longe, vai estar representando o nosso país também nesse Mundial. Então, ajude nessa rifa para arrecadar recursos, então, para ele poder realizar essa viagem e tá lá representando o Garibaldi, o nosso Rio Grande do Sul e, claro, o nosso país nesse Mundial. Mais informações é só acessar as redes sociais dele, Bruno Rossi Balbinotti, ou procura também pelo Paulo Tirlone, o seu treinador. E vamos ajudar demais, tá bom? Henrique da Fonseca, para a programação da tua Rádio Garibaldi.
0: Maravilha, vamos ajudar sim e, olha, valorizar esse guri que é um talento enorme que nós temos aqui em Garibaldi. Um abraço ao Bruno, abraço ao professor Paulo, né? Mais um talento, né? Mais um talento revelado por Paulo Tirlone. 10h36, gente, antes do intervalo, eu só quero trazer uma atualização sobre o fato da morte daquele motociclista, infelizmente, né, de Carlos Barbosa, que acabou falecendo em acidente de trânsito, porque agora nós temos uma matéria completa com os detalhes, né, a respeito desse acidente, desse barbosense que acabou morrendo em acidente na Rota do Sol, na altura do município de Vesfália. De acordo com as primeiras, de acordo com as informações divulgadas, né, sobre esse acidente, ele era morador de Carlos Barbosa, sua namorada, caroneira, de 22 anos, era de Bento Gonçalves. Familiares das vítimas estavam em busca do casal desde o final da tarde de domingo, pois eles não retornaram para casa. O casal saiu de Bento por volta de 1h45, numa moto CBR-600 com placas de Carlos Barbosa e seguiram para passear para municípios do Vale do Taquari. Era próximo das 18 horas e o casal não havia retornado para casa. Familiares começaram a ligar e não conseguiram contato. Iniciaram as buscas e foram até a Polícia Rodoviária Federal, onde verificaram a passagem da moto retornando à serra por volta de 3h40 e depois não visualizaram mais o veículo. Familiares seguiram por toda a rota, mas não os localizaram. Na manhã desta segunda, eles saíram às 6 horas para a procura novamente, quando receberam a informação de que uma moça estava desnorteada caminhando pela rodovia. Uma ambulância do município de Imigrante, EGR e bombeiros de Garibaldi foram atender a ocorrência. A moça foi socorrida e entregue aos familiares, que a conduziram em carro particular até o Hospital Taquini de Bento. Ela disse aos familiares que só lembra de ter acordado de madrugada no meio do relento e quando amanheceu foi até a rodovia. A moto saiu após uma curva, atravessou a pista e caiu num barranco com muitas árvores. O rapaz caiu no primeiro metro do precipício e a moto seguiu mais uns 5 metros abaixo. Ele chegou a retirar o capacete, mas infelizmente não sobreviveu. É aguardada também a chegada da perícia e a ocorrência, que também teve o apoio da Polícia Rodoviária Estadual. Uma pena, né? Uma tragédia envolvendo esse casal que acabou saindo para fazer um passeio de moto, como é tão característico, né, de quem tem motos, né, faz esse passeio de final de semana, só que infelizmente acabou terminando em tragédia este passeio, né, se transformando num acidente de trânsito. Agora são 10 horas com mais 39 minutos. Nós temos intervalo comercial. Na sequência, a gente volta para trazer Frei Aldo Colombo e a sua mensagem no programa Pensando Bem desta segunda-feira.
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0: Voltando ao som de Na Rua, Na Chuva, Na Fazenda, outro clássico do Kid Abelha, essa música que está completando 30 anos neste ano de 2026, lançada lá em 1996. E essa linda letra do compositor Hildon, Na Rua, Na Chuva, Na Fazenda. 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
2: Quando termina a noite, o mestre interrogou seus discípulos: quando podemos saber que termina a noite e começa o dia? Após alguns instantes de reflexão, os discípulos apontaram possíveis respostas. As primeiras partem da experiência: quando as estrelas desaparecem e o horizonte se tinge de vermelho. Podemos ter certeza que o dia começa quando podemos distinguir um cachorro de um lobo. Outra tentativa: quando podemos distinguir uma árvore carregada de frutos de um espinheiro. Nenhuma resposta foi aceita. Os discípulos pediram ao mestre que ele mesmo apresentasse a resposta certa. É possível saber quando termina a noite e começa o dia, quando podemos ver o rosto de cada homem e de cada mulher, ver neles um irmão e uma irmã. Há milhares de anos, a humanidade deixou as cavernas e foi aos poucos dominando a natureza. Um gênio, num dia qualquer, inventou a roda. Passaram-se muitos anos e um cientista descobriu a pólvora. Mais alguns séculos e o homem aprendeu a voar. Depois descobriu a estrutura do átomo. Mais adiante desembarcou na Lua. Ao longo do tempo, o homem edificou cidades, construiu catedrais, escreveu poemas e fabricou a bomba. Nem as catedrais, nem a internet, nem o raio laser, nem a inteligência artificial são sinais do fim da noite. O dia começará quando for possível ver em cada rosto o rosto de um irmão, o rosto de uma irmã. O dia começará quando o homem não tiver medo do outro homem. O dia começará quando pobres, crianças, doentes, idosos foram respeitados em seu mistério e em sua dignidade. Numa sexta-feira jamais esquecida, o mundo cobriu-se de trevas. 3 dias depois, as trevas foram varridas pela luz da manhã pascal. Mesmo assim, muitos preferiram as trevas. No prefácio do seu evangelho, João fala do confronto entre a luz e as trevas. É a escolha de cada um. Nossa civilização, que se considera o tempo das luzes, está envolvida em trevas. Nós outros vemos um inimigo, um concorrente, um estranho. Mesmo assim, a palavra final da história não será da noite. Cada um de nós tem o privilégio de acordar a aurora, dando início ao dia.
0: Esta foi a mensagem de Frei Aldo Colombo no programa Pensando Bem desta segunda-feira, também já disponível no Facebook da tua Rádio Garibaldi para você compartilhar, para você enviar para os seus contatos. 10h52, intervalo último no nosso programa. Depois a gente volta para a reta final do programa Temática de hoje.
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10h58, 10h58, ao som de Nada Sei, da banda Kid de Abelha, hoje homenageando a aniversariante Paula Toller. Nós vamos fechando o Temática, sempre na parceria da Cooperativa Vinícola Garibaldi, há 95 anos cultivando a vida em harmonia. 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Vem aí intervalo, vem aí notícias da hora, participação dos colegas da Rede Tua Rádio para deixar você bem informado. E eu volto na sequência junto com o Delano e com os nossos convidados no debate desta segunda-feira.

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1: 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A Braskem, uma das maiores petroquímicas do país, anunciou nesta segunda-feira que vai entrar com um pedido de recuperação extrajudicial para reestruturar cerca de 10 bilhões de dólares em dívidas, o equivalente a aproximadamente 56 bilhões de reais. O Conselho de Administração da companhia aprovou o ajuizamento, mas o protocolo ainda depende da formalização dos documentos. Após protocolar oficialmente o pedido de recuperação extrajudicial, a empresa entrará em uma nova etapa de negociação com os credores. A Braskem deverá buscar um acordo sobre condições para reorganizar suas dívidas, incluindo prazos e formas de pagamento. O movimento já era esperado pelo mercado. A Braskem admitiu na última sexta-feira, dia 21, ter mais de 10 bilhões de dólares em dívidas que estão no escopo de reestruturação. A empresa afirmou ainda que as conversas com os credores haviam se intensificado e que avaliava diferentes alternativas para reorganizar seu passivo financeiro. Não coloque limites em seus sonhos, coloque fé. 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A Receita Federal libera nesta segunda-feira a consulta ao quarto lote da restituição do Imposto de Renda Pessoa Física, referente a agosto de 2026. O lote contempla também restituições residuais de exercícios anteriores. Ao todo, serão pagas 521.935 restituições, que somam mais de 1.238.000.000 de reais. Os créditos bancários serão realizados ao longo do dia do 31 de agosto. Do total de restituições deste lote, 16.850 são destinados a idosos acima de 80 anos, mais de 86 mil a idosos entre 60 e 79 anos, 9 mil a pessoas com deficiência física, mental ou moléstia grave, mais de 26 mil a contribuintes cuja maior fonte de renda seja o magistério, mais de 338 mil a contribuintes que receberam prioridade por utilizarem a declaração pré-preenchida, optarem pelo recebimento via PIX, e mais de 43 mil a contribuintes sem prioridade. O contribuinte pode

0: meses para começar a pagar. 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

0: Olá, tudo bem? Muito bom dia. Debate no ar nesta segunda-feira, uma segunda-feira agora ensolarada. Começou com um sol lindo, depois nublou. Veio toda aquela neblina, aquela cerração, ela subiu, tapou o céu de Garibaldi e agora ela se dissipou e o sol está nos fazendo companhia aqui nos estúdios da Rádio Garibaldi. Nos dando essa bela visão da Mansão Mazzini, né? E a gente fica com a camélia, com a azaleia. Olha que tá bonito demais, né?
1: Tá lindo.
0: Tá muito bonito, realmente, esse início de manhã. Mônica Farias, muito bom dia.
1: Bom dia, bom dia. Feliz de estar aqui.
0: Que
1: muito
0: bom,
1: feliz.
0: Nós mais.
2: Bom
0: nós
2: retorno, mais. Né?
1: Obrigada.
0: Frei Aldo Colombo, muito bom dia.
2: Bom dia.
0: E daqui a pouco, Carlos Antônio Mânica, que está em deslocamento para o debate.

0: acabei de ver o carro dele passando pra cima.
1: Ah, então
0: imagino que era o carro dele.
1: Então deve ter.
0: Gol branco, né?
1: Está voltando, deve estar em seguida aqui nos estúdios.
0: Ele está estacionando nesse momento, então, o carro.
1: Estacionando.
2: Chegará com seu caderno de anotações.
1: Ah, os abraços, né?
2: Aí dá o mercado.
1: 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Carlos Antônio Mânica, muito bom dia.
3: Bom dia, Adelano, bom dia, Freialdo, bom dia, Mônica.
1: Chegou em tempo.
3: Bom dia, João Paulo.
0: Bom dia.
3: Era eu mesmo.
0: Era você mesmo.
3: Tava ligado.
1: E na audiência.
3: E na audiência. Esbaforando aqui um pouco, né?
1: Ainda bem que é morro abaixo. Né? Se o estacionamento fosse a subida correndo pro morro acima.
3: Era difícil, né?
1: Era mais difícil.
3: Graças a Deus, conseguimos chegar a tempo aí. Uma boa semana para todos aí, né?
1: Exatamente.
2: Bom de cálculo, né? Tu falou 5 minutos. Né?
3: Olha, e eu peguei o trânsito ali da ponta. Eu tô vindo de Vila Flores, né? Fui ontem para Vila Flores, a convite lá do pessoal, do Frei José, da equipe. E uma vez por ano, Vila Flores reúne as agências de viagens. Fazem lá um workshop de alguns dias. Ontem tinha perto de 60 agências de viagens e ficam lá 3 dias para conhecer o complexo, para apresentar o que tem lá, né? E tudo agências que tem, que trabalha com pessoas, grupos, né? Da melhor idade, esses grupos aí. E sempre, né? Carinhosamente, Vila Flores nos abre esse espaço para a gente vender Garibaldi, né? Vender Garibaldi e junto vender o hotel, claro, né? Que é o nosso objetivo também, né?
1: Freialdo não gosta muito de Vila Flores, de pouco, né? De ir pouco a Vila Flores.
4: Vila Flores é contagiosa.
3: É, cada vez que tu vai. Uma reclamaçãozinha ontem, eu jantei com o Frei José e tomei café com o Frei Gauchinho hoje.
1: Tá.
0: Não, Gauchinho.
3: Uma pequena reclamação, muito quente a água. Ontem à noite eu troquei.
1: Não dava.
3: A piscina maior realmente, acho que é 41 graus lá, né?
4: Mas só ficar um pouquinho que ela assim, depois...
3: A entrada, essa pele morena aqui é complicada quando tu entra. Depois tu te adapta,
1: é
3: né?
1: É que coloca a nossa temperatura 36, 37 exatamente. Graus com a temperatura 41.
3: É um choque térmico, né? Mas aí tem as opções, né? Quem gosta demais, quem gosta do turbo maior também, né? Que faz aquela massagem, que daí não tem como sair de lá, né? É maravilhoso, realmente, né? Olha, muito bom e incrível, né? Até perguntei hoje de manhã antes de sair de lá, a gente reuniu todas as agências ali, me passaram lá a palavra, né? Quem conhece Garibaldi? Olha, 90% levantou o dedo, mas não conhecia o hotel aqui, na verdade, né? Tinha informação. E como o vintage, né? A primeira pergunta. Qual é a época do vintage? Do Festival do Grostoli, né? É bastante difundido, bastante divulgado e vende Garibaldi, né? Vende esses eventos, com certeza. E o pessoal tem o prazer, né? Tem essa curiosidade de conhecer Garibaldi.
1: E o hotel fica do lado dos dois.
3: Então, foi o que eu falei lá, a gente já aproveita também o momento, né? Mas fica bem localizado, é o centro histórico, né? Tá dentro do centro histórico de Garibaldi. Inclusive, o Frei sempre fala, né? O Frei Isidoro, você pode se hospedar, deixa o carro aqui, não pega polícia, não pega bafômetro. E se beber um pouco a mais, pode vir tateando as paredes, vai chegar sem problema nenhum. Então, tudo abençoado, né? Não tem como.
4: Além dessas referências, tem a igreja. Tem
3: ao
4: muito
3: lado.
4: Hóspede aqui.
3: Sim, gosta. É, falei lá da nossa igreja, inclusive, das duas, né? Tem opções aí agora também de ter a oportunidade de escutar o único órgão pneumático do Rio Grande do Sul em funcionamento, em frente à matriz, e também poder tirar umas fotos da mansão Mazzini aí, que é outra referência.
5: Coisa linda, né?
3: Linda, realmente.
2: Não, né? É por falta de opções, né?
3: É, mas tem que mostrar.
2: Claro.
3: Tu não pode deixar fechado, claro, atrás de um muro, atrás de um portão. Uhum. Tem que ir lá e dizer, ó, é assim, assim. E às vezes só o mostrar, o falar não resolve. Tu tem que trazer as pessoas para cá. Uhum. É o que Vila Flores faz, né? Tu indo lá, conhecendo, tomando um banho, tomando café da manhã, se hospedando, tu vai poder dar uma informação muito mais completa, né? Quando tu vai vender o teu produto,
2: claro.
3: Não vai lá. Mas o que que é lá? Ah, lá era um convênio. Não, lá tem um café maravilhoso, lá tem um atendimento. Então, traz as pessoas para conhecer, para poder fazer depois o marketing.
2: E tu sabe, Mônica, uma coisa que me chamou a atenção, como eu vou com frequência para Caxias, que muitas vezes ali o acesso, por exemplo, à Igreja São Pelegrino, está fechada, porque tem problema de roubo, enfim. Então, assim, a nossa, né, tu chega, tu entra, não tem muros, não tem cercas, não tem nada. Mas em outras cidades, as igrejas já estão sendo cercadas, né?
3: É, infelizmente, né, por questão. É, aí, de repente, teria que ter alguém sempre, né? Ter um plantão, né?
2: É,
3: alguém para cuidar.
2: É custo,
5: a zeladoria,
2: né,
3: com certeza.
2: Dificulta, né? Então a nossa está.
5: Não deveria precisar, né?
2: Com certeza.
5: Vida, né?
2: É. Bom, se os cemitérios, né, hoje são alvo, né? Imagina.
5: Cemitérios, até. E aqui, inclusive, né?
2: Aqui,
5: aí
2: inclusive,
5: não escapamos.
2: Aqui,
3: além de roubo, de alojamento, né?
2: Alojamento.
3: O pessoal aproveita, pessoal, porque é um lugar.
2: Depredação.
3: É, um lugar tranquilo, né? Entre
5: eu aspas, fui fazer, né? Eu fui fazer uma matéria já no cemitério que o mausoléu aí da família Mazzini, a parte de baixo onde o pessoal estava usando para dormir.
3: É.
5: O pessoal vivia ainda.
0: Aliás, no do cemitério, uma ouvinte mandou um WhatsApp semana passada sobre muito entulho jogado
5: muito,
0: lá no,
5: né,
0: cemitério. Até a gente vai tratar disso essa semana com a nossa unidade móvel, mas muito entulho e, assim, montanhas de entulho, né?
5: No dia dos pais, eu também fui para lá, até eu registrei aqui no debate, né? Vestígios do pessoal que dorme por lá, deixando colchão, garrafa.
3: Esse é um problema.
5: É um problema.
0: Da igreja matriz São Pedro, a única ressalva que eu faria é daqueles carros que o pastor estaciona bem na frente da igreja, né?
5: É verdade.
0: Do lado nós temos o estacionamento, que mantém gente, que aí o estacionamento acumula, tá cheio, né?
5: E quer dar o seu jeito.
0: E o pessoal dá o jeito. E estaciona na frente da igreja, na descida.
2: Na escada, quase.
0: É, exatamente. Na escada, então fica complicado.
5: Gente, quero agradecer também, aproveitar, a gente vai ter muito agradecimento. Mônica veio sem a lista.
3: Eu ia comentar agora, né, que não deu tempo.
2: Mas você está com
3: lista.
2: Dois celulares.
5: Começa a mandar os prints.
0: Está se digitalizando, Mônica.
2: Exato.
5: Quero fazer um agradecimento todo especial ao comandante Rodrigo Scherff, que hoje pela manhã dei uma fugida aqui da rádio para visitar com o meu filho, com o Pedro, a Brigada Militar. Ficou encantado, né? E comandante Scherff, daquela gentileza, toda a equipe da Brigada Militar, né? Então, o Pedro saiu de lá maravilhado, saiu feliz da vida, pela acolhida, por conhecer, ele queria muito, né? Queria muito conhecer o quartel da Brigada Militar aqui de Garibaldi. Então, foi uma baita experiência, né? Pro meu menino, saiu de lá feliz da vida. Ele estava ansioso, né? No final de semana ele perguntava, tá, mas pai, que sabe quando a gente combina alguma coisa com o filho? Tá, mas pai, mas é amanhã, mas que horas mesmo? Ah, 9:30, tá, né, tá, 9:30. Aí fui repetir várias vezes. E hoje o comandante estava trabalhando, ele atrasou um pouco. Meu Deus.
2: Aquilo foi. Disse,
5: não, e aí eu larguei a frase para criar.
4: Nada dá certo.
5: É, aí eu disse, Pedro, eu acho que nós vamos ter que voltar outro dia.
2: Nem pensar.
5: Não, manda uma mensagem pra ele, vê o que ele vai te falar. E mandei a mensagem do comandante, disse, não, tô chegando. E aí eu disse, olha, filho, tá aqui, ó, ah, graças a Deus, não sei o quê, papapá. Mas ficou feliz da vida. Né?
3: Isso é bacana, né?
5: Ficou feliz da vida, né? Coisas boas, né?
3: Exatamente.
5: Mostrar coisas boas. E essa instituição que é a Brigada Militar, quase
3: muito
5: 200
3: leal,
5: anos.
3: Muito leal e valorosa. Muito leal e valorosa.
4: E falando de instituições valorosas, a APAE. Ontem na Igreja Matriz, 18 horas, então a PAI veio em massa. Os dirigentes, os alunos, deram aquele show de presença e bateu um pouco na consciência de cada um de nós. nós vamos, somos livres, vamos de cá para lá. Não imaginamos o drama de uma família que tem um filho excepcional, com deficiência, né?
3: É verdade.
2: Cadeirante, muda, tu tem que muitas mudar. Vezes, né, Frei, cadeirante, que dificulta cadeirante. Tanto a locomoção, né?
3: Tu precisa, às vezes, mudar, né, tua Sim. logística, tua rotina, tuas coisas.
4: Achei interessante quando vinha na entrando, assim, tinha um canto, e uma cadeirante, de certa idade, acho que perto de 30 anos, assim, sei que tem um mínimo de movimento, ela cantando, acompanhando o canto, assim.
5: Tá, que bacana.
3: Eu considero, assim, dizer, ninguém pode dizer que é bom, que é ruim, né? Mas a família que tem, ela tem uma bênção também, por outro lado,
2: não,
3: né?
2: Não tenha dúvida.
3: Porque...
2: Não é qualquer família.
3: Não.
4: Deus que apela para a revolta.
3: É, isso que eu ia dizer. Não adianta, né? Mas a maioria, né? Ele faz um papel fundamental, fantástico, de unir, É tudo conquistas, né? Tudo é celebrações, vão conquistando, passando etapas, passando fases.
4: E ali. Amar sem esperar resposta.
3: É, olha só. Nós tivemos, acho que foi um dos primeiros projetos, junto com a assistente social da PAI.
2: Giane.
3: A Giane, querida, na Jorge Aubert. Nós tínhamos três. Aí,
2: eu ia muito lá.
3: É, te lembra, né?
2: Lembro.
3: Duas trabalhavam na produção. Isso. E eu tinha um menino que trabalhava no varejo. E a gente orientava, já também falava com os guias, né, que chegavam, dizia, olha, tem um projeto assim, assim, que a empresa tem junto com a PAI. E eles já falavam pros turistas, quando chegasse lá, essa empresa trabalha da seguinte forma, vai ter um menino lá na... E eu botava ele justamente junto... com as embalagens, né, para entregar. Uhum. Eu dizia, quando tu entrega, tu agradece e volte sempre. Gente, ele ficava com as mãos assim, com a sacolinha.
2: Só esperando o momento.
3: Muito obrigado, volte sempre. Muito obrigado, volte sempre. Sorriso lá no fundo das orelhas, né? Mas...
2: Assim como isso que o Delano falou, né? Pensava nessa tua visita hoje de manhã, né? O sonho do Pedro, né? Um sonho, né? Um sonho que muitas vezes passa batido para a gente, né? A criança diz, gostaria de tal coisa. Então, assim, nunca negar uma visita assim. Assim como eu acho que seria muito interessante, do ponto de vista humanitário, que as crianças, os adolescentes, também conhecessem a casa de repouso, né? A PAI, um abrigo... uma creche aqui, felizmente a gente não tem esses abrigos onde as crianças estão para adoção, assim, quero dizer, no sentido de que Caxias, por exemplo, já tem muitos lugares assim, né? Mas que eles enxerguem essa realidade. Não adianta só tu falar e tu contar. Outra coisa é quando a gente está lá e enxerga isso, né? Então, o Pedro... Essa visita de hoje, ele não vai esquecer nunca,
5: não,
2: né?
5: Não, ele voltou com presente, voltou, ele tá encantado.
3: Olha só, né?
5: Encantado. Porque... E ele vinha já semana passada falando em aula, né? Para os colegas, ó, eu vou. E a possibilidade ter que mudar a data, ele, nossa, ficou...
3: E porque a gente é de uma geração ainda que a polícia, ó... A polícia assustava. Pune. Assustava. Pune. A gente, eu vou te entregar, vou falar pra polícia. Ó a polícia. Tu tinha medo da polícia, né? Tu tinha medo. E muito pelo contrário, né? Tu tem que ter essa relação para poder, às vezes, falar alguma coisa que acontece. Tu tem essa liberdade, tu conhece, vai ajudar muito
2: pelo contrário.
3: É positivo
2: em todos os sentidos. Lembro... Assim como os bombeiros, né? Eu tive a oportunidade de visitar os bombeiros acompanhando um grupo de italianos, bombeiros italianos que estiveram aí. É outra coisa tu estar lá dentro, né? Tu vê o resultado de uma campanha que foi feita, né? E que hoje abriga eles de uma forma muito mais digna, né? Do jeito que merece.
5: Casa deles agora,
2: casa
5: né?
2: Casa deles, né?
4: Mas tem coisas até mais simples. Esses jardineiros que varrem a rua.
2: Uhum. Sim.
4: Também merecem, pelo menos um bom dia, uma palavra de incentivo. Inclusive, alguns deles dizem, olha... Nós vamos ouvir o seu programa.
3: Gente, um abraço para
5: ele. Falando nisso, esses dias tinha o pessoal da coleta do lixo, né? Aí ele estava retirando lá do prédio enquanto eu estava. Foi sábado. Enquanto eu estava saindo, quando eu fui sair, ele estava lá recolhendo e disse: bom dia. Eu disse: muito obrigado. E ele ficou surpreso, sabe? Porque eu acho que eles não têm esse retorno.
3: Uhum.
5: Que legal. Precisa muito deles.
3: Eu tinha um amigo que pegava 4-5 fardos de água no verão. Gelava, botava no carro, passava e distribuir uma garrafinha de água gelada para eles.
5: Espetáculo.
3: É. Uma coisa tão simples, né?
2: Muito simples.
3: Que não custa nada pra gente, pode até encher no poço e servir, né? Mas o gesto, né? O gesto.
4: Mas eu tenho uma história de água, agora você me lembrou. No Mato Grosso, tinha um frei trabalhando por lá, um verão enorme, quente. E quase na hora da missa, um senhor disse: ó, eu vim do interior, vou morar aqui. O que é que eu podia fazer aqui na igreja? E o frei olhou e disse: onde é que você mora aí perto? Vai me buscar um litro de água. Aí ele foi, e a partir daquele domingo, sábado, sei lá, começou todas as vezes, começava a missa, estava lá o homem, e já as crianças chegavam em fila, ele foi chamado o ministro da água.
2: Ah, que bonito.
5: Bacana. São pequenas coisas, né?
3: E o que está faltando, né? Falando aí de... Eu conversava de manhã lá no café também, que estava com o Marciano, com todo o pessoal... E agora pegou a onda ali na região, Veranópolis, Nova Prata. Foram 3-4 assassinatos em 3-4 dias ali, né? Mortes brutais. E assim, nós estamos falando, né? Fica um período sem nada. Aí, de repente, começa, vem aquela onda, né? O Vale do Taquari foi há 15 dias atrás, né? Lajeado. Aliás, Colinas, eu fui no enterro terça-feira lá da sogra do meu irmão, ali em Dona Olga, Horst. E aí a gente sempre para ali, imigrante, tem um mercadinho ali, e ali tem uma carne que não tá mais boa, barata, né?
5: Ah, eu
3: que
5: mesmo,
3: lá eles consumiam sempre a carne de segunda, e a carne de primeira sobrava.
5: Uns picanhazinhos.
3: A picanha, o filé, as coisas aí, tá? E o pessoal de Garibaldi descobriu, o Boca Grande aqui falou, aí chegaram.
5: Opa, acabaram com lei da oferta e da procura.
3: E eles fazem um salsichão diferente, salsichão alemão. O salsichão deles é sem gordura, que eles cozinham na água, né, aquele salsichão. Aí nós pegamos lá, sempre fomos eu e o Jaime, né. Aí o açougueiro tava falando, né, da catástrofe ali, aquele caso do cara que matou a mulher com machado e se matou, né? Vizinho ali do mercado, ali, uma pessoa da comunidade ali, assim, que não tinha antecedentes, assim, para chegar a tamanha, né?
4: Mas teve outro fato, esse positivo, daquele casal de velhinhos, o carro capotou.
5: Uhum. 36 horas, né?
4: 36 horas. E com água batendo nas pernas deles, eles aguentaram firmes.
5: Imagina o frio, né?
4: E depois eu acho que também... a tranquilidade deles. Se é uma pessoa nervosa, ela acaba fazendo bobagem.
2: Tranquilidade e uma boa dose de fé, né?
0: Eu ia dizer assim, porque a mulher disse: eu só rezava para Deus não nos deixar morrer afogados. Ela disse que ela passou esse tempo todo rezando, pedindo para Deus que não deixasse eles morrerem lá no carro.
5: Que coisa. Hoje teve também.
0: E hoje, infelizmente, né? Aí teve um caso parecido, mas que infelizmente terminou de forma mais triste, né? Um casal de jovens que tinha desaparecido ontem de moto, saíram para passear, né? Ele de Barbosa, ela de Bento, e foram até o Vale do Taquari passear de moto e não retornaram para casa, né? Aí os familiares ontem, eram por volta das 6 horas da tarde, deram por falta, que eles não haviam retornado ainda. Entraram em contato, procuraram, foram na Polícia Rodoviária Federal de Lajeado e viram que lá eles tinham passado já de moto, vindo em direção para casa, né? E procuraram durante a noite, não encontraram. Hoje pela manhã, cedo, a menina, ela apareceu na beira da rodovia desnorteada, entre Boa Vista e Vesfália. E aí depois se acionaram os bombeiros, enfim, os bombeiros foram até lá, a polícia também. Infelizmente o jovem já estava morto, né? Eles haviam sofrido um acidente de trânsito voltando de Lajeado, aí perto de Vesfália. A moto saiu da pista, caiu no barranco. O jovem acabou falecendo, imagina-se que na hora. E ela acabou desmaiando, né? Ficando desacordada. Uhum. Quando ela acordou, ela disse que ela acordou de madrugada. Tava tudo escuro, tava frio, ela não sabia onde ela estava. Esperou amanhecer, aí escalou o barranco para buscar ajuda. Ela está bem, mas infelizmente o namorado dela, que é o morador de Carlos Barbosa, acabou falecendo, 24 anos a idade dele.
5: Puxa vida. Sentimentos à família.
0: Isso aí.
5: Sentimentos à família.
3: Essas coisas acontecem, né?
4: Então, quer dizer outro, viver é perigoso.
3: É. Basta estar vivo, né?
5: Frase do saudoso Mauro Pieta.
4: Tudo acaba em morte, né?
0: E foi um final de semana de bastante acidentes, né? Que a gente teve ontem em Bento, né? Um casal também que acabou morrendo, né? Colidiu um Chevette contra um caminhão. Outro ontem em Vila Flores, né, Mônica? Foi ontem o sábado também que tivemos um acidente em Vila Flores, na BR-470.
3: Ah, sim, foi sábado.
0: Sábado, né? Com vítima fatal. E lá em Nova Prata, esse caso do feminicídio, né?
3: Do feminicídio.
0: Ontem, no início da tarde, o homem acabou matando a sua companheira e depois cometendo suicídio, né? É o segundo feminicídio do ano em Nova Prata,
3: Nova
0: né?
3: Prata,
0: tivemos o caso daquela vereadora, né? Uhum. Que foi candidata a vice-prefeita na última eleição, que acabou também sendo morta pelo seu ex-companheiro no primeiro semestre, e agora esse segundo caso em Nova Prata.
3: Né? É, o de Encantado lá também, que o padrasto, entre aspas, né?
4: Eu tenho
3: o animal.
4: Uma ideia que a divulgação desses fatos não inibe, pelo contrário, aumenta. Aí está uma saída, né? Eu me mato.
3: Mas fazendo minha culpa, né? O homem é incrível, né? Com todos, né? Mas o homem não aguenta a estrutura de uma separação. Muitos, né? Não aceitam e não tem outra forma.
4: Então viva direito que não então, se separa.
3: Mas aí, quer dizer, a mulher, o cara, nós falávamos hoje de manhã no café lá, né? A mulher separou, manda botar um silicone, se pinta, vai pra rua e já tá de boa, né? Tipo assim, o homem não aceita, né? O homem é muito difícil, né? E qual é a saída? Então eu não posso ter, mas ninguém vai ter. É absurdo, né? Absurdo.
2: Frases verbalizadas, inclusive, né?
3: É.
2: Se eu não puder te ter.
4: É. Aquela frase, a minha mulher.
3: Que eu digo sempre, né?
4: Possessivo, é minha.
3: É. É a minha mulher.
4: Enquanto meu marido não é. Agora, que... minha mulher.
2: Eu fico me perguntando, ouvindo esses relatos, né? Que não cessam, né? Do feminicídio, enfim. Esses abusos com as crianças também. Muitas vezes culminando em morte, né? No suicídio existe uma legalização, enfim, de que não se divulgue a morte por suicídio, né? A causa da morte, quando é suicídio, para que isso não estimule alguém que está na dúvida de cometer, ou enfim, possa ali enxergar uma saída, né? Uhum. Eu me questiono muito em relação a isso, porque a gente nunca ouviu falar tanto disso, né? Nunca foi tão noticiado isso, o número de casos é espantoso. O que faria isso, né? Isso que o Frei falou, poderá ser uma saída para essa minha dificuldade aqui, conjugal, enfim. Não sei. Mas, ou se alguém está na dúvida, ou tipo assim, será mais um caso? Será só mais um caso?
4: As estatísticas provam que onde há um suicídio, facilmente acontece um segundo.
2: Sim. Tem famílias, inclusive, em que o número de suicídios foi grande também. Que a gente precisa prestar bem mais atenção, né? Inclusive, onde há uma verbalização de eu penso em fazer isso, a gente tem que ficar muito alerta. Isso eu aprendi no meu trabalho, assim. Não menospreze nenhuma palavra em relação a isso. Agora, em relação ao feminicídio, eu acho que talvez como seja uma coisa relativamente nova, assim, nova no sentido de que nunca foi tão grande a divulgação de casos, né? Eu fico me questionando o que pode ser,
4: o
2: né?
4: O próprio termo, né? Feminicídio.
2: Exato, sim.
3: É, que não
2: sim.
3: era empregado esse termo.
4: Era alguém que morria e ponto.
2: Porque a gente se questionava, por exemplo, em relação à gravidez precoce de adolescentes, né? Às vezes meninas de 12, 13 anos. Mas como, né? Numa época de muita informação, nunca tanta informação, nos postos, né? Nos serviços de assistência social, enfim, na própria questão da igreja, né, Frei? E o número não diminui, porque se a gente vai avaliar, se tu pegar uma estatística por unidade de saúde, o número de gestantes adolescentes é grande, né? Então, nunca teve tanta informação. Mas, ao mesmo tempo, se tu vai analisar aquele caso, a mãe já tinha tido uma gravidez precoce, a avó já tinha tido uma gravidez precoce. Então, a informação é essencial, mas não é tudo.
3: Claro.
2: Muitas vezes a vivência familiar, ela pesa mais, né? Então, se aconteceu isso comigo, eu vou ter uma tolerância, vamos dizer assim, muito maior, né? Em concordar ou em ser cúmplice de uma vida marital aos 13 anos.
5: Puxa vida, né?
2: Me lembro de ter casos assim, não, ela já vivia maritalmente. Mas como assim, né, uma mãe? Criança, ela tem 13 anos, né? E já com possibilidade de engravidar, porque, né? Sim, tudo, sim. Tudo normal, tudo precoce, uhum, né?
3: Tudo.
2: E a mãe dizia, mas para mim também foi assim, é. Né? Então. Para minha mãe também foi assim. Então, as palavras são importantes, mas o exemplo arrasta, né?
4: Os conselhos são importantes, mas a vida dos pais é mais importante. É.
3: Já dizia, né, o criador do escotismo, Baden Powell, o melhor ensinamento
4: é o exemplo dos pais.
3: É o exemplo. Se tu quiser, tu tem que. Não é só tu cobrar e depois não praticar, né?
5: Exatamente.
3: Tu fazer, não bota cigarro na boca e tu fuma 2 maços por dia,
2: exato,
3: né? Mais ou menos,
2: exato.
3: Tu querer que a pessoa não faça o que tu
2: e
3: faz.
2: E em relação à questão do feminicídio, né? O que eu tenho visto, assim, começando a aparecer, é a questão de como lidar com este homem.
3: É.
2: Como lidar com este homem. Eu ouvi, não foi uma vez só, de a gente atendia também casos assim de abusos, né? E ouvi, por exemplo, do companheiro abusador, mas eu não sabia que isso era abuso. Ela é minha mulher, isso faz parte do contrato de casamento, eu não sabia que isso não podia fazer.
3: É, aí tem uma questão, né, que eu não sei, boa por um lado, e talvez isso possa trazer também da formação, né, que a gente tinha, né? Nós aprendemos, a minha nona, a minha mãe era a dona de casa, a mulher que dava luz, que cuidava da família. O homem, isso aí é dos primórdios lá, né, ainda, o homem ia buscar comida,
4: o caçador.
3: Caçava e trazia para onde a mulher tinha
5: provedor,
3: que se virar,
5: né,
3: com o resto. E talvez esse conflito aí mudou um pouco rápido demais para hoje as mulheres entenderem, porque hoje está taco a taco, e vou dizer, a mulher está mais evoluída, até empresarial, na área empresarial. Muitas mulheres ganham mais do que os maridos, e muito marido não. Eu gostaria que ganhasse 5 vezes mais que eu para usufruir junto, né? Mas, enfim, não está ainda preparado para aceitar.
4: Devia dar graças a Deus.
3: Pô, no mínimo, elas por elas, né? Vamos dividir. Como o Frei disse, né? A minha esposa é uma mulher, não é a minha mulher, é uma mulher que tem um compromisso comigo, né? E eu, mesma forma, né? Então, mas é complicado.
4: Agora, há muitos casos onde a mulher pede separação e o ex vai atrás dela, mata, ou prejudica, queima a casa.
3: É a maioria dos casos, né? Esse caso de Encantado ali, né? Ele era companheiro da mulher e a filha de 13 anos, né? Ele não aceitou a separação, depois apareceu que ele tinha relações com a menina também, né?
5: Nossa.
3: Pra vingar ela, foi lá e matou a filha dela de 13 anos. Gente, o que que tem a ver uma coisa com a outra, né?
5: Então, é o vicaricídio agora que o pessoal tá chamando, né?
3: Mas
5: o vicaricídio, porque tu mata, por exemplo, os filhos da esposa para causar dor a ela.
4: É o termo vigário, tá na igreja, o vigário é aquele que está no lugar do titular.
5: É isso aí.
3: Porque tu tá chegando à conclusão que se tu matou ela, acabou, e não, ela não vai sentir dor. Se
5: exato.
3: Tu fizer, olha que coisa louca.
0: Embora, na verdade, nesse caso, depois teve uma entrevista da delegada.
3: Sim.
0: Que ela disse que ela tá tratando como feminicídio, porque segundo ela, pelos depoimentos e tal, seria uma questão dele com a enteada.
3: Com a enteada.
0: Um desentendimento dos dois. Ela descartou até essa questão de...
3: Ah, do
0: vicaricídio, porque existiria, segundo ela, uma boa relação entre o ex, no caso, com a ex-esposa, né? Que eles até se davam bem baseados até em depoimentos de pessoas. Então, seria uma briga particular
3: dele
0: direto com a menina. Né? O que não ameniza, obviamente, nada um fato. Né?
5: Mas... 11h37. A gente vai para o intervalo rapidinho e volta em seguida com mais debate.
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0: 11:42, voltando com o debate desta segunda-feira. Carlos Mânica, Mônica Farias, Frei Aldo Colombo, com João Paulo De Luca, comigo, com você em casa, nos ajudando a fazer o debate de todas as manhãs também. 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Começou a abrir as mensagens do celular, eu acho que vieram os abraços.
1: Eu tô aqui...
0: É só com dois celulares.
1: É, sem a lista, né? Ah. E vou fazer uma agora minha culpa também, né? Não é por falta de ter aqui nomes para poder homenagear hoje. A falta de organização minha. De estar no mercado... De estar na praça.
0: E não tem um papel.
1: E não tem um lápis no bolso. Aí eu me lembro do... Quando eu trabalhava na Jorge Roberto, que eu buscava os nonos para fazer lá o projeto ali junto ao Jorge Roberto. Tinha o nono Lázaro, eu acho que era lá, do Araúja. Um bolso com o baralho, no outro a caderneta e o lápis, né? Se surgisse uma partida ali já para marcar, porque quem ganha... Quem ganha é marcando.
0: E atrasa.
1: Tem que saber marcar para ganhar. Olha só. E aí eu esqueci. E olha, então eu vou dizer, as pessoas que eu conversei, que me passaram o nome e eu não anotei, então vamos fazer assim, né? Um abraço extensivo para toda a
0: abraço
1: nossa
0: geral.
1: Geral. E realmente, né? Foi no mercado, foi tudo mais. E o pessoal lá falando nisso, eu ouvi na Câmara de Vereadores também, e aconteceu comigo lá na Fruteira Fadani. Foi solicitado um quebra-mola, porque agora tem uma via secundária ali no Bar do Mar e do Fadani. E ela vem de lá da rodovia, engata lá, né? Uhum. Aliás, elas só vêm, não vão. Eu fui um dia para lá para sair na rodovia e só tem uma mão. Aí para os caminhões ali para estacionar, porque é pequeno ali a rampa, e ele fica bem bicado na rua, no meio da rua. Aí quem tem um carro menor, eu vou carregar fruta lá, meu carrinho é menor. Quando eu saio, eu tenho que passar pelo caminhão. E sexta-feira ou quinta, realmente, cara, passou-lhe uma caminhonete na minha frente, tirando um palmo, né? E ali já pediram, eu vi que a Câmara se manifestou sobre esse assunto, alguns vereadores também. Então tem que ter um cuidado ali. Eu sou contra a quebra-mola, mas não tem outra saída ali.
0: E alguns são necessários.
1: Bloquear a velocidade aí, porque vai dar coisa...
0: A grande maioria não tem pouca utilidade, né?
1: Não.
0: A grande maioria tá, não, e, não precisaria.
1: É ruim. Tu pega ali, tu vem de Barbosa pra cá, ali tu entra ali em cima, tu conta, até chegar aqui no centro da mais de
0: 20. É que, na verdade, né, Mânica, nós temos uma velocidade máxima aqui dentro do perímetro da cidade.
1: Exatamente.
0: Né?
1: Exatamente.
0: Na área urbana da cidade tem uma velocidade máxima, que na hora que o pessoal tá, não respeita. Era só respeitar, não precisava de nada, não precisava de quebra-mola.
1: Claro, claro. Segue a orientação, exato, né? Mas falta cultural. E outra coisa que eu quero também levantar, esse assunto já foi levantado em outras vezes também. Essa semana aconteceu comigo ali na praça, né? Na frente ao mercado ali na praça do Boulevard ali, né? A calçada com instrumento ali de cachorro, né? Com estrume de cachorro na praça. Mas tinha desse tamanho e tinha alguns esmagados, né? Aí tu via, alguém pisou. Aí imagina tu entrar dentro de casa, tu chegar com tênis, com sapato.
0: E fede, né?
1: Puxa, não tem, né? Pior,
0: e fede.
1: Pior que ele só de galinha, aquele preto de galinha, né? Aquilo gruda mesmo que fica. Então já foi levantada essa questão. Tu tem o teu animal, tu tem o teu... Mas por favor, né? Termina
0: só aonde recolher,
1: que começa,
0: né?
1: A liberdade do outro, termina a tua, né?
0: É só recolher.
1: Então,
0: né?
1: Simples, né? Mas bem grande e esmagado, tu percebeu que foram vários que pisaram ali naquela situação aí, né? Então, cuidado.
2: Em alguns
1: aí.
2: Lugares tem multa para isso, né? É, que daí realmente deveria. A pessoa parece que diz que quando toca no bolso, conscientiza mais.
1: Conscientiza, né? Mais, né? Porque
2: não precisaria também, né?
1: Garanto que em casa eles limpam, né? Em casa.
0: Ah, não deixam,
1: animal,
0: né?
1: Não deixam, né?
0: Não vão deixar em casa.
3: Mas eu sou testemunha ocular da história. Volto no tempo, 24 de agosto de 1954, 8 horas da manhã, Getúlio se suicidou.
1: Ah, é 24.
3: Nós estamos na aula, segundo grau, o professor disse, olha, o Getúlio se suicidou e dispensou da aula. Então tinha um alto-falante aí, mas nós, era criança de 15 anos aí, nós achamos que a notícia era até boa, porque nós íamos pelo outro lado. Aí
0: começamos... Vão ganhar uma folga na escola?
3: Hein?
0: Vão ganhar folga na escola?
3: Não, mas também o pessoal falava bem dos outros, do Lacerda.
0: Do Lacerda, é, o pessoal da UDN.
3: É. Então, depois ouvimos depoimentos, o pessoal meio chorando, meio dizendo, opa, a coisa é...
1: É mais séria.
3: Diferente.
1: É. Getúlio Vargas, 1,50 e poucos.
3: Alguém que foi ditador, mas depois se elegeu no voto popular.
0: É, é verdade.
3: Subiu o Café Filho, que era o vice, era chamado de comunista, afinal, mas...
0: Uhum.
3: Como no Brasil,
0: o Getúlio ficou 15 anos no poder, né? De 30 a 45, né?
4: De 30 a 45 e de 50 e 50, quando ele se elegeu.
0: É,
4: até,
0: e com a eleição. Né?
4: Até 54, 54. Né?
1: Uhum.
4: E dizem que o suicídio dele retardou em 10 anos o golpe militar, né? Porque o golpe estaria sendo tramado já em 54, né? E aí o suicídio dele, pela comoção popular que causou, acabou atrasando, entre aspas, em 10 anos.
0: Aí quase naquele episódio da legalidade.
4: Isso.
0: Né?
4: Quando,
0: de novo, em 561.
4: Quando o Jânio Quadros renuncia, né?
0: E o Jango não queriam deixar assumir, né?
4: E olha que coisa maluca a política já no Brasil. Na época, tu votava para presidente e para vice.
0: Né? Que podia ser diferente.
4: E que eram de correntes diferentes. Sim. Imaginem isso hoje em dia, né?
0: Que maravilha, hein?
4: O presidente de um lado e o vice do outro, né? Que foi o caso de João Goulart e do Jânio Quadros, né?
3: Jango era do PTB.
4: Isso.
3: E o...
4: Jânio Quadros é...
3: É uma coligação de partidos.
4: Isso.
1: É.
0: Imagina a reunião.
4: Tu imagina
0: a reunião lá na...
4: É.
0: A na semana.
4: Reunião de pauta, reunião do ministério.
2: O consenso.
4: Né?
1: E era um pouco diferente, porque não tinha o meio termo na época, né? Ou era um lado ou era outro.
0: É.
1: Não tinha 40 e tantos partidos,
0: sim,
1: 40 ideologias. Como é que tu pode ter 40 ideologias no mesmo... baixo do mesmo teto, no mesmo país, com a mesma língua?
2: Eu me questiono se são 40 ideologias, né?
0: Eu acho que ideologia não tem mais...
1: Não.
4: 40 interesses.
0: Mais nenhuma. 40
2: interesses, 40 isso interesses, sim.
0: Ideologia não tem mais nenhuma.
1: Porque, na verdade, hoje, se tu fundar um partido, precisa que 25, 26 pessoas ou 30 para formalizar o pedido de uma sigla partidária. E tu já entra no rol das verbas de partidárias, e se tu tiver a felicidade de eleger um número bom, tu já consegue entrar no bolo ali tranquilamente, né? Tu negocia daí as votações, olha quanta coisa que dá para negociar.
0: Tempo de rádio e TV.
1: Tempo de rádio, que é preciosíssimo, né? Então, é uma indústria fantástica, né? Que tu pega ela, tu funda hoje, no final do ano tu pode estar rico já, sem produzir nada. É uma coisa assim...
3: E naquele tempo, e hoje também, o chamado quarto poder, a mídia.
1: Uhum.
3: No episódio da renúncia do Jânio, é que ele condecorou Che Guevara.
1: Uhum.
3: Aí a opinião pública, a área militar e companhia...
0: É. E estava visitando a China na época, né? Quando deu...
4: O João Goulart, né? O Jango.
0: Quando o Jânio... O Jânio saiu, estava na China fazendo a visita. Imagina só que bem, que bem recebido que ele devia, né?
3: Jânio Quadros era a redenção. Alguém que não tinha partido, não tinha nada.
0: Tinha a vassoura, né?
3: É, a vassoura. Varreu o Brasil.
1: Eles tinham uma ligação ali, Brizola, Jânio, Jango e Getúlio, parental também, né? Cunhado, quem era cunhado de quem ali, né? Tinha uma ligação ali, né? E Leonel de Moura Brizola também, né?
0: Agora, com a irmã do Jango, né?
1: Era essa a ligação. Isso. É, exatamente.
3: Eu não gostava do Leonel de Brizola naquele tempo. Agora, ouvindo hoje os sermões dele, os discursos, o cara tinha razão. Ele estava um pouco adiante do tempo dele.
1: Já estava...
2: A questão da educação, né? Foi tratada por ele como...
1: Eu fui no museu lá em São Borja, visitar o museu lá do... Cara, que mulher, quem era a mulher de quem? Do Jango, então, uma das mulheres mais lindas, né? Uma estancieira morena, com cabelo, agora não me lembro se era...
0: Mulher do Jango?
1: Do Jango, era. Tem uma toda a história lá no museu, coisa linda, né? Vale a pena. Eu, quando vou para lá, para a região, Santo Ângelo, museu, São Nicolau, todas... Fui poucas vezes, né? Mas uma vez que eu tive a oportunidade de ficar um tempo a mais, foi uma visita para esses lugares aí, né? Que esse ano se celebra lá os 400 anos também, das reduções lá dos jesuítas aí, né, que está sendo muito difundida também, né? Um ano, esse
0: Maria
1: ano...
0: Tereza Goulart.
2: Maria Tereza Goulart. Tem até uma biografia dela.
1: E a elegância da mulher, né?
5: É, muito bonito.
1: É aquilo, né? Quando tu já é elegante por natureza, se tu botar só um... Atirar em cima uma toalha, um pano, tu já tá bem vestido. Tu é elegante de natureza.
2: Que é aquela elegância que
1: e
2: vem de
1: dentro, outros tentam,
2: né,
1: se pintar, fazer tudo o que é possível e não consegue ser elegante, não consegue vir, né?
3: E Jango também não era pobre, Jango.
1: Ah, ele tinha posses lá no campo. E a família da esposa também, né? Mas aí do... Ela era de família também, de posses
0: estancieiros,
1: grandes.
0: Né?
1: Estancieiros, né? Com algumas quadras de terra.
0: Algum sítiozinho?
1: Sítiozinho. Daí quando me falaram, não, nós temos uma coisinha pequena, uma amiga minha falou, tem umas coisinhas pequenas ali para criar umas ovelhinhas, tal, tal. Tinha umas 95 quadras. Calcula Garibaldi aqui, deve pegar mais ou menos aqui, o centro de Garibaldi.
0: O centro de Garibaldi.
1: Aí falei com um amigo, ele, Mânica, tu não sabe o que é uma quadra. Tu anda.
5: Não é a quadra,
1: não,
5: né?
1: Não. É tipo lá 10 hectares, mais que isso. Acho que é uma coisa assim, né? Nossa. Uma quadra de terra. É chão que tu tem que ir de drone ou a cavalo para chegar no final da estância.
5: Cortar a grama não é fácil.
1: Haja ovelha.
0: Haja ovelha para deixar o capim baixo.
3: Naqueles bons tempos também a terra não tinha muito valor.
1: Sim.
3: Até não tinha muito proteção legal. Pegava e ficava e pronto.
1: Era grandes. E tu criava, precisava bastante espaço, porque o gado se alimentava praticamente da pastagem, né? Hoje tu bota aqui em 50 metros, tu confina 100, 200 cabeças de gado no coxo, te dão uma produção 500 vezes mais rápida do que criado, nascido, mamado, desmamado e depois se alimentado lá no campo. Nossa, é muito. Como é a galinha, como é o porco, né? A minha época era 70 dias, 80 para matar um frango, 60 dias. Hoje, com 18, 20 dias, tu já tira um frango de 1,5 kg, 2 quilos, né?
5: Parece um peru.
1: É. Vem o...
5: O peitoral.
1: Quando chegou os peitos duplo, era da Corby, acho que era. Eu lembro, nós tínhamos... As avós vinham da Holanda. Aí chegava em São Paulo, chegava em Tatuí, que era as avós, e lá produziam as matrizes daí, e nós trazíamos os pintos de lá das matrizes para produzir aqui o frango, e quando chegou essa raça nova, chamava do peito duplo, né, meu Deus do céu, era um... E às vezes a pessoa comprava, a gente fazia ali, eu fiz as missões muitos anos entregando pintos nas agropecuárias, que era o descartado, né, que as agropecuárias vendia lá para as famílias, que hoje não pode mais criar em casa, né? Aí tu criava lá com milho puro, 70, 80 dias, bah, quando tu matava aquilo lá, vinha um... Era um senhor frango com a carne consistente, né? Tu tinha...
5: Saboroso, né?
1: Saboroso, era... Tu não desmanchava na panela. Tu fritava, ela formava aquela textura sem desmanchar. Hoje, tu der duas mexidas, já tá pronta para fazer o... O estrogonofe já está desfiada, né?
4: É um frango tecnológico que já vem desfiado, né?
1: É frango de computador, literalmente.
0: Que maravilha, gente. 11h55, João Paulo de Luca, temos alguns recados.
4: Só para registrar os...
0: abrirmos a semana.
4: Os bons dias, né, que tem nos mandando bom dia. E começa, Mônica, por uma moça chamada Elisa de Antony Farias. Não sei se você conhece.
2: Conheço.
4: Conhece, por acaso?
2: Conheço.
4: Bom dia, muito bom iniciar a semana escutando essa turma toda segunda-feira.
0: Que legal.
4: Um abraço para Elisa, bom saber que ela tá na audiência.
2: Obrigada, um abraço.
4: Gelson Costa com a gente também, a Luísa Guarnieri, Jair Delinger, grande Jair, né?
1: Ah, Jair.
4: A Salete Simonaggio, ela pergunta, bom dia, gostaria de saber por que o Tintim não para no museu nos finais de semana. Olha, Salete, com experiência de quem já trabalhou no Tintim por 8 anos, geralmente são grupos que já têm o seu tempo cronometrado, né? Porque são grupos que vêm de passeios já, então tem horário para terminar e horário para começar e horário para terminar. Então, imagino que função disso. Mas caso os turistas queiram, o Tintim pode parar no museu, sim. Mas geralmente os grupos vêm, a gente tem que fazer em 40 minutos o passeio, né? Então, por isso que não tem essa parada.
2: E tá de volta o Tintim, tá?
4: Tá de volta.
2: Tá circulando.
4: Tá por aí sempre, né? Com Renato Corbellini na boleia,
2: Renato
4: sempre,
2: Corbellini.
4: Né?
2: Renato Corbellini.
4: Luiz Antônio de Paulo também dando bom dia. Cleusa Tereza Casacurta, Lígia Souza, a Helena Risse, a Neucira Olides também com a gente, o Luiz Silva, vulgo Tomate, bom dia bancada, no seu comentário esportivo de todas as segundas-feiras do Tomate, né? Bom dia bancada, ganhamos mais uma derrota, né?
0: Que semana Grenal é assim?
4: Lamentável esse time do Grêmio, que vergonha, só pelos Grenais, tô com medo dos Grenais, inclusive Tomate.
3: Devia fazer o Grenal de estádio fechado.
0: É verdade. Sem televisionamento, nada.
3: Quando terminasse, falasse, foi tanto.
0: É isso aí.
2: Só desse resultado.
4: Boa.
0: Chega a doer os olhos.
4: Né? Exatamente. Sônia Mistorini, a Maricel Sacerati Grande com a gente, pelo WhatsApp também, a Neuci, a Renita Bagatini Borsó e a Ude Contini, que também deu o bom dia pra gente. A Neuci, não tem o sobrenome da Neuci, mas a Neuci diz que ela tem ainda o santinho da vassourinha guardado.
2: Aí, olha só.
4: Uma relíquia.
2: Essa é um museu, hein? Nossa.
4: Essa não se desfaça. Uma relíquia que você tem guardada aí na sua casa. Né?
1: Com certeza.
4: E a turma, então, nos dando bom dia a todos, uma boa semana, que vai ser de sol e de chuva a partir da metade da semana. Né?
1: É.
4: Vem água
1: pois
4: por aí.
1: Pois é, né? Veio realmente, né? Tinha previsão aí pra geada, pra frio e veio frio mesmo, né?
0: É.
1: Chuva era para semana passada mais, mas não deu tanto, né? Mas tá bom assim também, né?
0: Gente, desde sábado, nosso amigo Roberto Ferrante está no quarto.
4: Olha aí, que maravilha.
0: Saiu da UTI, já está no quarto, me mandou mensagem. A voz está melhor, está com mais
2: ainda
0: força.
2: Ainda melhor do
0: Nossa,
2: que aquele dia que ele se
0: tá animadíssimo, Roberto, né? Logo vai estar com a gente de novo aqui, rezando o terço, apresentando Tia Proxega. Domingo em festa, alô caminhoneiro, então o Beto...
2: Aquele ânimo tá que eu ouvi aqui, aquele áudio que ele mandou aqui para vocês.
0: Melhor ainda.
2: Não tem como não melhorar, né?
0: Melhor ainda.
1: Tu imagina o que vai ser a audiência aqui, né?
0: Imagina.
1: Domingo já é uma loucura, né?
4: Sim.
1: Eu tô aqui do lado, eu vejo ele aqui.
0: Imagina.
1: Tá, mas... E agora na volta, com certeza.
3: O Beto é um exemplo.
0: Mas...
3: E maiúsculo.
0: Exato. Gente, obrigado, Mânica.
1: Obrigado, boa semana a todos, obrigado.
0: Freio do Colombo, muito obrigado, boa semana.
3: Nós que agradece.
0: Mônica Farias, muito obrigado.
2: Obrigada,
0: ótima
2: boa semana. Vou deixar uma dica de leitura.
0: Ótimo, Mônica.
2: O livro da filha do Amir Klink, a Tamara Klink, Nós. Muito interessante. A gente faz a viagem com ela.
0: Yeah.
2: Vale a pena. São pessoas...
3: Ela viajou também?
2: Ela faz o diário de viagem dela. Muito interessante, assim. Tem gente que tem muito mais do que coragem, né? É desafio que não termina.
1: Que família tem.
4: E foi de ensinamento próprio dela, né? Porque ela pediu ajuda pro pai, pro Amir. O Amir disse, não, se tu quiser fazer...
0: Faça o teu barco.
2: Exatamente.
4: Faça o teu barco.
2: Muito interessante. Muito interessante.
0: De Luca, obrigado.
4: Aquele abraço, gente.
0: Boa semana. Valeu, gente. Obrigado. Ótima semana a todos. Primeiro debate da semana, tem muito pela frente. Daqui a pouco nós temos o No Ponto com o nosso informativo Tramontina e o debate volta amanhã. Até mais.
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Aos ouvintes da tua rádio Garibaldi, nossa saudação franciscana de paz e bem. Hoje, segunda-feira, dia 24 de agosto, a igreja lembra São Bartolomeu Apóstolo. Evangelho de Jesus Cristo segundo João. Glória a vós, Senhor. Filipe encontrou-se com Natanael e lhe disse: encontramos aquele de quem Moisés escreveu na lei e também os profetas, Jesus de Nazaré, o filho de José. Natanael disse: de Nazaré pode sair coisa boa? Filipe respondeu: vem ver. Jesus viu Natanael, que vinha para ele, e comentou: aí vem um israelita de verdade, um homem sem falsidade. Natanael perguntou: de onde me conheces? Jesus respondeu: antes que Felipe te chamasse, enquanto estavas debaixo da figueira, eu te vi. Natanael respondeu: Rabi, tu és o filho de Deus, tu és o rei de Israel. Jesus

0: Legalista Oficial do Colégio Apostólico. A seu exemplo, busquemos edificar com entusiasmo o reino de Deus. Vamos para a programação da nossa paróquia São Pedro, aqui de Garibaldi. Para hoje, segunda-feira, 16 horas, missa na Igreja Matriz, 19h30, oração. Hora de oração com adoração ao Santíssimo Norex. 19h30, grupo de oração na Comunidade de São Francisco, pela RCC. Terça-feira, dia 25, 18 horas, missa na Igreja Matriz. 15 horas e 20 horas, grupo de oração no Rex Populi. Quarta-feira, dia 26, 15h30, missa na Betânia. 16h15, mães que rezam pelos filhos na Igreja Matriz. 18 horas, missa na Igreja Matriz. 19 horas, aliás, quinta-feira, dia 27, 6h30, missa na Igreja dos Capuchinhos. 14 horas, oração pelas vocações doentes na Igreja Matriz. E 18 horas, missa na Igreja dos Capuchinhos. Para sexta-feira, 18 horas, missa na Igreja Matriz. 19 horas, formação para batizados na Igreja Matriz. 19 horas, terço dos homens na Capela Santo Tarciso. Para sábado, dia 29, 14 horas, batizados na Igreja Matriz. E 17 horas, missa na Igreja Matriz. Para domingo, dia 30, 9 horas, missa na Igreja Matriz. E 18 horas, missa na Igreja Matriz. A você, meu irmão, minha irmã, que nos acompanha através da tua rádio Garibaldi, rezemos juntos. Pai nosso que estais no céu, santificado seja o vosso nome. Venha a nós o vosso reino, seja feita a vossa vontade, assim na terra como no céu. O pão nosso de cada dia nos dai hoje, perdoai nossas ofensas, assim como nós perdoamos a quem nos tem ofendido, e não nos deixeis cair em tentação, mas livrai-nos do mal. Amém. Pedimos a Deus que nos abençoe, abençoe a nossa semana e o alimento, abençoe a nossa refeição. Ele que é Pai, Filho e Espírito Santo. Amém. Paz e bem.
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Agora são 12 horas com mais 11 minutos, meio-dia e 11, 11 graus é a temperatura atual aqui nos estúdios da Rádio Garibaldi. 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
2: Identificado jovem de Carlos Barbosa que morreu em acidente na Rota do Sol.
1: Em Nova Prata, final de semana de feminicídio seguido de suicídio.
2: Em Bento Gonçalves, um casal morreu em acidente com Chevette na noite de ontem.
1: Quem é MEI tem a possibilidade de ter um aplicativo para auxiliar na sua contabilidade.
2: Dia 29 se celebra o Dia Nacional de Combate ao Cigarro. 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
1: Na manhã desta segunda-feira, um motociclista de 24 anos, morador de Carlos Barbosa, identificado como Giovanni Luiz Scherer Bender, foi localizado morto na Rota do Sol, já no município de Westfália. A caroneira da moto de 22 anos de Bento Gonçalves sobreviveu. Familiares das vítimas estavam em busca do casal desde o final da tarde de domingo, pois eles não retornaram para casa. O casal saiu de Bento por volta da 1h45 da tarde, em uma moto CBR-600 com placas de Carlos Barbosa, e seguiram para passear para municípios do Vale do Taquari. Era próximo das 6 da tarde, o casal não retornou para casa. Familiares começaram a ligar e não conseguiram contato. Iniciaram as buscas e foram até a Polícia Rodoviária Federal, onde verificaram a passagem da moto retornando à serra por volta de 15h40 e depois não visualizaram mais o veículo. Familiares seguiram por toda a rota, mas não os localizaram. Na manhã desta segunda, eles saíram às 6 horas para procura novamente quando receberam a informação de que uma moça estava desnorteada caminhando pela rodovia. Ambulância do município de Imigrante, da EGR e Bombeiros foram atender a ocorrência. A moça foi socorrida e entregue aos familiares que a conduziram em um carro particular até o Hospital Taquini de Bento. Ela disse aos familiares que só lembra ter acordado de madrugada no meio do relento e quando amanheceu foi até a rodovia. A moto saiu após uma curva, atravessou a pista e caiu em um barranco com muitas árvores. O rapaz caiu no primeiro metro do precipício e a moto seguiu mais uns 5 metros abaixo. Ele chegou a retirar o capacete, mas infelizmente não sobreviveu. Eu, Denise, estive no local da ocorrência e falei com o tio da moça, Gilberto, que assim falou sobre a ocorrência. Eu estou com o tio de uma das vítimas, o Gilberto, que ele vai nos narrar tudo o que aconteceu sobre esse acidente, a procura do casal, enfim. Não é um bom dia, né, para eu lhe dar, em função de toda essa situação, mas a sua sobrinha, né? Sua sobrinha, ela está bem, ela foi para atendimento no hospital. Mas me conte o que aconteceu aqui desde quando eles estavam desaparecidos.
3: Saíram da casa dos pais dela, eles dois de moto, era 15 para as 2 da tarde, 2h10 viram pelos vídeos na rota de Barbosa, 13 e pouco passaram na garrafa ali da Fenachamp e vieram para Lajeado. Aí 13h40 saíram de Lajeado, que foi puxado lá, e dali para frente não se soube mais nada. Aí 6 horas da tarde a mãe dela ficou preocupada, aí ligou para nós fomos lá, começamos a ir o pai dela já tinha ido na Polícia Federal, aí viram que eles passaram os 2 horários em Bento e Barbosa, depois dali não viram mais nada. Aí nós começamos a procurar aí da polícia, bombeiro, polícia daqui e dali, até as 9 da noite. Aí a polícia civil disse que era para nós ir para casa, nós ia provocar acidente se nós continuássemos em volta de noite, que era perigoso.
1: A menina de Bento Gonçalves, idade?
3: Vai fazer 22 anos.
1: E o menino de Carlos Barbosa?
3: Carlos Barbosa, tem 24.
1: E o menino acabou falecendo nesse acidente?
3: Aqui no local.
1: E hoje pela manhã, então, ela conseguiu sair do... Porque a gente observa aí que eles caíram num barranco, né?
3: Isso. Aí nós estávamos vindo à procura, saímos 10 para 7 de Bento, eu, o primo dela. Quando nós estávamos no pedágio, o pessoal aqui viu ela desnorteada, caminhando na beira do asfalto, e ligou para a mãe dela. Aí nós viemos aqui, socorremos ela e vim à procura, achei o rapaz aqui, no acidente.
1: Aí caído aí, sem vida já.
3: Sem vida.
1: E aí já chegou a ambulância de imigrante, a ambulância da IGR, polícia, da brigada, dos bombeiros de Garibaldi para socorrer.
3: Isso. Aí, como a ambulância daqui não podia levar ela para Bento, nós carregamos o carro particular e levamos para o Taquini.
1: Isso porque ela tem plano de saúde do Taquini.
3: Tem plano de saúde do Taquini.
1: Mas ela, quando você chegou a conversar com ela, o que ela disse? O que...
3: Ela está bem desnorteada. Ela só me disse assim que ela apagou no local do acidente, de madrugada acordou com frio. Ela ficou ali porque não sabia onde estava. Ela sabia que estava no meio do mato. Aí, quando clareou, ela pegou, subiu e começou a caminhar na beira do asfalto. Aí a senhora aqui embaixo, vizinha, viu ela desnorteada e levou ela para casa.
1: Os familiares do rapaz já estão aqui, né, também, é um desespero muito grande.
3: Eles começaram às 6 horas da manhã a procura, eles foram até Lajeado, aí vieram de volta e eu estava aqui.
1: Uma tristeza, né?
3: Infelizmente, né? Aconteceu.
1: Mais um jovem que perde a vida e eles possivelmente estavam fazendo o sentido estrela para Garibaldi.
3: Para Bento Gonçalves.
1: Para Bento Gonçalves, que era o destino dele.
3: Garibaldi e Bento.
1: E o rapaz, então, é de Carlos Barbosa, morava, trabalhava em Carlos Barbosa.
3: Isso.
1: E fazia tempo que eles eram namorados?
3: Um ano e pouco.
1: É. Infelizmente. E era comum eles saírem para andar de moto?
3: Os dois adoravam a moto. Até compraram há pouco tempo essa moto aí.
1: Mas, infelizmente, foi esse acidente. Não se sabe, né, se alguém cruzou na frente deles. Mas o que se observa aqui foi uma saída de pista.
3: Saída de pista. Pelo rastro é saída de pista.
1: No sentido contrário, né?
3: Contrário, isso.
1: Na curva, isso, exatamente.
3: Isso, caíram fora para a esquerda.
1: Obrigado pelas informações. Infelizmente, essa notícia é triste, né? De um jovem perdendo a vida. 24 anos, você falava, né?
3: 24 anos, né? É isso aí.
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2: E na tarde de ontem foi registrado um homicídio no bairro Santo Antônio, em Veranópolis. Conforme a Brigada Militar, a ocorrência envolveu disparos de arma de fogo. As guarnições se deslocaram imediatamente ao local, onde localizaram a vítima, um homem de 25 anos de idade, já sem vida. Durante buscas, os policiais foram informados sobre um veículo incendiado nas proximidades e constataram que se tratava do mesmo automóvel utilizado na fuga dos suspeitos. Os locais foram isolados para o trabalho da perícia e a Polícia Civil ficará responsável pela investigação do caso.
1: Um homem identificado como Pedro Lima da Silva, de 67 anos, matou a companheira Jonelci das Graças Inácio da Silva, de 47 anos, a facadas em Nova Prata. O crime ocorreu neste domingo em uma casa na rua Tancredo Neves, no bairro Basalto. Segundo informações da Polícia Civil, o autor teria tirado a própria vida após matar a companheira. Conforme a delegada de Nova Prata, Liliane Kram, o casal convivia 1 ano e meio e teria muitos conflitos devido a ciúmes. O crime passa a ser investigado como feminicídio pela Delegacia de Polícia de Nova Prata. Esse é o 53º caso do ano no Rio Grande do Sul e o segundo em Nova Prata.
2: E foi identificado como Jair Minosso, de 53 anos, a vítima de acidente de trânsito registrado na madrugada deste domingo na BR-470 em Vila Flores. Segundo a Polícia Rodoviária Federal, o caso foi registrado por volta das 2 horas da manhã no quilômetro 166 da rodovia. Conforme registro no local, um carro Volkswagen Gol com placas de Nova Prata e uma Chevrolet Spin emplacada em Veranópolis colidiram frontalmente. O condutor do Gol, Minosso, não resistiu aos ferimentos e morreu no local. A motorista da Spin, de 46 anos, sofreu lesões graves, foi socorrida pelo Corpo de Bombeiros Militar de Veranópolis e encaminhada para atendimento no Hospital Comunitário São Peregrino Laziose.
1: E ocorreu por volta das 9 horas da noite deste domingo um grave acidente de trânsito envolvendo um Chevette com placas de Bento e um caminhão de Francisco Beltrão. O acidente ocorreu entre os quilômetros 209 e 210 da BR-470 em Bento, proximidade do bairro Nossa Senhora da Saúde. As vítimas foram identificadas como Paulo Marcelo da Silva e Valquíria Freitas dos Santos, ambos de 40 anos de idade. Com o forte impacto da colisão, o Chevette ficou totalmente destruído. O atendimento móvel de urgência SAMU, bombeiros militares e PRF atenderam a ocorrência. Valquíria era professora da rede municipal de ensino de Bento Gonçalves e a prefeitura emitiu uma nota de pesar.
2: E a Polícia Rodoviária Federal realizou na manhã do último sábado a prisão de dois homens suspeitos de praticar furtos na região de Garibaldi. A interceptação aconteceu no quilômetro 224 da BR-470, posto do avião. Por volta das 10 horas da manhã, a equipe da PRF recebeu informações sobre um veículo Fiat Uno vermelho que estaria sendo utilizado para o cometimento de delitos na área. Durante o policiamento ostensivo na rodovia, os agentes avistaram o automóvel transitando em zigue-zague e efetuaram a abordagem de segurança. Na fiscalização, constatou-se que o condutor apresentava visíveis sinais de embriaguez, como odor etílico, fala alterada, pupilas dilatadas, olhos avermelhados e vestes desalinhadas. Durante a identificação dos ocupantes, verificou-se que o passageiro possui histórico criminal por furto e cumpria a pena em regime de prisão domiciliar. Ambos foram reconhecidos por vítimas de furtos recentes registrados no município. Diante do flagrante, os dois indivíduos foram detidos e encaminhados à Delegacia de Polícia Civil para os procedimentos legais cabíveis pelos crimes de furto, respondendo o condutor também pelo crime de embriaguez ao volante.
1: E os bombeiros voluntários de Garibaldi atenderam uma ocorrência por volta das 9h50 deste domingo, pois foram acionados para atendimento ao incêndio em uma estufa de armazenamento de adubo. Na chegada da equipe ao local, foi constatado que parte do armazenamento estava em chamas. A rápida ação da equipe fez com que as chamas não se propagassem para o material ao lado. Dois caminhões autobomba, tanque e 10 bombeiros atuaram no combate. Equipe dos bombeiros de Carlos Barbosa também prestaram apoio com um caminhão autobomba, tanque.
2: E no próximo sábado celebra-se o Dia Nacional de Combate ao Fumo. Em Garibaldi, nos postos de saúde, funcionam grupos de apoio para quem deseja parar de fumar. Detalhes com Denise Furlaneto da Campo.
1: No próximo dia 29 de agosto, sábado, o Brasil celebra o Dia Nacional de Combate ao Fumo. A ocasião vai além da simbologia do calendário. É um convite à reflexão sobre uma das maiores ameaças evitáveis à saúde pública. Apesar da redução histórica no número de fumantes nas últimas décadas, a epidemia da nicotina persiste no país, agora impulsionada pela iniciação precoce entre jovens, pelo avanço dos dispositivos eletrônicos para fumar e pelas desigualdades sociais que perpetuam a exposição e o consumo. Garibaldi conta com grupos de apoio gratuitos para quem deseja parar de fumar. Mas sobre esse assunto, quem nos traz mais detalhes é o Dr. Matheus Reck, médico psiquiatra, que comenta sobre o uso dos cigarros eletrônicos, as suas consequências e também dando mais detalhes a respeito destes grupos. Vamos ouvi-lo.
4: E o que a gente encontra, então, nesses vapes, nesses cigarros eletrônicos, são metais pesados algumas vezes, né? E que causam danos, né? Um risco de câncer, mas que existem ainda um tempo muito curto para a apresentação de câncer e tumores por conta de ser um dispositivo recente, novo. Muito novo.
5: Mas, doutor, o tabaco em si, daí você percebe que o cheiro é diferente. Agora, até nos vapes, os cheiros se tornam agradáveis, né?
4: Isso mesmo.
5: E aí, né? É. E você está inalando algo muito perigoso.
4: Isso mesmo. Então, assim, eu sempre uso o comparativo do adoçante, né? Se eu pegar um copo, colocar veneno e colocar açúcar dentro e tomar, vai continuar tendo veneno, né? Então, assim, é a ideia, assim, de dar uma compreensão de que é algo saudável, né? Se tu coloca um cheirinho de morango, tu associa morango com fruta, né? Fruta é uma coisa que faz bem, né? E daí a pessoa acha que está fazendo uma coisa boa, né? Uhum. Então, assim, às vezes esses mecanismos, que são mecanismos de trazer algo que é, digamos assim, conhecido como algo que não traz dano, junto com algo que traz dano, faz parte da política para que o indivíduo use a substância, né? É o disfarce, né? Então, tem que estar muito atento a isso, né? No passado existiu, então, a ideia dos cigarros light, né? Também, que quando foram criados, tinham essa ideia de redução de danos, né? E que seriam cigarros com menor quantidade de nicotina, né? O que acontecia? O indivíduo fumava mais cigarros, ou às vezes apertava um pouquinho mais o filtro para ficar mais condensado aquilo, né? A fumaça. Então, assim, o fato que é uma ilusão, e muitas vezes quem trabalha com a indústria fumageira ou com a economia que pensa na venda daquele produto, fica pensando em estratégias, e que são estratégias que utilizam a mente humana. Ou seja, nós, seres humanos, nós temos mecanismos que associam informações. As informações, elas não ficam isoladas. Então, a memória afetiva de algo, ela é usada para poder aumentar o uso de tal substância. Por isso que, sei lá, quando a gente vê um atleta usando uma roupa esportiva, a gente identifica que usar aquela roupa esportiva vai fazer a gente ser um atleta. Mas não, né? Se eu usar aquela roupa esportiva e ficar sentado no sofá, eu não vou ter o corpo daquele atleta. Mas a nossa mente faz uma ligação. Igualmente com essas substâncias. Então, assim, os sabores, né, trazem uma ideia de que aquilo causa menos dano. Pelo contrário, a gente está vendo que realmente esses sais de nicotina têm níveis muito maiores de nicotina e com poucos usos já causam dependência.
5: Então tem que prestar bastante atenção e que sejamos mais inteligentes do que todas essas experiências que estão sendo trazidas, né? Uhum. E que a gente escolha ser saudável mesmo, né, doutor? E se alguém escolheu e agora não está mais conseguindo sair dessa, o que, que precisa fazer? Existe tratamento à disposição? O que fazer? Como buscar ajuda?
4: Existem, então, tratamentos farmacológicos e tratamentos não farmacológicos. Quando a gente fala sobre uma intervenção médica, a gente nunca deve excluir as intervenções não farmacológicas. Elas devem ser somadas às intervenções farmacológicas. Então, muitas vezes o indivíduo, de forma mágica, entende que se vai tomar aquele remédio, está resolvido o problema dele. Exemplo, tem diabetes, eu tomo um remédio hipoglicemiante oral, então eu vou poder continuar comendo uma torta muito doce. Não. Eu tenho que mudar minha alimentação e tomar essa medicação. Ah, sou um hipertenso, vou tomar esse antihipertensivo, mas vou comer uma costela salgada. Não, tenho que dar preferência a alimentos com menos sal, uma alimentação adequada, esportes e a medicação. No tratamento do tabagismo é igual. O indivíduo, nem todos são elegíveis para usar uma medicação, ou usar adesivo, ou usar nicotina. É necessário uma avaliação em que se existem mais benefícios do uso de uma medicação do que os riscos da própria medicação. Então, quais são os hábitos que devem ser revistos para alguém que quer deixar de fumar? Primeiro é dissociar hábitos. Da mesma forma que a gente antes falou sobre a questão de associação de sabor, né, com algo, como algo saudável, por exemplo, né, uma memória afetiva, né? A gente pode pensar que a pessoa que fuma e toma café, toda vez que ela for tomar café, ela vai ter vontade de fumar. Então, o ideal é que ela primeiro dissocie os hábitos, que ela fume só por fumar. Então, não faça nada junto, não fique olhando no celular, assistindo vídeos curtos, né, assistindo vídeos, conversando com alguém, esteja apenas fumando. Quando se sentiu saciada, apague esse cigarro. Né? Então a pessoa fuma, se sentiu saciada, apaga o cigarro. Isso vai fazer com que a quantidade de cigarros fumados vai ser melhor. Um exemplo, a pessoa pega uma bacia, enche de salgadinho e vai na frente da televisão. A pessoa vai comer aquilo e nem vai se dar conta do que está comendo, está assistindo e está comendo. Com o cigarro é semelhante. Então, primeiro, não se distrair com outras atividades, se concentrar no uso do tabaco. Depois, é avaliar e pensar sobre os benefícios e o risco dessa substância que está sendo exposto e que é sabido de todos que traz dano e talvez tenha até por isso encontrado esses resultados tão satisfatórios da queda do consumo, né? Então, assim, a pessoa está motivada, né? Encontra essa motivação. Ela pode buscar uma estratégia, que é a estratégia de tentar reduzir a quantidade de cigarros fumados. Algumas pessoas usam, por exemplo, há tantas horas, ficar uma hora sem fumar. Quando der fissura, vou me distrair, né, com algo para não consumir aquele cigarro. Então, reduzir realmente a quantidade de cigarros gradualmente pode ser uma estratégia. É uma estratégia tão boa quanto interromper abruptamente? Não, parece que interromper abruptamente é melhor do que reduzindo aos poucos, tá? Porque vai se arrastando esse padrão de consumo, né? Então, quando a pessoa interrompe abruptamente, muitas vezes ela precisa lançar a mão de algum recurso, que é adesivo de nicotina ou goma, e algumas precisam, antes disso, fazer uso de uma medicação, um antidepressivo que reduz aquele prazer com o uso do tabaco e que faz a pessoa ter uma certa aversão ao uso do tabaco.
5: Porque pode entrar aí abstinência, né?
4: Pode ter mais vontade de usar, né? E assim, e esse período assim, de abstinência, de falta, né, da substância, ele vem em forma de ondas. Então, assim, a intensidade fica grande e depois cai. Então, é poder reconhecer que se a pessoa não faz uso naquele momento que está muito intenso e distrai a mente com outras informações, com outras atividades, a tendência é que a fissura não fique sendo retroalimentada positivamente. A gente chama de chocar a fissura. Então, tentar se distrair. Algumas pessoas usam estratégias como, sei lá, mascar uma goma, né? Ou um cravo, né? Ou comer uma cenoura, ou caminhar, se envolver em alguma atividade. Mas se esses mecanismos, que são mecanismos não farmacológicos, não darem certo, melhor é buscar um especialista, um grupo, para poder receber esse tipo de intervenção. Existem grupos, então, de tratamento de dependência de tabaco no município, que há um grupo formado por psicólogos, né, por assistentes sociais, dentistas, convidados, né, que falam sobre o assunto e que vão auxiliando com técnicas e estratégias para deixar de fumar. Todos têm que passar por um grupo para deixar de fumar? Não. Muitas pessoas deixam de fumar sem sequer frequentar algum tipo de grupo e nem sem sequer usar nenhum tipo de medicação ou adesivo. Mas o ideal é que se faça o seguinte: primeiro se observe a quantidade de tabaco que é consumida e tentar reduzir gradualmente, né, com essas estratégias. Né. Existem condições em que o uso de tabaco é de mais difícil interrupção, algumas condições psiquiátricas, então o ideal é que o indivíduo esteja bem emocionalmente para poder interromper. Muitas vezes a pessoa está com muita ansiedade ou tem um transtorno psicótico e naquele momento talvez ela não consiga. Talvez o risco de recaída é muito maior. Então, primeiro a pessoa tem que se sentir bem para aos poucos ir reduzindo.
1: A participação do médico psiquiatra Matheus Reck. Denise Furlaneto da Campo para a tua Rádio Garibaldi.
2: E os pequenos negócios seguem impulsionando o empreendedorismo no Brasil. De janeiro a maio de 2026, mais de 2,5 milhões de pequenos negócios foram formalizados no país. Um crescimento de 10% em relação ao mesmo período do ano passado, segundo o levantamento do Sebrae. Desse total, 78% correspondem a microempreendedores individuais. E para auxiliar estes MEIs, a empresa De Garibaldi lançou um aplicativo para que o empreendedor não precise mais de um contador para suas notas e controle de sua contabilidade. Ele se torna o dono da sua organização. Juliano De Castro, proprietário da Castro Contabilidade, fala dessa iniciativa.
6: O que, que é o aplicativo MEI, que é o nosso principal produto hoje que a gente vai estar lançando, que já está, na verdade, nas lojas, tanto na Play quanto na Apple Store, já está disponível para baixar. Uhum. Qual é a intenção do aplicativo MEI? É a substituição do contador físico por uma inteligência artificial. O MEI ele tem basicamente 19 regras. Essas 19 regras estão postadas no aplicativo com vídeos, né? O próprio dono do aplicativo, a gente criou nele uma figura leve, né? A gente criou o Július, que ele é o nosso mascote. Então, o empresário MEI vai conversar com o Júlio. O Júlio vai estar orientando o empresário MEI. São 19 vídeos que alertam e orientam sobre as 19 principais regras do MEI. Temos mais dois vídeos de reforço, que faz parte da biblioteca, né? E em cima desses vídeos, o empresário MEI ele vai estudar, aprender e vai ter disponível 24 horas... a instrução, 24 horas, 7 dias por semana. Mas qual é o diferencial? ele, MEI, por isso do próprio nome dono, ele vai ser dono também da contabilidade dele. Porque ele vai abastecer o aplicativo, vai lançar as suas vendas, vai lançar as suas compras, vai lançar as suas despesas, e o próprio aplicativo, vai, a inteligência dele, vai cumprir com todas aquelas 19 regras que estão lá dispostas através de inteligência artificial e vai fazer apontamentos para o empresário, para o empresário MEI, com pushes, com vídeos, dizendo, olha, nesse momento você infringiu um excesso médio de faturamento mensal. Então você precisa ter atenção nisso. E vem um vídeo que está lá posto na biblioteca, disponível para ele assistir aquele vídeo, que vai estar explicando qual foi a regra que ele infringiu.
1: Uhum. Ele é educativo.
6: É educativo, principalmente educativo. Vai estar, a partir desse momento, ele encerra todas as informações diárias ali, semanais e mensais, e ele acaba também se transformando num além de um aplicativo educativo, interativo, que é o contador na palma da mão, ele passa a ser uma ferramenta de gestão. Porque ali ele vai ter relatórios de entradas, relatórios de saídas, relatório de faturamento, ele vai conseguir identificar o lucro dele da operação, né? Ele vai ter todas essas informações. Mas a gente, pensando dentro dessa ferramenta, dessa inteligência, a gente analisou os principais problemas, os principais dificuldades que o MEI tem. Por que o MEI é excluído? Por que o MEI tem problemas financeiros, no sentido de com o sistema de prefeituras, Estado e Receita Federal? Às vezes ele esquece de pagar a guia, o aplicativo vai entregar o caminho para ele gerar a guia dele, vai entregar um prush informando, olha, a sua guia vai vencer no próximo dia. Então vai ter informação, ele não vai esquecer. Além disso, o MEI, ele compila todas essas informações, o aplicativo, lá em dezembro, ele pega as informações de janeiro a dezembro, ou do período da Constituição, compila essas informações e o próprio aplicativo vai gerar um relatório de imposto de renda. Que essa é uma outra dificuldade que o empresário MEI não tem a consciência da importância disso. Porque em 31 de maio ele precisa entregar essa informação, que é a declaração das MEI. Ele compila essas informações, processa essas informações, calcula, vai gerar um relatório onde que vai identificar o que é receita líquida, o que é rendimento, o que é rendimento isento e o que é rendimento tributado. E com isso ele tem o relatório pronto e ele vai comentar numa informação do próprio relatório dizendo, olha, o seu excesso de faturamento ou o seu faturamento conclui que você está obrigado a entregar a declaração de pessoa física. Que esse é um outro problema que os empresários MEIs não têm essa informação. Com isso, procure um contador mais próximo para que você possa efetivar sua declaração de pessoa física. Aí vem, então, a necessidade da nossa esteira de ter também uma ferramenta para que ele possa fazer a declaração de pessoa física na própria plataforma. Que isso é um produto para o ano que vem. Então, com isso, além de ser educativo, ser uma ferramenta de gestão, ele é um contador na palma da mão. Não deixa o MEI atento ao aplicativo a descumprir qualquer uma das regras que possam aí culminar em ele ser excluído do sistema, ter que pagar multa, ficar negativado, não ter acesso ao mercado econômico, né? Você, uma vez negativado, você não consegue comprar, você não consegue ter crediário, você, né, fica praticamente liquidado do setor economia.
1: E é uma tendência muito grande das pessoas hoje serem as suas proprietárias dos seus negócios, né? A gente observa até por pesquisas que os jovens querem ser os donos dos seus negócios e tudo começa pelo MEI, né? E essa ferramenta, ela auxilia, pelo que eu fiquei observando o que você vem falando, né? E de pouco tempo você já tem todo o seu controle da sua empresa. Você administra em pouco tempo através do dono.
6: O dono, ele é, além de uma ferramenta que é o objetivo principal, é permitir que o dono que o MEI permaneça nos seus limites de faturamento, que tem as regras de limite de faturamento e tem as regras de excesso de compra em relação ao seu faturamento. Além de ser essa ferramenta que é o contador na palma da mão, ele traz algo que é fundamental. Ele não permite que o empresário MEI esqueça de obrigações. Obrigações simples. Né? E essas obrigações simples são responsáveis. Nós temos dados hoje, nós temos dados até 31 de maio do próprio Ministério da Economia, cerca de 5 milhões e 800 mil MEIs estão negativados. Por que estão negativados? Porque não pagaram a guia de R$70, R$80, e muitos desses empresários não pagaram porque esqueceram. Aí esquece uma guia, vai saber disso lá em maio do ano seguinte, já é tarde.
5: Daí tem multa?
6: Tem multa, pode ser excluído do sistema MEI, excluído retroativamente, ter que buscar um novo enquadramento, se enquadrar no simples nacional ou se enquadrar no lucro presumido, que é muito mais caro, e para colocar em dia passa de algo que seria 50, 60 reais, passa lá para 1.000, 2.000 reais, e aí MEI, por natureza, né? Uhum. É um pequeno empresário, é um microempreendedor, né? Então ele tem bastante dificuldade no dia a dia, como os grandes empresários já têm dificuldade, imagina os pequenos empresários, né? Ou os microempresários. Então já vai ficar mais difícil para eles colocarem em dia essas obrigações, e aí geram esse histórico negativo que a gente tem no sistema financeiro, no sistema das próprias prefeituras, dos estados e da União, que não tem o retorno da arrecadação. Por força de lei, eles são negativados, e negativados eles ficam excluídos, né? Basicamente, do sistema econômico, e que é péssimo para todo mundo.
5: E como baixar esse aplicativo?
6: Esse aplicativo hoje você pode baixar, está disponível nas lojas tanto da Play Store quanto da Apple. É baixar, tem o próprio aplicativo, tem a modalidade gratuita, você vai baixar o aplicativo, você vai cadastrar a sua empresa, você vai ter acesso a várias telas, você vai conhecer o aplicativo, você vai ter acesso aos 22 vídeos que estão lá dispostos, os 19 que são orientativos e mais dois vídeos que são complementares e um vídeo de encerramento, onde que o MEI vai ter todas as informações aí. Gostou do aplicativo? Gostou da versão gratuita? Ótimo, agora você pode entrar e contratar. O valor do aplicativo também a gente pensou muito, com muito carinho. 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Né? 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
2: Tá aí então a participação do Juliano de Castro, da Castro Contabilidade. 12:44, meio-dia e 44. 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Intervalo e em seguida retornamos no ponto, aqui em 101.5 FM.
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12 horas com mais 49 minutos, meio-dia e 49, 12 graus é a temperatura atual aqui nos estúdios da Rádio Garibaldi. Estamos no ponto, em 101.5 FM, retornando aqui, servindo a notícia num oferecimento de loja Andreoli, estilo que reflete a sua essência, roupas, calçados e acessórios para aproveitar a vida com mais leveza e elegância. 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

0: 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Agora, aqui no ponto, é hora de Kátia Valente. É hora de previsão do tempo.
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2: Olá pessoal, a semana começa sob a influência de uma forte massa de ar de origem polar que durante o final de semana derrubou as temperaturas em todo o estado, trazendo, né, as condições típicas do inverno gaúcho de volta. E esta segunda-feira amanheceu novamente gelada por todo o estado. Aqui na nossa região da Serra, Campos de Cima da Serra, temperaturas negativas e geadas generalizadas são registradas neste início de manhã. Depois, ao longo das próximas horas, os termômetros vão subindo, mas também não é muito não. Vamos continuar com o frio predominando. Ao longo da tarde, as máximas previstas vão oscilar entre 14 e 16 graus em média por aqui. A tendência é de que, embora fraco, os ventos sopram do quadrante sul e sudeste e aquele vento mais gelado, que no final do dia, quando o sol for embora, volta aquele frio mais intenso, gelado, predominando. Ao longo da terça-feira, as temperaturas já tendem a subir um pouquinho mais. O amanhecer ainda será bastante frio e ainda tem condições para alguma geada muito, muito isolada, bem nos pontos mais elevados mesmo, porque em média as temperaturas vão oscilar entre 4 e 6 graus. Depois, durante a tarde, os termômetros já devem subir mais rapidamente, gerando uma grande amplitude térmica, que também é uma característica bastante comum durante o inverno. Os termômetros devem oscilar entre 17 e 18 graus, até beirando já os 19 graus em alguns pontos aqui da região. E a quarta-feira ainda será de tempo firme na maior parte do dia, mas para tarde, final de tarde, a nebulosidade começa a aumentar e à noite já não se descarta a chance de algum chuvisco devido à propagação de novas áreas de instabilidade. Mas a chuva retorna mesmo, tempo instável mesmo, a partir da quinta-feira. Com a previsão do tempo, Kátia Valente.
0: Obrigado, Kátia, pelas informações do tempo. 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
0: E dentro das informações do esporte da manhã desta segunda-feira, eu falo sobre bocha, falo sobre o esporte de Garibaldi, porque no último sábado, o Clube Rio Branco representou o município no 47º Campeonato Estadual de Duplas Masculino, realizado na cidade de Erechim e conquistando a terceira colocação entre as maiores potências do estado. A competição contou com a participação de 49 duplas e, representando as cores do Rio Branco, estiveram os atletas Diego e Aleph Chabat, que fizeram uma campanha parando apenas na semifinal em um confronto duríssimo contra a forte equipe do Planalto de Veranópolis. O campeão foi o Piscina Clube de Erechim com Nazari, Marquinhos e Juliano. O vice-campeão foi o próprio Planalto de Veranópolis com Loio e Renan. E a terceira colocação ficou dividida então entre o Rio Branco, que tinha Diego e Aleph, e o terceiro lugar também com o Internacional de Barão de Cortegipe com Felipe e João. Falo ainda de esporte local, porque no final de semana nós tivemos a abertura do Campeonato Municipal de Futebol de Campo, primeira rodada acontecendo ontem na comunidade de São Jorge. O Internacional de Marcorama teve seu retorno após alguns anos, com vitória diante do Juventude pelo placar de 2-0. No mesmo local, o Sexta Livre venceu o Sentinela por 1-0. No campo do complexo do Ginásio Municipal, o Maiorca derrotou o Los Parça por 1-0 e o Espartanos empatou com o Quaraí por 1-1. Lembrando que o Bola na Rede esteve folgando nesta primeira rodada do Campeonato Municipal de Futebol de Campo de Garibaldi. E falando sobre Campeonato Brasileiro, que também esteve movimentando o final de semana, nós tivemos o desenrolar da 24ª rodada, que teve início no último sábado, às 4 horas da tarde. O Fluminense bateu o Remo pelo placar de 2-1 e no mesmo dia o Cruzeiro venceu o Flamengo pelo placar de 2-1. Ainda no sábado, Inter e Atlético Mineiro empataram em 0-0 no Beira-Rio. O Colorado, que agora chega a 25 pontos e é 16º colocado, primeiro fora da zona de rebaixamento do Campeonato Brasileiro. Já no domingo ontem, tivemos os jogos em que o Palmeiras venceu o Vasco por 4-1, a Chapecoense bateu o São Paulo por 1-0, o Bahia venceu o Clássico contra o Vitória por 2-0, Santos e Mirassol empataram em 1-1 e o Coritiba venceu o Corinthians por 2-1. Tivemos também em Bragança Paulista o jogo do Grêmio, em que o Bragantino venceu o Tricolor pelo placar de 1-0. O gol foi marcado pelo zagueiro Gustavo Marques aos 95 minutos, último minuto de partida, e com este resultado, então, o Tricolor segue com 25 pontos na tabela, os mesmos 25 pontos do Internacional, também um ponto acima da zona de rebaixamento, o Grêmio, que é 15º colocado. Vale lembrar que a semana é de Grenal, o Grêmio e o Internacional se enfrentam na próxima quinta-feira pelo jogo de ida das quartas de final da Copa do Brasil. Estas foram as informações do Esporte da Manhã desta segunda.
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0: 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E o cronograma da paróquia São Pedro para esta segunda-feira. Às 4 horas da tarde, missa na Igreja Matriz. E às 7:30 da noite, hora de oração com adoração ao Santíssimo no Rex Populi pelo Cursílio e grupo de oração na Comunidade São Francisco. Agora vamos para a mensagem da paróquia de Carlos Barbosa.

Programa da Paróquia Mãe de Deus e Mãe das Graças de Carlos Barbosa, hoje 24 de agosto, última semana já no mês de agosto. Hoje festa de São Bartolomeu, apóstolo. Bartolomeu chamado Natanael, era de Caná da Galileia e após um fecundo diálogo com Jesus, passou a fazer parte do grupo dos 12. Busquemos edificar com entusiasmo a palavra de Deus. No evangelho de hoje temos o convite deste evangelho, o convite desse apóstolo. Filipe, evangelho de São João, capítulo 1, 45-51. Filipe encontrou Natanael e lhes disse: encontramos aquele de quem Moisés escreveu na lei e também os profetas, Jesus de Nazaré, o filho de José. Natanael disse: de Nazaré pode sair coisa boa? Filipe respondeu: vem ver. Jesus viu Natanael que vinha para ele e comentou: aí vem um israelita de verdade, um homem sem falsidade. Natanael perguntou: de onde me conheces? Jesus respondeu: antes que Filipe te chamasse, enquanto estavas debaixo da figueira, eu te vi. Natanael respondeu: Rabi, tu és o filho de Deus, tu és o rei de Israel. Jesus disse: tu crês porque te disse, eu te vi debaixo da figueira? Coisas maiores que estas verás. E Jesus continuou: em verdade, eu vos digo, vereis o céu aberto e os anjos de Deus subindo e descendo sobre o Filho do Homem. Palavra da salvação. Glória a vós, Senhor. Irmão e irmã, hoje São Bartolomeu representa para todos nós a beleza do ministério apostólico. Ele é identificado com esse nome que significa Deus concede. A veracidade, a coragem e a honestidade marcaram seu testemunho, sua missão. E juntos suplicamos para que Deus envie novos discípulos, novos batizados, cada um assumindo a sua responsabilidade e também com alegria, com esperança, mesmo em fortes tribulações como vivemos no mundo de hoje, perseverar sempre na missão que Deus nos confiou. Pai nosso que estais nos céus, santificado seja o vosso nome, venha a nós o vosso reino, seja feita a vossa vontade, assim na terra como no céu. O pão nosso de cada dia nos dai hoje, perdoai-nos as nossas ofensas, assim como nós perdoamos a quem nos tem ofendido, e não nos deixeis cair em tentação, mas livrai-nos do mal. Amém. Programação da Paróquia Mãe de Deus e Mãe das Graças, nessa segunda-feira, 18 horas, missa na Igreja Matriz Mãe de Deus, amanhã, 18 horas, missa na Igreja Matriz Mãe de Deus, 19 horas, terço dos homens em Arco Verde. Quarta-feira, dia 26, dia votivo de Nossa Senhora de Caravaggio, 18 horas, missa na Igreja Matriz Mãe de Deus, 19 horas e 30 minutos, missa na comunidade Nossa Senhora de Caravaggio, Triângulo. A bênção de Nossa Senhora. Ave Maria, cheia de graça, o Senhor é convosco, bendita sois vós entre as mulheres e bendito é o fruto do vosso ventre, Jesus. Santa Maria, Mãe de Deus, rogai por nós, pecadores, agora e na hora de nossa morte. Amém. Vem, Santa Mãe, entra pela porta do meu coração e faz dele a tua morada permanente. Deus abençoe a todos, em nome do Pai, do Filho, do Espírito Santo. Amém.

0: informativo das paróquias São Lourenço Mártir de Coronel Pilar e São Marcos de Marcorama.
1: Abençoa, Senhor, a minha também.
2: Boa tarde, meu irmão. Boa tarde, minha irmã. Boa tarde a todos que nos acompanham pela tua Rádio Garibaldi em mais um boletim das paróquias São Marcos e São Lourenço. Hoje, 24 de agosto, e a igreja lembra a festa de São Bartolomeu. Bartolomeu, que em hebraico, língua assim de Jesus, do tempo de Jesus, da sua terra, Bartolomeu significava, tinha o nome de Natanael, como é chamado.

quilômetros do norte de Nazaré. Por isso, se acredita que estava presente na famosa festa, né, das bodas de Caná, local do primeiro milagre de Jesus, que o próprio Bartolomeu ou Natanael reconheceu como filho de Deus, rei de Israel, assim que o viu. Inicialmente movido pelo preconceito, que havia muito preconceito, né, das cidades como Nazaré, havia duvidado de Jesus, o filho de José e Maria, habitante daquela pequena cidadezinha de Nazaré, uma vila pobre, pequena. E por isso que Natanael duvida, né, que Jesus seria verdadeiramente o Messias. Mas assim que o viu, seu coração se encheu de alegria, confirmando as palavras de Filipe: encontramos aquele de quem Moisés escreveu na lei e também os profetas. E então assim que Natanael vai reconhecendo já Jesus, e Jesus o chama um verdadeiro israelita. E Bartolomeu, depois de evidentemente ter seguido Jesus, ter aprendido muito com Jesus, diz a tradição que foi evangelizar a Índia e a Armênia. Lá ele foi martirizado. Por isso lembramos hoje o martírio de São Bartolomeu. Que São Bartolomeu nos ajude a também nós fazermos um encontro pessoal com Jesus. Esse encontro que faz toda a diferença, que nos faz realmente assumir a missão de sermos testemunha do Filho de Deus, sermos testemunhas de Jesus e podermos seguir Jesus no dia a dia e sermos anunciadores, proclamadores do seu evangelho, com nossas palavras, mas também com nossas atitudes, com nossas ações de cada dia. Possamos assim ajudar ao reino de Deus ser sempre mais presente no meio de nós. E lembramos então que hoje e amanhã os padres da Diocese de Caxias do Sul estão num curso de formação do clero na cidade de Caxias do Sul. Obrigado pela sua companhia. Tenhamos todos uma excelente tarde, uma excelente semana. Fique com as bênçãos do Deus da vida, o Pai, o Filho e o Espírito Santo. Amém. Boa tarde.

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0: Salve, uma ótima tarde pra você. Hoje é segunda-feira, segundou na programação da tua Rádio Garibaldi, a rádio do teu tempo. 1:12, 1:12, horário de Brasília, 13 graus a temperatura. Um dos dias, né, um amanhecer mais frio aqui na região da Serra Gaúcha. Temperaturas baixas. É do tempo, né? É do tempo. Estamos aí no mês de agosto. Hoje é dia 24. 24 de agosto de 2026. Estamos começando mais um Em Alta na programação da 101.5, a tua Rádio Garibaldi, a nossa Rádio Garibaldi. 70 anos. 24 horas a sua grande companhia. Receba o nosso carinho, abração, beijão do Barejão. Até às 5, vamos juntos. Espalhando o som, trazendo as clássicas, uma seleção especialmente para você, por você, que a gente faz aqui a nossa grade musical. E você pode ajudar, claro, pelo 99118-5111, o nosso zap, para você mandar recado, para você conectar com a gente. Prazer enorme de estar na sua companhia, obrigado pelo carinho. E mais uma semana. Tempo tá bom na Serra, presença de sol. E enquanto tiver a presença do sol, tá de boa, tá tranquilo, né? Aquela lagarteada, aquela aquecida. Mas quando ele se for, novamente você vai sentir o frio batendo a sua porta. Abração, obrigado pela sintonia, gente. Vamos que vamos!
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0: Iniciando mais um Em Alta na programação, tua Rádio Garibaldi, a rádio do teu tempo. Daqui a pouquinho vou dar uma passeada lá pelo nosso Facebook, porque tem muitas notícias da área policial, né, gente? Informações que a gente tem lá no Facebook, tua Rádio Garibaldi. Dá uma passeada por lá também, para você se atualizar. A perda de uma pessoa ligada ao esporte, especialmente à CBF, que em acidente acabou perdendo a vida, né? 24 anos o Bender. Giovanni Luiz Scherer Bender. Ele era das categorias de base. Professor das categorias de base da CBF. Tem outros mais também que você vai lá, confere. Identificada mulher morta em acidente na BR-470. Trabalhava como professor em Bento. Também essa triste notícia, essa triste informação. Seguidinho eu vou trazer mais informações, mais notícias lá do nosso Facebook, da tua rádio. 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Apoiadores aqui do Em Alta até às 5 da tarde. 1h24.
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0: 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Em 12 graus, temperatura, também lá no Facebook algumas imagens da manhã fria aqui na região de Garibaldi, nossa área de abrangência. Amanhã de segunda-feira, esse 24 de agosto, novamente de frio e geada em Garibaldi. Tem as fotos lá do Paulinho, Romil, né? Tá lá pra você também conferir, viu? E tava branquinho, né, Paulinho? É, bacana, bela foto, hein? Bela foto, belo registro. Aí do nosso ouvinte, o Paulinho Romil. Em alta programação, tua Rádio Garibaldi, a rádio do teu tempo, 15 minutos, agora faltando para as 14h.
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0: E as clássicas românticas pra gente recordar, pra gente relembrar, vamos para o ano de 1990.

0: Esse é o bloco das românticas. Soul Up, Soul Love. 1978. Reunited. Nas clássicas internacionais. E as lentinhas. Aquelas que tocam. Pra você relembrar com a tua Rádio Garibaldi, a rádio do teu tempo. The Cover Girls. Wishing on Star. Que ano foi esse? Novela Corpo e Alma, 1992. Começamos nossa viagem pelo ano de 1987.
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0: Vem aí notícias da hora. A edição da tarde, a primeira edição da tarde, a edição das duas da tarde no Em Alta, na programação da tua Rádio Garibaldi, a rádio

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7: 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Ao menos 19 mortes no trânsito foram registradas no final de semana entre meio-dia de sexta-feira e meio-dia desta segunda-feira, considerando deslocamentos realizados nos 2 turnos em dias úteis em decorrência de viagens de final de semana. O acidente mais recente aconteceu na manhã desta segunda-feira em Westfália, no Vale do Taquari. O motociclista de 24 anos morreu após perder o controle do veículo quando transitava pelo quilômetro 66 da RS-453. Uma passageira de 23 anos foi encaminhada para atendimento médico em Bento Gonçalves, na Serra. Não há informações sobre o estado de saúde dela. Os demais registros foram em Bento Gonçalves, Tapera, Canguçu, Pelotas, Sapucaia do Sul e Arvorezinha. O Ministério dos Transportes atualizou o aplicativo CNH do Brasil nesta segunda-feira. Com isso, a plataforma permite que os motoristas possam verificar quando passaram por um pedágio do sistema Free Flow. Segundo o Ministério, a funcionalidade permitirá consultar passagens registradas nas rodovias federais ou estaduais. Além da consulta, o usuário terá acesso a informações sobre a concessionária responsável e sobre o canal indicado para o pagamento do pedágio. 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O presidente americano Donald Trump anunciou nesta segunda-feira que vai aumentar as tarifas de uma série de produtos do setor automotivo do Canadá a partir de 2027, em um momento em que os dois parceiros comerciais escalam uma guerra tarifária. Atualmente, as tarifas sobre os automóveis são de 25%, se não incluírem materiais americanos em sua fabricação, enquanto as importações de aço já têm, no geral, tarifas de 50%. Na sexta-feira, Estados Unidos e Canadá fracassaram em suas negociações para chegar a um acordo que evitasse a imposição de novas tarifas de 50% por parte do governo Trump sobre uma série de produtos canadenses. Essas tarifas entraram em vigor no final de semana. 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
7: Próxima edição às 3 horas.
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6: Essa é a tua Rádio Garibaldi, 24 horas, a sua companhia. 14 graus é a temperatura. 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Mais uma semana, que bom estar na companhia de amigos e amigas. Em alta na tua Rádio Garibaldi, 24 horas, emissora da Fundação Cultural da Serra de Garibaldi, Rio Grande do Sul. Eu sou o Balejão, vamos juntos até as 5 da tarde. Abração pro pessoal que tá com a gente já lá no nosso WhatsApp. O nosso WhatsApp é o 99118-5111. 9118-5011. Alô, Jadiana, lá de Carlos Barbosa, Valmírio também com a gente. Valmírio mandou umas imagens aqui, né? Tinha geada por aí, né, Valmírio? Também a Udi tá com a gente nesta tarde. Obrigado. Família Borsoi também com a gente. Obrigado pelo carinho. Sempre nas tardes da tua Rádio Garibaldi. 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Vamos viajar? Vamos viajar então. Essa viagem aqui eu te proporciono. Vou te levar para 1988. Aquela época. Esse carinha aqui, ó, tava em alta. Ed Mota.
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festa da Jovem Guarda nos anos melhores também de todos os tempos. 3 minutos agora faltando para as 3 da tarde ou para as 15 horas também. Vem aí notícias na edição das 3 aqui na tua Rádio Garibaldi.

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6: 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Um piloto de asa delta ficou ferido após sofrer uma queda na tarde de domingo em Sapiranga, no Vale dos Sinos. Segundo a Associação Gaúcha de Voo Livre, o acidente foi causado por uma turbulência na asa delta no momento final do pouso. Ele caiu sobre um carro que passava na rua naquele instante. O piloto foi socorrido ao Hospital Sapiranga e depois transferido para o Hospital Nossa Senhora das Graças, em Canoas. Foi constatado um pequeno coágulo de sangue na cabeça e pouco de sangue também no pulmão, e ele passa por exames nesta segunda. O piloto está em coma induzido. Entidades representantes dos produtores de açúcar e etanol rebateram na última sexta-feira a declaração do senador e candidato à presidência Flávio Bolsonaro, que comparou a mistura de 32% de etanol anidro na gasolina à chamada reduflação, prática de reduzir a quantidade de um produto mantendo o preço de venda, e afirmou que a proporção terá de ser revista em um eventual governo. Em nota conjunta, as organizações disseram que a comparação desinforma o consumidor e desqualifica uma política de Estado construída ao longo de 5 décadas. As entidades também destacaram que a Lei do Combustível do Futuro, que abriu caminho para a elevação da mistura, foi aprovada pelo Senado em 2024 com a participação de Flávio Bolsonaro. Quem cultiva gratidão é capaz de realizar sonhos que parecem inalcançáveis. 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Os Estados Unidos anunciaram nesta segunda-feira uma nova leva de sanções ao Irã e ameaçou países que realizem transações econômicas com o regime iraniano. O Departamento do Tesouro norte-americano afirmou ter sancionado cerca de 60 pessoas, entidades e embarcações ligadas ao governo iraniano e que atuam em áreas de energia nuclear, de produção de mísseis, cibernéticas e de petróleo. As sanções fazem parte de uma guerra econômica que o presidente dos Estados Unidos, Donald Trump, anunciou na semana passada para tentar sufocar a economia iraniana. Como parte da estratégia, o governo norte-americano também ameaçou países que fizerem qualquer transação econômica com o Irã. 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

0: Em alta, tua Rádio Garibaldi, em 101.5 no FM. Tarde da segunda-feira, com tempo bom aqui na Serra. Temperatura em 13 graus é a temperatura. 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Uma ótima tarde, obrigado pela sua participação sempre aqui com a gente, né? Ou seja, pelo zap ou através do 7508, também mandando o seu recado pra gente através das nossas plataformas informativas. Em Alta segue!
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0: Carlos, mesmo que seja eu, também da jovem, velha e sempre guarda. Golden Boys, alguém na multidão, começamos com Era um Garoto que como eu amava os Beatles e os Rolling Stones. Esse é o Em Alta, até às 5 da tarde na tua Rádio Garibaldi, a sua grande companhia 24 horas.
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0: clássicas da Itália. No Em Alta, na tua Rádio Garibaldi, na tarde, na sua tarde. 19, agora faltando para as 4, Padaria Bonvale. 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Esse é o Amadeu Ming, pra gente relembrar La Vita Mia, a minha vida. Tiziano Ferro, também teve por aqui, quem mais? Bela Sensanima. E começamos com Fausto Leali. No Em Alta, na programação, tua Rádio Garibaldi, as clássicas da Itália.
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2: O presente da Eucaristia. São Francisco nos recorda em seus escritos que não há no mundo outra forma visível de vermos a Deus que não seja pela Eucaristia. Eis um mistério no qual Deus continua se fazendo presente para que sua misericórdia seja derramada nos nossos corações. Pelas mãos dos sacerdotes, Deus continua vindo ao nosso encontro para se fazer alimento. Amemos, honremos e valorizemos a Eucaristia, pois é pura graça. Seja um franciscano, seja uma franciscana. Paz e bem.
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0: 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Aí, Jorge, vamos juntos em mais uma semana, né? Trabalhando na lida com essa galera toda aí, juntinhos. Bom trabalho pra vocês aí, Jorge e toda a equipe. Lutiero também com a gente. Obrigado, Marino Flar. Daqui a pouquinho eu vou atendo o teu pedido aqui. Deixa eu ver o que tá pedindo aqui, o Marino. Tá com a gente, já ouço aí, tá bom? Abração pra ti, Marino Flar. É, raça negra, em seguidinha a gente roda pra ti, tá ok? Obrigado pela companhia, Marino Flar, falei de ti, final de semana, é, o pessoal lá da Saspa, né? É, maravilha, forte abraço, sempre com a gente também, conectado aqui na 101.5, a tua Rádio Garibaldi. Em Rádio Garibaldi, lá no nosso Facebook, atualizando aqui, deixa eu ver se tem mais alguma postagem recente. Facebook, tua Rádio Garibaldi tem, né? 50 anos da CBF será o tema do desfile cívico 2026 em Carlos Barbosa. Também tem a galera, alunos de Carlos Barbosa, conquistando título estadual na Olimpíada Brasileira de Robótica. Tem uma gurizada fera lá do Santa Rosa. Poxa vida, a gurizada se debruça, vai em busca e sempre traz. A Gira Bagre, né? Beta, conquistou o quinto lugar na categoria nível 2. Tem mais o que aqui de informação, ó. A etapa estadual realizada no Instituto Federal do Rio Grande do Sul, na URGS, Campus Porto Alegre. Título conquistado na categoria nível 2 em robótica garantiu vaga para a disputa da etapa nacional. Que maravilha, gurizada. Bom demais, né? Sempre no alto do pódio. Eita safra boa, que não se perca, que a gente tenha pelo menos essa garantia. Também a gente, hoje inclusive, reproduziu aqui na programação da 101.5, tua rádio, na programação da manhã, espaço de entrevistas, a galera da Escola de Tempo Integral, Escola Municipal de Tempo Integral, Leonel de Moura Brizola. Pessoal também participando da Mostra Científica CB e com trabalhos interessantíssimos. Interessantíssimos. Começa no quinto ano e vai até o nono ano, né? Quando encerra então o período pessoal ficar na Leonel. Container de resíduos volumosos no bairro Juventude. É no Juventude, vai estar lá no Ju, de 24 a 30 de agosto. E essa notícia é triste, né? Hoje pela manhã a gente acordou já ouvindo a programação, trazendo a Denise desde o local onde aconteceu esse acidente e infelizmente a morte do Giovanni Luiz Scherer Bender. Giovanni que era da base, escolinhas de base, né? Tinha essa atividade 24 anos junto à Associação Carlos Barbosa de Futsal, a CBF. Sentimentos aí para toda a equipe, a família especialmente do Giovanni, mais conhecido como Bender, né? Ele era entre a galera lá da CBF, era um dos integrantes lá da equipe da base da CBF. Professor. Mulher morta em acidente na BR-470, trabalhava como professor em Bento Gonçalves. Esse acidente foi ontem, né, gente? O dia D da multivacinação atendeu 228 pessoas e aplicou 269 vacinas em Garibaldi. Todo mundo vacinado, coisa boa, né? Coisa boa. Também tem mais lá sobre o acidente do Bender, na 453, aqui na Rota do Sol, na região de Vesfália, onde aconteceu esse fato. Foi ontem à tarde, somente os corpos encontrados hoje pela manhã. O Giovanni perdeu a vida, né? E a sua namorada, companheira que estava com ele, teve ferimentos, desorientada, somente foi localizada hoje pela manhã por familiares, pessoas que estavam ali, né? E acabaram localizando essa moça. É, infelizmente, né? São notícias que a gente tem que trazer aqui na programação, né? Nossa missão, nosso dever é esse, de estar informando boas e ruins notícias. Amanhã de segunda-feira, 24, novamente de frio, geada em Garibaldi. Paulinho Romeu fez o registro, mandou para tua Rádio Garibaldi pro WhatsApp da 991185111, e a gente estampou lá no Facebook da tua Rádio Garibaldi. Rodada do Municipal de Campo, futebol de campo de Garibaldi, primeira rodada no final de semana. E algumas informações que a gente tem lá no Facebook Tua Rádio Garibaldi. Passeia por lá pra gente conferir e confirmar. 9 minutos agora faltando para as 16h. É o Em Alta na programação Tua Rádio Garibaldi.
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Esse é o estilo country aqui na programação também. Toque também é bom relembrar os grandes sucessos na programação da tua rádio ano de 94 Live. Notícias, edição das quatro, na sequência.

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7: 4 horas, notícias da hora. O presidente Lula estará no Rio Grande do Sul na próxima sexta-feira para participar de ato de campanha. A informação foi confirmada por Edgar Preto, vice da candidata do PDT ao Piratini, Juliana Brizola. Preto é o coordenador da campanha de Lula no estado. Líder do governo na Câmara, o deputado federal e candidato ao Senado, Paulo Pimenta, falou com Lula durante evento na Fiergs nesta segunda-feira. Os detalhes da agenda ainda estão sendo fechados. O árbitro de futebol Bruno Davi Rossetti, de 32 anos, que morreu carbonizado após bater um carro contra a parede do terminal urbano de Criciúma, no sul de Santa Catarina, atuava no quadro de arbitragem da Federação Catarinense de Futebol e da Liga Atlética da região mineira. Em nota, a Alarme exaltou o profissionalismo de Bruno e afirmou que ele era um árbitro dedicado e apaixonado por futebol. Morador de Criciúma, ele deixou os pais, irmã e duas filhas. O acidente aconteceu na manhã de domingo, quando o veículo pegou fogo, segundo o Corpo de Bombeiros. Bruno foi localizado carbonizado no assento do motorista. Não coloque limites em seus sonhos, coloque fé. 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O presidente da Colômbia, Abelardo de la Espreia, ordenou nesta segunda-feira a deportação de imigrantes irregulares do país e determinou a coordenação entre a autoridade migratória e a polícia. Segundo um vídeo vazado de um conselho de segurança realizado no domingo em Barranquilla, no norte do país, o mandatário deu instruções para identificar e deter primeiro os migrantes que cometeram crimes. Na última década, a Colômbia foi o principal destino de imigrantes venezuelanos que fugiram da crise em seu país. A Agência da ONU para os Refugiados estimou que 3 milhões de venezuelanos vivem na Colômbia em 2025. 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
7: Próxima edição às 5 horas.
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0: Aquarius.
1: Libra.
0: Leo.
2: Cancer.
0: Ralph.
1: Charles.
3: Paul.
1: Larry.

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12: 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Treze minutos, agora faltando para 5 da tarde, no horário de Brasília, 11 graus, baixou a temperatura e vai baixar mais ainda, hein? Então trouxe aqui a previsão do tempo, vamos ver aqui. O que temos na previsão do tempo? A previsão para esta segunda-feira, a gente teve sol, muitas nuvens durante o dia, períodos de céu nublado à noite com muitas nuvens. Para hoje, segunda-feira, para terça-feira, amanhã, dia 25, sol e algumas nuvens ao longo do dia. À noite, forma-se nevoeiro. Para quarta-feira, dia 26, sol, muitas nuvens durante o dia e períodos de céu nublado. À noite, com muitas nuvens também. Para quinta-feira, Balejão, sol, muitas nuvens, pancadas de chuva à tarde e à noite. Tem chuva para quinta-feira, tarde e à noite. Para sexta-feira, sol, algumas nuvens. Chove rapidamente durante o dia e também à noite na sexta-feira. Tá aí a previsão para a semana. Aqui no Em Alta da tua Rádio Garibaldi. 11 minutos agora faltando para 5. 11 graus também a temperatura. Vou trazer mais uma pra gente viajar juntinhos. Pra que ano vou te levar agora aqui? Deixa eu ver pra onde é que eu vou te levar. Eu sei que é uma clássica internacional. 1985. Lembra de Mother Talking? Os caras fizeram muito sucesso, né? Aquelas baladas, as pauladas dançantes. E você curte agora aqui na programação da tua rádio.
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2: Maravilha! 3 minutos agora faltando para as 5 da tarde. Notícias na rede, edição das 5. Para fechar o dia, vem aí! E a gente volta amanhã a partir da 1 da tarde com mais uma edição do Em Alta, edição da terça-feira, 25 de agosto. Obrigado pela sua gentileza, pelo seu carinho, pela sua parceria. Um abração para Tereza, ouvindo a gente em Bento. Obrigado pela companhia sempre, sempre aqui na tua Rádio Garibaldi. Amanhã tem mais. Fique bem, paz e bem. Abração, beijão do Balejão. Te vejo amanhã.

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6: 5 horas. 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Vamos às informações da central de conteúdo da tua rádio.
7: A transformação digital só produz resultados consistentes quando vem acompanhada de uma mudança na cultura da organização e do envolvimento das pessoas. A estratégia adotada pela Soprano para combinar esses dois movimentos foi apresentada pelo CEO da companhia, Ciro Gazola, nesta segunda-feira, durante a reunião almoço da SIC Caxias. Em sua palestra, o executivo mostrou como cultura, processos, inovação e tecnologia estão sendo articulados para sustentar o crescimento da empresa. Da tua rádio São Francisco de Caxias do Sul, Luan Varela.
8: Em Marau, destaque para 51 vagas abertas em 3 cursos gratuitos de qualificação profissional. As oportunidades são para instalação hidráulica predial, refrigeração comercial e industrial e cuidados básicos com idosos. As inscrições seguem abertas até 31 de agosto. Além da formação gratuita, os participantes poderão receber bolsas conforme as horas de curso concluídas. A iniciativa integra o programa RS Qualificação Recomeçar. Da tua rádio Alvorada de Marau, Ana Lúcia Jacomini.
9: A cientista política Elis Redman, diretora do Instituto de Pesquisas de Opinião, explicou em entrevista à tua Rádio Cacique como são realizadas as pesquisas de opinião e eleitorais. Segundo ela, a qualidade dos resultados depende de uma amostra de representantes de diferentes regiões, idades, rendas e perfis de população. Elis também alertou que pesquisas presenciais tendem a oferecer resultados mais confiáveis do que os levantamentos feitos por internet ou gravação telefônica. Para a pesquisadora, os levantamentos eleitorais ajudam a identificar não apenas a intenção de voto, mas também as principais preocupações da população e as mudanças no comportamento do eleitor ao longo da disputa. Da tua Rádio Cacique de Lagoa Vermelha, Bernardo César.
10: A Secretaria Municipal da Agricultura e Meio Ambiente, o Escritório Municipal de Matéria e Vacaria, com apoio do Sindicato dos Trabalhadores Rurais e da Rádio Fátima, realizam a terceira campanha de recolhimento de resíduos recicláveis no meio rural. A iniciativa tem como objetivo garantir a destinação correta dos resíduos nas propriedades rurais. A coleta será realizada nos dias 25 e 26 de agosto. Na terça-feira, o roteiro contempla Baraúna, Mato Queimado, Capela de Fátima, Barro Preto, Serraria Reis e Ponte do Rio Frades. No dia 26, quarta-feira, serão atendidas as comunidades da Capela Santa Terezinha, Assentamento Nova Estrela, Assentamento Nova Batalha, Estrada do Oito e Capão Alto. Da tua Rádio Fátima de Vacaria, Júlia Rodrigues.
11: Na região de Soledade, um homem morreu na manhã desta segunda-feira após sofrer um acidente de trabalho na localidade de Linha Nossa Senhora Aparecida, no interior de Fontoura Xavier. O corpo de bombeiros militar foi chamado por volta das 11 horas e 30 minutos. Segundo informações iniciais, a vítima teria ficado presa sob uma árvore. Os bombeiros constataram que o homem já estava sem vida quando chegaram. A brigada militar também esteve no local para o isolamento e a segurança da área. A dinâmica e as causas do acidente serão investigadas pelas autoridades. A identidade da vítima ainda não foi divulgada oficialmente. Da tua Rádio Cristal de Soledade, Cláudio Fly.
12: Um motociclista de 24 anos, morador de Carlos Barbosa, foi localizado morto na Rota do Sol, a RSC 453, na manhã desta segunda-feira, à altura do município de Vesfália. A caroneira da moto, sua namorada de 22 anos, sobreviveu ao acidente. Familiares das vítimas estavam em busca do casal desde o final da tarde de domingo, pois eles não haviam retornado para casa. O casal saiu de Bento por volta da 1h45 da tarde deste domingo, numa moto CBR 600, com placas de Carlos Barbosa, e seguiram para passear para municípios do Vale do Taquari. Próximo das 18 horas, o casal não retornou para casa. Familiares começaram a ligar e não conseguiram contato. Iniciaram então as buscas com o auxílio da Polícia Rodoviária Federal e Polícia Rodoviária Estadual. Por volta das 6 horas da manhã de hoje, a moça foi encontrada desnorteada às margens da rodovia, na altura do município de Boa Vista do Sul. Seu namorado estava morto ao lado da moto, que havia caído em um barranco entre Boa Vista do Sul e o município de Vesfália. Da tua Rádio Garibaldi, João Paulo de Luca.
13: Na microrregião de Veranópolis, motoristas que utilizam a ERS-355 em Fagundes Varela devem ficar atentos às obras e às alterações no trânsito. Entre Veranópolis e a estrada para São Paulo da Cruz, o trânsito ficará totalmente interrompido desta segunda-feira, dia 24 de agosto, até quarta-feira, dia 26 de agosto. A orientação é evitar o trecho e utilizar rotas alternativas. Além disso, o trajeto entre Veranópolis e Fagundes Varela deve ser evitado sempre que possível até dezembro, devido às obras. Já entre Fagundes Varela e Vista Alegre do Prata, há trechos em obras com sistema de pare e siga. Os motoristas devem reduzir a velocidade, redobrar a atenção e respeitar a sinalização. Da tua Rádio Veranense de Veranópolis, Monique Exiliotto.
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Essa é a cultura do nosso Rio Grande, aqui na programação da tua Rádio Garibaldi. Deixa eu ajeitar o volume aqui agora sim, né? É a cultura do nosso Rio Grande, o Te Aproxega, programa que a gente traz para compartilhar, para dividir espaço de segunda a sexta, entre 5 e 6 da tarde. Ou também 17 e 18 horas. É por aí. Agora são 5:10. 17:10, o Te Aproxega. 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

0: 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Esses são os nossos apoiadores, o time de campeões que vai agora para a nossa presença musical aqui na programação, né, gente? A presença musical, Roberto Antônio Ferrante hoje mandou notícias, tá tudo beleza, tudo bem, está no quarto já, fica mais um tempo resguardado, Roberto Antônio Ferrante, mas logo já vai estar de volta, né? E volta logo, tchê, porque senão, ó, tá com, aqui o Tia Prochega, eu acho que já foi, né? E vai restar pra ti aí a récita do Santo Terço. Hoje tem récita, a partir das 18 horas, temos já a Diris que vai rezar com a gente, aqui na nossa programação, a partir das 18 horas. Restam ainda 4 dezenas, então você pode já mandar mensagem, ligar pra gente pro 3464-7508, o nosso telefone aqui da tua Rádio Garibaldi, para deixar também reservada o teu espaço, tá bom? Obrigado pela sua companhia, gente. Vamos que vamos, trazendo aqui Paulinho da Gaita, tem também o Patrício Maicá. Herança, que música é essa que ele vai cantar aqui? Deixa eu ver aqui qual é a música do Paulinho, pra gente confirmar aqui, somente pra não falar besteira, né? É a Herança de Cantador. É o Tia Prochega começando aqui na programação da tua Rádio Garibaldi, pra você uma ótima tarde.
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0: Essa é uma parceria, o Serrano, José Cláudio Machado, Poncho Molhado na programação do Tia Proxega desta segunda-feira. Agora são 5:26, 11 graus é a temperatura, já voltamos.
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0: É o nosso Tia Pro chega aqui na programação da tua Rádio Garibaldi nesta segunda-feira. Vamos para mais uma semana e vamos trazendo aqui quem tem a missão de cuidar do nosso sorriso, o Dr. Matheus Franceschini, Oral Unique. Vamos para mais uma semana, doutor. Boa tarde.
1: Boa tarde, meu amigo Balejo. Boa tarde, queridos ouvintes. É verdade, uma semana que começou fria, bem fria, mas durante a semana vai esquentar. E a gente está aqui, né, Balejo, fazer o que a gente sempre faz com constância, há muitos anos. A gente entende, né, que a experiência é fundamental quando que esteja a questão de ciência humana. Mas a gente também não para de estudar, não para de ir atrás de novas tecnologias para melhor atender nossos pacientes. A gente fica muito feliz com o nosso legado e com o que a gente constrói aqui todos os dias, Balejo.
0: Para quem está nos acompanhando, doutor, vamos mandar aquele recado, né? Vamos se cuidar, gente. Está chegando um momento especial aí na tua vida e pode ser hoje ou amanhã, né, doutor?
1: É, com certeza, né, Balejo? A vida da gente está cheia de momentos especiais, né? Aniversário, festas importantes, almoços de comunidade. Daqui a pouco já estamos chegando no final do ano, onde temos as festas de final do ano. E pode ter certeza, quem está ouvindo agora no carro ali, todo mundo repara nos dentes da gente. Podem ter certeza absoluta que o cartão de visitas da gente, os dentes da gente, fazem a diferença no que tange todas as questões da vida da gente, né? Seja elas profissionais, sejam elas pessoais, nos nossos relacionamentos, na nossa família, né? No nosso conforto de mastigar, na nossa autoestima, de se sentir bem. Certamente isso faz diferença. E mais do que isso, né, Balejo? Muitas vezes os pacientes têm aquele dente só faltante lá atrás, dois dentes, e acha que é isso aí mesmo, não tem problema, tem tantos outros, né? Mas a verdade é que a falta de um dente causa um grande desequilíbrio e aos poucos, sobre o efeito dominó que a gente chama, a tendência é o paciente ter problemas nos dentes vizinhos e depois nos dentes da frente e por aí vai, né? Criando um grande caos na boca da gente. Então é importante, sobre qualquer pretexto, mesmo os pacientes que têm todos os dentes, uma falta de 1, 2, 3, 4, até todos, que venham fazer essa avaliação comigo aqui para que a gente possa fazer um bom diagnóstico, né? Um bom planejamento, com muito respeito às pessoas. E se fizer sentido para as pessoas, sem compromisso algum, a gente pode fazer um excelente e absoluto trabalho para todo mundo aqui que vem na Aurora, que vem fazer parte da nossa família aqui, Balejo.
0: Exatamente. Deixa eu fazer trazer aqui um colega, tempos atrás aí, né? Tu falasse aí sobre a questão que o sorriso é muito importante pra gente, a dentição, né? Tem aquela dentição perfeita, né? Aí o camarada tava paquerando uma guriazinha lá num evento, num baile, lá numa reunião dançante, tal e coisa, né? Uma moça bonita, né? Bem apresentável, a roupa impecável, né, doutor? O perfume, então, nem se fala. Quando...
1: Dá pra sentir daqui,
0: perfume. Dá pra sentir daqui. Quando abriu a boca, doutor, o menino se apavorou, largou, né? Desesperou. Pra você ver, né? O pessoal tem também esse olhar, né? Não é só na roupa, não é só no vestimento. Pô, um sorriso faz a diferença, doutor.
1: Tirando o sorriso esteticamente, né? Tem uma questão também da halitose, né? Que tem muitos pacientes que não percebem, que estão com um cheirinho ruim na boca, um gosto ruim. Todos os processos inflamatórios odontológicos, a maioria deles emana bactérias anaeróbias que tem cheiro, sim. E as pessoas precisam entender também que todo mundo quer estar ao lado de pessoas agradáveis, né?
0: Sim.
1: E isso também é importante, as pessoas terem saúde, né? Focar em saúde e poder sorrir, beijar, mastigar, tudo.
0: Eita.
1: Que dá. Né, Balejo? A boca da gente é importante demais.
0: É, tá que nem aquela personagem, beija muito, né? Doutor, e pro pessoal ficar bonito, beijar muito aí, qual é o endereço da Oral?
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0: Maravilha, um abraço, boa semana. Qualquer dúvida pessoal que tiver, manda pra gente aqui que a gente repassa pro doutor Matheus. Um abraço, Matheus, fique bem.
1: Um grande abraço, Balejo, excelente, abençoada semana a todos e fiquem todos com Deus.
0: Amém. Aí o doutor Matheus Franceschini com a gente aqui na programação, né? Passa na Oral Unique, gente, pra você depois sair beijando muito.
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3: É, te aproxega e ouve o canto gauchesco aqui na programação da tua Rádio Garibaldi. Na edição desta segunda-feira, estamos com mais um Te Aproxega para mais uma semana, gente. Hoje já estamos no dia 24, 24 de agosto, Baleje, o tempo vai passando. Ah, o tempo voa. 25 minutos agora faltando para 6 da tarde. 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Aí o convite para você estar com a gente logo mais na récita do Santo Terço. Temos já a Dilis agendada para rezar a primeira dezena, a segunda está disponível, bem como a terceira, a quarta e também a quinta, né? Vamos estar conosco aqui na programação do Santo Terço nesta segunda-feira. E também vai estar rezando conosco hoje, vai estar de volta a Iracema. Acho que a Cleonice também vem, né? Cleonice, vem pra cá, Cleonice, vem pra cá, tu e a Iracema, né? Pra rezar o terço conosco aqui na programação da tua Rádio Garibaldi, tá ok? Estamos aguardando aí. Tem a professora Ana também, a Joana, que durante a semana vão estar com a gente aqui na programação da tua Rádio Garibaldi. 24 minutos agora faltando para as 6 da tarde, logo ele vai estar de volta. Hoje estava animado, né? Mandou recado pra gente aqui lá de Caxias. Imagina esse Roberto Antônio Ferrante, né? Um cara ativo do jeito que é e tá lá. Vem pra cá, Roberto, vem pra cá, eu não vou te entregar mais o Te Aproxega, eu vou segurar pra mim o programa, hein? Tu vai te virar, vai arrumar outro programa se tu quiser fazer, tá bom? Mas, ah, Roberto Antônio, vamos que vamos, meu nobre Roberto Antônio Ferrante, porque nós estamos num vaneirão, Os Fagundes!
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13 minutos agora faltando para 6, né, Cleus? É, não tem jeito, né? O programa tem a cara do Roberto mesmo, a gente aqui vai quebrando uns galhos, nem eu mesmo me aceito. Abração pra Cleusa. Logo ele tá de volta aqui, o Roberto Antônio, para fazer a alegria da Cleusa também, de muita gente aí, né? 13 minutos agora faltando para 6, eu te apro, chega na tua Rádio Garibaldi.

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9: 9:09.
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9: Muito bem, Te Aproxega e acompanha aqui o nosso canto gauchesco. 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Estamos ficando por aqui hoje. Amanhã a gente retorna, né? Para fazer companhia pro pessoal sempre no final de tarde, começo de noite. Amanhã é terça-feira, amanhã é o dia 25, hoje é o dia 24 e assim vamos indo, né? Agora são 5 minutinhos faltando para 6 da tarde. Temperatura baixou de novo. 10 graus é a temperatura na tarde e noite. Já começando aí, foi a tarde, tá chegando a noite. 10 graus é a temperatura, vai baixar bem mais. Amanhã, certamente, alguns pontos aí com geada, como se teve hoje. Pessoal mandando registros aqui para o nosso WhatsApp, para o 991-18-5111, para registrar que teve geada aqui na região, em alguns pontos aqui da Serra Gaúcha. Amanhã o pessoal pode mandar mais, porque certamente vamos amanhecer com geada e temperaturas baixas também em Garibaldi, na região da Serra. Vamos embora? Vamos embora então, né? Vamos trazer quem aqui? Eco, o Edu Gaitaço primeiro, né? Depois o Eco do Minuano e o Bonitinho. Vamos encerrando mais uma edição do Te Aproxegue, que volta amanhã a partir das 5 da tarde. Uma ótima noite para todo mundo. Paz e bem. Até amanhã.
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Sim.

Nenhuma família é inteiramente feliz quando a mãe está ausente. Nos sentimos felizes em invocar Maria, a Mãe Santa de Jesus e Nossa Mãe. Louvamos Nossa Mãe que indica o caminho do seu Filho Jesus. 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

0: Boa noite a todos os ouvintes. Nós estamos aqui hoje, nessa segunda-feira, rezando o terço. E nós temos aqui conosco o João. Boa noite, João.
1: Boa noite.
0: O Rodimar.
2: Boa noite.
0: E a Sidineia.
3: Boa noite.
0: Junto com o Balejo e comigo a Iracema. Então nós vamos iniciar o nosso Santo Terço. Em nome do Pai, do Filho e do Espírito Santo. Amém. Creio em Deus Pai, Todo-Poderoso, Criador do céu e da terra, e em Jesus Cristo, seu único Filho, nosso Senhor, que foi concebido pelo poder do Espírito Santo, nasceu da Virgem Maria, padeceu sob Pôncio Pilatos, foi crucificado, morto e sepultado, desceu à mansão dos mortos, ressuscitou o terceiro dia, subiu aos céus, está sentado à direita de Deus Pai Todo-Poderoso, donde há de vir julgar os vivos e os mortos. Creio no Espírito Santo, na Santa Igreja Católica, na comunhão dos santos, na remissão dos pecados, na ressurreição da carne, na vida eterna. Amém. Pai nosso, que estais no céu, santificado seja o vosso nome. Venha a nós o vosso reino, seja feita a vossa vontade, assim na terra como no céu. O pão nosso de cada dia nos dai hoje, perdoai as nossas ofensas, assim como nós perdoamos a quem nos tem ofendido, e não nos deixeis cair em tentação, mas livrai-nos do mal. Amém. Ave Maria, cheia de graça, o Senhor é convosco, bendita sois vós.

0: vós entre as mulheres, e bendito é o fruto do vosso ventre, Jesus. Santa Maria, Mãe de Deus, rogai por nós, pecadores, agora e na hora de nossa morte. Amém. Ave Maria, cheia de graça, o Senhor é convosco. Bendita sois vós entre as mulheres, e bendito é o fruto do vosso ventre, Jesus. Santa Maria, Mãe de Deus, rogai por nós, pecadores, agora e na hora de nossa morte. Amém. Ave Maria, cheia de graça, o Senhor é convosco. Bendita sois vós entre as mulheres, e bendito é o fruto do vosso ventre, Jesus. Santa Maria, Mãe de Deus, rogai por nós, pecadores, agora e na hora de nossa morte. Amém. Glória ao Pai, ao Filho e ao Espírito Santo, como era no princípio, agora e sempre. Amém. Ó meu bom Jesus,
1: perdoai,
0: livrai-nos do fogo do inferno, levai as almas todas para o céu, e socorrei principalmente as que mais precisaram. Nossa Senhora de Fátima e São Pedro,
1: rogai por nós.
0: Boa noite, Adiles.
2: Boa noite.
0: Tudo bem?
2: Tudo bem.
0: Quais são as suas intenções?
2: Peço oração pela minha saúde, saúde pela minha família. Peço pela minha dor nas minhas pernas, nas joelhas. Pelos falecidos da minha família, principalmente meu esposo José, 8º ano de falecimento da minha mãe. Peço oração pelo Roberto Ferrante, que ele se recupere quanto antes, e agradecer que ele já está se recuperando e logo, logo ele volta para levar o texto com a gente.
0: É isso, Adiles?
2: Isso.
0: Temos no painel?
3: Temos sim. Já está. Boa noite a todos aqui. Boa noite. Estão rezando conosco o terço que Nossa Senhora de Fátima venha interceder diante de Jesus Cristo, nosso Deus, para restaurar a saúde do irmão em Cristo, Roberto Antônio Ferrante Fernandes, Roberto Ferrante, Sérgio e a Sheila, eles estão rezando em São Luís do Maranhão.
0: É isso. Rude, alguma intenção?
4: Eu vou rezar hoje para o Beto Ferrante, para os meus pais falecidos, para o Vonney se recuperar, e para a avó Helena, e para o Idair Possebon e o Luiz Possebon.
0: Então, unindo todas as nossas intenções, aquelas que estão no nosso coração, vamos meditar hoje os mistérios da alegria. No primeiro mistério, contemplamos a anunciação do arcanjo São Gabriel e Nossa Senhora. Pai nosso, que estais no céu, santificado seja o vosso nome. Venha a nós o vosso reino, seja feita a vossa vontade, assim na terra como no céu.
4: O pão nosso
2: dia nos dai hoje, perdoai as nossas ofensas, assim como nós perdoamos a quem nos tem ofendido, e não nos deixeis cair em tentação, mas livrai-nos do mal. Amém.
0: Ave Maria, cheia de graça, o Senhor é convosco, bendita sois vós entre as mulheres, e bendito é o fruto do vosso ventre, Jesus.
2: Santa Maria, Mãe de Deus, rogai por nós, pecadores, agora e na hora de nossa morte. Amém.
0: Ave Maria, cheia de graça, o Senhor é convosco. Bendita sois vós entre as mulheres, e bendito é o fruto do vosso ventre, Jesus.
2: Santa Maria, Mãe de Deus, rogai por nós, pecadores, agora e na hora de nossa morte. Amém.
0: Ave Maria, cheia de graça, o Senhor é convosco. Bendita sois vós entre as mulheres, e bendito é o fruto do vosso ventre, Jesus.
2: Santa Maria, Mãe de Deus, rogai por nós, pecadores, agora e na hora de nossa morte. Amém.
0: Ave Maria, cheia de graça, o Senhor é convosco. Bendita sois vós entre as mulheres, e bendito é o fruto do vosso ventre, Jesus.
2: Santa Maria, Mãe de Deus, rogai por nós, pecadores, agora e na hora de nossa morte. Amém.
0: Ave Maria, cheia de graça, o Senhor é convosco. Bendita sois vós entre as mulheres, e bendito é o fruto do vosso ventre, Jesus.
2: Santa Maria, Mãe de Deus, rogai por nós, pecadores, agora e na hora de nossa morte. Amém.
0: Ave Maria, cheia de graça, o Senhor é convosco. Bendita sois vós entre as mulheres, e bendito é o fruto do vosso ventre, Jesus.
2: Santa Maria, Mãe de Deus, rogai por nós, pecadores, agora e na hora de nossa morte. Amém.
0: Ave Maria, cheia de graça, o Senhor é convosco. Bendita sois vós entre as mulheres, e bendito é o fruto do vosso ventre, Jesus.
2: Santa Maria, Mãe de Deus, rogai por nós, pecadores, agora e na hora de nossa morte. Amém.
0: Ave Maria, cheia de graça, o Senhor é convosco. Bendita sois vós entre as mulheres, e bendito é o fruto do vosso ventre, Jesus.
2: Santa Maria, Mãe de Deus, rogai por nós, pecadores, agora e na hora de nossa morte. Amém.
0: Ave Maria, cheia de graça, o Senhor é convosco. Bendita sois vós entre as mulheres, e bendito é o fruto do vosso ventre, Jesus.
2: Santa Maria, Mãe de Deus, rogai por nós, pecadores, agora e na hora de nossa morte. Amém.
0: Ave Maria, cheia de graça, o Senhor é convosco. Bendita sois vós entre as mulheres, e bendito é o fruto do vosso ventre, Jesus.
2: Santa Maria, Mãe de Deus, rogai por nós, pecadores, agora e na hora de nossa morte. Amém.
0: Glória ao Pai, ao Filho e ao Espírito Santo.
1: Como
2: era no princípio, agora e sempre. Amém.
0: Ó meu bom Jesus, perdoe.
2: Vai livrar-nos do fogo do inferno, levai as almas todas para o céu e socorrei principalmente as que mais precisarem.
0: Nossa Senhora de Fátima e São Pedro,
2: rogai por nós.
0: Obrigado, Adílis, por ter rezado conosco. Tenha uma boa noite, paz e bem.
2: Boa noite para vocês também, paz e bem.
0: Enquanto nós esperamos o Pedro para rezar conosco, nós vamos colocar a intenção, João.
5: Minhas intenções vai para meus familiares, a vocês aí que estão rezando com nós, e para o meu sogro, para o Beto.
0: É isso?
5: Sim.
0: Boa noite, seu Pedro.
6: Boa noite. Boa noite para todos vocês. E eu vou rezar pelo Roberto, para agradecer a Deus que ele voltou para o quarto e que ele continua, que ele venha logo rezar o Santo Terço conosco. E vou rezar para... Eu quero rezar também pelo Edio, que ele está abaixado na UTI, o estado dele é regular. Mas ele vai escapar. Ele vai voltar ainda para o quarto. E rezar para todos os meus primos, todas as minhas primas, e todos os meus parentes, e meus cunhados e cunhadas, e para todos vocês na rádio, todos esses que rezam o Santo Terço conosco. Que todos continuem a rezar para os doentes, para o Edio, para o Roberto, que eles continuem a rezar.
0: Amém. Temos no painel?
3: Temos sim, Iracema. Aqui, a Irani está rezando conosco. Boa noite. Ela reza em honra à Mãe Rainha, São José e também São Francisco, pedindo proteção para ela e a sua família. A Cleusa também está rezando conosco pelo sétimo mês de falecimento do Cassiano Policarpe, o Cassi, pelos seus falecidos pais, Antônio e também Maria, e pela saúde do Roberto Antônio Ferrante. A Justina também está rezando conosco. A Justina reza pela saúde dos seus pais, pela saúde da sua família, por todos os doentes e pela recuperação do Roberto Antônio Ferrante e para a equipe da Rádio Garibaldi.
0: Então, unindo as nossas intenções, nós vamos, no segundo mistério, contemplar a visitação de Nossa Senhora à sua prima Santa Isabel. Pai nosso, que estais no céu, santificado seja o vosso nome. Venha a nós o vosso reino. Seja feita a vossa vontade, assim na terra como no céu.
6: O pão nosso de cada dia nos dai hoje, perdoai as nossas ofensas, assim como nós perdoamos a quem nos ter ofendido, e não deixeis cair em tentação, mas livrai do mal. Amém.
0: Ave Maria, cheia de graça, o Senhor é convosco. Bendita sois vós entre as mulheres, e bendito é o fruto do vosso ventre, Jesus.
6: Santa Maria, Mãe de Deus, rogai por nós, pecadores, agora e na hora da nossa morte. Amém.
0: Ave Maria, cheia de graça, o Senhor é convosco. Bendita sois vós entre as mulheres, e bendito é o fruto do vosso ventre, Jesus.
6: Santa Maria, Mãe de Deus, rogai por nós, pecadores, agora e na hora da nossa morte. Amém.
0: Ave Maria, cheia de graça, o Senhor é convosco. Bendita sois vós entre as mulheres, e bendito é o fruto do vosso ventre, Jesus.
6: Santa Maria, Mãe de Deus, rogai por nós, pecadores, agora e na hora da nossa morte. Amém.
0: Ave Maria, cheia de graça, o Senhor é convosco. Bendita sois vós entre as mulheres, e bendito é o fruto do vosso ventre, Jesus.
6: Santa Maria, Mãe de Deus, rogai por nós, pecadores, agora e na hora da nossa morte. Amém.
0: Ave Maria, cheia de graça, o Senhor é convosco. Bendita sois vós entre as mulheres, e bendito é o fruto do vosso ventre, Jesus.
6: Santa Maria, Mãe de Deus, rogai por nós, pecadores, agora e na hora da nossa morte. Amém.
0: Ave Maria, cheia de graça, o Senhor é convosco. Bendita sois vós entre as mulheres, e bendito é o fruto do vosso ventre, Jesus.
6: Santa Maria, Mãe de Deus, rogai por nós, pecadores, agora e na hora da nossa morte. Amém.
0: Ave Maria, cheia de graça, o Senhor é convosco. Bendita sois vós entre as mulheres, e bendito é o fruto do vosso ventre, Jesus.
6: Santa Maria, Mãe de Deus, rogai por nós, pecadores, agora e na hora da nossa morte. Amém.
0: Ave Maria, cheia de graça, o Senhor é convosco. Bendita sois vós entre as mulheres, e bendito é o fruto do vosso ventre, Jesus.
6: Santa Maria, Mãe de Deus, rogai por nós, pecadores, agora e na hora da nossa morte. Amém.
0: Ave Maria, cheia de graça, o Senhor é convosco. Bendita sois vós entre as mulheres, e bendito é o fruto do vosso ventre, Jesus.
6: Santa Maria, Mãe de Deus, rogai por nós, pecadores, agora e na hora da nossa morte. Amém.
0: Ave Maria, cheia de graça, o Senhor é convosco. Bendita sois vós entre as mulheres, e bendito é o fruto do vosso ventre, Jesus.
6: Santa Maria, Mãe de Deus, rogai por nós, pecadores, agora e na hora da nossa morte. Amém.
0: Glória ao Pai, ao Filho e ao Espírito Santo,
6: como era no princípio, agora e sempre. Amém.
0: Ó meu bom Jesus,
6: perdoai, livrai no fogo do inferno e levai as almas todas para o céu e socorrei principalmente as que mais precisarem.
0: Nossa Senhora de Fátima e São Pedro,
6: rogai por todos nós.
0: Obrigado, Pedro, por ter rezado conosco. Tenha uma boa noite, paz e bem.
6: Paz e bem e uma boa noite.
0: Enquanto nós esperamos a Joana para rezar conosco, Sidney, alguma intenção?
7: Pedimos saúde e proteção para todos os que estão rezando o terço conosco aqui na rádio, pela recuperação do Roberto Ferrante e também pela boa recuperação da cirurgia do Volney Rezemini e para que todos tenham paz no coração.
0: Enquanto nós esperamos a Joana, também nós vamos pedir assim que, pela recuperação do Roberto, nós queremos fazer uma corrente por ele, que ele volte logo aqui para rezar conosco e que todas as pessoas que precisam das nossas orações. Boa noite, Joana, bem-vinda.
8: Boa noite, tudo bem?
0: Tudo bem, quais são as suas intenções?
8: Hoje eu quero rezar pela minha família e também que Deus e Nossa Senhora olhe pelo Jorge, que ele está passando um momento difícil, que Deus e Nossa Senhora lhe dê a graça da saúde. Também quero rezar pela Leopoldina que está no hospital, pela tia Anice, pela boa recuperação, pela Vita, pelo Luiz, pela Nair, por uma amiga e por todos os falecidos da minha família e para vocês da rádio.
9: Obrigada, Joana. Temos intenções no painel?
3: Temos sim, Iracema. Nós temos aqui a Ivanice Mafei, está rezando conosco. Boa noite, Ivanice. Ela reza pela saúde do Roberto Antônio Ferrante, pelo Jorge, pelo Hildo, Ricardo, Valério, pela sua família, para a mãe e também para as irmãs. E todos que juntos rezam o Santo Terço conosco aqui na Rádio Garibaldi. A Luísa também reza conosco. Gostaria de colocar a intenção do terço, agradecimento pelos 94 anos de vida de Lidovino Romil e pela sua saúde, 94 anos de idade.
9: Parabéns, seu Lidovino.
3: Também está rezando conosco a Mairi Marisuti Bertelli. Boa noite, quero rezar pela saúde da minha mãe, Anitta, que hoje está completando 91 anos.
9: Parabéns! 91, olha, né? Só que riqueza.
3: Para todos que precisam também de orações. É isso.
9: Estão unindo as nossas intenções. No terceiro mistério, contemplamos o nascimento do menino Jesus em Belém. Pai nosso, que estais no céu, santificado seja o vosso nome. Venha a nós o vosso reino, seja feita a vossa vontade, assim na terra como no céu.
8: O pão nosso de cada dia nos dai hoje, perdoai as nossas ofensas, assim como nós perdoamos a quem nos tem ofendido, e não nos deixeis cair em tentação, mas livrai-nos do mal. Amém.
9: Ave Maria, cheia de graça, o Senhor é convosco. Bendita sois vós entre as mulheres, e bendito é o fruto do vosso ventre, Jesus.
8: Santa Maria, Mãe de Deus, rogai por nós, pecadores, agora e na hora da nossa morte. Amém.
9: Ave Maria, cheia de graça, o Senhor é convosco. Bendita sois vós entre as mulheres, e bendito é o fruto do vosso ventre, Jesus.
8: Santa Maria, Mãe de Deus, rogai por nós, pecadores, agora e na hora da nossa morte. Amém.

0: vosso ventre, Jesus.
1: Santa Maria, Mãe de Deus, rogai por nós, pecadores, agora e na hora da nossa morte. Amém.
0: Ave Maria, cheia de graça, o Senhor é convosco. Bendita sois vós entre as mulheres, e bendito é o fruto do vosso ventre, Jesus.
1: Santa Maria, Mãe de Deus, rogai por nós, pecadores, agora e na hora da nossa morte. Amém.
0: Ave Maria, cheia de graça, o Senhor é convosco. Bendita sois vós entre as mulheres, e bendito é o fruto do vosso ventre, Jesus.
1: Santa Maria, Mãe de Deus, rogai por nós, pecadores, agora e na hora da nossa morte. Amém.
0: Ave Maria, cheia de graça, o Senhor é convosco. Bendita sois vós entre as mulheres, e bendito é o fruto do vosso ventre, Jesus.
1: Santa Maria, Mãe de Deus, rogai por nós, pecadores, agora e na hora da nossa morte. Amém.
0: Ave Maria, cheia de graça, o Senhor é convosco. Bendita sois vós entre as mulheres, e bendito é o fruto do vosso ventre, Jesus.
1: Santa Maria, Mãe de Deus, rogai por nós, pecadores, agora e na hora da nossa morte. Amém.
0: Ave Maria, cheia de graça, o Senhor é convosco. Bendita sois vós entre as mulheres, e bendito é o fruto do vosso ventre, Jesus.
1: Santa Maria, Mãe de Deus, rogai por nós, pecadores, agora e na hora da nossa morte. Amém.
0: Ave Maria, cheia de graça, o Senhor é convosco. Bendita sois vós entre as mulheres, e bendito é o fruto do vosso ventre, Jesus.
1: Santa Maria, Mãe de Deus, rogai por nós, pecadores, agora e na hora da nossa morte. Amém.
0: Ave Maria, cheia de graça, o Senhor é convosco. Bendita sois vós entre as mulheres, e bendito é o fruto do vosso ventre, Jesus.
1: Santa Maria, Mãe de Deus, rogai por nós, pecadores, agora e na hora da nossa morte. Amém.
0: Glória ao Pai, ao Filho e ao Espírito Santo,
1: como era no princípio, agora e sempre. Amém.
0: Ó meu bom Jesus,
1: perdoai-nos, livrai-nos do fogo do inferno, levai as almas todas para o céu, e socorrei principalmente as que mais precisar.
0: Nossa Senhora de Fátima e São Pedro,
1: rogai por nós. Eu rezei também pela saúde e recuperação do Roberto.
0: Tudo bem, Joana. Obrigado por terem rezado conosco. Tenha uma boa noite. Paz e bem.
1: Paz e bem.
0: Enquanto nós esperamos a Vilma para rezar o quarto mistério conosco, queria colocar as intenções também, rezar pelos falecidos da minha família e pelos 14 anos de falecimento do meu esposo Ivanor e da minha mãe Alexandrina.
2: Vamos para o painel?
0: Vamos para o painel.
2: Vamos lá então, a Olga está rezando conosco. Boa noite, Olga. Hoje reza para toda a sua família, pelas famílias Zílio e também Mônica, também por todos aqueles que têm câncer, doença do câncer, por todos os falecidos da família, para nós aqui da Rádio Garibaldi, por todos os padres da paróquia São Pedro, pelo Roberto Ferrante, pela sua melhora. A Maria Trujan Guzato também está rezando conosco. Boa noite, Maria. Ela agradece por mais um dia de vida. Ela reza pelas pessoas mais necessitadas, pelos falecidos da sua família, para os aniversariantes da família nesse mês de agosto, pela equipe da Rádio Garibaldi, por todos os freis da nossa paróquia São Pedro de Garibaldi. A Jússi Maffei também está rezando conosco. Boa noite, Jússi. Ela reza pela recuperação do Roberto Ferrante, para todos os falecidos, os que precisam de orações e a saúde da sua família.
0: Boa noite, Vilma. Boa noite, Vilma.
3: Boa noite.
0: Tudo bem?
3: Bem.
0: Quais são as suas intenções?
3: Pela recuperação da minha irmã. E tu coloca na urna o meu cunhado que vai fazer uma cirurgia amanhã. O Sérgio Dallagnol.
0: Isso?
3: É, e pelos todos os doentes, pela minha família, pela família dos meus parentes, por todos os falecidos, e que o Roberto, que Deus o ilumine, que ele volte logo, e a Ivone também, que Deus dê muita força.
0: Amém. Unindo então as nossas intenções, vamos meditar o quarto mistério, onde contemplamos a apresentação do menino Jesus no templo e a purificação de Nossa Senhora. Pai nosso, que estais no céu, santificado seja o vosso nome. Venha a nós o vosso reino, seja feita a vossa vontade, assim na terra como no céu.
3: O pão nosso de cada dia nos dai hoje, perdoai as nossas ofensas, assim como nós perdoamos a quem nos tem ofendido. E não nos deixeis cair em tentação, mas livrai-nos do mal. Amém.
0: Ave Maria, cheia de graça, o Senhor é convosco. Bendita sois vós entre as mulheres. E bendito é o fruto do vosso ventre, Jesus.
3: Santa Maria, Mãe de Deus, rogai por nós, pecadores, agora e na hora da nossa morte. Amém.
0: Ave Maria, cheia de graça, o Senhor é convosco. Bendita sois vós entre as mulheres. E bendito é o fruto do vosso ventre, Jesus.
3: Santa Maria, Mãe de Deus, rogai por nós, pecadores, agora e na hora da nossa morte. Amém.
0: Ave Maria, cheia de graça, o Senhor é convosco. Bendita sois vós entre as mulheres, e bendito é o fruto do vosso ventre, Jesus.
3: Santa Maria, Mãe de Deus, rogai por nós, pecadores, agora e na hora da nossa morte. Amém.
0: Ave Maria, cheia de graça, o Senhor é convosco. Bendita sois vós entre as mulheres, e bendito é o fruto do vosso ventre, Jesus.
3: Santa Maria, Mãe de Deus, rogai por nós, pecadores, agora e na hora da nossa morte. Amém.
0: Ave Maria, cheia de graça, o Senhor é convosco. Bendita sois vós entre as mulheres, e bendito é o fruto do vosso ventre, Jesus.
3: Santa Maria, Mãe de Deus, rogai por nós, pecadores, agora e na hora da nossa morte. Amém.
0: Ave Maria, cheia de graça, o Senhor é convosco. Bendita sois vós entre as mulheres, e bendito é o fruto do vosso ventre, Jesus.
3: Santa Maria, Mãe de Deus, rogai por nós, pecadores, agora e na hora da nossa morte. Amém.
0: Ave Maria, cheia de graça, o Senhor é convosco. Bendita sois vós entre as mulheres, e bendito é o fruto do vosso ventre, Jesus.
3: Santa Maria, Mãe de Deus, rogai por nós, pecadores, agora e na hora da nossa morte. Amém.
0: Ave Maria, cheia de graça, o Senhor é convosco. Bendita sois vós entre as mulheres, e bendito é o fruto do vosso ventre, Jesus.
3: Santa Maria, Mãe de Deus, rogai por nós, pecadores, agora e na hora da nossa morte. Amém.
0: Ave Maria, cheia de graça, o Senhor é convosco. Bendita sois vós entre as mulheres, e bendito é o fruto do vosso ventre, Jesus.
3: Santa Maria, Mãe de Deus, rogai por nós, pecadores, agora e na hora da nossa morte. Amém.
0: Ave Maria, cheia de graça, o Senhor é convosco. Bendita sois vós entre as mulheres, e bendito é o fruto do vosso ventre, Jesus.
3: Santa Maria, Mãe de Deus, rogai por nós, pecadores, agora e na hora da nossa morte. Amém.
0: Glória ao Pai, ao Filho e ao Espírito Santo,
3: como era no princípio, agora e sempre. Amém.
0: Ó meu bom Jesus,
3: perdoai-nos, livrai-nos do fogo do inferno, levai as almas todas para o céu e socorrei principalmente as que mais precisarem.
0: Nossa Senhora de Fátima e São Pedro,
3: rogai por todos nós.
0: Obrigado, Vilma, por ter rezado conosco. Tenha uma boa noite, paz e bem.
3: Paz e bem e santa alegria, diz o Roberto.
0: Santa alegria. Enquanto nós esperamos a Célia para rezar conosco. Boa noite, Célia.
4: Boa noite.
0: Tudo bem?
4: Vai, tudo bem.
0: Quais são as suas intenções?
4: A minha intenção é pela minha saúde, pela saúde de toda a minha família, para os falecidos da minha família, falecidos da parte do meu marido, e muita saúde para o Roberto, querido, e pelas almas do purgatório, para as vocações sacerdotais e religiosas, para a paz do mundo, para todas as crianças, para vocês da rádio, e pela paz do mundo, eu já falei, desculpa. E para todas as pessoas doentes, que nós precisamos rezar muito, porque quando a pessoa se encontra doente, às vezes não tem força nem mais para rezar. Obrigado.
0: No painel...
2: temos sim, Iracema, a Ivanete está rezando conosco. Ivanete, boa noite, Ivanete. Ela pede orações para todos os doentes, principalmente para o Roberto Antônio Ferrante, para sua mãe e para o seu primo, o Doraci, e por todos que precisam de orações também. Antonieta Vian também reza conosco pelos 70 anos do primo Adolfo Pieta, pela bela festa que ele proporcionou à família. Pelo neto Gustavo e também pelos freios da paróquia e nós da Rádio Garibaldi. A Edith Juradelli Volpato reza conosco. Boa noite, Edith. Ela pede pela recuperação do Roberto Antônio Ferrante. E para finalizar, também rezando conosco, a Silvana. A intenção dela é para todos os doentes, para a sua família, para o Roberto Ferrante, que ele se recupere o mais rápido possível, quanto antes, e volte para rezar o terço conosco aqui na Rádio Garibaldi.
0: Então, unindo todas as nossas intenções, vamos meditar nesse quinto mistério, onde contemplamos a perda e o encontro do menino Jesus no templo entre os doutores. Pai nosso, que estais no céu, santificado seja o vosso nome. Venha a nós o vosso reino, seja feita a vossa vontade, assim na terra como no céu.
4: O pão nosso de cada dia nos dai hoje, perdoai as nossas ofensas, assim como nós perdoamos a quem nos tem ofendido, e não deixeis cair em tentação, mas livrais do mal. Amém.
0: Ave Maria, cheia de graça, o Senhor é convosco. Bendita sois vós entre as mulheres, e bendito é o fruto do vosso ventre, Jesus.
4: Santa Maria, Mãe de Deus, rogai por nós, pecadores, agora e na hora da nossa morte. Amém.
0: Ave Maria, cheia de graça, o Senhor é convosco. Bendita sois vós entre as mulheres, e bendito é o fruto do vosso ventre, Jesus.
4: Santa Maria, Mãe de Deus, rogai por nós, pecadores, agora e na hora da nossa morte. Amém.
0: Ave Maria, cheia de graça, o Senhor é convosco. Bendita sois vós entre as mulheres, e bendito é o fruto do vosso ventre, Jesus.
4: Santa Maria, Mãe de Deus, rogai por nós, pecadores, agora e na hora da nossa morte. Amém.
0: Ave Maria, cheia de graça, o Senhor é convosco. Bendita sois vós entre as mulheres, e bendito é o fruto do vosso ventre, Jesus.
4: Santa Maria, Mãe de Deus, rogai por nós, pecadores, agora e na hora da nossa morte. Amém.
0: Ave Maria, cheia de graça, o Senhor é convosco. Bendita sois vós entre as mulheres, e bendito é o fruto do vosso ventre, Jesus.
4: Santa Maria, Mãe de Deus, rogai por nós, pecadores, agora e na hora da nossa morte. Amém.
0: Ave Maria, cheia de graça, o Senhor é convosco. Bendita sois vós entre as mulheres, e bendito é o fruto do vosso ventre, Jesus.
4: Santa Maria, Mãe de Deus, rogai por nós, pecadores, agora e na hora da nossa morte. Amém.
0: Ave Maria, cheia de graça, o Senhor é convosco. Bendita sois vós entre as mulheres, e bendito é o fruto do vosso ventre, Jesus.
4: Santa Maria, Mãe de Deus, rogai por nós, pecadores,
0: agora e na hora de nossa morte. Amém. Ave Maria, cheia de graça, o Senhor é convosco. Bendita sois vós entre as mulheres, e bendito é o fruto do vosso ventre, Jesus. Santa Maria, Mãe de Deus, rogai por nós, pecadores,
5: agora e na hora de nossa morte. Amém. Ave Maria, cheia de graça, o Senhor é convosco. Bendita sois vós entre as mulheres, e bendito é o fruto do vosso ventre, Jesus. Santa Maria, Mãe de Deus, rogai por nós, pecadores, agora e na hora de nossa morte. Amém. Ave Maria, cheia de graça, o Senhor é convosco.

0: rogai por nós, pecadores, agora e na hora de nossa morte. Amém. Glória ao Pai, ao Filho e ao Espírito Santo. Ó meu bom Jesus,
1: perdoai-me, livrai-me do fogo do inferno, levai as almas todas para o céu e socorrei especialmente os que mais precisaram.
0: Nossa Senhora de Fátima e São Pedro,
1: rogai por todos nós.
0: Célia, reza conosco a Salve Rainha.
1: Sim.
0: Salve Rainha, Mãe de Misericórdia, vida, doçura e esperança, nossa salve. A vós gritamos, degredados filhos de Eva, a vós suspiramos, gemendo, chorando neste vale de lágrimas, e a pois advogada nossa, esses vossos olhos misericordiosos a nós ouveis, e depois desse desterro, mostrai Jesus, bendito é o fruto do vosso ventre. Ó clemente, ó piedosa, ó doce sempre Virgem Maria, rogai por nós, Santa Mãe de Deus,
2: para que sejamos dignas das promessas de Cristo. Amém.
0: Obrigado, Célia, por ter rezado conosco. Tenha uma boa noite, paz e bem.
1: Paz e bem, obrigado e boa noite. Fique com Deus.
0: Amém.
1: Bom, tchau.
0: Nós pedimos agora a bênção do Frei Rogério.
3: Que a vossa bênção maternal, ó Nossa Senhora de Fátima, acompanhe a cada um de nós, agora e sempre. Amém. Que o Senhor te abençoe e te guarde. Amém. Que Ele te mostre a sua face e te conceda a sua graça. Amém. Que Ele volte para ti o seu rosto e te dê a paz. Amém. Que o Senhor te abençoe, em nome do Pai, do Filho e do Espírito Santo. Amém. Paz e bem. Salve Maria. Uma boa noite a todos.
0: Agradecemos a todos que rezaram o terço conosco, o João, o Rodimar, a Sidneia, a Valejo, que esteve aqui conosco essa noite. E convidamos a todos vocês para juntos rezarmos amanhã à noite, neste mesmo horário. Uma boa noite a todos, paz e bem.
4: 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Sim.

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0: É isso, minha gente, estamos chegando por aqui, hein? Uma excelente boa noite pra você. Noite de segunda-feira, hoje 24 de agosto de 2026. Tá começando mais um programa Na Torcida, aqui em 101.5 FM, a tua Rádio Garibaldi, e também ao vivo no Facebook e YouTube da tua Rádio Garibaldi. Afinal, esse é o Na Torcida, o meu, o seu, o nosso programa de esportes aqui na Rádio Garibaldi em 101.5 FM. Tava tentando regular o meu retorno aqui, agora foi, agora eu consegui. Vamos lá, turma, porque vocês já estão vendo também nas imagens, para quem nos acompanha em live lá no Face e no YouTube da Rádio Garibaldi, os nossos parceiros de todas as segundas-feiras de Na Torcida, senhor Lucas Alieve, senhor Paulo Júnior. Como é que vocês estão, turma? Depois de uma... mais uma rodada decepcionante de Brasileirão, pelo amor de Deus, hein?
1: Eu tô tranquilo porque eu já esqueci o que se passou ontem, é semana de Grenal, semana de Copa do Brasil, e quem tem mais nesse estúdio tem 5. Então, boa noite a todos os ouvintes, vamos falar bastante de Grenal hoje, sem tristeza aqui nesse programa.
0: Já começamos desse jeito, hein, com o Paulo Júnior. E aí, Lucas Alieve, o que que tu me diz? Boa noite.
2: Vamos lá, semana de Grenal é sempre uma semana especial, né? E pra nós agora é tudo ou nada, né? Esse Grenal vai ser o... divisor de águas, eu acho, da dupla Grenal, hein?
0: Ah, vai valer
1: pra bastante. Pra cima e pra baixo, né?
0: É. Não vai, com certeza ele não vai só valer uma vaga à próxima fase da Copa do Brasil. Com certeza não vai ser só isso. Vai valer muita coisa, hein? Pode valer até o ano, quem sabe, do time que passar ou for eliminado, não sei, porque tem gente aí que tá com umas teorias meio engraçadas. Daqui a pouquinho ele vai se manifestar, inclusive.
1: Ai, ai, ai.
0: Ai, ai, ai. Mas antes disso, claro, quero convidar você que já está nos ouvindo, nos acompanhando, a participar conosco do programa. Fala aí a tua opinião, o que que você viu da dupla Grenal nesse final de semana, nessa última rodada de Campeonato Brasileiro. O que que também você espera da dupla na Copa do Brasil, nesses dois Grenais que estão chegando por aí, hein? Participa, você pode mandar mensagem no WhatsApp da tua Rádio Garibaldi, que é o 549-9118-5111, vou até repetir, 549-9118-5111, ou também pode participar interagindo nas nossas lives no Face e no YouTube da Rádio Garibaldi. É só você acessar aí, escolher uma das plataformas para acompanhar e também deixar a tua mensagem lá, que a gente vai mandar aquele abraço para você e também, claro, vai ler o teu comentário com o maior prazer, tá bom? Muitos assuntos no programa de hoje, mas claro que o principal deles é o Grenal na Copa do Brasil, né? Afinal, estamos na semana do Clássico Grenal. O primeiro Clássico vai ser nessa quinta-feira, 8 da noite, lá no estádio Beira Rio, que inclusive, se talvez tivesse algum colorado, Lucas Alieve, esperando que a torcida não fosse comprar a ideia, já são mais de 40 mil confirmados, hein? Então a expectativa vai ser de casa cheia, Beira Rio vai estar lotado. E já vou começar agora de cara, cara. Como é que tá a tua expectativa aí pra esse Grenal? E aí, nessa tua análise, tu pode já pontuar essa última rodada de Brasileirão, que mais uma vez o Inter não conseguiu vencer em casa e vai ter esse jogo contra o Grêmio em casa, né? A primeira partida das quartas de final da Copa do Brasil.
2: Boa noite, Paulo. Boa noite aos ouvintes. Fonseca. Pois é, né? A gente vai ter um embate do Inter, que é um dos piores mandantes no Brasileirão, e do Grêmio, que é um dos piores visitantes, né?

0: de gol e um dos que menos converte. É, isso é um absurdo, né? A efetividade dos nossos atacantes é uma piada. É, o Inter cria chance de gol, cria chance de gol. Tem falta dentro da área e os caras não conseguem organizar um lance lá pra fazer o gol. Bah, não consigo.
1: Vamos combinar. Entender. Essas faltas em dois toques dentro da área nunca sai nada, né? Mas a gente acha que é perigoso. Não, o Inter é menos ainda, né? Mas nunca sai
0: o Inter
1: nada,
0: fez tudo errado. Tinha sete caras que podiam chutar, o único que ele não podia ter chutado a bola, foi lá e fez. Além de... E aí a gente tava falando, né? A dupla Grenal, além de não ter sorte nos jogos, tá com um azar desgraçado, né? Porque, pô, um pênalti escancarado lá pro Inter, que o juiz não marcou. Uma falta alguns minutos antes, igual o juiz tinha marcado fora da área. Aí dentro da área não marca o pênalti.
1: A gente sabe que dentro da área é diferente, né?
0: Não tem. Mas se é falta, é falta.
1: Ah, mas foi meio mandraquezinho. Também não foi, aquela coisa, né?
0: Foi pênalti. E aí... Né? Mas não vai ser, não é isso que vai determinar. Pô, o Inter não conseguiu ganhar 4 jogos e a gente falou, não adiantava nada aí empatar com o Flamengo e com o Palmeiras e não conseguir fazer o dever.
1: Mas era a cara do Inter, nós falamos isso semana passada aqui, né, com os convidados. E eu acertei o placar, eu falei 1-1. Por que e não foi um placar assim cornetado. Cara, esses jogos aí que o Inter pega em casa contra esses times menores, a gente sabe como é que é. É difícil o Inter, quando tá numa situação difícil, ganhar esses joguinhos aí. É, mas tava na cara, né? Um golzinho no final, lá daquele jeito que foi, era certo que ia sair.
0: E sábado o Inter escapou de perder, né? O Brian Aguirre fez um gol pro Inter pra garantir o empate, porque a salvada dele foi...
1: Ah, mas meu amigo do Atlético
2: foi
1: lá...
2: Foi de cinema, hein?
3: Foi espetacular.
0: Ia ser um gol feio.
2: É, o cara rachou, né?
1: Pô, o cara driblou um, driblou dois, tudo certo, driblou o goleiro.
2: Ele já tava comemorando na hora de chutar.
1: Pô, enche o pé, cara, tá todo aberto, o canto vai botar na
2: frente. Ele deu um passe, né?
0: Um peidinho pro gol.
1: É pra matar secador esse lance, é inacreditável, cara, nós tava comemorando já.
0: Ah, mas aí o cara tava ligado, né? O Brian Aguirre não desistiu, foi pra cima do gol e fechou. Porque se é um jogador meio que tá desligado do jogo aí...
1: Se fosse o Noriega, ele tava fora da área. Esperando pra ver o que aconteceu.
0: Então, o cara tava ligado e salvou o Inter. Pra mim, aquilo lá foi tanto quanto um gol. Porque...
1: Sim, valeu um ponto no fim das contas.
2: E ele já tava fora do Inter, né? Ele saiu do Inter, no caso,
0: mais
2: foi pro
0: Mozart,
2: e aí voltou, e aí o pessoal já
0: passou no exame médico.
2: O pessoal não levando muita fé e tá aí, né? O Aguirre...
1: Tem que ficar. Então, tem que ficar para ano que vem.
2: Apesar de todas as limitações, né, que a gente já sabe que esse jogador tem, mas pelo menos ele é um cara que aparentemente parece que não se abala, digamos assim, né? Não é um cara guerreiro, né?
0: Mas que também o comparativo é baixo.
1: Sim, é uma depois da outra. Como é que o cara vai sentir uma derrota se o cara não. E ou uma não vitória, né? Se o cara não consegue também.
0: E depois, para se dizer se o cara joga bem ou mal, a régua tá lá embaixo, né?
1: O cara
0: entrar e ele correr o jogo inteiro, ele já tá fazendo mais do que um monte de gente.
1: Tá, eu quero trazer agora um número aqui pra ti, Lucas, porque nessa mesa aqui, nessa bancada, tem sido recorrente aqui, vocês defenderam o trabalho do Pezzolano, tá? Agora eu quero puxar um número aqui. Esse número não fui eu que levantei aqui. Quem me mandou foi o ouvinte Gustavo Emer, logo na semana passada, depois do jogo contra o Remo, ele já me mandou aqui. E teve mais um jogo. Então, naquele momento, né, dos últimos 7 jogos em casa, e agora nós vamos puxar mais o jogo do Atlético aqui, que também foi, né? Não só em casa, jogos gerais do Inter. De 8 jogos, ou seja, 24 pontos, o Inter fez 4. Isso é campanha de time rebaixado. E a gente tava falando aqui que o trabalho do Pezzolano, cara, não tá engrenando. Ele deixou de passar dois jogos aí em casa. Será que não tá na hora da gente começar a pensar uma coisa diferente do Inter até agora? Porque a gente só falou de jogador do Inter. Só que a gente não tem falado de treinador. Será que não tem que entrar também nessa cesta aí de se não dá troca também? Não pode ser uma saída, talvez 2 grenais aí na Copa do Brasil?
0: Eu não sei como é que vai estar o clima, mas eu não vejo o problema do Inter o treinador. Eu vejo o problema de efetividade, porque o Inter cria, o trabalho do treinador é treinar o time, organizar o time e fazer o time desenvolver. E o time está desenvolvendo. Aí eu não posso botar a culpa do treinador, que o Carbonero chega na frente do gol e ele toma a decisão errada. Eu não posso botar a culpa do treinador que inventa uma história, que o jogador inventa uma história lá e faz uma jogada errada. Que o cara vai, ao invés de encobrir o jogador, dá uma pingadinha pra dentro da área.
1: Vamos puxar o gancho.
0: O time, ao invés de chutar, fica tocando a bola pro lado.
1: Contexto diferente, né? O Grêmio lá em 2016, que tava com o Roger, era um time que oscilava, né? Ora bem, ora mal, mas era um problema do Grêmio também perder muito gol. Nem o Cebolinha na época, nem o Pedro Rocha, eles se firmavam assim. E naquela troca de treinador com o Renato, parece que o Grêmio, ele ficou um time mais confiante. Será que não falta um pouco de confiança no Inter nessa hora de marcar também?
0: Eu acho que falta qualidade.
1: Ou não tá chegando, talvez, com pouca perna lá na frente pra definir?
0: Eu acho que o problema do Inter é qualidade.
1: Ah, também
0: a gente
1: é qualidade,
0: tem jogador,
1: né? Também é
0: ruim.
1: Qualidade.
0: Ruim. Porque o Inter tá. O Inter corre, o Inter tá chegando. Os jogadores do Inter chegam vivos no jogo. Eles não tão mal fisicamente.

0: A gente não tá vendo o jogador do Inter perdendo disputa de bola. Inclusive, eles ganham, só que aí chega na hora de decidir o lance, eles fazem tudo errado.
1: É verdade.
0: Ontem, sábado.
2: Mas o Inter jogou mal sábado contra o Atlético.
0: Faz tempo que o Inter tá jogando
2: mal. Tem jogos até que o Inter, até tu defende o Inter, que ele até cria um pouquinho. Mas sábado ele foi mal, ele jogou muito mal, assim. Expectativa, a minha, né, assistindo o jogo, era que a qualquer momento o Galo pudesse fazer um gol. A não ser tirando o finzinho do jogo, que foi aquela pressão, né, do vamos ver, mas...
0: Mas tu pega a decisão da falta lá dentro da área, aquele lance lá que também é questionável, que pra mim aquilo lá não teria sido. Enfim, bom, vamos ver. Se tu pegar a decisão dos jogadores, foi errada. Pô, tio, Alan Patrick e o Bruno Henrique, dois jogadores experientes, dois jogadores cascudo, que sabem o que estão fazendo, que tem visão de jogo. E do outro lado tinha o Bernabé, com a perna boa, virada pro gol, o goleiro tava na barreira. Aí os caras rolam a bola pro único cara que tava perto da barreira, que era o Bruno Henrique, pra chutar.
1: Não teve nem espaço pra
0: chutar. E aí não fez nada. É. Claro, esse lance aí é muito difícil sair gol. Esse lance aí Mas, pô, a decisão ali foi errada. Aí não sei se o treinador chamou e mandou eles fazer essa jogada, mas... Pô,
2: não,
0: se
2: ali
0: tu,
2: não tem,
0: se tu tá vendo,
1: na hora, no
2: ali na hora.
0: Se tu tá vendo o jogo e tu vê que o cara... Tem três caras do outro lado da área livre, por que tu vai dar no cara que tá na tua frente que não vai ter chance de fazer nada? A decisão de jogador, pai, tu vai dizer que o treinador tem culpa? Talvez, se ele mandou fazer isso, mas se não, pô, o jogador tem que ter uma visão de jogo um pouquinho melhor. O passe cruzado dentro da área, que chega, o cara só meter pro gol, aí o cara chuta pra fora, o Carboneiro tá fazendo isso todo jogo, eu já tô de saco cheio.
2: Ah, eu sei de uma coisa, nós estamos em setembro aqui, nós estamos praticamente em setembro, e nós estamos falando de dois times aí que estão na zona de rebaixamento e com o mesmo treinador no início do ano, né? Eu acho que a gente tem que começar a ver outras coisas.
1: Na
2: aí
1: verdade,
2: também,
1: ainda,
2: né,
1: não estão na zona de rebaixamento.
2: Não estão, né? Mas com pontuação então, de zona, né?
1: Estão ali na porta ali da zona,
2: na,
1: né?
2: Na porta, né? Aí é difícil. E não
0: mas
2: sei.
0: Mas eu acho que se o Inter trocar de treinador agora, eu acho que vai ser pior.
2: Bom, então tomara que troque, então. Então tomara que troque.
1: Eu acho que é mais fácil. Até semana passada eu tava crente que nenhum dos dois poderia trocar de treinador, né? Porque o do Grêmio, o Pelaipe, falou que não ia ter essa troca, a gente sabe. Quer dizer, a gente acha que o motivo é a questão financeira, e eu acho que provavelmente deve ser essa questão. E eu acho que também no Inter, por conta de ser o último ano aí do Barcelos, que o Inter não tem mais presidente, né? Acabou a direção do Inter, o Inter não tem mais direção. É o Pezzolano ali, o Abel Braga, que estão tocando, porque de resto, cara, olha, tá complicado. Então eu acho que assim, o presidente já largou de mão, ele não vai trocar também.
0: Eu acho que esse é o principal problema do Inter, a direção,
1: mas
0: esse elenco podre aí.
2: Mas passa,
1: claro,
2: por tudo,
1: com certeza. Né? E aí eu acho que assim, ó, mas esses dois grenais da Copa do Brasil que estão chegando aí, eu acho que eles vão ter uma força assim, que vai extrapolar, assim, sabe? Vai passar aquela linha, assim, do pessoal dizer, não, nós vamos manter, vamos desse jeito e tal, porque... Cara, vale muito esse Grenal. Não só a classificação, mas vale também a questão anímica, o moral dessas duas equipes. Porque os dois estão arrasados. Aí tu imagina pra qual lado ocorrer a desclassificação, como é que vai ficar, cara? Nessa reta final.
2: É, eu acho que é... Bom... Eu acho que é um jogo que, como o Lucas falou, é pra dividir o estado ali. De repente, quem ganha... Dá um upzinho ali também, e quem perde vai ter que repensar tudo, né? Mas, assim, ó, já falando nessa troca, já vamos pegar e falar do Grêmio um pouquinho. Acho que eu posso falar do Grêmio no programa também, ou é só o programa?
0: Ah, de vez em quando.
2: Posso falar um pouquinho, tá? Eu achei que não podia, né? mas vamos falar um pouquinho do Grêmio, porque o time que tá acima na tabela, tem maior torcida, tinha que ter mais destaque, eu acho, nesse programa aqui, mas tudo bem, né? E, cara, o jogo do Grêmio, assim... O que me pega é o anímico, cara, porque o Bragantino, ele chegava assim, o goleiro do Bragantino cobrava o tiro de meta, cobrava pro zagueiro, lateral, volante, meia, e os caras estavam finalizando na área do Grêmio. O Bragantino finalizou 23, 24 vezes, cara, antes de fazer o gol, assim. Então, assim, tem que ter um pouquinho de anímico, então, já que nós estamos falando disso, né? Um pouco de indignação, de fazer alguma coisa diferente. Sabe o que me pega? Jogo do Grêmio, acontece uma coisa que assim, sai uma faltinha ali, ó, pô, tu tá jogando mal, catimba, chuta a bola longe, faz um bolinho no juiz, aí dá um escanteio lá, dá um enrosco, para o jogo um pouco, os caras estão tocando a bola, vai lá, chega, dá uma chegadinha, sabe? Falta isso, né? Isso não vai faltar quinta-feira, né? Então, de repente, que comece a ter uma virada de chave. Esses jogos que o Grêmio ganhou em casa aí, tanto o Mirassol quanto o São Paulo, o Grêmio teve essa atitude ali, né? Então, de repente, isso me dá um alento que, de repente, quinta-feira, bem motivado, com vontade, seja porque é Grenal, seja porque tem bicho alto valendo, né? Os caras se animem um pouquinho mais de jogar. Porque domingo também, ontem foi outro jogo difícil do Grêmio, né? O Grêmio toma aquele gol no final, eu não tive nem reação de achar que foi uma pena. Porque, cara, tem sido comum tomar esse golzinho no final ali, né?
1: Não, e outra que tava pedindo o jogo inteiro, na verdade, né?
2: Já tinha aquele lance anulado que foi por milímetro que a bola não entrou, sim, né? E o que me doeu ontem é que é um jogo, assim, invencível pelo Grêmio. O Bragantino não tá numa fase boa, caiu fora no meio de semana. Tava babando na gravata já, no segundo tempo. E o Grêmio não conseguiu aproveitar, cara, não conseguiu. E tem aquilo que o Lucas falou, cara, o azar também. Pô, o que foi aquele lance lá que o juiz me deu aquela falta? Cara, ele deu a falta antes do lance acontecer,
1: cara.
2: Que anulou
1: o gol do Bright White.
2: Né? O Bright White não fez nada o jogo inteiro, cara. Eu já não sei, eu já não sei. Não, não era. Era um grisalho lá que... Ruim que tá louco, né?
1: A Edna tava no dos Santos, eu acho.
0: Isso, que ela também fez uma lambança.
2: É. E, cara, o Bright White não fez nada o jogo inteiro. Pisava na bola, passo errado. Mas aí ele fez duas coisas certas no jogo. Uma foi dar aquela bola pro Giovanni Cabral que ele escorregou. Né? Então já começa jogador ruim ali. E o gol que foi anulado antes do Bright White bater na bola que o goleiro tomou também. Cara, daí também tu quebra, né?
1: Complicado,
2: a
1: né?
2: Fase ali, porque
1: já
2: podia,
1: tá,
2: né?
1: Ruim, ainda acontece isso aí, né? Nada ajuda, né? Parece.
2: Mas assim, eu pelo menos se agarrando em coisa boa, já tem uma entrevistinha do Pelaipe depois do jogo falando que talvez pode ser um ultimato, né? Entendido como um ultimato, assim, que se as coisas não correrem bem no Grenal, os caminhos vão ser repensados, né? E eu, opa, acho uma boa, assim, né? Eu acho interessante.
1: Mudou o discurso agora,
2: mudou,
1: então.
2: Mudou o discurso, né?
0: É que, na verdade, o treinador tá garantido até o próximo jogo, né? Sempre. Sim. Aí depois tu vê o que
1: aqui no Brasil é assim.
0: É, o próximo jogo, dependendo do que for.
2: Na minha opinião.
0: Eu também não acho ruim trocar de treinador, mas eu acho que na nossa situação, o treinador é o menor dos problemas do Inter.
2: Oh, mas tá na hora, né? O Pelaipe, pô, o cara da semana passada aí, um fiasco, aquele jogo contra o Atlético lá, saiu barato, o Pelaipe veio me puxar lá a situação do Napolina lá, 10 anos atrás. Pô, agora o mínimo que tem que fazer é dar um afago aí na torcida, né? E o Luiz Castro se ligar um pouquinho, né? Mas eu não vou falar desse cara hoje. Essa semana eu tô fechadíssimo ali com ele, eu só penso no Grenal. Agora, é bom saber que se as coisas, talvez, não derem certo, os caminhos possam ser ali modificados.
1: Pois é. Deixa eu já trazer a participação da galera, mandar alguns abraços para quem já tá participando conosco, acompanhando o programa Na Torcida. Temos o nosso queridão Gustavo, hein? Ele nos acompanha todo o programa, né? Gustavo de Bento Gonçalves. Ele mandou assim: boa noite, gurizada. E aí meteu aquela corneta, né? Parabenizar os amigos colorados pelos 15 anos, em especial o meu tio Paulo Francescato, o pai. Gustavo de Bento Gonçalves, hein? Valeu, Gustavo, é isso aí.
2: Hoje na trilha tinha que ter uma valsa, né? Faltou essa, né?
1: Ai, ai, ai. Ainda bem que o cara que comanda a máquina aqui também
2: é colorado. É, o âncora colorado. Eu tô falando, a imprensa é colorada até aqui em Garibaldi. Nunca vi isso.
1: Ai, ai, mas não é fácil. Essa aí é uma, Lucas, que a gente vai ter que aguentar quieto agora.
0: Ah, né? A gente meteu essa corneta antes, agora... Nossa,
1: culpa do Sacha. Quando ele entrou, eu pensei que ele ia fazer um gol, cara, em vocês.
2: Ah, pra que ele faz o golzinho no Grêmio.
1: Pra tu ver o nível, né? Pra tu ver o nível. Eu pensei, não, agora o Sarri vai entrar, vai sair o... Ele vai fazer um golzinho.
2: Nem, mano, precisou.
1: Nem precisou, é verdade. Aqui no Facebook temos a Janete Buratti mandando um boa noite. Boa noite, Janete. O Gelson Costa também mandando o seu boa noite, nos acompanhando. Valeu, Gelson. Tamo junto. Lá no YouTube, o Paulo Francescato Pai mandou assim, ó: Copa do Brasil de 92, o Inter era um timaço, mas o Grêmio foi o adversário mais difícil na campanha. 2 empates e definição nos pênaltis. Olha aí, é aí que eu queria chegar, gurizada, porque assim, a gente tá tendo um parâmetro, né, do Inter e do Grêmio nos jogos do Brasileirão, né? Mas para esse jogo da Copa do Brasil, que aí a gente já viu... O Inter conseguiu passar do Corinthians, até jogando um futebol interessante, né? O Grêmio também conseguiu, garantiu a sua classificação, conseguindo vencer. O que vocês estão achando desse jogo? Será que vai ser uma partida diferente? Os times vão apresentar alguma coisa diferente, na visão de vocês, do que já vem apresentando no Brasileirão?
2: Cara, assim, ó, não vamos falar em qualidade aqui, mas vamos pensar no seguinte, vamos isolar o brasileiro agora, vamos esquecer que o brasileiro está acontecendo, vamos esquecer tudo. Nós estamos entre os 8 da Copa, né? Quem passar tá na semi. Nós vamos pegar Cruzeiro ou Atlético, que são times melhores do que nós. Mas é Copa, daqui um mês a gente não sabe o que acontece. A gente pode estar, de repente, às portas ali de fazer uma campanha e chegar na final da Copa do Brasil, cara. E uma final que vai acontecer daqui a 2-3 meses. A gente tá falando que daqui a pouco a gente não sabe o que vai acontecer. Uma troca de treinador, um jogador que chega, alguém que engrena. É. Cara, a situação na Copa do Brasil, ela é promissora. E Copa é assim, né? É um degrauzinho de cada vez. A gente não sabe. Então, minha expectativa é boa. Por isso que eu tô animado pro Grenal. Porque eu quero esquecer o brasileiro e acho que pode ser diferente, cara. Grenal é clássico e a pegada é outra, né? De repente dá um...
1: E aí tu acha que pode ser uma virada de chave pro Grêmio?
2: É, pode ser. Ou pelo menos, pensando na Copa do Brasil, pode ser o início de alguma coisa legal. Se no brasileiro tá ruim, né? A Copa do Brasil é o que tem.
1: Eu concordo. O meu pensamento é bem parecido com esse teu, Paulo. Eu acho que tanto para um quanto para o outro, a classificação, obviamente, vai ser muito benéfica. Vai ser muito benéfica. Vai ser porque vai estar numa semifinal de Copa do Brasil. Há quanto tempo Inter e Grêmio não chegam numa semifinal de Copa do Brasil? Faz uns aninhos já. O Grêmio menos que o Inter, né? Mas o Inter faz um baita tempo. Eu acho que é desde que foi finalista em 2019.
2: E,
1: né?
2: Eu acho que os dois juntos chegaram aquela vez, né? Os dois chegaram na semi juntos, né? Isso. E acho que o Inter não chegou mesmo depois disso.
1: Depois disso, acho que não. Aí teve eliminações vexatórias, né? Aí, pelo amor de Deus.
2: O que é comum do Inter na Copa do Brasil. Isso.
1: Mas além disso também, vai ter a grana, né? Da classificação, né? Que a gente sabe que a Copa do Brasil paga muito bem. Mas eu acho que o principal vai ser o moral, sabe? Porque daí dizer, pô, voltamos a vencer, classificamos em cima do principal rival, né? Eu acho que até pros jogadores em si vai ser uma injeção de ânimo, de confiança importante para ambos os lados. Mas eu sei que tem um cara aqui nessa mesa, Paulo, que tá uma opinião não muito parecida com a nossa. Digo assim, bem diferente.
2: É o professor Pardal aqui, vamos dar a palavra para ele.
1: Fala, Lucas Aliás.
0: Professor Pardal, tá treinando teu time.
2: Pedro Álvares
0: Pardal. A gente tem que pensar, lembrar lá do Palmeiras 2012, né? Palmeiras 2012, campeão da Copa do Brasil, rebaixado no Brasileirão, né?
2: Sim, eliminou o Grêmio ainda, né? Parabéns.
0: O Felipão de treinador,
2: O técnico.
0: Então, eu acho, na minha visão, que, claro, eu acho que no Grenal o Inter vai entrar em casa não tem o que fazer, tem que jogar a vida, é Grenal, tem que garantir o dever de casa, o que o Inter não tá fazendo. O Inter e o Grêmio não estão fazendo em casa é fazer o dever de casa. O Inter menos ainda porque é o segundo pior mandante, é isso? Em casa o Inter tá...
2: Eu não lembro qual foi o último jogo que o Inter ganhou em casa, por exemplo. Eu não consigo lembrar.
0: O Inter tá mal a campanha
2: Corinthians
0: do Inter
2: na Copa
0: em casa.
2: Do Brasil, né?
0: Então...
1: Foi 2-0 no Corinthians, isso.
0: E aí, o que eu acho? Eu acho que da dupla Grenal, o time que passar na Copa do Brasil vai ser rebaixado no Brasileiro.
2: Ó, tá louco? Tu tá agorando?
0: Eu acho que sim. Não,
2: troca o integrante aqui. Tá louco?
0: Eu acho que sim, por quê? Porque é aquele negócio que na cabeça da diretoria vai ser isso. É mais dois joguinhos que eles têm. Porque o terceiro é a final e aí já tá na Libertadores. Com os dois finalistas
1: vão
0: pra Libertadores e aí já levam uma bolada, que é 40 e poucos milhões de reais de premiação por chegar na final.
1: Ai, meu Deus. Eu quero tanto isso.
0: Aí os caras vão estar naquela. Pô, é só mais dois joguinhos, então vamos jogar esse daí.
1: Do resto.
0: E aí aqueles jogos do Campeonato Brasileiro ali no meio, não foca pra fazer o dever de casa, que é ganhar pra garantir. E aí... que nós perder 1-2 pontos desandou, né?
2: Pô, porque
0: nós já estamos entregando.
2: Jogador é mercenário também, né? Eles vão ter lá o jogo no meio da semana valendo bicho. Pra que eles vão correr lá contra a Chapecoense?
0: Aí que tá.
2: Se tem um Grenal pra ganhar um bicho,
0: é,
2: né?
0: É isso aí. Então, na minha visão, eu acho que quem passar vai... Ou tem que ter um trabalho muito bem organizado, muito bem pensado, muito bem trabalhado no vestiário. E é coisa que as nossas diretorias não sabem fazer. Ou o negócio desandou, porque aí tu foca. Pá, beleza, vamos passar, vamos ganhar uma grana, não sei o quê. E a probabilidade de Inter e Grêmio não passar do Atlético é muito maior do que de passar, porque Inter e Grêmio são muito mais organizados e muito mais.
2: Ah, mas jogo é jogo, é jogo.
0: Tudo bem, aí, mas aí a gente tá projetando, né? Então, eles são muito mais fracos tecnicamente. O Grêmio tomou 3-0 do Atlético na última rodada do Brasileirão ali. O Inter não conseguiu ganhar ontem. Então, a tendência é que. É isso. A tendência é que não, eu tô com ontem na cabeça, falei todas as vezes ontem. A tendência é que não passe, a tendência, mas jogo acontecer.
2: Tá, deixa eu te pedir uma coisa,
0: acho
2: então.
0: Que...
2: Aqui, ó, mano a mano, tu prefere passar ou cair fora do Grenal, então, da Copa do Brasil?
0: Eu prefiro ganhar em casa.
2: Calma, cara.
0: Eu prefiro ganhar em casa, mas eu prefiro que vocês passem.
1: Olha aí, cara.
2: Tem alguma coisa errada.
1: É aqui. Um colorado falando, né?
2: O Lucas já falou aqui que era corintiano, no programa que ele gostava do Corinthians. Ele falou isso aqui no ar. Agora tá falando que quer cair fora. Essa bancada colorada, eu não sei, eu quero passar de qualquer jeito aí. Não tem, eu não tenho, não tô negociando essa hipótese aí. Tem que passar e deu, cara. É Grenal.
0: E tu prefere o quê? Chegar na final da Copa do Brasil e ser rebaixado ou cair? Não, é, mas nós estamos falando sei também.
2: Se existisse no futebol, se o Inter não comprasse o Paysandu em 2002, não, tudo ia ser diferente, entendeu? Ao invés de estar jogando contra o Barcelona, tá jogando contra o Novo Horizonte.
0: Mas é o sim, nós estamos no sim em tudo.
2: Ah, não, tem que passar, cara, tem que passar. É Grenal numa quarta de final da Copa. A gente xinga, a gente esbraveja que a gente não briga por nada. Aí quando a gente tem a oportunidade de chegar entre os quatro de uma Copa, tu tá miando aí.
0: Não, tô miando, eu tô pensando no, projetando no que vai acontecer se o meu time passar. Eu tenho certeza que não vai ter organização, não vai ter um planejamento bem feito. Tchau, obrigado.
1: Aí, olha...
0: Porque olha só, o meu presidente, ele não sabe motivar uma equipe, porque ele não tá conseguindo fazer o time. Os caras ganham do Remo.
1: Uma coisa, ele não sabe fazer nada.
0: Ele não sabe fazer nada, montou um elenco podre. Cristo. Adianta o que cair grana na mão dele, ele não vai fazer nada. E aí, na cabeça dele, ele vai querer entregar o time finalista da Copa do Brasil. Na cabeça dele.
1: Com certeza, com certeza.
0: Só que aí adianta entregar um time finalista da Copa do Brasil e rebaixado do Brasileirão?
2: Sabe por que Colorado pensa assim? Sabe por que Colorado pensa assim? Porque não consegue ganhar uma Copa do Brasil desde 92. Você tem noção que é o último título nacional do Inter essa Copa do Brasil aí? Depois não ganhou mais.
0: Interessa.
2: Você não entende de Copa do Brasil. Então, pra vocês, é melhor cair fora logo mesmo. É por isso que tu tá falando isso. Como é que vai ser melhor cair fora pro rival numa Copa do Brasil do que passar a ficar entre os quatro?
0: Vamos ver então, depois que vocês passarem, vocês vão ser rebaixados pela quarta vez, aí a gente troca uma ideia.
2: Ó, olha
0: aí,
2: pra falar tem que estar na frente da tabela.
1: Ó, quero trazer os quero trazer os outros jogos da Copa do Brasil, já que esse é o tema, né, do momento no programa. Já vamos ter jogo amanhã, né, e um baita jogo que é o Clássico Mineiro, já às 9 horas da noite, Cruzeiro e Atlético Mineiro. Aí, na quarta-feira, teremos duas partidas acontecendo, é o Clássico Palmeiras e Santos, né, 9:30 da noite. Primeiro jogo na casa do Palmeiras e...
2: Que hora é esse, Fonseca?
1: 9:30.
2: Tá, 10 horas já serve a janta, então, que tá definido ali, né? Porque Palmeiras não tem, né? O Santos é muito, muito
1: olha
2: fraco.
1: Olha só, hein, mano? Forte, hein? E temos também 9:30 da noite, na quarta-feira, Vasco da Gama e Vitória, hein? O Vasco que conseguiu tomar 4, né?
2: Bom,
1: do Palmeiras.
2: Eu acho que, assim, ó... Quando que é esse jogo?
1: Quarta-feira.
2: Quarta-feira é antes do Grenal, porque eu ia dizer, quem perdesse o Grenal de castigo ia assistir esse jogo aí, Vasco e Vitória. Mas como o Grenal é depois, então deixa quieto, ninguém
1: cara,
2: assiste.
1: Cara, eu vou dizer uma coisa pra vocês, o Vitória tem grandes chances de classificar. O Vitória tem grandes chances de classificar. Porque...
2: Confio no teu...
1: As últimas amostragens do Vasco da Gama, meu Jesus.
2: A boa notícia pra dupla Grenal no Brasileiro é que o Vasco mostrou que ele vai cair, né? Que ele quer cair muito, assim.
1: E tem outro, né?
0: O que tá no...
1: O São Paulo também.
0: É, o que tá no salvando é que tem time muito ruim, né? São Paulo, o próprio Santos tá fazendo uma forcinha pra não ir longe. O Vasco... Então nós estamos ainda ali
1: o
0: no...
1: O próprio Remo que...
0: É, mas o Remo, eu já conto como Remo e Chapecoense.
2: Eu esperava,
0: saiu,
2: né?
0: Isso aí, não espera nada daí.
1: Saiu ganhando do Fluminense e depois levou a virada, né?
0: E aí ainda, graças a Deus.
1: Chegou a ver o gol que o Remo tomou, né? Aí
2: é aquele lancezinho.
1: Cara, né? Mas aí tu vê, né? Aquele lance lá foi gol do gramado, né? Porque o Hulk cabeceia, ela bate na trave... Bate no chão e vai pra dentro do gol. Cara, eu fico pensando, e se é a dupla Grenal, cara? Essa bola no... Tu acha que sairia esse gol aí?
2: Não, não sai.
0: Se fosse contra, sim.
1: É uma coisa...
2: A gente viu o jogo.
1: É uma coisa impressionante, né? E aí, claro, pra fechar a rodada das quartas de finais, Inter e Grêmio, quinta-feira, 8 horas da noite, primeira partida no Beira-Rio, a segunda, dia 3 de setembro, também uma quinta-feira, às 8 da noite, lá na Arena do Grêmio. Então... Ai, ai, você, duas peleias brabas, né? A gente teve o Grenal do fim do mundo na Libertadores, né? De 20.
2: 20.
1: E agora vai ser o Grenal do fim dos clubes.
2: E um. 21. Eu tava lá.
1: Foi em 21,
2: eu
1: né?
2: Eu tava lá. Foi... Bom, o pessoal depois, né? Ficou
1: não,
2: dizendo
1: foi em 20?
2: Não, foi em 21, porque a 20, pandemia foi em 20 ou 21? 20.
1: Não, foi antes da pandemia.
0: Foi antes da pandemia, foi em março de 2020.
1: Deu o Grenal aí, 2, 3 dias depois fechou tudo.
2: Foi 2020. Real, verdade. Eu tava nesse
0: Inter
2: jogo.
0: Treinado pelo Eduardo Cudê.
1: Ah, não.
0: Inclusive, o Inter jogou bem.
2: Jogou bem aquele jogo, botou uma bola na trave.
1: Saudade.
2: Mas daí o Luciano depois lá, era só botar a bola pra dentro, quis encobrir lá o lombo, acho
0: e
2: que
0: no 0-0? Esse
2: 0-0, é.
1: A pancadaria que comeu solto também naquele jogo. Jesus Cristo.
2: O pessoal ficou meio magoado com essa pancadaria, falou que ficou feio, eu não sei, eu acho
3: Faz parte.
0: Grenal é Grenal, faz cara. Parte, se o cara te deu um cutucão na orelha, tem que dar um chute na canela dele, deu, né?
2: É, deu, né? Se resolve aí. Não, é nada de violência.
0: Não, mas ali não,
2: pô. Tudo atleta ali, os caras são profissionais.
0: Um tapa na orelha, um empurrão aqui.
1: Vou botar uma coisinha
0: mais. Moisés pegando o cara pelo pescoço.
1: Também. O Edenilson.
2: Paulo Miranda.
1: E depois foi jogar no Grêmio.
2: Se eu soubesse que o Paulo Miranda ia ser rebaixado com o Grêmio, ia torcer pro D'Alessandro dar um tapinha nele lá.
1: Ó, aqui pra você.
0: Lance de placa.
1: Foi lindo, hein?
2: Olha aí.
1: Esse olha aí, teu Paulo, ficou sensacional nesse, né?
2: Olha aí, né? Olha aí.
1: Então, gurizada, quero saber o lance de placa de vocês dessa rodada do Campeonato Brasileiro.
2: O Lucas vai vir com algum gol do Flamengo. Todo lance de placa pra ele é um lance do Carrascal, alguma coisa.
0: Uma vez o cara já cismou com
2: essa. Eu vou puxar porque não quero saber. Eu gostei da entrevista do Pelaipe depois do jogo, eu sei que foi só pra afagar, mas só ele falar que o Luiz Castro pode cair em caso de maus resultados, pra mim é um lance bonito. É a grande notícia da rodada, a única coisa que salva. Porque Palmeiras, Flamengo, eu não tô nem aí com o que tá acontecendo com esses caras, eu tô preocupado comigo. Então, lance bonito é isso aí, pra mim tá bom, mudou o discurso, legal.
1: E o teu, Lucas?
0: Ah, pra mim o lance de placa, o que dá pra salvar do jogo do Inter foi a salvada do Brian Aguirre, que garantiu o ponto pra nós, senão nós ia perder e evitou nós tomar um gol.
1: Que legal.
0: Ia ser.
2: Pô, ia ser. Se ia sair ser um golaço, gol, esse ia ser o lance bonito.
0: Ia ser um golaço pra eles, pra nós ia ser feio pra cacete, né?
2: Mas então, foi um golaço.
1: E
2: né?
1: Vamos combinar, né?
0: Então, o lance de placa do Colorado foi esse aí, porque o resto foi só.
1: Desse lance aí, já que é o assunto agora, quando eu vi o mercado, né? Que aí, pô, o mercado é um cara experiente, liso, né? Ele vai no carro, eu pensei, meu Deus, agora ele vai levar até o cara embora, né? Meu Jesus, ele passou lotado. Quando eu vi ele passando lotado, eu falei, tomamos gol. Porque daí, pô, se é o teu melhor zagueiro que dá um lance desses aí, já era, né? E aí sai Matheus Cunha também, é driblado todo mundo. E aí o cara nos ajudou, pelo menos, né, Lucas Ali?
0: Mas... Ele machucou, né, o Matheus Cunha?
1: Ah, é, ele,
2: sei, ele bateu a cara na trave lá, não sei. Talvez, ele pode jogar porque ele não acionou o
1: protocolo
2: de concussão, né?
0: Mas não sei se ele vai... Bom, enfim, vamos ver como é que tá.
2: Olha... Eu vou mandar um abraço pro Oda Ferrante, o Pudim, tá? E o Matheus, que estavam assistindo comigo, dois gremistas. A gente chegou à conclusão de que foi um reforço pro Inter o Matheus Cunha não jogar, pelo que ele tem jogado aí, porque não apresentou nada até agora, né?
0: Goleiro do Inter.
2: Mas também, né? Também não fala.
1: Cara, é uma questão interessante, né?
0: Eu vou te dizer que ainda é o melhor dos goleiros que jogou esse ano.
1: Ele até fez umas defesas boas, só que...
0: Pelo menos ele joga, não é o Rocher que tá sempre machucando.
1: É, ele não passa confiança nenhuma, né, cara? E o Antony a gente já teve a mostrar.
0: Eu acho que ele acha que ele é muito bom.
1: Mas isso é certo.
0: Eu acho que não é que ele não passa confiança, ele confia demais e ele faz um monte de merda.
2: Aquele golzinho que ele tomou do Remo foi bem mandrake, né? De longe e assim, os caras falaram
0: precisa
2: que
0: barreira.
2: Mas aquela bola não precisava nem desviar que não, ele ia tomar, ele não ia chegar nela. Ele foi muito confiante. E o cara do Remo falou, o goleiro botou um na barreira, eu bati a
0: me desafiou pra bater. Ele falou isso aí. Não, ele ia tomar, porque ele se posicionou mal e aí quando ele vai, quem quiser assiste lá depois, quando ele vai, ele dá um passo ainda pro lado oposto, pro lado esquerdo dele, que a bola entrou no direito, aí sim, ele perdeu todo.
1: Sim. Pois é, né?
0: Ele acha que ele é o Neuer.
1: Vamos ver quem é que vai ser o goleiro do Internacional, né? Se vai ser ele ou vai ser o Antony. Eu tô achando que vai ser o Antony, cara, pela batida. Mas...
2: Não muda nada.
0: Também. É, goleiro pra nós não vai resolver o jogo.
1: Aí não adianta. Eu vou... Como eu sou um cara muito neutro, né, nesse programa, né? Eu não me identifico com nenhum dos dois times aí que os nossos colegas da mesa... que os nossos colegas da mesa falam, né? O meu lance de placa vai ser a vitória da Chapecoense, cara, contra o São Paulo. Que a Chapecoense não ganhava desde janeiro, que foi a primeira rodada do Brasileirão. Pra quem não lembra, o Brasileiro começou em janeiro. E lá a Chapecoense ganhou do Santos, que foi a sua... até então única vitória, e agora ganhou do São Paulo por 1-0, mas segue lá na lanterninha do campeonato.
2: Boa, jogou o São Paulo na bagunça aí, fez o serviço.
1: Ah, o São Paulo não ganhou o quê? Uns 9 jogos, acho, já agora.
2: É, era algo assim, 8-9 jogos.
1: Meu Deus do céu. Já vamos aproveitar o embalo que estamos nos quadros do programa e vamos com a pichotada agora, ó.
2: Pichotada da rodada.
1: Foi feio.
0: Meu Deus.
4: Oh, não!
1: E aí, qual que foi a pichotada pra vocês, hein?
0: Cara,
1: não vai dizer que foi o Grêmio a pichotada, Paulo.
0: Pra mim, a pichotada dessa rodada, da rodada anterior, é o ataque do Internacional, cara. Os caras não conseguem chutar a bola pro gol, não conseguem fazer gol. Cria e não faz nada. Pá, tá louco. Aí o treinador tem que botar um zagueiro jogar de centroavante, porque o nosso centroavante é uma bola redonda que não consegue entrar em campo. Ah, não dá, cara. A pichotada então, é o ataque do Inter.
1: E pra
0: que não
1: tu ver, a pichotada até poderia ser talvez o Pezzolano ter colocado o Juninho de centroavante, né? Mas acho que aí foi um...
0: Não,
1: um
0: aí...
1: de socorro.
0: Aí é o decreto que o Alejandro tem que ser mandado embora. Porque se tu prefere colocar um zagueiro de centroavante, tendo um centroavante no banco, tu acabou de dizer que ele é incompetente.
2: Quando num Grenal lá o Renato enfiou o Rodrigo Eli lá de centroavante e inventou aquela, todo mundo meteu pau. Eu quero ver meter pau agora que foi o Pezzolano, porque pra um é bom, pro outro não é bom. Pra um é pedido de socorro, pra outro é vergonha.
1: Ai, ai, ai.
2: Tem que ter isso também, né?
1: Olha aí, ó. Interessante. E aí, Paulo?
2: Pra mim, a pichotada da rodada foi aquele gol anulado lá do Bright White, cara. Eu até ia citar esse no lance polêmico ali da rodada, mas não tem como ser, cara. Não tem como ser. Não, cara, não aconteceu nada no lance. Aquela pitada do juiz lá tirou 3 pontos do Grêmio lá em São Paulo, lá em Bragança Paulista, cara. Então, pra mim, a pichotada foi aquela. Não tem motivo nenhum pra ele ter apitado naquela falta. Não teve nada, não foi mão, não foi falta, não teve contato. Pichotada total. Aquilo lá custou caro pro Grêmio, aquele lance. O Grêmio merecia aquele gol? Talvez não merecesse, mas que foi a pichotada pra mim foi essa aí. Tá? Porque saiu caro demais pra nós.
1: Olha aí, ó. Eu vou até concordar contigo, cara. Acho que pelo erro, né, da arbitragem, do tamanho, porque a gente é fácil a gente reclamar quando é com o nosso, né? Aí a gente abre o bocão. Mas eu acho que realmente, né, se for pra ser uma coisa, uma arbitragem boa e tudo mais, né, de qualidade, tem que ser igual pra todos, né? E realmente ali, né, ele deu mão e a bola nem não bateu.
2: Pô,
1: na
2: não,
1: mão.
2: Pô, não, mas ele não sinalizou mão. Ele não sinalizou, né, eu não entendi.
0: Foi precoce, né?
2: É, pô...
0: Mas deixa terminar, depois...
2: lance tem VAR, né, cara? A bola sobrou pro cara. Vê o que o cara vai fazer. Se ele não faz nada com a bola, tu marca. Agora o cara sobrou pra ele bater a gol, pô, espera pra ver o que o VAR vai falar, né? Então pra mim isso aí foi a pichotada da rodada.
1: Que momento, hein?
0: Se olha só o ataque do Inter. 53 oportunidades claras de gol criadas e 15 gols feitos. Em 23 jogos.
1: É.
0: Ah, não dá, né?
1: E o Alan Patrick, se não me engano, ele é um dos líderes, né, em criação de grandes oportunidades para gol, né? Vamos ver agora, porque a expectativa é que o...
0: 28% de aproveitamento, cara, não dá. Se tu chegasse assim, ó, nem na... Se tu chegasse a 40%, 60-40%, já tava melhor. Mas...
1: Antônio Sanabria poderá estrear no Grenal. Eu acho que possivelmente ele deve jogar. Não sei se vai começar, mas ele vai entrar em algum momento. Mas eu tô com o pensamento que ele vai estrear o novo atacante do Inter aí, porque, olha, não tá fácil, né? O Colorado tá se agarrando.
2: Eu não vou cornetar, não se corneta antes do jogo.
0: Vamos esperar o cara jogar, tomara que ele faça bem. E o Inter tem que trazer mais, tem que dar, abrir a mão. O Alessandro Barcelos não pensou em gasto nenhum, contratou o Borré por uma porrada de dinheiro, contratou o Valença, gastou tudo. Faz aí, vai lá, abre a mão e contrata o Arce
2: também. Cair é mais caro, cair é mais caro.
0: Agora, nunca pensou nas finanças do clube, agora o cara tá preocupado. Ah, vai pra casa.
2: Cair é mais caro que qualquer
0: Exato, gol. Contrata o cara. E esse é o cara que daria mais preço, porque ele tá em fase boa, ele tá fazendo gol. Não significa que vai vir aqui e vai fazer, né? Mas a probabilidade é maior.
1: Complicado, hein?
0: É treta!
2: Olha a confusão, hein?
3: Deu treta, rapaz!
1: E aí... É treta, o que vocês acharam de treta aí nessa rodada?
2: Cara, pra mim, tava assistindo o Bavi, aí o cara do Bahia, em pleno barradão, faz o 2-0, aí ele tira a camisa...
1: Jean Lucas.
2: É, Jean Lucas, né? Isso. Ele não jogou no Juventude, esse cara aí? Acho que jogou no Juventude.
1: Não, eu lembro dele no Santos.
2: Ele tira a camisa, ele mostra lá a La Messi, que nem o Messi fez aquela vez no Bernabéu, né? Ele mostra o número assim na camisa, né? E daí vem os caras do Vitória, vem quente, né? Aquele negócio de clássico, perdendo em casa. Aí o Marinho tira a camisa dele e dá pro companheiro dele. E o companheiro dele querendo rasgar a camisa, tentava rasgar.
1: Foi a primeira vez que eu vejo uma coisa
2: dessa. Não conseguia. E teve que ir o Klaus lá puxar a camisa. E aí fechou o bolo, né? Pra mim, isso aí é a treta da rodada aí.
1: Cara,
2: é legal demais ver clássico. E Vitória e Bahia, de vez em quando, aí no Bavi, sempre dá uns quebra-pau, uns enrosco aí. É um clássico meio underground aí, que a galera não assiste muito, mas tem que assistir, porque sempre dá coisa legal.
1: O pessoal lá no Nordeste já é quente, o pessoal também é sangue fervendo lá também. É bem desse jeito. E tu, Lucas?
0: Ah, pra mim é inadmissível o juiz não marcar o pênalti em cima do Vitinho. O cara abraçou o Vitinho dentro da área e puxou o cara para baixo. Todo mundo disse que foi pênalti, menos o juiz. Ah, tu não conta.
2: Não foi pênalti, foi muito mole.
0: O cara abraçou ele 2 minutos antes, teve... 2 minutos, não, um pouco antes, teve um lance igual e o juiz marca a falta. Igual, é. igual.
1: Ah, não, se é aí fora depois, da área, é falta. Se
0: aí depois, não.
2: Eu quero ver.
0: E aí o VAR? O VAR não chama, o VAR não faz nada. Pra que tem o VAR?
2: Eu quero ver no sábado aqui se acontece um lance desses aí, na Várzea, aí se o juiz vai marcar um pênalti desse, o bicho pega na hora aí. Não foi nada.
0: A Várzea é Várzea, não estamos falando de Várzea. É campeonato profissional, isso aí não pode, cara.
2: Foi nada.
0: O VAR tinha que ter chamado e era pênalti.
1: É verdade. Concordo contigo.
0: E aí a gente é aquilo, a gente já não tá bem, aí qualquer lancezinho desses aí já prejudica mais ainda.
1: Prejudica mais ainda, né? Mas eu acho que a maior treta ainda por cima foi essa daí, porque é uma coisa que eu nunca vi, Paulo, acontecer isso aí. O cara pegar a camisa...
2: Tentar rasgar a camisa, né, cara?
0: É que isso aí foi chinelagem, né? Porque, pô, tu foi vai rasgar...
1: No mais alto nível.
0: É o símbolo do clube, né? Da instituição, a camisa, né? Pá, tu vai rasgar a camisa.
2: Pô, eu já vi, assim, eu já vi um clássico Sansão, o Diego lá pisotear o escudo do São Paulo em pleno Morumbi. Eu já vi o Fabrício no Inter aí tirar a camisa e jogar no chão, que também é um desrespeito, né? E fazer o gesto
0: dedada pra torcida,
2: né? Que época, né? Mas, cara, essa pegar a camisa do adversário e tentar rasgar, essa aí é nova pra mim.
0: Gente já pegar a bandeirinha, descanteio, chutar a bandeirinha e fazer um negócio assim, sim. Beleza.
1: Olha só, hein? O Vitor Denicol também tá participando com a gente. Ele mandou boa noite. Eu sou da época de 90 que nós fomos assistir o Grêmio. Sabíamos que iria ganhar e ficamos apostando no placar. Que época boa. Estão acabando com o nosso Grêmio. E eu acho que serve um pouco pros dois, porque tu sabe o quê? Por quê? Porque o que caracterizou Inter e Grêmio, né, a serem times fortes assim na sua história também foi o fator local, né? Jogar no Rio Grande do Sul, em Porto Alegre, tanto no Beira-Rio, o Grêmio antes no Olímpico, né? E também depois na Arena também. O Grêmio fez uma história também dentro da Arena já, apesar de ser um estádio novo, né? Mas também fez a sua história na Arena e de times que não perdiam dentro de casa, né, Paulo? E o Lucas também sabe que nós, colorados, quando a gente ia acompanhar um jogo do Inter no Beira-Rio, podia ser com qualquer equipe que fosse, a gente sabia, não, o Inter vai jogar em casa, vamos ganhar. Esse aqui a gente ganha e depois vê os outros, né?
2: Tirando o Mundial, que é decidido em campo neutro, todos os grandes títulos do Inter foram decididos no Beira-Rio. Nenhum título assim o Inter conquistou fora de casa, todos foram em casa. E isso mostra a força que é, né, tu ter o teu estádio para decidir. E como o amigo ouvinte falou ali, né, nos anos 90 mesmo, era um time que mesmo que o seu Grêmio não fosse ganhar, talvez, tu sabe que ia ser muito caro para adversário jogar aí. Acontecia alguma coisa. Às vezes era uma briga, às vezes era uma confusão, às vezes era... Mas alguma coisa ia acontecer sempre pra vender caro essa derrota, né? Isso que tá faltando um pouquinho pra nós hoje em dia, assim, qualquer time tá chegando na nossa casa e tá fazendo a festa, né?
1: E já faz um belo tempinho, né?
2: É, pelo menos.
0: Sem resistência nenhuma, né? Pá, não tem uma indignação do jogador de querer, achar que nem o Paulo falou, achar uma treta, alguma coisa assim pra tu esfriar o jogo, pra tu fazer qualquer coisa pra aquele time, pra tu mostrar que tu tá em casa.
1: Sim.
0: E aí os caras são passivos, vão lá, perdem, depois dá uma entrevistinha meio nada a ver, falam besteira.
1: E não acontece nada.
0: Isso aí é inadmissível, cara. Em casa não pode. Tu pode perder o jogo. Vai acontecer de tu perder o jogo. Mas uma coisa é tu perder um jogo aqui, um jogo lá. O Inter tá dois jogos em casa, que era pra ganhar os dois jogos, não conseguiu. E contra adversários que não são o bicho. O Atlético Mineiro... Meio meia boca aí, que ele não tava com o time 100%, porque não tava... É aquilo que eu falei.
2: Ele tá numa fase boa, mas ele tá pensando também
0: na
2: no
0: Copa
2: clássico,
0: do Brasil.
2: Né?
0: Então, não é muitos times que vão... Não são muitos times que vão enfrentar o Atlético Mineiro com o time misto, vamos dizer assim. E contra o Remo, cara. Contra o Remo não existe.
2: É que aí é tradicional do Inter. O Inter sempre se complica, né?
0: Mas em casa não existe, existe.
2: Não podia ser, né?
1: Daqui a pouco, faltando agora 14 minutos para as 8 horas da noite, a gente já tá se encaminhando para a reta final do nosso Na Torcida de hoje. Daqui a pouquinho eu quero só retomar também a Copa do Brasil pra gente ir com palpites, hein? Palpite pra Grenal e palpite também pros demais jogos aí dessa rodada de ida das quartas de final. Mas também vamos destacar agora um fato local aqui, principalmente pra Garibaldi, porque na semana passada foi lançado oficialmente o Mundial de Bocha, que vai acontecer no mês de outubro aqui em Garibaldi, entre os dias 12 e 17 de outubro, né? Mas já no dia 11 as delegações chegam e ficam aqui em Garibaldi até o dia 18, né? Mas a competição vai acontecer de 12 a 17 de outubro. Gente, 25 seleções confirmaram presença para estarem em Garibaldi para esse Mundial de Bocha. É a Copa do Mundo da Bocha que vai acontecer aqui em Garibaldi. Isso é muito significativo. E eu acompanhando a cerimônia de lançamento, aí pude conversar com o prefeito, com o presidente da Confederação Brasileira de Bocha, que é o Valmir Daniele, que é um cara que tem uma história gigantesca na bocha, né? Principalmente de Carlos Barbosa, né? Ele tem uma ligação muito forte com a Associação Braço Forte, né? Lá de Barbosa. E também conversando com o prefeito, com o Cladir Lázaro, que é o presidente da Liga Garibaldense de Bocha também. Todos destacaram, né, esse fator importante que é Garibaldi receber um torneio dessa magnitude. Eu acho que vai ser uma coisa assim, ó, benéfica não só para o esporte bocha aqui em Garibaldi. Daí eu queria saber também a opinião de vocês, Lucas, Paulo. Eu acho que é uma coisa que vai transcender a bocha. Ela vai elevar Garibaldi como uma cidade em si, como uma cidade a receber competições esportivas desse tamanho para um futuro. Eu penso dessa forma. Não sei qual é a visão de vocês aí que estão esperando desse Mundial de Bocha aí que está chegando.
0: Pai, eu acho que para a cidade é um evento muito bom, né? Movimenta todo mundo e a bocha está no, vamos dizer assim, o sangue do garibaldense,
2: ela,
0: né?
2: Movimenta muito a comunidade.
0: Eu lembro quando
2: bocha,
0: eu era pequeno, né? Eu ia com meu pai acompanhar os campeonatos do SESI.
1: Olha aí.
0: De bocha. E ajuda pelo pastel e pela coca,
1: jogava,
0: né?
1: Jogava uma bocha, Lucas, ali?
0: Não, nunca.
1: Não. Nem de brincadeira, assim? Não,
0: ah,
1: não.
0: Sim, sabe.
1: Deu umas arriscadinhas.
0: Não. Que aqui a galera tem a tradição, tem a bocha, que é a bocha rolada, que é isso que vai ser o campeonato, né? Tem o 48, que é aquele de arremessar no cepo de madeira.
1: Na verdade, vai ter, são três categorias agora. Vai ter o tiro. Agora eu me esqueci as categorias, vou ter que buscar aqui. Mas uma é o tiro de precisão, que é a jogada.
0: Ah, isso aí.
1: A jogada longa, né? Digamos. Eu também não sou um grande entendedor da bocha, mas vai ter o tiro de precisão e também vai ter outras duas categorias. Eu vou buscar a informação aqui para trazer para vocês. E Paulo, tu
2: eu acho que a gente podia fazer um trio de bocha aqui, na verdade. Opa. Aqui, né? Eu sou ponteiro, tá? Que eu sei só jogar a bolinha assim. O Lucas pode atirar e tu pode arrafar ela.
1: Do balim, é.
2: Isso, só que o balim tem que estar pertinho, tá? Se ele tá muito longe, eu não enxergo, não consigo fazer chegar pertinho ali, tá? Daí a gente faz um trio. Mas é legal, cara, é legal. Tudo que acontece na nossa cidade, a gente reclama que Garibaldi não tem nada, às vezes daí quando tem evento tem que prestigiar. Vai, a galera gosta de bocha, né?
1: Nossa,
2: eu moro ali no Três Lagoas, quando tem o Três Lagoas envolvido em alguma coisa, lá tem carro até em cima da barragem estacionado, né?
0: E é bem tradicional aqui no município, né? Eu acho que não tem, todos os bairros têm. Todos não, mas o grande bairro tem ali a competição municipal aqui de... Eu não sei como é que é o nome agora. Era Taça Prefeito
1: tem
0: Municipal,
1: ainda,
0: né?
1: Taça Prefeito
0: isso,
1: municipal,
0: de bocha, e aí a galera...
1: Um dos torneios mais tradicionais,
0: né? E a galera leva a sério o negócio, né? Tipo, é uma competição bem... Tem as rixas entre os clubes.
2: Mas teve que chamar alguém da bocha aqui pra falar um pouquinho, pra falar qual que é o Grenal da bocha aqui de Garibaldi.
1: Opa, mas com certeza, né? Inclusive, eu quero só pegar a informação aqui. Olha só quem... Esse campeonato, ele também é uma homenagem aos 80 anos da Associação Rio Branco de Bocha, aqui de Garibaldi, que o Rio Branco, para quem não acompanha a bocha, ele é considerado uma das principais equipes do Brasil na bocha, não só aqui do estado, né? Por tudo que já conquistou. Tem uma história muito bonita na bocha brasileira, a Associação Rio Branco. E esse torneio vai homenagear os 80 anos do Rio Branco e também os 150 anos da imigração italiana aqui no Rio Grande do Sul. E aí escolheram Garibaldi, então, para ser esse berço e receber esse Mundial. Eu vou citar aqui as seleções que vão participar, serão 25 países. A competição vai envolver duplas masculinas, femininas e mistas e vai contar, então, com a participação além do Brasil, né? As seleções da Argélia, Argentina, Austrália, Áustria, Canadá, Chile, China e também Hong Kong, que na verdade é uma cidade da China, mas é independente, né? Vocês que estudam história, é isso.
2: É um território independente.
1: Território independente, né? Então conta como dois, né? China e também vai ter Hong Kong. Croácia, Eslováquia, Eslovênia, Estados Unidos, França, Itália, Líbia, Malta, México, Nigéria, Paraguai, Peru, San Marino, Suíça, Tunísia, Turquia e Uruguai. Essas são as seleções, então, que vão estar em Garibaldi para disputar esse Mundial de Bocha. Sensacional, gente. Vai ter quase 200 pessoas aí entre as delegações com jogadores, treinador, enfim, o pessoal todo aí de suporte, né? Então vai ter uma galera participando. Os jogos vão acontecer todos na Associação dos Motoristas de Garibaldi. A AMG vai ser o centro de tudo. Vão ser construídas lá quatro quadras desmontáveis. E aí os jogos vão estar rolando lá, vai ter...
0: Cancha, né?
1: É, cancha de bocha. Boa, foi bem. Eu sempre falo quadra, cara. Costume, né, Dudu? De futsal, enfim, mas quatro canchas desmontáveis com várias partidas acontecendo durante os dias, então vai ser muito legal. Você que quiser acompanhar lá, com certeza vai ser muito bem-vindo. E olha quem vai representar a nossa seleção brasileira nesse Mundial. Temos um garibaldense, que é o Aleph Shabat, do Clube Rio Branco, o Pietro Daniele, que também é do Clube Rio Branco, ele é de Carlos Barbosa, e a Marlene Zílio também é barbosense, ela que é da Associação Braço Forte, e eles serão aí comandados, né? O chefe da delegação brasileira será Jean Piacentini, que, se eu não me engano, também é aqui de Garibaldi, que é do Clube Rio Branco. Então essa vai ser a nossa seleção, os representantes do Brasil nesse Mundial. Vamos estar na torcida demais, né? Como diz o nosso programa, a gente vai estar na torcida demais pra...
0: Pá, isso sabe, aí, e é legal um acompanhar o jogo de bocha, e quem não entende, vai lá que, ó, assistiu uma partida, tu
2: é só
0: pegou,
2: pedir, é só
0: e
2: perguntar.
0: Tu pegou o jogo, o esquema lá, é bem facinho de entender.
1: É verdade, é verdade. E, claro, logo mais nós vamos trazer essa turma aí da bocha pra participar aqui do Na Torcida também, pro pessoal que talvez não entenda muito desse esporte poder se integrar mais e, claro, já fazer aquele preparativo, né? Pro Mundial que vem chegando aí no mês de outubro aqui em Garibaldi. Vai ser com certeza sensacional. E inclusive a tua rádio Garibaldi, né? Que é aonde nós estamos aqui, é a rádio do programa Na Torcida, é a emissora oficial do torneio. A Rádio Garibaldi vai transmitir todos os jogos da seleção brasileira no Mundial.
0: Os caras falam como é que é, né? A casa da Champions, a Rádio Garibaldi, a casa da bocha.
2: Exatamente. Será que o Muslera vai estar ali na seleção do Uruguai? Ele soltava uma bolinha na Copa, que era uma beleza, né? Ele vai conseguir.
1: Meu divino, olha, agora tu foi bem, Paulo.
0: Ai, ai, ai.
1: Ah, porque pra ele solta.
2: Soltar pra ele é fácil.
1: O negócio,
2: né,
1: dele não era agarrar, o negócio dele era dar um rebotezinho aqui, uma espalmadinha, então, largadinha de bola. Acho que ele é uma boa pra aquela jogada mais trabalhada, que nem tu falou, né? Da aproximar a bocha do balinho.
2: Isso,
1: né?
2: Tem que ir pertinho ali, é uma beleza.
1: Olha só que maravilha, hein? Sensacional, gente. Faltando agora 6 minutos para as 8 da noite. Eu também quero só destacar um outro fato. E agora, na verdade, é uma notícia triste, tá? Porque nós tivemos um falecimento e uma perda bem importante do Giovanni Bender, né? Eu vou buscar aqui só para passar a informação correta, né? O Giovanni Bender, ele se acidentou junto com a namorada de moto na Rota do Sol, ali no município de Vesfália. Foi nessa madrugada, começo da manhã de hoje. E, infelizmente, ele acabou falecendo. E aí... O Giovanni Luiz Scherer Bender, ele trabalhava como professor em uma escolinha de futsal da CBF. E aí a CBF postou uma nota de pesar e tudo mais, né? A gente também se solidariza com toda a família, né, do Giovanni. Então teve esse fato muito triste, né? Esse final de semana, na verdade, teve outras tragédias também, vocês já puderam acompanhar. Quem não acompanhou, é só acessar o Facebook da Rádio Garibaldi. Teve outros acidentes com morte também. Mas fica esse fato triste, né? O Giovanni, que era então um professor de uma das escolinhas da CBF, né? A escolinha de base da CBF, infelizmente, então, ele nos deixou hoje aos 24 anos, né? Inclusive a CBF, hoje ia ter um fato bem interessante. A CBF, ela receberia uma moção de louvor na Câmara de Vereadores de Carlos Barbosa pela conquista da Libertadores. Então seria hoje, né? Na sessão da Câmara, que a CBF receberia essa moção de louvor, né, pela conquista, mas por conta dessa tragédia, né, esse evento não vai acontecer. Ele foi adiado, então, né, vai ser realizado num outro momento. Até tem informação aqui, ó, a Câmara vai realizar na próxima segunda, dia 31 de agosto, então, essa entrega dessa moção de louvor, e por conta, então, desse falecimento do Giovanni Bender, o evento não vai acontecer hoje. E só para fechar de CBF, né? A CBF que joga nessa semana, na quarta-feira, pela Série Ouro, vai enfrentar a ABF. Mais um jogo contra a ABF, né? A CBF e a ABF se enfrentaram várias vezes, né? Série Ouro, Copa RS. E nessa quarta-feira a CBF joga contra a ABF lá em São Lourenço do Sul por mais uma rodada da Série Ouro de futsal. A CBF é líder do seu grupo, Grupo A, com 19 pontos. Pois bem, gurizada, então agora vamos retomar a Copa do Brasil, porque eu quero saber de vocês os palpites para as quartas de finais da Copa do Brasil. Claro, nós vamos começar com o nosso jogo, né, que é a dupla Grenal. Primeiro jogo no Beira-Rio, Inter e Grêmio. E aí, turma?
0: Ah, em casa...
2: Em casa a gente resolve.
1: Não.
0: Eu já falei, se vai em casa é inegociável, mas...
1: Definitivamente não.
0: O time não tá fazendo jus a isso, mas Grenal não... Não dá pra entregar em casa de jeito nenhum, então 2-1 pro Colorado.
2: 1-1. 1-1 e tudo fica pro segundo.
1: Olha aí. Eu vou chutar...
0: 1-1 em casa a gente resolve.
2: Em casa a gente resolve. É. Mas o problema outro. É fora, pô, não é em casa.
1: Outro.
0: O nosso é em casa.
1: Eu vou chutar 1-0 pro Colorado, hein? Casa cheia, a torcida vai estar pegando junto, né? Como sempre, né? Torcedor não abre mão. Eu acho que dá 1-0 pro Inter. A gente vai voltar a ganhar em casa, Lucas. Eu tô com esse sentimento aí. E aí depois, no outro jogo, daí eu não sei. Daí vamos...
0: No Brasileirão, o que a gente tava falando na zoeira aqui, o Inter tá 4 jogos sem perder em casa, no Brasileiro, né?
1: Meu Deus.
0: 4 sem ganhar.
1: É o tal do copo meio cheio, né?
0: Tá.
2: Minha sugestão aí fica pro Amuso, se ele fizer um gol, mostra, tira a camisa, mostra pra torcida, assim, que nem o cara do Bahia fez.
0: Dança a valsa pra fechar o portal.
2: Não. Isso aí deixa com vocês.
0: Pra fechar o portal do Sacha.
1: Bah, meu Deus do céu.
0: Desgraçado.
1: Que loucura. Tá, e aí, ó, amanhã Cruzeiro e Atlético Mineiro, jogo de ida... Eu ia dizer lá em Minas Gerais, mas aqui, né? No estádio do Cruzeiro, vai no Mineirão, né? No Mineirão, que o Atlético agora tem o seu estádio próprio, né? No Mineirão, Cruzeiro e Atlético Mineiro. E aí?
2: 2-0 Cruzeiro.
1: Ô, louco.
0: Eu também acho, eu ia falar 2-0 pro Cruzeiro também.
1: Eu acho que dá 2-1 pro Cruzeiro.
0: Os três com o mesmo palpite.
2: 2-0.
1: Vou mudar, pelo amor de Deus. 2-1 pro Cruzeiro. Palmeiras e Santos, na quarta-feira, 9:30. Ai, ai, ai.
0: 4-0 pro Palmeiras.
1: Ô, louco.
2: 3-1.
1: 3-1.
2: 2 Palmeiras, a 1. Né? Nem vou falar pra quem, porque ali é Palmeiras.
1: Eu 2-0 pro Palmeiras.
2: Santos vai fazer um no finzinho aí, só pra achar que vai fazer alguma coisa.
1: E o Vasco da Gama e Vitória também na quarta-feira, 9:30 da noite. Bah, cara, na fase do Vasco. O Vasco foi finalista na última Copa do Brasil.
2: É.
1: Naquela questão que a gente tava falando antes, né?
2: Cara, tu vai chegando, né? E assim foi, ele perdeu na final, mas foi um jogo, foram jogos disputados. Jogo foi no detalhezinho, né? Então, tu
1: foi,
2: não sabe.
1: Foi. E aí?
0: O primeiro jogo é onde?
1: É no Rio, em São Januário.
2: 1-0 Vitória.
1: Eu acho que o Vasco vai jogar lá, né? Porque às vezes eles trocam o estádio pra...
0: Uma confusão no Rio de Janeiro, né?
2: É uma bagunça, isso, né? Mas 1-0 Vitória, vai ser divertido.
0: Acho que vai ser 1-1 esse jogo aí.
2: Bah. Torcedores, calma, mas vai ser 1-0.
1: 1-1, mas daí lá no Barradão, aí eu acho que o Vitória vai lavar a baia.
0: Mas lá, acho que o Vitória ganha bem. Daí a gente deixa pra semana que vem.
1: É, aí a gente deixa pra...
0: Vai que a gente erra todos aqui.
1: Pra falar pra... pra falar na semana que vem, então, desse jogo. Bom, guris, estamos finalizando o programa. Deixa só trazer a participação da galera aqui. O Gustavo mandou o classificado no Grenal, se define no primeiro jogo. Interessante, hein? Será?
2: Nos últimos dois Grenais decisivos que nós tivemos foi assim, né? Ano passado, na final do Gauchão, o Inter ganhou o primeiro, administrou o segundo. E esse ano, no Gauchão, o Grêmio patrolou o primeiro e depois também administrou, né? Então... É. Não duvido que aconteça isso.
0: Lembrando que historicamente o Inter nunca foi eliminado pelo Grêmio, tirando o Gauchão, né? Que aí Gauchão é um ano sim, um ano não. Em outras competições o Inter passou em todas, né? Copa do Brasil em 92, a Libertadores, a Sul-Americana, das duas vezes que enfrentou.
1: Tomara que continue com esse retrocesso.
2: O Inter é multicampeão, é o Liverpool dos Pampas, não tem. Fazer o quê?
0: Isso aí, nós temos aceitar. Título que vocês sim. Não têm, né? Nós Grêmio, temos todos que vocês têm,
2: eliminou
0: mais
2: na Copa do Brasil, o Grêmio tem 5, o Inter tem 1. Eliminou essa. Na Libertadores, não sei aonde, tem mais.
0: É só
2: mais.
0: Essa que vocês se apegam.
2: É nessa, na Libertadores,
1: Miguel
2: na torcida.
1: O Miguel Almeida também participando com a gente, ele acha que vai dar 3-1 Inter, hein, no...
2: Ô, Miguel, acho que é meu aluno aí. Poxa, se é o Miguel que eu tô pensando, ô, Miguel, eu vou corrigir tua prova.
1: Tá bem confiante, hein, Miguel? Gostei da tua confiança, tomara. Gurizada, é isso? Mais alguma coisa? Algum destaque que vocês querem fazer?
2: 3,1 na prova o Miguel vai tirar.
1: Boa.
0: Isso aí.
1: É isso aí,
2: gurizada. Semana de Grenal,
0: ânimo.
2: Se o Lucas não quer, eu quero. Vamos passar deles aí.
1: Maravilha. Então é isso, gente. Vamos.
2: Quem tem mais tem 5.
1: Opa, vamos acompanhar muito essa semana Grenal. Fica ligadinho nas nossas redes sociais também, lá no @natorcidagaribaldi, hein? Que a gente posta sempre conteúdos pra vocês. Tem os cortes do programa, tem informações, enfim. Se tu quer dar umas risadas também, vai lá. Se não nos segue ainda, nos siga @natorcidagaribaldi no Instagram pra acompanhar os conteúdos que a gente posta pra você. Paulo Júnior, aquele abraço, meu querido.
2: Abração, quinta próxima. É nóis, hein?
1: Boa semana.
2: Igualmente.
1: Lucas,
0: valeu,
1: aquele abraço,
0: valeu.
2: Vamos
0: deixar
2: Inter,
0: ele só,
2: vamos Inter.
0: Só falar aqui.
1: Maravilha, turma. E pra você que nos acompanhou até agora em mais um Na Torcida, obrigado demais, gratidão. Tamo junto, não esquece, segue a gente no Insta, @natorcidagaribaldi. E claro, toda segunda-feira, das 7 às 8 horas da noite, tem o meu, o seu, o nosso programa de esportes aqui na Rádio Garibaldi, ou Na Torcida. A gente se vê numa próxima, hein? Bom Grenal pra todo mundo, que vença o melhor ou o pior, não sei. Até a próxima, valeu, fomos!

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1: Está no ar a Voz do Brasil. As notícias do governo federal que movimentaram o país no dia de hoje.
2: Olá, boa noite.
3: Boa noite para você que nos acompanha em todo o país.
2: Segunda-feira, 24 de agosto de 2026.
3: Vamos aos destaques do dia.
2: Saúde.
3: Meu SUS Digital vai oferecer teleatendimentos a mulheres em situação de violência e mães atípicas. Graziele Bezerra.
4: Cada usuária poderá realizar até 10 sessões. Ao final das sessões, a mulher poderá ser encaminhada para a continuidade do cuidado em um centro de atenção psicossocial.
2: Motoristas já podem consultar em um único lugar as passagens por pedágios eletrônicos e verificar se há tarifas pendentes.
3: Plataforma reúne dados sobre registro, situação da tarifa e canal de pagamento. Luciana Colares de Holanda.
5: O pedágio eletrônico, chamado de Free Flow, permite a passagem de veículos pelos pontos de cobrança sem a necessidade de parada em cancelas ou cabines fiscais.
2: Mobilização por pessoas desaparecidas.
3: Familiares podem doar DNA para auxiliar nas buscas. Pablo Mundim.
6: O DNA do familiar é incluído em bancos de perfis genéticos e pode ser comparado com materiais de pessoas encontradas vivas ou mortas cuja identidade ainda não foi confirmada.
2: Hoje, na apresentação da Voz do Brasil, Luciana Vasconcelos e Luciano Seixas.
3: E acompanhe a gente ao vivo, acesse radiogov.ebc.com.br ou o canal Gov na sua TV aberta.
2: Pequenas empresas devem ficar de olho. O número de serviços disponíveis em órgãos do Poder Público Federal deve aumentar. E assim podem surgir novas oportunidades de negócios.
3: E como funciona? Por meio de plataforma, o órgão público divulga uma necessidade de serviço ou de aquisição de alimentos. E os fornecedores cadastrados podem enviar suas propostas com o preço pelo qual realizariam o trabalho.
2: Quem tem mais informações ao vivo é Gabriela Noronha. Boa noite, Gabriela.
7: Boa noite, Luciano. Boa noite a todos os ouvintes da Voz do Brasil. Boa noite, Luciana. Olha, é isso mesmo. Bancos públicos, correios e outras entidades federais, como o Fundo Nacional de Desenvolvimento da Educação, o FNDE, vão utilizar a plataforma Contrata Mais Brasil para contratar microempreendedores individuais em serviços de manutenção e pequenos reparos e também outros serviços. Com a assinatura do termo de adesão nesta segunda-feira, as instituições públicas se somam aos demais órgãos federais, como escolas, prefeituras, governos estaduais e também que já utilizam, né, a ferramenta para contratar os serviços. A lista inclui profissionais de diferentes áreas, como explica o ministro do empreendedorismo, da microempresa e da empresa de pequeno porte, Paulo Henrique Pereira.
8: É a possibilidade de uma escola contratar o pedreiro, pintor do bairro, que às vezes tem a filha ou o filho estudando na escola, para fazer o serviço público, ao invés de mandar esse dinheiro para uma grande empresa. É um hospital que vai comprar comida de um produtor local, ou uma agência do Banco do Brasil que vai buscar lá a cozinheira para fazer um evento que é uma empreendedora local, deixando o dinheiro nos territórios, nas localidades.
7: E olha, para participar, o MEI e microempresas devem acessar a plataforma com a conta gov.br, informar o CNPJ, realizar o cadastro no sistema de cadastramento unificado de fornecedores e, quando necessário, selecionar os serviços que oferecem. A partir daí, eles poderão enviar propostas para oportunidades disponíveis em seu município ou região. E a contratação é realizada toda de forma digital e pode ser concluída em até 5 dias após a publicação da demanda pelo órgão público. A secretária-geral do Ministério da Defesa, Sinária Wagner Fredo, conta como o sistema auxilia a contratação de serviço nas Forças Armadas.
9: Há uma conexão com os fornecedores locais para serviços de pequena monta. Então, a partir desse valor, que são aquisições até 13 mil, são feitas essas contratações. E hoje, dessas 390 unidades cadastradas, 148 já fizeram pelo menos uma aquisição.
7: E olha, a plataforma e o formulário de cadastro para fornecedores e órgãos públicos estão disponíveis no endereço oficial contratamaisbrasil.sistema.gov.br. Luciano.
3: Muito obrigada, Gabriela Noronha, pelas informações ao vivo aqui na Voz do Brasil.
2: O governo federal publicou no Diário Oficial resolução que define os segmentos que têm direito a crédito pelo Plano Brasil Soberano.
3: Tem direito a solicitar empréstimos ao BNDES, Banco Nacional de Desenvolvimento Econômico e Social, exportadores afetados pelas tarifas extras impostas pelos Estados Unidos e companhias e fornecedores que estão sofrendo com os conflitos no Oriente Médio.
2: Também podem acessar os recursos, projetos industriais e tecnológicos nas etapas de lavra associadas a beneficiamento, refino ou transformação de minerais.
3: E ainda produtores de fertilizantes e setores industriais de relevância para a balança comercial brasileira.
2: Quem usa o pedágio eletrônico nas rodovias, aquele que você passa sem parar na cancela e efetua o pagamento depois, agora pode acompanhar seus registros por aplicativo.
3: Em um só local, será possível conferir as passagens em pedágios, os valores e até dar uma entrada em contestação.
5: O pedágio eletrônico, chamado de Free Flow, permite a passagem de veículos pelos pontos de cobrança sem a necessidade de parada em cancelas ou cabines fiscais. E a partir de agora, o motorista que usa esse sistema vai poder consultar todos os registros de passagem por meio do aplicativo CNH do Brasil, que tem mais de 81 milhões de usuários. Será possível consultar registros nas rodovias que utilizam o sistema, sejam elas federais ou estaduais. O ministro dos Transportes, Jorge Santoro, deu detalhes sobre a plataforma.
10: Qualquer pessoa pode consultar as suas passagens nos postos de Free Flow no país inteiro. Com o aplicativo ela vai ter a noção exata se passou ou não passou, quando ela passou, em qual rodovia ela passou. Agora ele tem um órgão oficial que é a Senatran que diz, ele passou ali realmente. Ah, mas eu não passei. Então ele vai lá no aplicativo, ele pode fazer a contestação, eu não passei, não concordo com aquela cobrança. Até nisso o aplicativo é mais moderno.
5: Hoje, 14 concessionárias já estão integradas à plataforma. O aplicativo envia notificações sobre a cobrança e o motorista tem até 30 dias para pagar pela passagem no pedágio. Mas atenção, o pagamento não é feito pela plataforma. O CNH do Brasil direciona o usuário ao canal disponibilizado pela concessionária. Reportagem Luciana Colares de Holanda.
2: Parentes de desaparecidos contam com a tecnologia para ajudar na localização dessas pessoas.
3: Em todo o país, postos de coleta de DNA do Ministério da Justiça e Segurança Pública estão preparados para receber os familiares que ainda não tenham doado material genético.
2: A doação é simples e aumenta as chances pela busca da pessoa que desapareceu.
11: São 342 postos de coleta disponíveis em todo o país. A coleta é uma forma de ampliar as chances de identificação de pessoas desaparecidas. O secretário nacional de segurança pública, Chico Lucas, explica que o DNA do familiar é incluído em bancos de perfis genéticos e pode ser comparado com materiais de pessoas encontradas vivas ou mortas cuja identidade ainda não foi confirmada.
12: Existe, então, um universo de pessoas que ainda possam ser identificadas. Por quê? Porque muitas vezes os parentes não vão atrás, os parentes não sabem. A amostra só pode ser usada para fins de localização de desaparecidos, porque a pessoa pode ter receio de ser, por exemplo, comparado com um criminal. Então, essa identificação não serve a fins criminais, só civis.
11: Desde 2021, foram 815 identificações de pessoas desaparecidas através dos bancos de DNA. A recomendação é que participem da campanha, preferencialmente familiares biológicos diretos, pai ou mãe, filhos ou irmãos da pessoa desaparecida. Menores de idade também podem participar, acompanhados e autorizados por um responsável. A coleta é simples, feita com um cotonete ou uma pequena esponja na parte interna da bochecha. Não é necessário estar em jejum.
13: Simone de Jesus, da Coordenação de Políticas sobre Pessoas Desaparecidas do Ministério da Justiça, defende que o procedimento ajuda na identificação.
14: Quem tem um familiar desaparecido, que doe seu material, que isso é uma possibilidade muito importante de poder resolver e ter uma resposta numa situação que a gente sabe que é tão desesperadora para todos os familiares.
13: Quem já forneceu DNA em campanhas anteriores não precisa repetir o procedimento. O perfil continua armazenado e pode ser comparado em novos registros. O familiar deve procurar os postos indicados pelo Ministério da Justiça, munidos de documento de identificação, o memorando de encaminhamento da delegacia e, se possível, documentos da pessoa desaparecida. Reportagem Pablo Mundim.
3: Os endereços dos postos de coleta podem ser consultados em gov.br/MJ.
2: Escuta, acolhimento e orientação a mulheres em situação de vulnerabilidade.
3: A partir de hoje serão disponibilizados 100 mil teleatendimentos a elas pelo SUS.
2: Conheça os detalhes na reportagem de Graziele Bezerra.
15: O serviço é voltado a mulheres em situação de violência, mães atípicas e mulheres que cuidam de familiares com deficiência ou doenças raras. A expectativa é realizar até 100 mil teleatendimentos por mês a partir desta segunda-feira. As consultas poderão ser agendadas via Meu SUS Digital, como explica a secretária de Atendimento Especial da Saúde do Ministério da Saúde, Ana Luísa Caldas.
16: Essa oferta de maneira remota, de maneira na palma da mão, para a gente facilitar e, de fato, conseguir superar algumas barreiras de acesso. A gente sabe que a gente ainda não consegue ter a capilaridade que a gente gostaria de ter de serviços especializados em todos os territórios nacionais. Então, por que não utilizar também da saúde digital, atendimento remoto, a favor e em prol dessas pessoas no território?
15: Para agendar um atendimento, basta acessar o aplicativo Meu SUS Digital com a conta gov.br, selecionar a opção Acolhe Mais e realizar o cadastro. Em até 24 horas, a paciente receberá o contato da equipe do SUS para escolher a data e o horário da consulta. Cada usuária poderá realizar até 10 sessões, com possibilidade de realizar um novo ciclo quando necessário. Especialistas em saúde mental foram capacitadas para identificar situações de risco em que a paciente esteja, como explica o ministro da Saúde, Alexandre Padilha.
17: Começa com a psicóloga, combinando com aquela mulher, qual que é a palavra que você pode usar como código para interromper a consulta, se você sentir uma situação de risco, se o agressor passar por aqui, entrar por aqui, né? O papel vai ser acolher e buscar construir um conjunto do cuidado junto ali com o município, junto com a rede local, com as potências que a rede local tem, né?
15: Ao final das sessões, a mulher poderá ser encaminhada para a continuidade do cuidado em um centro de atenção psicossocial ou em um outro serviço da rede. O teleatendimento está disponível de segunda a sexta-feira, das 8 da manhã às 8 da noite, e aos sábados, das 8 da manhã às 2 da tarde. Reportagem Graziele Bezerra.
3: E uma ferramenta digital ajuda quem deseja se livrar do vício em bebidas alcoólicas.
2: Disponível no Meu SUS Digital, o Modera Brasil disponibiliza testes, dicas e informações e pode recomendar o usuário a procurar ajuda médica.
3: O tratamento para o alcoolismo está disponível no Sistema Único de Saúde.
18: Davi Alves de Souza, morador de Brasília, é filho de um pai alcoólatra e perdeu a mãe aos 7 anos de idade. Ele conta que encontrou na bebida uma forma de preencher o vazio deixado pela mãe. Aos 42 anos, decidiu buscar ajuda para abandonar a dependência.
19: Pedi trabalho, pedi esposa, falei assim, eu não quero mais, eu acho que eu vou conseguir, eu tenho certeza que eu vou conseguir.
18: Dados do Ministério da Saúde apontam que cerca de 20% dos brasileiros com mais de 18 anos ingerem pelo menos 6 doses de álcool em uma única ocasião. O consumo excessivo é um dos principais fatores de risco para diversas doenças, Também provoca prejuízos emocionais e sociais, como lembra a gerente do Centro de Atenção Psicossocial, Álcool e Outras Drogas de Samambaia, Gabriele Tereza de Jesus.
20: Normalmente a família chega um momento que não quer mais, nem os filhos, nem a esposa, então eles vêm na questão do trabalho, deixam de ir ao trabalho ou perdem o emprego, ficam em situação de rua.
18: A ferramenta Modera Brasil, disponível no Meu SUS Digital, oferece meios de prevenção ao uso exagerado de bebidas alcoólicas. O aplicativo permite ao cidadão avaliar o padrão de consumo e recomenda, quando necessário, procurar os serviços da rede pública de saúde. O Modera Brasil foi desenvolvido pela Universidade de São Paulo em parceria com o Ministério da Saúde, como explica a secretária de Atenção Primária à Saúde, Ana Luísa Ferreira Caldas.
21: O aplicativo ele vem como uma ferramenta de autocuidado apoiado para fazer a avaliação do nosso consumo alcoólico enquanto cidadãos, mas também traz diversas ferramentas dentro do próprio aplicativo para educação e saúde, traz o consumo, né, de quanto que custa esse consumo alcoólico que as pessoas acabam utilizando na sociedade de maneira geral, exatamente para a gente poder fazer promoção da saúde, levar o autocuidado apoiado e conhecimento técnico baseado em evidência para a população se sentir também segura com as informações na palma da mão.
18: E para quem precisa de ajuda para enfrentar problemas relacionados ao consumo de álcool, a Unidade Básica de Saúde é a primeira porta de entrada para o cuidado no SUS. As equipes orientam como reduzir ou interromper o consumo e oferecem ainda tratamento de saúde para doenças associadas ao uso de bebidas e, quando necessário, encaminham para um atendimento especializado nos Centros de Atenção Psicossocial, Álcool e Outras Drogas, CAPES. Reportagem Cleide Lopes.
2: A vacinação de crianças e adolescentes menores de 15 anos segue em todo o país até 1º de setembro, dentro da campanha nacional de multivacinação.
3: Pais e também responsáveis devem procurar uma unidade de saúde e levar a caderneta de vacinação em papel ou pelo Meu SUS Digital para conferir se há doses em atraso e manter a proteção contra mais de 20 doenças.
2: No último sábado, o Dia D reforçou a mobilização com atendimento em unidades de saúde, pontos móveis e espaços públicos.
22: Em Brasília, o servidor público Daniel Moreira aproveitou o dia de folga para atualizar a caderneta de vacinação dos filhos.
23: Eu trouxe as crianças para verificar se a cobertura vacinal estava adequada, se não. E aproveitei e também verifiquei se as minhas vacinas estavam em dia.
22: Famílias inteiras reservaram o sábado para ficar em dia com a saúde. Unidades básicas de todo o país abriram as portas para a campanha de multivacinação. O ministro da Saúde, Alexandre Padilha, falou da importância da vacina.
24: Vocês, pais e mães atuais, só não têm paralisia infantil, só não tiveram meningite, só não tiveram sarampo, porque um dia o seu pai e a sua mãe saiu de casa e te levou para vacinar. Hoje a vacina está o ano inteiro lá. Se tiver dificuldade de levar na unidade de saúde, faz uma autorização para tomar a vacina na escola, que as equipes de saúde da família de todo o país vão até as escolas vacinar as crianças. Então tem toda a oportunidade para vacinar, manter sua criança protegida.
22: Por causa do surgimento de um surto de sarampo em vários países das Américas, a vacinação contra a doença está sendo reforçada, como destacou o ministro Alexandre Padilha.
24: Quem é de São Paulo, São Bernardo e Guarulhos, são três cidades que hoje têm pouco mais de 20 casos identificados desde o começo de julho, precisa tomar a vacina do sarampo, mesmo se achar que está com a caderneta atualizada.
22: O dia D de vacinação também atraiu idosos e gestantes aos postos de vacinação. Foi o caso da aposentada Dalva Dourado.
25: Sem as vacinas, não é como que a gente vai se livrar das epidemias, das doenças. Tem que vacinar.
22: Já a bancária Ana Paula Medeiros trouxe o filho e acabou também sendo vacinada.
26: Eu tomei três, todas que estavam em atraso, e aí agora já está tudo em dia.
22: A pequena Maria Clara de Andrade, de 10 anos, resumiu bem o sentimento de estar imunizada.
27: Se você pegar uma doença, pode ser pior do que vacinar, bem pior.
22: A campanha segue até o dia 1º de setembro, com a oferta de 20 vacinas do calendário nacional. A estratégia protege contra doenças graves como meningite, tuberculose, hepatite e cânceres associados ao HPV. Reportagem Luana Karen.
3: Já está disponível para consulta o quarto e último lote da restituição do Imposto de Renda 2026.
2: O valor pode ser creditado na conta do contribuinte até o dia 31 de agosto.
3: A consulta ao lote pode ser feita no portal ou no aplicativo da Receita Federal.
0: A consulta ao quarto lote de restituição do Imposto de Renda à Pessoa Física de 2026 começa nesta segunda-feira, dia 24 de agosto. O lote também inclui restituições residuais de anos anteriores. São 521.935 restituições, que somam quase R$1.240.000. O crédito será realizado em 31 de agosto e é feito somente em conta do titular da declaração. Entre os beneficiados estão contribuintes com prioridade legal, como idosos, pessoas com deficiência ou doença grave e contribuintes cuja a principal fonte de renda seja o magistério. A consulta pode ser feita no portal da Receita Federal, gov.br/Receita Federal, em Meu Imposto de Renda e depois em Consultar Minha Restituição. Também é possível verificar a situação pelo aplicativo da Receita Federal. Se houver pendências na declaração, o contribuinte pode corrigir as informações por meio de uma declaração retificadora. Dilson Santa Fé, para a Voz do Brasil.
2: Foi apresentada esse mês a versão atualizada de uma publicação com o mapeamento de riscos para a prevenção de desastres naturais no país.
3: O texto traz avanços científicos e técnicos das últimas décadas, desde a obra original publicada em 2007.
2: O objetivo é apoiar os municípios na elaboração de planos, projetos e obras de redução de riscos diante dos impactos trazidos pelas mudanças climáticas.
3: Entre elas, o fenômeno do El Niño, que traz impactos como chuvas acima da média na região sul e seca e calor acentuados na porção norte.
2: Foi o que apontou Rodolfo Moura, diretor do Departamento de Mitigação e Prevenção de Risco do Ministério das Cidades.
1: Isso é possível atuar nos desastres, a gente conhece o risco. No momento que a gente está vivenciando agora, de crise climática, de possível intensificação dos processos com El Niño que se avizinha, então a gente entende que é um documento que pode já surtir efeito como um documento que pode trazer ações de prevenção de norte a sul do Brasil.
3: A publicação está disponível no site gov.br/cidades.
2: A música brasileira e suas partituras agora na internet.
3: Um espaço onde notas, acordes e melodias que fazem parte da nossa história estão a um clique de distância.
2: O novo portal de partituras amplia o acesso a esse patrimônio musical, colaborando também para o ensino musical brasileiro.
4: Chico Buarque, Tom Jobim, Hermeto Pascoal, nomes da música brasileira que agora têm partituras de suas composições reunidas na plataforma online Partituras Brasileiras. A diretora do Centro de Música da Fundação Nacional de Artes, FUNARTE, Eulícia Esteves, explica o que é possível encontrar no site.
6: Partituras do nosso cancioneiro popular, partituras de música de concerto, de compositores brasileiros, ou seja, é uma plataforma de partituras de compositores nacionais, para várias formações, para orquestras, para bandas e para instrumento solo também.
4: O acervo contempla materiais voltados ao ensino musical. Além das partituras, é possível também conhecer obras da música brasileira em formato digital. Na plataforma, o usuário pode pesquisar em itens como catálogo geral, ensino musical e Bienal da Música Brasileira Contemporânea. Eulícia Esteves, da FUNARTE, destaca quem pode usar o material.
6: Músicos, professores, pesquisadores, amantes da música brasileira de uma forma geral.
4: A plataforma vai permitir o aumento gradual do acervo, como explica o músico, pesquisador e professor Renato Borges.
7: Porque já existe uma quantidade razoável de repertório que é disponibilizado, né, e em projetos digitais a tendência é que essa quantidade vai aumentar com o passar do tempo.
5: pesquisa da partitura pode ser feita pelo nome do compositor, título da obra e formação instrumental, como banda marcial, por exemplo. Também é possível pesquisar por diferentes instrumentos e tipos de voz, como soprano e tenor. O endereço da plataforma é partiturasbrasileiras.funarte.gov.br. Reportagem, Márcia Fernandes.
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9: A lista de espera do programa Universidade para Todos, o ProUni, para o segundo semestre do ano recebe manifestações de interesse nos dias 26 e 27 de agosto, quarta e quinta-feira.
2: Podem participar os candidatos que não foram pré-selecionados nas chamadas anteriores e aqueles que não conseguiram vaga por falta de formação de turma.
9: O processo é gratuito e deve ser feito pelo Portal Único de Acesso ao Ensino Superior.
2: E essas foram as notícias do governo federal.
9: Uma realização da Secretaria de Comunicação Social da Presidência da República.
2: Com produção da empresa Brasil de Comunicação.
9: Fique agora com as notícias do Poder Judiciário e do Congresso Nacional. Uma boa noite.
2: Boa noite para você. Até amanhã.
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12: Supremo inicia audiência pública para debater a constitucionalidade de dispositivos da lei antifacção.
14: TST discute o controle do uso de banheiro no trabalho.
12: STJ decide que judiciário só pode determinar tratamento pelo SUS no exterior em situações excepcionais.
14: Boa noite, eu sou Arthur Filho.
12: E eu sou Walter Lima.
14: O Supremo iniciou hoje uma audiência pública para debater a constitucionalidade de dispositivos da lei antifacção.
12: Ao todo, 48 expositores foram admitidos para apresentar argumentos técnicos sobre dispositivos da nova legislação, que são questionados em 4 ações diretas de inconstitucionalidade em tramitação na corte.
14: Oficialmente denominada Marco Legal do Combate ao Crime Organizado, a lei que entrou em vigor em março alterou o Código Penal, o Código de Processo Penal e outras leis penais.
12: O texto define como facção criminosa o agrupamento de pelo menos 3 pessoas que empreguem violência, grave ameaça ou coação para exercer controle territorial ou social, intimidar a população e autoridades ou atacar serviços estruturais essenciais. A audiência será retomada amanhã pela manhã e se estende na parte da tarde.
14: Judiciário só pode obrigar o SUS a custear tratamento médico no exterior em casos excepcionais, como comprovação de que não há tratamento eficaz disponível no Brasil.
12: Para o STJ, o direito à saúde não garante acesso à melhor tecnologia médica disponível no mundo. Fátima Uchoa.
27: Com esse entendimento, a segunda turma do STJ manteve a negativa do TRF4 para que a União custeasse o transplante intestinal e o tratamento de uma menina de 11 anos em hospital dos Estados Unidos. O ministro relator Marco Aurélio Belize explicou que havia dados técnicos sobre hospitais brasileiros habilitados para o referido transplante. O ministro também ressaltou que a proteção integral assegurada a crianças e adolescentes não afasta a necessidade de observar os critérios técnicos, a organização do SUS e a igualdade na distribuição de recursos, devendo a proteção integral ser harmonizada com a sustentabilidade do sistema e com as escolhas legítimas de política pública.
14: O TST faz audiência pública nesta terça-feira para debater o controle e a limitação do uso de banheiro por empregados durante o trabalho.
12: O assunto diz respeito principalmente a setores específicos como teleatendimento e frigoríficos. Simone Moura.
28: Para muitos trabalhadores, o tempo de trabalho é tão cronometrado que é difícil até ir ao banheiro durante o serviço. Mas essa é uma necessidade básica de qualquer pessoa. Por isso, o assunto virou tema de audiência aqui no TST. O Tribunal Superior do Trabalho quer ouvir trabalhadores, empresários, médicos, para discutir a possibilidade de acordos e convenções coletivas flexibilizarem regras relacionadas ao uso de banheiros em atividades como teleatendimento e frigoríficos. A audiência será realizada às 14h desta terça-feira na sede do TST, com transmissão ao vivo pelo canal do Tribunal no YouTube.
14: Participação dos eleitores é destacada pelo presidente do TSE durante a eleição simulada no Maranhão.
13: O teste reuniu mais de 1000 eleitores e reproduziu as condições de uma eleição real. Vitor Struck.
15: A participação dos eleitores é fundamental para garantir a força e a legitimidade da democracia. A avaliação é do presidente do TSE, ministro Cássio Nunes Marques, que acompanhou uma eleição simulada em Paulino Neves, no Maranhão. A iniciativa, promovida pelo TRE do Maranhão, é acompanhada pelo TSE. Funcionou como um ensaio para as eleições gerais de 2026. A simulação reproduziu as etapas de uma eleição real, desde o primeiro voto até a emissão do boletim de urna no fim do dia. Técnicos e observadores do TSE acompanharam a operação. Segundo o presidente do tribunal, o uso da tecnologia na justiça eleitoral tem como objetivo garantir que a vontade do eleitor seja registrada de forma exata, transparente e segura.
16: A tecnologia, para essa justiça especializada, nunca representou um fim em si mesmo, mas sim o meio pelo qual garantimos que a vontade do eleitor seja registrada de forma exata, transparente e inviolável.
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14: A você, uma boa noite.
13: E até amanhã.
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18: Eu sou Paula Groba.
19: E eu sou Ricardo Nakaoka.
18: E estes são os destaques de hoje do Jornal do Senado, que começa agora.
19: Fim da escala 6x1 é defendida em sessão de homenagem ao Tribunal Superior do Trabalho.
18: PEC com mudanças na segurança pública chega ao Senado.
19: Campanha mobiliza familiares de desaparecidos para coleta de DNA.
18: Boa noite.
19: Boa noite.
18: O mundo do trabalho mudou, os desafios também. A inteligência artificial, a automação e as plataformas digitais estão transformando profissões, jornadas e relações entre trabalhadores e empregadores. Em meio a tantas mudanças, velhos problemas permanecem, mas ganham novas formas.
19: Uma sessão especial do Senado celebrou nesta segunda-feira os 80 anos do Tribunal Superior do Trabalho. Durante o evento, parlamentares e representantes da Justiça Trabalhista defenderam o fim da escala 6x1 e o combate à precarização no mercado laboral. A repórter Marcela Diniz traz os detalhes.
20: Em 1946, o então Conselho Nacional do Trabalho passou a integrar oficialmente o Poder Judiciário e a se chamar Tribunal Superior do Trabalho. De lá até hoje, muita coisa mudou nas relações entre patrões e empregados. Terceirização, trabalho intermitente e outros tipos de contrato que não abrangem direitos que eram consagrados em outros tempos, como férias remuneradas e auxílio-doença. A tecnologia também impactou o mundo laboral. Diante dessa realidade, a Justiça do Trabalho precisa compreender os novos cenários e assegurar proteção ao elo mais fraco, o trabalhador. O presidente do TST, ministro Luiz Felipe Vieira de Melo Filho, comentou esse desafio.
21: A inteligência artificial, a automação, a economia digital e o trabalho intermediado por plataformas já fazem parte da realidade de milhões de pessoas. A própria noção de tempo e local de trabalho passa por profundas mudanças. A velha exploração do trabalho assume novas faces e desafia, cotidianamente, o mistério de distribuir justiça social.
20: O senador Paulo Paim, do PT do Rio Grande do Sul, defendeu que o Congresso aprove leis que garantam proteção trabalhista e o direito de viver para além do trabalho.
23: É urgente que o Brasil ponha o fim da escala 6x1 e promova a redução da jornada de trabalho para 40 horas semanais sem redução salarial. Isso é modernizar as relações de trabalho.
20: Ministros do TST já defenderam publicamente a aprovação da proposta de emenda à Constituição que acaba com a escala 6x1 e reduz a jornada máxima para 40 horas semanais. A PEC está na Comissão de Constituição e Justiça do Senado.
18: O Senado analisa o projeto de lei que torna obrigatória a realização do teste do bafômetro ou exames toxicológicos para todos os condutores envolvidos em acidentes de trânsito.
19: A proposta também estabelece que o crime de homicídio culposo ao volante sob efeito de álcool ou drogas seja inafiançável. A reportagem é de Bruno Lourenço.
0: O projeto torna obrigatória a testagem de alcoolemia ou de outras substâncias psicoativas em motoristas envolvidos em sinistros. O autor, senador Fabiano Contarato, do PT do Espírito Santo, que já foi delegado, afirma que a medida busca evitar dúvidas na perícia e agilizar a identificação de casos de embriaguez logo após a ocorrência.
1: O que o projeto faz é que, em estado flagrancial, ele vai ser preso em flagrante. Aí o juiz, na audiência de custódia, é que vai avaliar se ele vai manter a prisão em flagrante ou se ele vai converter a prisão em flagrante preventivo.
0: Além da testagem compulsória, a proposta veda a concessão de fiança nos casos em que o motorista alcoolizado ou drogado causar a morte de outra pessoa. A medida já foi aprovada na Comissão de Segurança Pública.
18: E a segurança pública pode ganhar novas regras diretamente na Constituição. A chamada PEC da Segurança Pública começa a avançar no Senado após ser enviada à Comissão de Constituição e Justiça. Entre outros pontos, a proposta prevê maior integração das ações de segurança entre União, estados e municípios.
19: Com a escolha de um relator, o texto poderá entrar na fase de discussão. Os detalhes com o repórter Herman Kulitz.
3: A chamada PEC da Segurança Pública busca modificar a Constituição com o objetivo de combater com mais rigor o crime organizado, de ampliar a atuação da Polícia Federal, de criar polícias municipais, de aumentar os recursos para a segurança pública e para o sistema penitenciário, além de trazer outras medidas que ajudem no enfrentamento da criminalidade. Como destacou o relator da proposta, senador Rogério Carvalho, do PT de Sergipe.
4: Para que a gente possa aprovar definitivamente uma emenda constitucional que defina claramente o financiamento do sistema prisional brasileiro, que a gente possa integrar os órgãos de segurança pública, municipais, estaduais e federal, que a gente possa integrar as inteligências e, com isso, ter mais financiamento e mais gestão da segurança pública, responsabilizando todos os entes federados e, assim, garantir ao povo brasileiro o direito à segurança, à liberdade de ir e vir.
3: Após análise na comissão, o texto poderá seguir para o plenário do Senado, onde precisará de pelo menos 49 votos favoráveis em dois turnos para ser aprovada.
18: E familiares de pessoas desaparecidas podem procurar até a próxima sexta-feira pontos de coleta em todo o país para fornecer o material genético.
19: O DNA poderá ser comparado com bancos de dados e auxiliar na identificação e localização de desaparecidos. Repórter Rodrigo Rezende.
6: Até a próxima sexta-feira, 28 de agosto, familiares de pessoas desaparecidas podem entrar em contato com as secretarias de segurança dos 26 estados do país e do Distrito Federal para que profissionais façam a coleta de DNA e outros materiais que permitam o auxílio na busca pelos desaparecidos. A presidente da Comissão de Direitos Humanos do Senado, senadora Damaris Alves, do Republicanos do Distrito Federal, afirma que a situação é urgente.
22: A Comissão de Direitos Humanos tem dado uma atenção especial porque hoje no Brasil nós estamos com mais de 100 mil pessoas desaparecidas. E mais de 55 mil são crianças. Onde estão nossas crianças?
6: A coleta de DNA é indolor e deve ser preferencialmente feita por familiares de primeiro grau da pessoa desaparecida, caso de pai, mãe, filhos ou irmãos. Para mais informações, acesse gov.br/mj.
18: O projeto que transforma em lei o mapa do caminho para zerar o desmatamento e fazer a transição energética no Brasil está em análise nas comissões do Senado.
19: A ideia de mapa do caminho foi apresentada pelo Brasil na COP30 no ano passado em Belém. Repórter César Mendes.
24: O projeto do senador Beto Faro, do PT do Pará, inclui na Política Nacional sobre Mudança do Clima os mapas para uma transição justa à economia de baixo carbono e para o desmatamento zero. Segundo o autor, a medida transforma essas diretrizes em política de Estado e pode servir de referência a outros países em desenvolvimento. O climatologista Carlos Nobre também defende ações de restauração florestal em grande escala.
25: Quatro biomas brasileiros estão na beira do ponto de retorno: Amazônia, Cerrado, Pantanal e Caatinga. É essencial que o Brasil vá nessa linha desses mapas.
24: O mapa do caminho vai permitir um planejamento de longo prazo para o Brasil reduzir suas emissões e combater o desmatamento, alinhado com os compromissos internacionais assumidos no Acordo de Paris.
2: Eleições 2026.
18: O dinheiro é um dos combustíveis das eleições. É ele que ajuda a financiar campanhas, pagar equipes, produzir materiais e levar candidatos até os eleitores. Neste ano, quase 5 bilhões de reais estarão disponíveis para a disputa eleitoral.
19: Mas afinal, de onde vem todo esse dinheiro? E como ele é dividido entre partidos e candidatos? A repórter Patrícia Oliveira explica.
5: O fundo eleitoral é formado por dinheiro público e é destinado apenas para as campanhas em ano de eleições. Em 2026, dos quase 5 bilhões de reais para os 30 partidos registrados no TSE, o PL é que vai ficar com a maior fatia, cerca de 882 milhões de reais. A divisão leva em conta o tamanho das bancadas na Câmara e os votos recebidos pelos partidos na eleição anterior para deputado federal. Também considera a representação no Senado e 2% são divididos igualmente entre todas as legendas. Os partidos definem como distribuir a sua parcela entre os candidatos, como explica o cientista político Rafael Favetti.
7: Os partidos, a rigor, podem usar livremente, tal qual a sua diretoria executiva queira usar na campanha. Porém, os partidos prestam contas à Justiça Eleitoral terminadas as eleições.
5: O eleitor pode acompanhar essa prestação de contas dos partidos pelo site do TSE.
19: Portal E-Cidadania. Apresente sua ideia legislativa, participe de audiências públicas e sabatinas ou opine sobre uma proposta em debate no Senado. Acesse senado.leg.br/e-cidadania. Com a edição de Paula Groba e trabalhos técnicos de João Lira, o Jornal do Senado fica por aqui. Acompanhe agora as notícias da Câmara dos Deputados. Boa noite.
18: Boa noite e até amanhã.
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9: Projeto estimula a energia limpa em assentamentos da reforma agrária.
10: Deputados atualizam regulamentação dos profissionais da radiologia.
9: Propostas ampliam controle sanitário sobre suplementos alimentares.
10: Boa noite. Projetos que ampliam o controle sanitário sobre suplementos alimentares estão prontos para serem incluídos na pauta de votações do plenário da Câmara. Saiba mais sobre o assunto na reportagem de José Carlos Oliveira.
12: O deputado Felipe Carreiras, do PSB de Pernambuco, acredita em rápida aprovação de propostas que ampliam o controle sanitário e as punições para fraudes e publicidade enganosa em torno dos suplementos alimentares. Os três projetos de lei foram recomendados pelo grupo de trabalho que ele coordenou na Câmara dos Deputados, já tiveram o regime de urgência aprovado e, portanto, estão prontos para votação no plenário. Além de criminalização e aumento de multa diante de irregularidades, as propostas têm foco em segurança alimentar.
26: Nós temos a grande chance de ter uma legislação moderna, de referência internacional, na medida que nós procuramos enxergar todos os mercados mundiais que comercializam suplemento. A gente pensa uma proibição e uma multa para a rede social que estiver possibilitando esse tipo de propagação indiscriminada, assim como as big techs que ofertam no Mercado Livre, no Amazon, na Shopee, esse tipo de produto. Pior do que a suplementação inadequada é a substância falsificada. E está entrando no Brasil, sendo sugerida por esses digital influencers que não têm nem formação médica.
12: Entre 2000 e 2025, 63% dos processos analisados pela Agência Nacional de Vigilância Sanitária foram relacionados a suplementos, envolvendo uso de anabolizantes, manipulação do teor de proteínas e rótulos irregulares. Nas audiências públicas promovidas pelo Grupo de Trabalho entre outubro do ano passado e março deste ano, técnicos da Anvisa relataram casos de suplemento ômega 3 feito apenas de óleo vegetal com aroma de peixe, whey protein e creatina à base de farinha com saborizante e substâncias tóxicas do agronegócio em laboratório de suplemento alimentar. Felipe Carreiras deverá ser o relator das propostas de controle sanitário dos suplementos alimentares no plenário da Câmara. O deputado lembrou que as audiências no grupo de trabalho ouviram todos os setores envolvidos, desde as empresas até médicos e nutrólogos. Da Rádio Câmara de Brasília, José Carlos Oliveira.
8: Saúde.
11: Baleia Rossi, do MDB de São Paulo, apresentou projeto que estabelece diretrizes para ampliar a atenção à saúde da mulher durante o climatério e a menopausa no SUS. Ele explica que a ideia é qualificar o atendimento, ampliar o diagnóstico e facilitar o acesso a tratamentos.
10: O texto também institui a Semana Nacional de Conscientização sobre o Climatério e a Menopausa, a ser realizada na primeira quinzena de março. O objetivo, segundo Baleia Rossi, é ampliar a informação sobre o tema, reduzir estigmas e fortalecer as ações de educação em saúde.
13: Previdência.
11: Júnior Lourenço, do Maranhão, é favorável ao projeto que regulamenta a aposentadoria especial de agentes comunitários de saúde e de combate às endemias. Para ele, a medida é importante para garantir direitos previdenciários àqueles que atendem diretamente à população.
10: Júnior Lourenço explica que a proposta prevê aposentadoria com integralidade e paridade aos 50 anos para mulheres e aos 52 para homens, após 20 anos de atividade. O texto também estabelece regras para quem tem tempo de serviço em outras funções.
13: Trabalho.
11: Projeto de Rodrigo Valadares, do PL de Sergipe, cria uma modalidade de aprendizagem voltada a jovens egressos do serviço militar obrigatório. O texto permite que empresas de segurança privada substituam a cota de aprendizes pela concessão de bolsas preparatórias a esses jovens.
10: Rodrigo Valadares explica que o projeto reduz para 19 anos a idade mínima para atuação como vigilante de quem comprovar a prestação do serviço militar e dispensa. Para ele, a medida amplia a inserção de ex-militares no mercado de trabalho e reduz a vulnerabilidade desses jovens.
13: Votação.
11: O projeto que amplia o reconhecimento de profissionais da radiologia foi alterado na Câmara e retorna ao Senado para análise das modificações. Saiba mais com a repórter Sofia Peçanha.
14: A Comissão de Constituição e Justiça aprovou o projeto que atualiza a regulamentação das profissões de técnico e tecnólogo em radiologia e de bacharel em ciências radiológicas. A proposta, já aprovada pelo Senado, altera a lei que regula o exercício das profissões da área desde 1985. Entre as mudanças está o reconhecimento formal das categorias de bacharel, tecnólogo e técnico em radiologia, além da ampliação das áreas de atuação profissional. O texto busca adequar a legislação às novas tecnologias utilizadas em exames e tratamentos de saúde, além de atividades industriais e de segurança que utilizam radiação. O projeto já havia sido aprovado pela Comissão de Saúde. Na reunião, o relator, o deputado Ricardo Silva, do PSD de São Paulo, destacou a importância desses profissionais para o funcionamento dos serviços de saúde.
15: Eles buscam beneficiar os profissionais técnicos em radiologia, os quais têm atuação relevante nos serviços de saúde, principalmente na produção de exames radiológicos indispensáveis ao diagnóstico de patologias.
14: Além de atualizar as regras para o exercício da profissão, o texto determina quem pode obter registro nos conselhos regionais de técnicos em radiologia, estabelece regras